0: dívidas antigas que estavam atrapalhando a vida das famílias das pessoas.
1: Podem ser negociados débitos contratados até 31 de janeiro de 2026 e que estejam com atraso entre 91 dias e 2 anos. Os descontos podem chegar a 90% dependendo da forma de pagamento. O objetivo é ajudar na recuperação financeira das famílias e reduzir os índices de inadimplência no país e para atingir ainda mais pessoas, a partir do dia 26, trabalhadores poderão utilizar parte do FGTS para quitar dívidas do Desenrola. Os recursos virão do saldo residual liberado pelo saque aniversário do FGTS, como explica o secretário executivo do Ministério da Fazenda, Rogério Seron.
2: No dia 26 acontecerá essa liberação de recursos, então vai sobrar o saldo residual em cada um dos trabalhadores, o saldo que ele tem no seu FGTS. Aí esse saldo residual ele pode utilizar uma parcela para, se ele for um beneficiado do Desenrola, né, tiver uma dívida inadimplente e for renegociar, ele pode retirar 20% ou R$1.000, o que for maior.
1: O novo Desenrola atende 4 categorias: famílias, micro e pequenas empresas, pequenos produtores rurais e estudantes com dívidas do Fundo de Financiamento Estudantil. No caso do FIES, 34 mil contratos já foram refinanciados até agora, com desconto médio de 80%. Lembrando que quem quiser negociar deve procurar a instituição financeira onde possui a dívida ou acessar os canais oficiais de negociação dos bancos, participantes e parceiros. Reportagem Gabriela Noronha.
3: A restituição do imposto de renda, fique atento.
4: Amanhã, a Receita Federal vai abrir consulta ao maior lote de restituição da história.
3: Serão beneficiados cerca de 8 milhões e 700 mil contribuintes, um total de 16 bilhões de reais em créditos.
4: O pagamento será realizado no dia 29 de maio.
3: Os próximos lotes de restituição serão pagos nas seguintes datas: 30 de junho, 31 de julho e 28 de agosto.
4: Para verificar se a restituição foi liberada, acesse www.gov.br/Receita Federal.
3: Banheiro dentro de casa pode parecer algo simples, mas ainda não é a realidade para todos os brasileiros.
4: Para mudar esse quadro, o governo do Brasil faz a seleção de mais de 30 mil famílias que moram em periferias para construir ou reformar banheiros e oferecer melhores condições sanitárias para as pessoas.
5: A cearense Maria de Fátima mora com a família numa casa de madeira, sem rede de esgoto sanitário, no assentamento Dorotsteng, uma área periférica do Distrito Federal. Contando apenas com a aposentadoria do marido, a renda familiar é toda comprometida com despesas básicas, como remédios e comida. Aos 63 anos, ela tem um sonho: ter uma casa confortável e um banheiro adequado.
6: E quando a senhora tiver um banheiro assim, bem arrumadinho, para tomar um banho bem gostoso?
7: Toma bem gostoso, assim, sabe? Ficar ali dentro do banheiro assim e olhar assim para a pastilha do banheiro e dizer assim: como é que eu ganhei um tão lindo desse jeito?
5: A líder comunitária no assentamento, Rita de Cássia Correia, conta que das cerca de 750 famílias que vivem na região, pelo menos 300 estão em situação semelhante, sem dependências sanitárias funcionais. Foi ela quem teve a iniciativa de inscrever a comunidade no programa Periferia Viva Reformas, do Ministério das Cidades, que tem como objetivo melhorar as condições sanitárias.
8: Estou como liderança que acompanha o dia a dia das famílias. Quando você fala de um banheiro, elas veem isso: um vaso, um piso queimado, às vezes, ou até mesmo de madeira, e uma torneira ou um chuveiro, é o banheiro. Quando você fala: não, mas você pode colocar um box, uma pia, um chuveiro, um forro, ela fala: não, isso é coisa de rico, isso aí não tá dentro da minha realidade. É uma maneira de trazer dignidade e trazer autoestima, principalmente para as mulheres, né?
5: Mais de 1 milhão de pessoas vivem em situação sanitária inadequada em todo o país, segundo o IBGE. E o programa Periferia Viva Reformas é justamente para reduzir esses dados. Nesta primeira seleção, mais de 30 mil famílias de 130 municípios serão atendidas. Cada uma delas poderá receber até R$40 mil para custear a construção ou reforma do banheiro, como explica o secretário nacional de periferias do do Ministério das Cidades, Vitor Araripe.
9: Esse programa funciona com kits. A gente tem vários módulos de kits, então kit para revestimento de parede, kit de piso, kit do banheiro. Então, do banheiro tem vários tipos de kits também, que são moduláveis a partir da demanda da residência dessa pessoa. Então, a gente tem esse limite dos 40 mil, que é a composição de vários kits.
5: Os contemplados pelo programa pagarão um valor máximo de R$400 pelo financiamento, o que corresponde a 1% do teto de R$40 mil. Já as famílias que recebem BPC, que é o benefício de prestação continuada, ou Bolsa Família, ou ainda aquelas que morem em locais sob emergência ou estado de calamidade pública, não vão pagar nada. Reportagem Graziele Bezerra.
3: Para saber a lista dos locais contemplados pelo programa, acesse mapadasperiferias.cidades.gov.br e procure a aba Periferia Viva Reformas.
4: E a gente vai explicar mais detalhes sobre os programas do governo do Brasil para melhoria das moradias dos brasileiros com o ministro das Cidades, Vladimir Lima, que está conosco ao vivo aqui no estúdio da Voz do Brasil. Boa noite, ministro.
10: Boa noite, Mariana. Boa noite, Luciano, e a todos que nos ouvem.
4: Ministro, vamos começar explicando então como é que vai funcionar o programa Periferia Viva Reformas. Ele é voltado para quem exatamente e que tipos de reformas podem ser feitas com ele?
10: Mariana, antes de ir ao ponto e responder diretamente sua pergunta, é importante entender a lógica da política habitacional no país. A gente, com aquelas famílias que não têm habitação, não têm moradia, nós atendemos por meio do programa Minha Casa Minha Vida. A gente dá a casa, né? Seja ela financiada ou subsidiada. Para aquelas famílias que têm a casa e a gente precisa resolver algum tipo de inadequação habitacional, reforma de um banheiro, um quarto, um telhado, um ajuste na instalação elétrica, uma questão relacionada à inadequação, a gente atende com Reforma Casa Brasil. E o Periferia Melhoria, que é uma preocupação do governo do Brasil, que não deixa ninguém para trás, ele tem um foco em atuar naquelas famílias, pasmem, mais de 4 milhões de brasileiros não tem banheiro ou tem um banheiro compartilhado com outras famílias. Então, o foco do Periferia Melhoria é entrar na comunidade, nas favelas brasileiras, né? Em áreas que são regularizáveis, áreas já regularizadas, levando o banheiro. E já que a gente está indo até a casa da família construir um banheiro novo ou reformar um banheiro que está precário, a gente aproveita e também trata de outras inadequações habitacionais nas periferias do Brasil, reformando um quarto, telhado, ampliando um quarto, muitas vezes uma família grande que precisa de um quarto a mais, com teto até R$40 mil para beneficiar essa família. Essa família a gente leva dignidade e qualidade de vida. Afinal de contas, ela não tem condição de construir um banheiro aí com recursos próprios.
4: E quem são essas famílias atendidas pelo Periferia Viva Reformas?
10: São famílias que moram...
4: O banheiro,
10: exatamente, a história do banheiro. São famílias que moram em comunidade, né, mais precária, comunidade sem infraestrutura. Muitas vezes ela tem a casa ali, mas ela não tem o banheiro. São famílias com a renda até R$2.850. E a gente, pensando numa lógica de levar esse banheiro para essas famílias, a gente, de forma plausível, a gente pensou especial assim, ter um diálogo com a comunidade. Como é que a gente traz um diálogo com a comunidade? Com as representações dos territórios periféricos, para que essas representações que já dialogam com a comunidade, sabem as necessidades, possam estar fazendo essas propostas e levando aí esses projetos, diagnosticando o que é necessário para poder levar o banheiro para essas comunidades, né?
3: Então, ministro, como é que vai funcionar essa relação, né, com as famílias atendidas? São esses agentes, essas organizações da sociedade civil que vão contratar as reformas em vez das famílias?
10: Os agentes comunitários, que são as entidades sem fins lucrativos, os movimentos, as associações que representam a comunidade, elas fizeram propostas para a gente, o Ministério das Cidades, e essas propostas para levar o banheiro para cada família aí que está no levantamento lá das famílias que precisam dentro daquela comunidade de um banheiro novo. E claro que nesse diagnóstico que ela vai fazer, ela vai propor uma Mariana. Mariana, ela precisa do banheiro, só que a casa da Mariana está com o telhado furado. Então a gente precisa também recompor o telhado da Mariana. A Mariana, a gente resolve com o telhado, mas o Luciano tem uma situação que tem infiltração na parede. Ou seja, além de reformar o banheiro do Luciano, eu aproveito, já que a entidade organizadora já está lá e diagnosticou que tem uma infiltração na sua parede, aproveita também para resolver essa infiltração na sua parede, com um teto até R$40 mil.
4: Mas são essas entidades, essas organizações, elas é que vão contratar e oferecer a reforma para as pessoas?
10: Exatamente.
4: Ou elas só vão indicar quem é e a família que vai receber o dinheiro para a reforma e cuidar da reforma?
10: Essas entidades, elas fizeram a proposta, a gente vai contratar e transferir o recurso para essas entidades vão fazer os projetos para cada casa, do que a casa necessita, se é o banheiro com infiltração, para resolver infiltração, se é o banheiro para resolver o telhado, e a entidade que vai executar a obra. Aí a relação da família é com a entidade.
4: E as famílias podem fazer reformas, como você disse, até R$40 mil, né? O que está incluído nessa previsão de orçamento? Qual vai ser a contrapartida também dessas famílias?
10: As famílias vão pagar apenas até 1%, porque R$40 mil é o teto máximo. Então, assim, se uma família fizer uma reforma de R$30 mil, ela vai pagar R$300. É um valor único que vai dar o benefício dela, além de ter um banheiro novo, ela poder também ter alguns outros tipos de reforma na casa dela. A exemplo do que eu dei aqui pro Luciano, a questão de resolver infiltração, de resolver o telhado, de resolver algum problema na janela.
4: E aí
10: está
4: incluído tudo,
10: Mão de obra. Exatamente, mão de obra, material e tudo mais.
3: E como é que as famílias se candidatam ao programa, ministro? Elas devem procurar os agentes promotores, devem fazer algum tipo de cadastro junto ao governo?
10: Quando a entidade fez essa proposta pro governo federal, pro Ministério da Cidade, ela já tinha mapeado qual o bairro, qual é a comunidade que ela vai atuar, né? E claro que tem uma organização dessa demanda para levantar agora a necessidade de cada família, e casa a casa, né? Pegar certinho o nome, verificar todo o imóvel, o que ele precisa, além do banheiro, vamos checar aqui o telhado, precisa ajustar o telhado, precisa ajustar o piso, mas essa comunidade ela está de antemão mapeada para que agora a gente possa contratar essas obras e executar a reforma desses banheiros.
4: Ministro, o senhor começou falando então que a gente tem o Minha Casa Minha Vida para oferecer casa para quem não tem. O Reforma Casa Brasil para oferecer melhorias em casas que precisam de adequações, e o Reforma, ou Periferia Viva Reformas, então, para oferecer esse tipo de necessidade mais básica, mais premente. Vamos falar do Reforma Casa Brasil agora, porque ele é um pouco diferente. Eu queria que o senhor explicasse a diferença entre ele e esse programa lançado agora, e que tipo de melhorias podem ser feitas pelo Reforma Casa Brasil.
10: Certo, então vamos lá. Como eu estava falando, o programa Minha Casa Minha Vida, ele foca na habitação, para quem não tem. O programa Periferia Melhoria, a gente vai nos bairros periféricos, os bairros mais simples, carentes, né? Pessoas extremamente carentes, que a gente resolve e que não tem condição de pegar um financiamento, não tem condição de fazer um banheiro com recursos próprios. No caso do Reforma Casa Brasil, a gente potencializa resolver questões de inadequações em moradias para aquela família com renda até 13 mil, que pode acessar o crédito, um financiamento, com uma taxa de juros de 0,99%, com um empréstimo máximo e um valor para financiar de até R$50 mil, e que ela pode estar reformando um quarto, ampliando o quarto, reformando o banheiro que ela já tem, reformando um telhado, fazendo instalação elétrica, hidráulica e dando uma melhor qualidade para a sua casa.
4: Às vezes ampliando.
10: A gente tem cerca de disponível para o programa Reforma Casa Brasil cerca de R$30 bilhões. Para o programa Periferia Melhoria, que a gente falou agora há pouco, a gente selecionou 9 mil moradias e a gente potencializou, na verdade, esse 9 mil era a meta, e a gente triplicou, foi para 30 mil. Mas são formas de atender a população brasileira, aquelas famílias que mais precisam, cada qual de acordo com sua necessidade. Para quem não tem casa, programa Minha Casa Minha Vida. Para quem tem sua habitação e precisa resolver uma inadequação, o Reforma Casa Brasil. E para quem realmente é uma família extremamente carente, a gente chegar com Periferia Melhoria.
3: O senhor fez referência às faixas e aos valores que podem ser financiados neste programa. Esses valores podem ser financiados, dependem da faixa de renda da pessoa ou do custo da reforma que ela quer fazer?
10: Como nessa situação nós estamos falando de um financiamento, então vai ser feita uma análise de crédito, de capacidade dessa família, de pegar um empréstimo. Claro que um empréstimo é com a taxa menor que 1%, então a taxa facilitada, que ela traz mais famílias para o programa. Ela é mais atrativa e ela dá oportuniza a família aí a poder de fato estar melhorando sua unidade habitacional, sua moradia, com as reformas que a gente falou aqui agora há pouco, né?
4: E o programa aceita pessoas que estiverem com o nome sujo, negativado por dívida, como cartão de crédito, por exemplo, cheque especial?
10: Numa situação dessa, que é uma análise de crédito, Mariana, assim, então é importante que as pessoas vão ter que reunir as documentações.

0: oficinas de cinema.
1: A entrega foi feita durante a sexta Teia Nacional dos Pontos de Cultura, que contou com a participação do presidente Lula.
2: Um desfile de estandartes representando os estados brasileiros marcou a abertura da sexta Teia Nacional dos Pontos de Cultura em Aracruz, no Espírito Santo. Depois de um intervalo de 12 anos, o evento foi retomado, reunindo agentes culturais, coletivos, mestres e mestras das culturas populares, povos tradicionais, representantes da sociedade civil e gestores públicos. A iniciativa faz parte do Cultura Viva, programa criado há 22 anos para movimentar o setor. A ministra da Cultura, Margarete Menezes, destacou os avanços do setor nos últimos 3 anos.
3: Tem em torno de 400 milhões sendo aplicados por ano na produção cultural de base comunitária. E nós passamos nessa gestão para 23.121 iniciativas fomentadas até agora.
2: Durante o evento foram distribuídas placas de identificação aos pontos de cultura. Todos os mais de 16 mil pontos certificados em todo o país vão receber o material. Uma outra entrega feita em Aracruz foi a de 90 unidades dos Movicéus. Os Movicéus são equipamentos culturais itinerantes, adaptados com biblioteca, estúdio audiovisual, recursos tecnológicos, material para oficinas e cinema ao ar livre. Essa estrutura permite que municípios desassistidos possam ter acesso a atividades culturais. O presidente Lula destacou a importância do investimento em cultura.
4: O investimento em cultura movimenta uma indústria potente, estimula a economia, transforma vidas e cidades. Por isso, a cultura será sempre prioridade no nosso governo. Contará sempre com políticas públicas capazes de ajudá-la a exercer todo o seu potencial simbólico e econômico.
2: Para celebrar a cultura nacional, foram assinadas portarias que regulamentam a Rede Nacional de Mestras e Mestres das Culturas Tradicionais e Populares e o Programa Festejos Populares do Brasil. Também foram assinados o Decreto de Renovação do Conselho Nacional de Política Cultural e o Decreto que cria a Política Nacional para as Culturas Tradicionais e Populares. De Aracruz, no Espírito Santo, Luana Cari.
0: Também em Aracruz, o presidente Lula entregou 12 micro-ônibus do programa Agora Tem Especialistas Caminhos da Saúde e 11 vans do Programa Especial de Saúde do Rio Doce.
1: Os micro-ônibus são equipados com ar-condicionado e plataformas de acessibilidade e beneficiam 12 municípios capixabas.
0: Eles vão fazer o transporte sanitário seguro e gratuito de pacientes do SUS que precisam se deslocar para outras cidades para realizar consultas, exames, tratamentos especializados e procedimentos de média e alta complexidade.
1: Já as vans foram entregues para 11 municípios e serão utilizadas no transporte de pacientes para consultas, procedimentos e cirurgias fora do domicílio.
0: Seja como transporte de pessoas ou movimentação de cargas, as hidrovias do Brasil funcionam como principal acesso em diversas regiões.
1: E hoje o governo fez um balanço de ações desenvolvidas pela Secretaria Nacional de Hidrovias e Navegação, criada há 2 anos.
5: Mais hidrovias para transporte de pessoas e produtos pelo país. Essa é uma das metas alcançadas pelo Ministério de Portos e Aeroportos. Esse modal cresceu mais de 12% entre 2024 e 2025. O ministro da pasta, Tomé Franca, ressaltou as vantagens que esse tipo de transporte oferece.
6: Que as hidrovias é um caminho seguro para que a gente possa reduzir o custo logístico, que a gente possa fazer a integração do desenvolvimento regional. Nós vivemos num país que são vários Brasis e as regiões do Nordeste, do Norte, da Amazônia, ela precisa das hidrovias para o seu desenvolvimento. E finalmente um transporte que é sustentável, um transporte que preserva o meio ambiente.
5: O Ministério de Portos e Aeroportos apresentou também um planejamento que prevê leilões para concessão de 6 hidrovias no primeiro semestre de 2027 em diferentes regiões do país. Entre os trechos incluídos no plano estão os rios Paraguai, Madeira, Tocantins e Tapajós. Já no segundo semestre deste ano está previsto o leilão de concessão de um trecho do São Francisco. O secretário nacional de hidrovias e navegação, Otto Bourlier, destaca que as hidrovias devem ajudar a vida de quem vive perto dos rios.
7: Ribeirinhos, pescadores, indígenas, ou seja, a população que muitas vezes não tem acesso de forma em longo prazo de serviços públicos,

0: Então é uma agenda de Estado que a gente está iniciando agora, em que a gente vai trazer ganhos sociais, ganhos logísticos e ganhos ambientais.
1: Desde 2023, 1,5 bilhão de reais foram investidos para fortalecer a navegação no país. Só neste ano, a previsão é de um investimento total que supera 0,5 bilhão de reais. Com locução de Raquel Mariano, reportagem Márcia Fernandes.
2: De janeiro a abril deste ano, o Brasil registrou a melhor movimentação da história nos aeroportos, ultrapassando os 44 milhões de passageiros.
3: Um crescimento de 7,6% na comparação com o mesmo período do ano passado.
2: A aviação doméstica com voos pelo país registrou mais de 33 milhões de viajantes.
3: De acordo com o Ministério do Turismo, o fortalecimento de destinos domésticos contribui para o cenário.
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3: Fique agora com as notícias do Poder Judiciário e do Congresso Nacional. Boa noite.
2: Boa noite para você.

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1: Você vai ouvir agora notícias do Poder Judiciário.
2: STF valida lei que reduziu área protegida no Pará para viabilizar ferrogrão.
3: STJ identifica tentativas de fraude com comandos ocultos em petições e determina a apuração dos casos.
2: Presidente do TSE defende a atuação contra o uso abusivo da inteligência artificial nas eleições.
3: Boa noite, eu sou Marcela Luiz.
2: E eu sou Walter Lima.
3: O Supremo Tribunal Federal declarou constitucional a lei que autorizou a redução de área protegida no Pará para viabilizar a construção da Ferrogrão, ferrovia projetada para ligar o norte do país ao Mato Grosso.
2: A ação foi apresentada pelo PSOL contra uma lei de 2017. A legenda sustentava que a Constituição exige a edição de lei formal para a redução de áreas protegidas.
3: No julgamento, prevaleceu o entendimento do relator ministro Alexandre de Moraes. Segundo ele, não houve irregularidade no processo legislativo nem retrocesso ambiental, já que a construção da ferrovia continua condicionada à obtenção de todas as licenças solicitadas pelos órgãos competentes.
2: O plenário também aderiu à proposta de autorizar o Poder Executivo para compensar por decreto a área de retirada do parque.
3: STJ detecta uso de prompt injection em processos e anuncia medidas de segurança e responsabilização dos envolvidos.
2: O mecanismo tenta manipular sistemas de inteligência artificial por meio de comandos invisíveis inseridos em documentos judiciais. Tiago Gomide.
4: O Superior Tribunal de Justiça informou ter identificado petições com técnicas de prompt injection usadas para enganar modelos de inteligência artificial com comandos ocultos. Segundo o presidente da corte, ministro Herman Benjamin, o sistema STJ Logos possui barreiras de segurança capazes de neutralizar as tentativas de fraude. O tribunal determinou que os casos sejam certificados nos autos e anunciou a instauração de inquérito policial e procedimento administrativo para apurar responsabilidades criminais e disciplinares de advogados e escritórios eventualmente envolvidos.
3: O presidente do TSE defende a atuação contra o uso abusivo da inteligência artificial nas eleições.
2: A declaração do ministro Nunes Marques foi feita durante a abertura do seminário Seta Debate. Mariana Fabre.
5: O presidente do TSE, ministro Nunes Marques, afirmou que o uso de inteligência artificial para enganar eleitoras e eleitores ou para atacar o sistema eleitoral não deve ser tolerado. Para ele, o avanço tecnológico que interfere na vontade popular deve ser respondido com inteligência democrática. O ministro lembrou que o uso irregular de IA que viole as normas eleitorais pode ser enquadrado como uso indevido dos meios de comunicação e até como abuso de poder político ou econômico.
3: Moradores da Ilha do Marajó recebem serviços básicos de cidadania.
2: Esse foi o quarto dia de itinerância da Justiça do Trabalho. Luma Soares.
6: Movimentação intensa aqui em Breves, escolas lotadas e pátios cheios de moradores em busca de justiça, cidadania e saúde. Mesmo na reta final, as ações da Justiça do Trabalho não param. Hoje, o TRT da 8ª Região deu curso de Libras para profissionais de instituições públicas e inaugurou uma biblioteca temática com doação de livros infantis. O mutirão do Justiça Itinerante é coordenado pelo CNJ com mais de 50 entidades parceiras. Os atendimentos gratuitos em Breves, Portel e Melgaço vão até amanhã, sexta-feira, dia 22.
3: Após a ação do MPF e de órgãos parceiros, IBGE lança censo da população em situação de rua em Belém, no Pará.
2: Os dados vão servir para a criação de políticas públicas para essa população. Tatiana Castro.
7: Segundo dados do CadÚnico contabilizados até 2025, em Belém existem 1.952 pessoas em situação de rua. No entanto, por estarem desvinculados da rede assistencial básica, uma grande parcela desses cidadãos sequer constava nos registros oficiais da prefeitura. Após a ação do MPF e de órgãos parceiros, O IBGE lançou o portal oficial da pesquisa, que vai reunir os dados coletados.
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3: Uma boa noite.
2: E até amanhã.
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0: sou Paula Groba.
1: E eu sou Ricardo Nakaoka.
0: E estes são os destaques de hoje do Jornal do Senado, que começa agora.
1: Congresso derruba vetos e libera recursos federais para pequenos municípios endividados com a União.
0: Sugestão legislativa prevê isenção de imposto de renda para militares.
1: Chega ao Congresso medida provisória que cria crédito de 30 bilhões para taxistas e motoristas de aplicativo trocarem de carro.
0: Boa noite.
1: Boa noite.
0: O Congresso derrubou os vetos do presidente Lula que impediam municípios com até 65 mil habitantes, mesmo endividados com a União, de receber recursos federais.
1: Com a decisão, essas cidades voltam a ter acesso a verbas de programas do governo e de emendas parlamentares. Os detalhes com o repórter Márcio Maturana.
2: Municípios com até 65 mil habitantes que estejam inadimplentes com a União poderão firmar convênios e receber recursos federais por meio de programas e emendas parlamentares. Isso porque senadores e deputados derrubaram os vetos do presidente Lula a quatro dispositivos da Lei de Diretrizes Orçamentárias, em sessão conduzida pelo presidente do Congresso, Davi Alcolumbre.
3: Vossas excelências sabem que cerca de 90% dos municípios brasileiros, exatamente 92%, possuem menos de 165 mil habitantes. Também é do conhecimento de vossas excelências e de todos que o atual quadro de desafios orçamentários e fiscais que as prefeituras por todo o país têm enfrentado para implementar políticas públicas e por isso, neste cenário, esta sessão congressual, com esta pauta previamente estabelecida, esta deliberação é de extrema importância para que os pequenos municípios brasileiros possam ter acesso aos convênios.
2: Segundo Davi, a medida pode beneficiar mais de 3 mil municípios brasileiros. Ele disse que a derrubada desses vetos atende a um pedido de prefeitos feito durante a 20ª marcha a Brasília em defesa dos municípios.
0: E pedidos pela instalação da CPMI do Banco Master marcaram a sessão do Congresso Nacional nesta quinta-feira. Parlamentares da base e da oposição defenderam a investigação de negociações suspeitas envolvendo a instituição financeira.
1: O presidente do Congresso, Davi Alcolumbre, afirmou que a leitura dos requerimentos para a criação de CPMIs é prerrogativa da presidência, conforme o regimento do Senado. Ele destacou que a sessão foi convocada para analisar vetos presidenciais relacionados a repasses a municípios inadimplentes.
3: Em resposta à questão de ordem levantada por vários parlamentares na sessão do Congresso de hoje, que requereram a leitura do requerimento de criação da Comissão Parlamentar Mista de Inquérito, a presidência esclarece que as matérias do expediente serão objeto da leitura a juízo do presidente. Portanto, o momento da leitura é um ato discricionário da presidência da mesa do Congresso Nacional.
0: A Comissão de Educação do Senado debateu os impactos da militarização das escolas públicas brasileiras.
1: Pesquisadores, representantes de entidades educacionais e estudantes criticaram a presença de agentes militares na gestão escolar e defenderam mais investimentos em políticas educacionais. Repórter Henrique Nascimento.
4: Segundo os participantes, ainda não existem evidências conclusivas de que a militarização melhore o desempenho escolar. A presidente da Comissão de Educação, senadora Tereza Leite, então do PT de Pernambuco, afirmou que especialistas defendem avaliações mais rigorosas sobre os impactos pedagógicos e sociais das escolas cívico-militares.
5: Há um conjunto de setores e segmentos da sociedade que tem alertado para a ausência de evidências conclusivas que associem a militarização à melhoria consistente da aprendizagem, defendendo avaliações rigorosas sobre seus efeitos pedagógicos, sociais e financeiros.
4: O professor da USP, Salomão Barros Ximenes, afirmou que entidades ligadas à ONU demonstram preocupação com esse modelo.
6: Todos condenam o Brasil pelo processo de expansão da militarização. Na verdade, nos dá vergonha, né? Essa é a verdade. Nos dá vergonha que o Brasil esteja se inserindo gradativamente num rol bastante pequeno de países que militarizam escolas como política institucional.
4: O tema também está em debate no Senado. Projetos em análise pelos senadores defendem o fortalecimento das escolas cívico-militares e a criação de uma frente parlamentar sobre o tema.
0: E militares das Forças Armadas podem ganhar isenção do imposto de renda.
1: Uma sugestão legislativa aprovada pela Comissão de Direitos Humanos e Legislação Participativa avançou no Senado com essa proposta. Repórter Rodrigo Rezende.
7: Uma sugestão legislativa que será agora analisada no Senado como projeto de lei isenta os militares do pagamento do imposto de renda. O relator da sugestão na Comissão de Direitos Humanos e Legislação Participativa, senador Hermes Klan, do PL de Santa Catarina, afirmou que os militares merecem o benefício pelas condições diferenciadas do trabalho.
8: O militar não cumpre jornada de trabalho ordinária, não percebe horas extras nas mesmas bases dos seletistas e estatutários civis, não tem direito de greve, está sujeito a regime disciplinar próprio que pode importar privação da liberdade e pode ser convocado a qualquer tempo para o cumprimento da missão.
7: O projeto também beneficiaria os militares das chamadas forças auxiliares, como bombeiros e policiais militares estaduais e distritais. De acordo com a Hermes Klan, os efeitos financeiros da medida deverão ser debatidos nas comissões temáticas do Senado.
0: A Comissão de Assuntos Sociais aprovou a inclusão da vacina nonavalente contra o HPV no calendário nacional de imunização do SUS.
1: Essa vacina amplia a proteção contra o câncer de colo de útero e diversos outros tipos da doença. Repórter Patrícia Oliveira.
9: A proposta amplia a cobertura vacinal contra o HPV, o papilomavírus humano, que está relacionado principalmente a casos de câncer de colo do útero, além de diversos tumores nas regiões genitais. O Programa Nacional de Imunizações já oferece a quadrivalente, que protege contra 4 subtipos do HPV. A inclusão da vacina nonavalente busca aumentar essa proteção. A autora do projeto, a senadora doutora Eudócia, do PSDB de Alagoas, afirmou que a implementação da vacina pelo SUS custará menos ao governo federal do que as despesas com a doença.
10: Enquanto que a quadrivalente protege a mulher 70%, contra o vírus HPV, a nonavalente protege 90%. Nós iremos economizar 3,8 bilhões de reais em um único ano, porque nós não teremos as mulheres com câncer de colo de útero.
9: Se não houver pedido para votação no plenário, a matéria segue para a Câmara dos Deputados.
0: E motoristas de táxi e de aplicativos poderão ter acesso a uma nova linha de crédito para trocar de carro ou comprar o primeiro veículo próprio.
1: O Congresso Nacional vai analisar a medida provisória que destina 30 bilhões de reais ao financiamento de automóveis de até 150 mil reais, com critérios de sustentabilidade ambiental, social e econômica. Repórter Alexandre Campos.
11: Pelo texto da MP editada pelo Executivo, os beneficiários terão carência de 6 meses para o início do pagamento das prestações e de 6 anos para quitar o empréstimo. Os juros serão diferenciados para as mulheres de 11,5% ao ano, enquanto que para os homens de 12,6%. O governo vai destinar 30 bilhões de reais para o programa e exigir das montadoras que a ele aderirem a obrigação de conceder um desconto mínimo de 5% para os motoristas. Ao lembrar que depois da pandemia muitas pessoas optaram por se deslocar por meio de transporte individual compartilhado, o senador Rogério Carvalho, do PT de Sergipe, elogiou a iniciativa do governo.
12: O governo acerta ao atender milhões de trabalhadores brasileiros e brasileiras que trabalham nesta área, dando uma condição semelhante a outros trabalhadores e outros segmentos da economia que têm acesso a crédito, que tem estímulo para poder melhorar a sua condição do trabalho e melhorar a sua renda.
11: Também do PT, o senador Camilo Santana, representante do Ceará, lembra que a MP vai beneficiar ainda os motoristas que, por não terem carro próprio, alugam veículos para transportar os passageiros pelas ruas do Brasil.
13: A iniciativa pode beneficiar cerca de 1,4 milhão de trabalhadores brasileiros, homens e mulheres que acordam cedo, enfrentam trânsito, insegurança, jornadas exaustivas e que muitas vezes comprometem boa parte da renda no aluguel de um carro para poder trabalhar.
11: De acordo com a medida provisória, quem aderir ao programa poderá incluir no valor das prestações os gastos com seguro e equipamento de segurança do veículo, desde que não ultrapassem 10% do valor do carro. Antes de ser votada pelos plenários da Câmara dos Deputados e do Senado, a MP será discutida por uma comissão mista de deputados federais e senadores.
1: Com edição de Paula Grova e trabalhos técnicos de João Lira. O Jornal do Senado fica por aqui. Acompanhe agora as notícias da Câmara dos Deputados. Boa noite.
0: Boa noite e até amanhã.

0: Congresso derruba veto que proibia repasse a municípios inadimplentes.
1: Deputados tornam crime o aumento abusivo de preços dos combustíveis.
0: Hugo Mota destaca a atuação da Câmara no enfrentamento ao feminicídio.
1: O plenário muda regras para a atuação dos órgãos de fiscalização ambiental.
0: Boa noite. Os deputados aprovaram um projeto que altera a legislação ambiental para impedir a suspensão de empreendimentos rurais sem notificação dos órgãos de fiscalização. Saiba mais detalhes sobre a proposta com o repórter Antônio Vital.
2: O plenário da Câmara aprovou o projeto que altera a lei dos crimes ambientais para proibir o embargo de empreendimentos rurais com base exclusivamente em ferramentas de detecção remota, como imagens de satélite que apontem desmatamento. O projeto apresentado pelos deputados Lúcio Moschini, do PL de Rondônia, e Zé Adriano, do PP do Acre, estabelece novas regras para a atuação dos órgãos de fiscalização ambiental. Na prática, antes da aplicação de medidas mais severas, como embargos ou paralisação de atividades, o autuado deverá ser notificado e ter prazo razoável para apresentar esclarecimentos quanto à infração tiver sido identificada apenas por monitoramento remoto. O texto aprovado também determina que, se for constatado dano ambiental, a fiscalização poderá adotar medidas administrativas cautelares para impedir o agravamento desse dano para garantir a recuperação ambiental. Mas essas medidas não poderão ser utilizadas para antecipar punições aos empreendimentos. Relatora da proposta, a deputada Marussa Boldrin, do Republicanos de Goiás, argumentou que a proposta fortalece o direito à ampla defesa e ao contraditório, sem retirar o poder de fiscalização dos órgãos ambientais. Para ela, imagens de satélite não podem substituir o direito de defesa e até fumaça de fogão a lenha pode ser confundida com queimada. O autor da proposta, Lúcio Moschini, disse que o objetivo é apenas garantir o direito de defesa antes do embargo do empreendimento.
3: Nós queremos que o satélite continue fiscalizando, sim. Antes, porém, que dê o direito de defesa ao produtor rural. Detectou? Perfeitamente. Então notifique o produtor. O ônus da prova hoje é todo do produtor. O satélite não sabe se você tem uma licença de desmatamento. O satélite não sabe se houve uma tempestade e caiu uma árvore. Mas o que o satélite faz, através de IA, é embargar.
2: A deputada Marina Silva, da Rede de São Paulo, ex-ministra do Meio Ambiente, disse que o projeto dificulta medidas imediatas de proteção em áreas remotas e pode colocar fiscais de órgãos ambientais em risco.
4: O que estão querendo é voltar ao tempo da impunidade. Não é para corrigir injustiça. Injustiça é expor o fiscal do IBAMA, do ICMBio, aí para uma operação corpo a corpo e ser recebido com bala por pessoas que invadem, que fazem grilagem em terra pública, em terra indígena, em área do governo federal. Isso sim é injustiça. A justiça é usar a tecnologia.
2: O projeto que proíbe o embargo de empreendimentos rurais com base apenas em infrações detectadas por imagens de satélite seguiu para análise do Senado. Da Rádio Câmara de Brasília, com informações de Daniela Lessa, Antônio Vital.
1: Nilton Tato, do PT de São Paulo, critica iniciativas apoiadas pela Frente Parlamentar da Agropecuária. Ele afirma que os projetos defendidos podem fragilizar mecanismos de proteção ambiental, favorecer mudanças em áreas de conservação e enfraquecer o combate ao desmatamento ilegal.
0: No entendimento de Nilton Tato, parte da bancada ruralista adota posições contraditórias ao apoiar compensações por perdas climáticas, enquanto, por outro lado, defende medidas que agravam a crise ambiental.
5: Educação.
1: O plenário da Câmara aprovou novas regras para reajuste do piso nacional dos professores do ensino básico público. Quem tem mais detalhes sobre o tema é a repórter Daniele Lessa.
6: A Câmara dos Deputados aprovou a medida provisória que altera as regras de atualização do piso salarial nacional dos professores da educação básica pública. A partir da medida, o piso salarial dos professores do magistério passou a ser de R$5.130 para professores com formação em nível médio. Antes da medida provisória, o aumento anual do piso era calculado com base no crescimento do valor anual por aluno do Fundeb. Segundo o governo, esse modelo gerava distorções exceções, porque dependia apenas da variação do valor mínimo por aluno definido nacionalmente. Com a medida provisória, o reajuste passará a considerar a inflação do ano anterior, medida pelo INPC, somada a 50% da média de crescimento real das receitas do Fundeb nos últimos 5 anos. Segundo o Ministério da Educação, pela regra antiga, o reajuste de 2026 seria de apenas 0,37%. Já com a nova fórmula, o aumento ficará em 5,4%, com ganho real acima da inflação. Relatora da proposta, a senadora professora Dorinha Seabra, do União Brasil de Tocantins, argumentou que a medida busca garantir valorização dos profissionais da educação sem provocar mudanças bruscas nas contas de estados e municípios. Outra mudança aprovada amplia o alcance da política para incluir professores contratados por tempo determinado, ponto defendido pela deputada Maria do Rosário, do PT do Rio Grande do Sul.
5: Não há professores de primeira ou de segunda categoria na escola. Nós queremos concursos públicos, mas ao mesmo tempo reconhecemos que ao longo dos últimos anos, praticamente 50% do efetivo dos educadores e educadoras das escolas públicas são de professores com contrato emergencial.
6: O deputado Hildo Rocha, do MDB do Maranhão, destacou que a proposta iguala a remuneração de professores do ensino infantil e fundamental.
7: Isso aqui agora, os professores do magistério serão tratados todos iguais, professor do ensino infantil, professor do ensino fundamental, todos serão tratados igualmente. Agora, até mesmo os professores contratados por tempo determinado, todos terão o mesmo piso salarial.
6: O deputado Kim Kataguiri, do Missão de São Paulo, votou contra a proposta, argumentando que o atual piso salarial do magistério ainda não é pago corretamente em muitos municípios.
8: Que os tribunais de contas apontam que mais de 80% já não paga o piso atual. Aí o Congresso Nacional, sem fazer nenhum sacrifício próprio, porque dinheiro não falta, o que falta é cortar na carne do próprio Congresso, dos privilégios, inclusive dos próprios parlamentares, para de fato ter esse recurso para os municípios e para os estados.
6: A medida provisória que altera as regras do piso salarial nacional dos professores da educação básica seguiu para análise no Senado. Da Rádio Câmara de Brasília, Daniele Lessa.
0: Segurança Pública. Paulo Marinho Júnior, do PL, critica a situação da segurança pública em Caxias, apontada por ele como a cidade mais violenta do Maranhão. O deputado questiona a ausência de representantes do Judiciário, do Ministério Público e da Polícia Federal em audiência pública realizada no município sobre o tema.
1: Paulo Marinho Júnior afirma que agentes de outros estados têm sido mais eficientes no combate ao crime do que as forças de segurança do Maranhão. Ele ainda cobra esclarecimentos sobre denúncias de atuação do crime organizado e a possíveis irregularidades envolvendo agentes públicos de Caxias.
0: Presidência. O presidente Hugo Mota ressaltou a atuação da Câmara com a aprovação de mais de 70 propostas para fortalecer políticas de enfrentamento ao feminicídio e à violência contra as mulheres. A reportagem é de Luiz Gustavo Xavier.
9: O presidente da Câmara, Hugo Mota, destacou que desde a assinatura do Pacto Nacional Brasil contra o Feminicídio, os deputados aprovaram um conjunto de 73 propostas voltadas ao enfrentamento da violência contra a mulher e ao combate ao feminicídio no país. A declaração foi feita durante cerimônia, que marcou 100 dias da iniciativa, ao lado do presidente Luiz Inácio Lula da Silva e de autoridades dos três poderes.
10: O feminicídio é um flagelo que nos envergonha como nação, mas a união entre os poderes demonstrada neste pacto e a determinação do parlamento brasileiro em legislar com rigor e sensibilidade apontam o caminho para que em um futuro próximo nenhuma cidadã precise temer por sua vida apenas pelo fato de ser mulher.
9: Hugo Mota reforçou que a Câmara tem priorizado medidas de prevenção, proteção e acolhimento às mulheres vítimas de violência. Entre as iniciativas citadas está o programa Antes que Aconteça. A proposta prevê a implantação de salas lilás, casas-abrigo e a atuação de defensores defensoras populares capacitadas em direito das mulheres.
10: A iniciativa contempla a implantação de salas lilás, casas-abrigo e a atuação de defensoras populares, lideranças comunitárias capacitadas em direitos das mulheres. A educação também será um dos pilares desse esforço, porque é assim que transformamos o país, a partir da base.
9: A coordenadora da bancada feminina, deputada Jaque Rocha, do PT do Espírito Santo, destacou os avanços na legislação brasileira, desde a assinatura do Pacto Nacional Brasil de Enfrentamento ao Feminicídio.
11: Para nós é um motivo de muito orgulho nesses 100 dias, mostrar o tamanho da colaboração do Poder Legislativo, também junto aos outros poderes, Poder Executivo e Judiciário, de que nós temos aqui uma bancada comprometida a colocar as mulheres como protagonistas e prioridade.
9: O presidente da Câmara mencionou ainda projetos aprovados recentemente pela Casa, que já se transformaram em lei, como o uso da tornozeleira eletrônica por agressores e a tipificação da violência vicária e do vicaricídio. A Câmara também aprovou a quebra de sigilo bancário em ações de alimentos, quando houver suspeita de ocultação de patrimônio, entre outras propostas. Da Rádio Câmara de Brasília, Luiz Gustavo Xavier.
1: Leonardo Monteiro, do PT de Minas Gerais, registra a cassação do prefeito de Governador Valadares, Coronel Sandro. O deputado afirma que a decisão ocorreu após denúncias de irregularidades em contratos da área da educação, incluindo transporte escolar e aquisição de kits para estudantes.
0: Leonardo Monteiro parabeniza a atuação da Câmara Municipal e de lideranças políticas de Governador Valadares para dar continuidade ao processo. Para o deputado, a votação que resultou na cassação representa um esforço de enfrentamento à corrupção no município mineiro.
12: Votação.
1: Deputados e senadores derrubaram o veto presidencial à proibição de que municípios inadimplentes recebam recursos federais. A repórter Silvia Munhato acompanhou sessão do Congresso e tem outras informações.
13: O Congresso Nacional derrubou 4 vetos do Executivo à Lei de Diretrizes Orçamentárias de 2026 para permitir repasses de recursos federais para obras de estados e municípios e para convênios com municípios que estão inadimplentes. A sessão também foi marcada por pedidos de parlamentares por uma CPI mista sobre o Banco Master. 2 dispositivos mantidos na LDO prevêem recursos para obras de rodovias estaduais e municipais destinadas à integração de modais de transporte ou escoamento produtivo e para despesas relativas à malha hidroviária. Mas o Executivo argumentou que os recursos federais não poderiam custear despesas locais. Outro dispositivo permite a doação de bens, valores ou benefícios pela administração pública em período eleitoral, mas o governo federal alegou que a medida é inconstitucional. Também foi mantido o dispositivo que permite convênios com municípios de até 65 mil habitantes que estão inadimplentes. Apesar dos vetos iniciais, vários parlamentares que apoiam o governo declararam que votariam contra apenas o dispositivo sobre doações em período eleitoral. Foi o que disse o deputado Chico Alencar, do PSOL do Rio de Janeiro.
14: Porque ele permite a compra de votos. Na verdade, você poder doar em período eleitoral bens, uma série de equipamentos utilitários, benesses para a população, significa descumprir a lei eleitoral, que tem essa vedação muito sadia.
13: A deputada Bia Kicis, do PL do Distrito Federal, defendeu a derrubada dos vetos porque eles estariam prejudicando a população.
15: Para impedir o escoamento da produção, para impedir que aquelas pessoas que moram nos rincões mais distantes do nosso país, as pessoas mais simples, pobres, vulneráveis, miseráveis, não tenham acesso à produção.
13: No início da sessão, vários deputados e senadores pediram ao presidente do Congresso Nacional, senador Davi Alcolumbre, do União do Amapá, que lesse requerimentos de abertura de CPIs mistas para investigar denúncias relacionadas ao caso do Banco Master. Um dos que pediu a CPI foi o senador Flávio Bolsonaro, do PL do Rio de Janeiro, que aparece em conversas gravadas com o dono do Banco Master, Daniel Vorcaro. Nas conversas, ele busca recursos para o financiamento do filme sobre seu pai, o ex-presidente Jair Bolsonaro.
12: Do outro lado tá o filme do presidente Bolsonaro, que recebeu investimento privado de alguém que na época não tinha absolutamente nada que pudesse desabonar sua conduta, inclusive premiado, as suas empresas premiadas como exemplo de compliance. Esse lado não tem nada de errado. E é por isso, presidente, que a gente precisa urgentemente dessa CPMI.
13: O deputado Lindbergh Farias, do PT do Rio de Janeiro, disse que o senador poderia aproveitar a tribuna para responder os questionamentos sobre sua relação com Vorkaro.
16: O senhor foi visitar ele um dia depois que ele sai da prisão com tornozeleira eletrônica? Quer dizer que não sabia dos envolvimentos dele? Vossa Excelência não sabia da aplicação do Rio Previdência, governado pelo seu partido, no seu estado, pelo PL, Cláudio Castro, 970 milhões?
13: O senador Davi Alcolumbre ouviu as reivindicações, mas indeferiu os pedidos, afirmando que a decisão sobre o aumento da leitura dos requerimentos de CPI é da presidência. Da Rádio Câmara de Brasília, Silvia Minhato.
0: Economia. A Câmara aprovou projeto encaminhado pelo governo que pune com prisão aumento injustificado no preço dos combustíveis. O repórter Antônio Vital acompanhou a votação e tem mais informações.
2: A Câmara dos Deputados aprovou o projeto do governo que prevê pena de 2 a 4 anos de prisão, além de multa, para quem aumentar sem justa causa o preço de combustíveis, considerados bens de utilidade pública. A proposta altera a lei dos crimes contra a ordem tributária, econômica e contra as relações de consumo. O projeto considera sem justa causa o aumento de preços que não tenha relação com a elevação dos custos de produção, distribuição e importação dos combustíveis. As penas poderão ser aumentadas até a metade se o aumento injustificado ocorrer durante calamidade pública ou crise de abastecimento. Para apurar a existência do crime, o Ministério Público deverá firmar acordos de cooperação com o Conselho Administrativo de Defesa Econômica, o CAD. A proposta original do governo previa pena de até 5 anos de prisão, que foi reduzida para 4 pelo relator, deputado Merlong Solano, do PT do Piauí, após negociação com os diversos partidos. De acordo com a justificativa do governo, os combustíveis possuem importância estratégica para o funcionamento da economia e a proposta corrige uma lacuna legal nas relações de consumo. O projeto foi criticado por deputados da oposição. Para o deputado Kim Kataguiri, do Missão de São Paulo, criminalizar o aumento de preços vai provocar desabastecimento de gasolina e óleo diesel. Já o deputado Lafayette de Andrada, do PL de Minas Gerais, diz que já existem instrumentos administrativos para penalizar quem aumentar os preços para ferir a concorrência e o consumidor.
17: Nós entendemos que é um projeto inócuo. Está criando na prática mais uma possibilidade de incriminar posto de gasolina, de prender dono de posto. Hoje, nós já temos um sem número de leis que defende a liberdade econômica, que defende o consumidor, que dá um conjunto de ferramentas para o Ministério Público, para a Polícia Federal, que na prática, no mundo real, no dia a dia, vai chover no molhado, porque as ferramentas já estão aí.
2: O relator Merlon Solano defendeu a necessidade de punir empresários que aumentarem preços sem justificativa. Segundo ele, foram registrados aumentos abusivos e injustificados, mesmo depois das medidas adotadas pelo governo, desde o início da guerra entre os Estados Unidos e o Irã.
18: A gente está tendo aí um subsídio para o setor de R$3 por cada litro. Ainda assim, se mantiveram os aumentos. Diante deste quadro, da persistência do setor de combustível em elevar seus preços de maneira injustificada, porque o Brasil só consome de gasolina importada 15% de toda a sua demanda. De óleo diesel, a parte importada só chega a 30% de todo o nosso consumo.
2: O projeto do governo, que prevê pena de 2 a 4 anos de prisão para quem aumentar sem justa causa o preço de combustíveis, seguiu para análise do Senado. Da Rádio Câmara de Brasília, Antônio Vital.
0: Transportes.
1: Ricardo Aires, do Republicanos do Tocantins, denuncia a precariedade e a curta durabilidade de pontes estratégicas na região norte. Ele cita como exemplo a ponte sobre o rio Araguaia, que liga seu estado ao Pará, interditada com menos de 15 anos de uso e prejuízo de R$76 milhões.
0: Outro caso citado pelo deputado ocorre em Pedro Afonso, onde uma ponte de R$100 milhões entregue em 2019 2014 está parcialmente interditada. Ricardo Aires exige a atuação imediata do TCU para investigar os métodos construtivos e o processo de execução dessas obras.
1: Bebeto, do PP do Rio de Janeiro, pede agilidade na remoção de uma torre de energia que, segundo ele, está impedindo o avanço de obras de duplicação na rodovia Presidente Dutra e a construção de um acesso viário na Baixada Fluminense.
0: Bebeto também cobra providências de órgãos reguladores diante do atraso nas intervenções viárias. Além disso, ele defende a continuidade de obras de mobilidade urbana, incluindo a construção de viadutos considerados estratégicos para reduzir congestionamentos.
1: Termina aqui o Jornal Câmara dos Deputados, com trabalhos técnicos de Everson Urani e apresentação de José Carlos Andrade e Luciana Vieira. Uma boa noite para você.
0: Uma ótima noite. A Voz do Brasil está de volta amanhã.
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23: Haja luz, hein? Haja luz em toda a sua vida. Chama a sua atenção para algo muito especial, porque nós estamos nos preparando para domingo. Temos o ponto de luz amanhã, que inclusive o pastor Desailton até está trazendo aqui para mim. E ele pediu que durante a oração você coloque o teu pé sobre ele, pé descalço. Isso durante o programa. Mas sexta-feira ele tem que vir contigo para o momento da descarga espiritual, porque é muita maldade por aí. Por falar nisso, eu trago agora um resumo do que tem sido a mais poderosa sessão de limpeza espiritual do mundo. Ela acontece sexta-feira em todas as universal do planeta. Veja.
24: Essa guerra que às vezes você vê travada dentro de você, nada mais é do que a falta do Espírito Santo. Nesse exato momento você está olhando para mim, mas tem um turbilhão de coisas aí dentro. O teu interior é um vulcão em erupção, sempre em conflito. Por isso que muitas vezes você sabe o que fazer para agradar a Deus, mas acaba não fazendo. E é isso que atrasa todo o seu processo, inclusive de libertação. Levante a fronha o mais alto que você puder. Feche os teus olhos. Meu Deus amado e querido, quando o diabo controla a mente de uma pessoa, ele controla toda a vida dela. E ele faz isso não só em uma pessoa. Se ele tem uma chance de pegar vários membros da família, ele o faz de geração em geração. Então, em Cristo Jesus, teu filho, eu te peço, consagra esta fronha. Hoje, quando ela deitar nesta fronha, ela logo vai pegar no sono. Só que agora, não tem como isso acontecer, porque ainda tem muita gente aqui carregada. Então, eu quero o contrário. Eu quero que no exato momento em que esta criatura colocar a fronha no alto da cabeça, o mal que interrompe a qualidade dos seus sonhos e lhe visita durante o sono, com ansiedade, com bipolaridade, com mutilação, com ansiedade, com desejo de suicídio, com depressão, com síndrome do pânico, com insônia, não resiste e caia por terra. Que a ela cause refrigério, mas no simples tocar desta fronha na cabeça dela, meu Deus, mas que seja muito rápida a resposta, seja como um raio atingindo alguma coisa de pronto se desfazendo. Na hora em que ela tocar esta fronha na cabeça, o espírito maligno que está por trás de todo o sofrimento dela tem que vir para fora. Haja luz em toda a sua vida. Luz para o seu corpo, luz para a sua alma, luz para tudo. Em nome do Senhor Jesus Cristo, de todos os males que te acometeram a vida inteira, da planta dos pés ao alto da cabeça, seja livre, seja curada.
3: seja liberta. E aonde você for a partir de hoje, que envolver uma grande decisão, um grande embate espiritual, leve o ponto de luz, porque você vai ver a luz se manifestar e as trevas serem vencidas e envergonhadas. Em o nome do Senhor Jesus Cristo, perceba da planta dos teus pés para a cabeça subindo um fogo abrasador, um fogo incandescente. E que fogo é esse? É o fogo do Espírito Santo queimando, reduzindo a cinzas cada dor, cada enfermidade, cada sofrimento. Em o nome do nosso Senhor Jesus Cristo, seja curada. Em o nome do Senhor Jesus Cristo, seja liberta, seja livre.
4: Manuel.
3: Seu Manuel, qual foi o testemunho do ponto de luz?
5: Eu é o sono, né? Eu não dormi à noite, mas depois que eu pisei no ponto de luz.
3: Peraí, o senhor ficou quanto tempo lutando contra a insônia?
5: Ah, quantos anos? Tenho muito, desde que eu trabalhei à noite, que eu não dormia à noite, né?
3: O senhor não tinha sono?
5: Não tinha sono.
3: Não,
5: né?
3: Tinha paz para dormir?
5: É, eu dormia 3 horas, 2 horas por noite. Aí hoje, graças a Deus, depois que eu pisei no ponto de luz, tô dormindo a noite toda, 9 horas por noite. Após 6 horas.
3: Não, mas peraí, 9 horas por noite já é quase preguiça.
5: É.
3: Vai com Jesus. Como é que é o nome da senhora?
7: Cícera.
3: Dona Cícera, o que que aconteceu com a senhora usando o ponto de luz?
7: É, eu tenho 2 testemunhas, foi sobre o livramento que Deus deu para o meu neto, porque ele anda no meio das pessoas erradas, e num dia, ele nunca fez isso, mas ele foi jogar, ele joga bola às quarta-feira, e aí ele foi com a esposa dele lá para minha casa, aí ele praticamente implorou ela para esperar aguardar ele terminar o jogo para poder ir para casa junto. Aí ele pegou, foi jogar bola, aí ele chegou, voltou, disse que voltava 9 horas, aí deu 10 horas, ela disse, poxa, Luan não veio, eu vou me embora, mas ele me pediu tanto. Eu disse assim, é, mas pra ver que é livramento. Aí ela pegou e ficou esperando. Quando ele chegou 10 horas, que ele terminou, chegou 20 minutos antes, as polícias chegou lá, começou a atirar bala pro todo lado, aí pegou num menino que ele fica com eles. Aí pegou 5 tiros num rapaz. Aí ele pegou, foi, disse que quando chegou em casa, começou, o celular dele tocou com o pessoal perguntando se foi ele, se ela não tivesse aguardado ele, ele tinha ficado lá com eles, como ele faz, sempre ele faz isso, ele fica com os meninos.
3: Deus livrou, a pessoa que mais andava com ele tomou 5 tiros. Deus guardou seu neto. E o segundo testemunho?
7: O segundo testemunho foi sábado, meu esposo veio de Jauá, aí na Tupi que ele pegou, teve um assalto. Aí ele pegou, disse que roubaram todo mundo, assaltou todo mundo, e aí um dos caras só se irmou com ele, dizendo que ia matar, que ele era alemão. Ele disse, não, pelo amor de Deus, eu tenho família, eu não sou ladrão não, eu sou trabalhador. Aí mostrou as mãos, ele dizendo que era, o rapaz queria matar ele porque queria. Aí o outro mandando ele deixar ele em paz, ele disse que estava com sede. Meu esposo disse que os olhos dele chega brilhava. Aí Deus deu o livramento a ele total.
3: Ou seja, 2 livramentos.
7: 2 livramentos.
3: Não tem como não notar o quanto Deus tem guardado a sua família.

0: pior coisa na vida é a inveja, porque eu já sofri isso, eu passei por isso. Eu sou microempresária, eu tinha uma pessoa muito próxima de mim, que dizia ser minha amiga, mas no mesmo momento tinha inveja de mim, porque quando eu reformei minha loja, que estava tudo bonitinho, ela olhou lá dentro e falou, nossa, ficou muito bom, ficou bonito. E virou as costas. Quando ela virou as costas, desabou tudo as prateleiras. Foi diminuindo, os clientes sumiram, eu passei a vender muito pouco, eu quase fali. Isso acarretou muitas coisas ruins, porque eu não vendia mais, não tinha dinheiro para nada. Meus clientes sumiram. Problemas familiares, porque eu tinha contas para pagar. E ficou tudo ali, sujei meu nome nessa época, eu não tinha com o que pagar. Aí depois de tudo isso, essa pessoa passava lá sempre. Olhava lá para dentro, para ver se o que ela desejou para mim estava acontecendo de verdade. E estava, pior que estava, né? Nesse desespero todo, eu estava dentro de um coletivo, né, um ônibus, e encontrei uma pessoa, essa pessoa viu eu. Olhou pro meu rosto e viu que eu estava desesperada. Ela falou para mim aonde eu deveria ir para resolver. Ela falou de um lugar forte que só lá poderia resolver o meu problema. Pediu para mim ir. E mesmo assim eu ainda, né, fiquei um pouco assim e falei, ai meu Deus, será que eu vou ou não vou? Mas fui. Chegando lá, era a Igreja Universal. Numa sexta-feira, eu vi o pastor pregando, ensinando, e eu vi que eu estava com o corpo aberto. Todas as maldições que ela desejou pegou em mim, realmente. Porque eu passei por vários problemas, obedecendo, ouvindo o que o pastor pregou. Eu passei a lutar contra aquela maldição. Passei aí toda sexta-feira. E assim, fui me levantando outra vez. Essa pessoa sumiu, nunca mais vi. Eu fui crescendo, então as coisas começaram a melhorar na minha loja. Os clientes voltaram, foram voltando aos poucos. Eu fui entendendo, então, que eu precisava me preencher do Espírito Santo, porque o meu corpo estava aberto. Por isso aquela maldição me pegou. Me pegou forte, né? Quase acaba comigo. Mas assim, conforme o tempo foi passando, eu fui buscando, fui obedecendo. O Espírito Santo se apossou de mim, graças a Deus. O melhor de tudo é isso, que agora eu tenho o Espírito Santo dentro de mim. Hoje eu tenho paz, minha loja cresceu e eu estou muito feliz, graças a Deus. E hoje eu não trabalho só com roupa, hoje eu vendo perfume, vendo bastante. Hoje eu não tenho mais medo da inveja, não. Eu sei que agora o Espírito de Deus está dentro de mim, então nada... Pode ser o pior invejoso, olho grande que chega na minha loja, fazer perguntas que já fizeram. Mas eu não tenho medo e sei que isso não pega mais em mim. Porque graças a Deus eu estou firme com Jesus.
1: Existem pontos de energia onde espíritos da maldade atuam de forma mais agressiva, intensa e destrutiva. 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Rituais são realizados para desestabilizar as emoções e provocar desequilíbrio. 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
1: Muito bem, de volta com todos vocês. Já ligou para 34-32-91-19? Já entrou no YouTube ou no Facebook Universal Bahia Oficial e deixou nas abas a descrição do seu pedido de socorro? Faça isso e prepare um copo com água para o momento da oração. Agora, estamos contando as horas, minutos e segundos para esse domingo, porque ele vai ser espetacular. 34-32-91-19 ou as nossas linhas virtuais. Você pode entrar em contato com a gente agora, Universal Bahia Oficial. Faça isso agora, porque com certeza Deus vai fazer a obra na sua vida. Que o Espírito Santo lhe fortaleça, que o Espírito Santo lhe vivifique, que o Espírito Santo lhe dê a condição necessária para não faltar a este domingo, porque ele vai mudar a história da sua vida para sempre. Às 9:30 da manhã, o Bispo Macedo entra direto do Cenáculo do Espírito Santo em Jerusalém. E aí, como diz o outro, é ir para o abraço e para comemorar uma grande virada em nossa vida. Vamos agora assistir a forte história de uma pessoa que recebeu o Espírito Santo, que priorizou o Espírito Santo e o alcançou. O nome dela é Isabelle. Veja a história desta mulher.
2: Tudo começou muito bem, aparentemente. Eu, jovem, e ele tinha acabado de conhecer o mundo, as bebidas, e eu comecei a acompanhar ele nas bebidas. Era uma vez por semana, duas vezes por semana, e de repente começou a ser todos os dias. A partir daí, a gente ficou totalmente independente. Para mim, era normal, porque eu achava que fazia parte do dia a dia. Mas no fundo, eu tinha um vazio gigantesco. A partir do momento que cada vez mais eu bebia, mais eu entrava numa depressão profunda. O que mais me impactou foi descobrir as traições do meu marido. A partir daí, se já estava ruim, ficou pior ainda. Porque eu achava que eu era uma mulher incrível ao lado dele. Só tinha eu. Mas no fundo, ele já tinha várias. Eu me tornei alvo de piada, porque as pessoas gravavam eu alcoolizada, eu dando vexame, quebrando as coisas. Eu tinha 30 pessoas, 40 pessoas ao meu redor, mas praticamente pagava para isso. Porque eles só vinham na minha casa porque eu fornecia a bebida, eu fornecia a comida. E eu, às vezes, me trancava no quarto para chorar, respirava fundo e voltava para a festa. Depois de quase 7 anos, aí eu já estava já lutando com ele. Foi quando ele pegou uma arma de fogo e colocou debaixo do meu pescoço e literalmente falou: "Eu não aguento mais você, eu vou te matar." E eu já no fundo do poço,

0: falei pra ele, eu é que não quero mais viver. Trabalhava em uma empresa que falava muito mal da Igreja Universal. E eu tive a curiosidade de colocar no YouTube pra saber. Comecei a assistir uma palestra. E era justamente falando sobre o quê? O alcoolismo. Aí foi quando eu comecei a me aprofundar sem meu marido saber. Cada vez que eu assistia, mais eu chorava, porque dentro de mim tinha assim, será que tem solução mesmo? Eu pensava, bom, se eu não conseguir dessa forma, eu não sei mais o que fazer. Até que um dia eu, bêbada, eu vim parar na Igreja Universal. Quando eu cheguei lá, eu me desabei de tanto chorar. Parecia que ali eu achei a solução. O desespero era tão grande de querer botar pra fora aquilo tudo que eu senti durante 11 anos. Eu tive a certeza que ali era o lugar. Eu cheguei, eu falei com Deus, me ajuda a conhecer e me ajuda a tirar esse vazio que tá dentro de mim. Até que aos poucos, ao invés de beber 7 dias na semana, eu comecei a beber 2. E meu marido começou a me chamar, você é cafona agora, você tá cafona. E cada vez que eu ouvia a palavra, mais eu tentava entender e me apegar com a palavra. Foi quando eu ouvi diante do altar que eu tinha que entregar o Deus que eu tinha em mãos, o Deus que eu tinha no meu coração. O meu Deus era o meu marido. Eu entreguei diante do altar o meu marido, a minha podridão que eu era, o meu passado. Quando eu me derramei por inteiro, totalmente mudou o pensamento. Eu decidi, literalmente, pôr um fim na bebida. E de fé em fé, paulatinamente, que não é da noite pro dia, eu fui vencendo cada obstáculo. Só que dentro de mim eu tinha um medo muito grande. E se lá na frente eu não aguentasse, se lá na frente eu não resistisse uma pessoa oferecendo um copo de bebida. Então, através da palavra, eu comecei a escutar sobre o Espírito Santo. Era isso que eu coloquei dentro de mim. Eu tenho que ter o Espírito Santo. Porque a partir do momento que eu tivesse o Espírito Santo, eu tinha certeza que podia o mundo me oferecer tudo. Mas o tudo já estava dentro de mim. Nunca tinha sentido algo tão grandioso dentro de mim. Eu tive a certeza absoluta que eu não era mais só. Eu não era mais dependente do meu marido. Eu não era mais dependente do meu trabalho, do meu eu. Eu só era dependente dele. E o meu marido começou a perceber a minha mudança. E queria saber. Porque ao mesmo momento que eu mudei, ele ficou pensando, agora eu vou perder ela de verdade. E foi quando ele, do nada, um sábado à noite, ele falou assim, amanhã eu vou com você para a igreja. Dentro de mim, aquela alegria foi grande demais. Hoje eu tenho um marido cheio de paz, não tem mais briga. Mesmo que todo mundo pense que é outro marido, não. É o mesmo marido, aquele marido que colocou uma arma no meu pescoço, aquele marido que tentou me matar. Hoje ele é cheio do Espírito Santo. Hoje a nossa casa tem paz. Hoje a gente trabalha junto, na mesma empresa, no mesmo negócio, no mesmo ramo. E juntos a gente luta, ou seja, é igualzinho o altar ensina. Ao invés de ser um cordão de 2 dobras, é 3 dobras. Eu, Deus e meu marido. Para aquela mulher que se sentia desvalorizada, hoje eu sei, eu sou filha de Deus. Hoje eu me sinto linda. Hoje eu me sinto realizada. Inclusive, eu fiz a terapia do amor, que com essas palestras eu aprendi a ser esposa, ser uma profissional, ser uma mulher. Aprendi a me valorizar. Hoje, eu não preciso de bebida para poder ter o dia a dia, igual a bebida fazia parte do meu dia a dia. Hoje, literalmente, eu sou feliz porque eu sei que eu sou uma mulher capaz, porque Deus é comigo, o Espírito Santo está dentro de mim e Ele me ensinou isso.
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1: No início do jejum de Daniel, eu colocava em prática tudo o que era dito, que era falado para que eu fizesse para receber o Espírito Santo, mas eu nunca conseguia terminar porque eu não cria, né? Não cria que era possível, né? Mas eu já tinha tido experiência com Deus, eu já estava na igreja há 2 anos e eu já tinha vencido muitas coisas do meu passado, né? Porque eu era uma pessoa, uma jovem deprimida, era uma jovem depressiva que tinha crises de pânico, né? Crises ali que duravam dias, que eu não tinha perspectiva de futuro, eu achava que a qualquer momento eu ia ter um surto psicótico, que se eu contasse para quem estava ao meu lado, a minha mãe, minha família, iam querer me internar, e eu achava que estava tendo aquela uma presença ruim, eu achava que estava sendo vigiada. Então foi um passado de muito tormento, mas graças a Deus, né, graças a Ele, eu encontrei essa paz. E ainda existia algo em mim que precisava ser resolvido. Por mais que eu já tinha tido aquela libertação de todo aquele mal que eu vivi no passado, ainda precisava dentro de mim eu ter esse encontro com Deus, esse encontro com o Espírito Santo, que muda tudo, que iria mudar os meus pensamentos, minha forma de pensar, minha forma de viver. Até que chegou o jejum de Daniel e eu falei assim, poxa, é o tudo ou nada, do que adianta, né? Eu estar aqui na igreja, mas não poder dizer, poxa, eu conheço a Cristo. E eu me lancei, né? Eu lia mais os livros da fé, eu jejuava e eu determinei que aquele jejum de Daniel não seria só mais um jejum de Daniel, que seria de fato um jejum que me daria uma nova vida. Eu orei mais, eu li mais a Bíblia, eu assistia os vídeos do bispo para aquele que queria receber o Espírito Santo, para aquele que queria ter essa experiência gloriosa. E até que, durante o jejum de Daniel, num sábado, em uma reunião, eu estava buscando o Espírito Santo, até que veio aquele momento da certeza. Foi muito glorioso. Eu lembro que eu chamava de pai, eu lembro que eu falava, Senhor, aqui nós fizemos uma aliança. Eu tenho certeza que hoje nós somos um. Aquela aliança, assim, que vai durar a eternidade. A partir daquele momento, tudo passou a ser diferente. Tudo passou a ser diferente. A minha maneira de pensar passou a ser outra. A minha maneira de agir. Quando o Espírito Santo vem, tudo muda. Tudo se faz novo. Hoje eu sou uma jovem completamente feliz. Completamente feliz. Eu em todas as áreas da minha vida, eu vejo Deus, eu vejo a mão dEle, eu vejo o Espírito Santo me dando direção para tudo, em todas as áreas. E hoje, né, daquela jovem que era triste, reprimida, que não tinha perspectiva de futuro nenhum, hoje eu sou uma jovem feliz, realizada. Hoje o meu futuro pertence a Ele. Hoje o Espírito Santo está comigo e tem me dado tudo que eu preciso, porque tudo que eu preciso é Ele. E para você que está pensativa aí se vai fazer sim ou não o jejum de Daniel, não pensa duas vezes, vai, se lança por completo e o Espírito Santo possa vir sobre a sua vida. Tudo que Ele quer é que você seja sincero, que você se entregue, se lance. creia e ele vem. Tenha certeza disso, ele vem.
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3: Que coisa linda, ele passeia entre nós.

0: Meu nome é Caroline, eu tenho 22 anos e eu sou radialista. Eu cresci na igreja, né? Meus pais chegaram na igreja quando eu era criança ainda, então... Só que eu tava ali na igreja, mas o Espírito Santo ainda parecia algo mais distante pra mim. Pra mim, parecia que eu não ia receber o Espírito Santo e esse não era o meu foco. Eu me odiava, eu me achava horrível, a pior pessoa do mundo. Mas quando eu tava em casa, eu chorava muito, muito escondida de madrugada. Eu chorava muito, tinha esse vazio muito grande dentro de mim. Na minha cabeça tinha muita confusão, muitos pensamentos. Então, nada me preenchia. Eu já tava cansada de viver aquilo, né? Porque chegou um certo ponto que eu já tinha deixado aquelas amizades, eu já tinha deixado muita coisa que tava me dividindo, eu já tinha deixado, eu já tinha escolhido. Não, eu quero viver uma vida com Deus. E aí, naquele dia, me foi revelada a verdadeira fé. E aí, logo em seguida, começou o jejum de Daniel. Então, a diferença, pra mim, foi que esse jejum de Daniel eu fiz com fé. Os outros eu fazia por fazer, mas esse eu fiz com fé, com força. Eu queria o Espírito Santo, eu queria uma transformação de vida, eu queria ser outra pessoa. Ali eu uni, eu fiz o jejum de Daniel, junto com abrir outros jejuns de outras coisas que eu gostava, fazia propósitos de oração na madrugada, de hora em hora, orava todo dia com o bispo, buscava na rádio, né? Então já não era aquela coisa mecânica, era com fé. O que fez toda a diferença foi a fé. Teve um dia que eu tava buscando, tava ouvindo a palavra amiga do bispo no rádio, e na hora da busca, o bispo estava falando sobre o ermo, né? Que Deus encheria com os rios de águas vivas, o ermo. E eu vi que a minha vida era um deserto, daquele jeito, daquele mesmo jeito. Era um deserto seco. E ali, na hora da busca, eu tive a certeza absoluta que Deus estava ali comigo, que Jesus estava ali comigo. E eu me senti a pessoa mais amada do mundo, tudo ao contrário daquilo que eu pensava antes, né? Não por sentimento, simplesmente, mas por ter a certeza que Deus estava ali comigo. E nem era o último dia do jejum, eu estava na minha casa, então assim, eu não estava nem esperando que seria aquele momento, eu não imaginava. Mas ali era como se eu abrisse o olho, era como se eu pudesse ver Jesus ali na minha frente. Parecia que se eu abrisse a qualquer momento, ele ia estar ali, porque foi uma presença tão forte, mas tão forte. E ali eu tive a certeza de que eu não estaria mais sozinha. Nesse dia foi o dia que eu fui batizada com o Espírito Santo, e a partir dali a minha vida nunca mais foi a mesma. Então ali eu tive força para seguir em frente e permanecer, e aí as coisas começaram a mudar, né? As pessoas começaram a ver essa diferença fora, no olhar, na firmeza, em tudo. Eu fiz faculdade, eu me formei na faculdade sem me corromper. A dica que eu dou para você que vai fazer o jejum de Daniel é não fazer só porque os outros estão fazendo. Não fazer só no embalo, mas sim fazer com fé. Usar a sua fé e não ficar pensando, ah, mas eu não mereço o Espírito Santo, ou ah, eu não vou receber. Não, faça com fé, que pode ter certeza que Deus, ele vai te honrar.
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3: Chegamos ao fim, vamos falar com Deus. Meu Senhor e Pai, em nome do Senhor Jesus, pelos que sofrem, choram, gemem, padecem, te clamamos em nome de Jesus. Meu Deus, leva com a nossa voz e imagem o teu poder libertador, transformador, que cura, que salva, que torna tudo novo. Injeta ânimo, vigor e disposição nessas pessoas para que possam transpor qualquer obstáculo ou barreira e estarem firmes na tua presença. Em Cristo Jesus, teu Filho, é o que eu te peço, e quem crê, diga amém e graças a Deus. Beba da água encontrando forças para lutar e poder para vencer. Amém. Fique com um abraço carinhoso. 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

Olá, meus amigos e amados do meu Pai. Deus abençoe todos vocês. Eu tenho certeza que você é amada, é amado por Ele. Tenho certeza, tanto quanto tenho certeza da existência de Deus. Você é amada, amado por Ele. Agora, presta muita atenção, porque as bênçãos de Deus, especialmente a bênção da bênção, que é o selo, o batismo com o Espírito Santo, não vem porque a gente merece. Não vem. Às vezes a pessoa pensa assim, mas eu sou da igreja, eu sou fiel, eu sou isso, eu sou aquilo, eu sou dizimista, eu sou... E tem direito, nada disso, minha amiga, meu amigo, nada disso. Eu quero dirimir, eliminar definitivamente da sua cabeça, do seu coração, qualquer resquício de dúvida que por acaso você tenha. Qualquer, desculpa a expressão, titiquinha de dúvida que haja dentro de você. Eu quero que você fique livre, absolutamente livre. E quem garante isso não sou eu, não. É o próprio Deus. Então, você que tem sido sacudida, bombardeada, balançada por causa de uma dúvida aqui, uma dúvida ali, de, enfim, uma picuinha qualquer, você vai ficar livre agora. Qualquer que seja a sua dúvida, você vai ficar livre. Você crê na palavra de Deus? Ah, bispo, eu creio. Você crê? Então, muito bem. Se você crê na palavra de Deus, então é a palavra de Deus quem garante que você é amada, que você é amado, que garante que Deus quer enchê-lo do Espírito Santo, o Espírito dele. Deus quer fazer de você a própria bênção, porque nós, como diz o texto sagrado, nós somos o templo do Deus vivo, a habitação do Deus vivo. Quer dizer, você é a própria bênção. Só que por causa das titiquinhas de dúvidas que você tem trazido, isso tem impedido, amarrado a sua mente. E aí você fica para trás. Mas não vai ficar mais, não. A partir de agora, você vai ficar livre. Aliás, já está livre. Porque eu tenho certeza, tão certo como Deus existe, preste atenção, tão certo como Deus existe, você vai receber o Espírito Santo. A não ser que você não queira. Mas se você quer, então você pode ter certeza que esse querer seu foi o Espírito Santo que colocou. Você sabia disso? Você sabia que esse desejo seu de receber o Espírito Santo não veio assim do nada? Não. Ele veio, esse querer que você tem aí, por menor que seja, ele veio do próprio Deus, na pessoa do Espírito Santo. O Espírito Santo o que quer? Ele quer mais do que você. Mas o que você quer é porque ele colocou isso dentro de você. Só porque você quer. Ainda que você não mereça. Não interessa. Se você foi mal, boa, não importa. Se você quer, então saiba que esse seu querer é obra já do Espírito Santo em você. Ora, se Deus quer, e você tem certeza que Deus quer te dar o Espírito Santo, e você quer, então o que que falta? Qual é a dúvida? Qual é a ameaça? O que que tem impedido você de receber? Nada, nem ninguém. Porque é
a vontade de Deus que você queira. É você, preste atenção, você quer porque Deus colocou dentro de você esse querer. Está escrito isso. Você crê na palavra de Deus? Está escrito isso. Poxa, bispo, me mostra então onde é que está escrito isso, porque vai arrebentar. Vai ver. Olha só, o texto sagrado diz: Deus é o que opera em vós, tanto o querer, como o efetuar, executar. É Deus quem coloca isso dentro da gente. Não caiu do céu assim por sorteio, não. Esse seu querer mostra que você crê em Deus, porque você quer. Você concorda com Deus. Você está aqui na terra e concorda com o Altíssimo Deus Todo-Poderoso. E Ele que colocou isso dentro de você. Ele que coloca em nós o querer como realizar. É Ele. Sabe aquele louvor tão bonito que é da palavra de Deus? Porque dele, para Ele e por Ele é toda a glória, todo louvor, toda honra. Porque Ele é que coloca dentro de nós tanto querer como realizar. Você entendeu? Está claro isso para você? Deus quer. O diabo diz assim: mas você fez isso, você fez aquilo outro. Deixa ele lembrar o que ele quiser. O que importa é o que você quer. Você quer o Espírito Santo? Quem colocou esse querer foi o Espírito Santo. Está aqui escrito, está claro. Porque Deus é o que opera em vós, tanto o querer como o realizar. É Ele que faz isso. Ora, como é que Ele, querendo que você tenha o Espírito dele, vai impedi-lo de fazer isso? Ninguém pode impedir Deus de fazer o que Ele quer que seja feito. Agora, você tem que estar em concordância com Ele. Você tem que dizer: eu quero também. Eu quero. Porque quando a pessoa, isso é muito bacana, muito forte, quando a pessoa é forte, hein? Quando a pessoa quer o Espírito Santo, Deus que colocou dentro dela esse querer, está aqui escrito. E quando ele vem sobre a pessoa, quando ele vem realizando a vontade dele sobre a pessoa, então isso é a lua de mel de Deus com você, com a pessoa. Isso mesmo, é o casamento. Ele quer, ele coloca em você o querer, e você quer. Uma vez que vocês dois se concordam entre si, então vem o casamento, o matrimônio. E no altar, no lugar onde você estiver, no trabalho, em casa, no presídio, no hospital, no sanatório, onde quer que você estiver, na rua, onde quer que você esteja, se você quer e se liga com ele, isso é um casamento. E então ele vem e faz você ter o prazer, a alegria, o gozo do eterno dentro de você, que é o Espírito Santo. É a lua de mel. Então nós vamos ter muitas luas de mel neste dia, acontecendo simultaneamente em todo o planeta, na vida daqueles que querem. Porque quando elas querem é porque elas creem. E quando elas creem, elas recebem. Só isso. Então, qual é a dúvida que pode
irá remover isso de dentro de você? Qual a dúvida? Preste atenção, o diabo trabalha com a dúvida, Deus trabalha com a fé, a palavra de fé. Então, quem é que nós damos ouvidos? A dúvida, a palavra do diabo, ou a fé, a palavra de Deus? É claro que é na palavra de Deus. Então, só pelo fato de você querer, isso já é obra do Espírito Santo. Veja só, quando uma pessoa diz, bispo, poxa, o senhor é um felizado, foi abençoado. Por quê? Por causa do Espírito que Deus nos deu. Mas não fui eu que fiz por onde recebê-lo, não. Eu não merecia. Muito pelo contrário. Não merecia nada. Mas ele colocou em mim o querer. E eu busquei. E ele realizou o querer dele. Não é legal? E é isso que faz com você, vai receber o Espírito Santo. Então eu tenho certeza que você vai receber. Eu tenho certeza que você vai receber. Ainda que você diga, mas eu não fiz o jejum de Daniel, bispo. Não faz mal. Eu não fiz aquilo. Eu não fiz aquilo outro. Não faz mal. Eu não fui dizimista. Eu não sou ofertante. Não faz mal. Eu não sou da Igreja Universal. Não faz mal. Não importa quem você é, católica, espírita, umbandista, quimbandista, candomblicista, você é budista, você é indiano, você é adepto de Maomé, sim, você é muçulmano, em quem você tem acreditado toda a sua vida, não interessa. Se você diz assim, eu quero o Espírito Santo. O Espírito Santo é o Espírito de Deus. Eu quero. Então, só porque você quer, Deus já tocou em você, já colocou dentro de você esse querer. E é porque ele vai dar. E tem mais, presta atenção, hein? Que está escrito. Jesus disse, se vós, que sendo maus, sabeis dar boas dádivas aos vossos filhos, quanto mais o Pai Celestial dará o Espírito Santo àqueles que lhe o pedirem. Só isso. Só isso. Se você pede, é porque você crê. E se você crê, você recebe. Então, não está em questão se você merece ou não merece. Ninguém recebe o Espírito Santo. Ninguém. Ninguém recebe o batismo com o Espírito Santo porque é da Igreja Universal do Reino de Deus ou da Igreja A, B, C, D. Nada disso. Ninguém recebe o batismo com o Espírito Santo porque merece. Mas só porque crê. Só porque crê. Uma vez que você crê, e esse crer é isso aí. Eu quero. Deus faz o convite. Quem quer? Eu quero. Então receba. Entendeu, amiga e amigo? Você não precisa merecer. Então, remova da sua cabeça qualquer resquício de dúvida com respeito à vontade de Deus para a sua vida. É Ele que coloca em nós tanto o querer como o efetuar, executar. É Ele. Toda honra, toda glória, todo louvor é dele. Graças a Deus. Então, se nós, ontem nós falamos do cozinheiro, né, que falava, pega a receita e faz um bolo. Pois é, você é mãe, você é pai, você é uma dona de casa, você tem filhos. E se não tem filhos, não importa, mas você vai entender que
Se nós que somos pais cheios de falhas, de fraquezas, de erros, somos capazes de atender o pedido de uma filha, de um filho, atender o pedido de um dos nossos filhos. Ora, se nós somos capazes de fazer isso, quer dizer, no momento em que o filho pede pão, você dá o pão. Pede água, você dá a água. Então, no momento em que você atende as necessidades do seu filho, você mostra que é mãe, que é pai, que sabe o que é ser bom. Pois bem, Deus é bom. Ele dá o Espírito Santo àqueles que lhe pedirem, disse Jesus. Quanto mais nós que somos maus, injustos, nós que somos desmerecedores de tudo, qualquer coisa de Deus, somos capazes de fazer o bem para os nossos filhos, imagine o Pai Celestial, disse Jesus. Quanto mais o Pai Celestial dará o Espírito Santo àqueles que lhe o pedirem. Só pedir, merecendo ou não merecendo, peça. Isso é crença. E essa crença é o Espírito Santo que dá. Então eu estou falando aqui pelo Espírito. Eu estou dando a dica para você pelo Espírito. Então, daqui até domingo, quando nós estaremos todos num só Espírito, numa só fé, já estamos, né? Num só Espírito, numa só fé, num só coração, diante de um só Deus, nós já estamos. Nós estamos aqui com o globo, e todo dia eu oro para as pessoas de todo mundo. Ó, meu Pai, não é justo que só meia dúzia de gato pingado receba o teu Espírito. Nós queremos que todo mundo receba, todos os que querem, porque quanto a gente quer, é porque o Senhor coloca dentro da gente o querer, não só o querer, mas também o efetuar. Então eu peço que o Senhor venha descer sobre toda a carne, todas as pessoas que pedirem o Espírito Santo. Talvez você seja aquela pessoa que carregue uma fé

ninguém merece, mas todos os que querem é porque creem, e todos os que creem vão receber. Isso aconteceu comigo, e eu posso falar para você, vai acontecer com você. Então, graças a Deus. Duvido que você tenha alguma dúvida agora. Tem alguma dúvida? Eu duvido. Duvido que você tenha dúvida. Mas isso não tem mais nem menos. Você quer? Então, você vai receber. Porque o Espírito Santo que colocou dentro de você esse querer. Isso elimina qualquer dúvida. Qualquer resquício. Qualquer resquício de dúvida. Você fica livre. Então você está livre. A partir de agora, você está literalmente livre. O diabo pode soprar o pensamento que quiser, pode lembrar dos seus erros passados a hora que ele quiser, mas o que importa é o que Deus quer. Ele quer, bispo, porque eu quero. Se eu quero, porque Deus quer. Ele colocou esse querer em mim. Então, eu vou receber, porque não porque eu mereço, mas porque eu creio. Ora, se você crê, meu amigo, tudo é possível para aquele que crê. Eu não vou falar mais nada, não. Eu só quero que você saiba que Deus quer. Se Deus quer, você quer. Os dois querendo, então há um casamento. E o Espírito Santo vem e nos leva para a Lua de Mel. Olha lá, aquele momento glorioso do riso, do gozo, da alegria, da felicidade. Então, domingo agora, 10 horas de Brasília, estaremos transmitindo ao vivo, diretamente do Cenáculo, lá em Jerusalém. Então, 10 horas da manhã, eu não sei que hora é isso aí na sua região, no país que você mora, no estado, na cidade, ou não sei onde você estiver. Mas você pode ter certeza, nós vamos transmitir por toda a rede social da Igreja Universal do Reino de Deus, Instagram, Telegram, YouTube, rádio, televisão, tudo, tudo, tudo, tudo. Nós vamos usar todos os meios para que essa transmissão chegue até você, em qualquer lugar, mesmo na prisão, qualquer que seja o local. Se você sintonizar neste horário, 10 horas da manhã de Brasília, horário de Brasília, não sei a hora aí onde você está, mas você vai participar. E se por acaso você diz, ah, mas eu não consigo pegar a rádio, eu não consigo isso, não faz mal não. Vai estar lá no Instagram, no Telegram, gravado. E você pode participar a hora que você quiser. De noite, de manhã, de madrugada, qualquer hora. O importante é o seguinte, nós vamos ligar. Você e eu vamos ligar com Deus. E há de ser que derramarei do meu espírito sobre toda a carne. Aleluia. Deus abençoe a todos vocês. E até amanhã, em nome do Senhor Jesus. Graças a Deus.

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0: gente amiga, gente querida, haja luz em toda a sua vida. Luz pro corpo, luz pra alma. E o grande problema da pessoa com a cabeça virada é que ela é uma bomba relógio para si mesma e para quem tá à sua volta, porque a qualquer hora, por ela ou nela, ou através dela, pode vir uma tragédia. Eu tive em caravana em Feira de Santana 2 e um espírito maligno, uma pessoa, chamou minha atenção. Jovem. Foram dois espíritos malignos que chamaram muito a minha atenção. Um foi aqui sexta-feira. O outro foi lá. O daqui disse que virou a cabeça da mulher de tal maneira, ela tem 60 anos, uma filha, mas ela nunca teve um marido. Nem mesmo o pai da sua filha foi marido dela, ele só engravidou e foi embora. Sabe por quê? Porque é como se uma sina maldita lhe acompanhasse. Ainda que apareçam homens livres e descompromissados, a cabeça dela vira de uma tal maneira que ela acaba não sentindo nada pelo rapaz, só sentindo atração por homem casado. Essa foi a daqui. E aí o que que acontece com ela? Ela vai trabalhar e quando chega no lugar, uma voz diz pra ela: rouba a patroa. E ela falou: eu pego coisas tão insignificantes, com valor pequenininho, e fujo, porque uma voz diz pra mim: a patroa vai descobrir e você vai ser presa. Agora olha que diferença. Em Feira de Santana manifestou outra que, ao contrário, o espírito maligno que virou a cabeça dela da noite pro dia diz assim pra ela quando ela vai trabalhar: mata os patrões, coloca baigon na comida, mata o patrão, mata a patroa. Por quê? Porque ele disse que o objetivo dela, dele, do espírito maligno, é matá-la presa, é definhá-la dentro de uma cadeia. Então ela luta para conseguir um bom trabalho. Quando ela consegue um trabalho, uma voz diz no ouvido dela: mata seus patrões. 31 anos. Mãe, desesperada e aflita. 5 tentativas de suicídio. Então é impressionante como é que, quando o mal se instala na cabeça, dali ele distribui a maldição por toda a vida. Porque quando ele domina a cabeça, ele domina o corpo. Ele domina o coração, ele domina a vontade da pessoa. E aí a pessoa vira um bonequinho de fantoche, uma marionete nas mãos do diabo. Nessa sexta-feira, traga a sua fronha. Independente do seu estado, você vai trazer a sua fronha e a fronha daquele familiar mais perturbado e de cabeça virada. Nós vamos fazer o ritual da desobsessão da cabeça, a descarga da cabeça. Se essa cabeça esteve sob o domínio das trevas, a partir dessa sexta fica sob o domínio da luz. Vamos ao resumo do que tem sido sexta-feira.
1: Essa guerra que às vezes você vê travada dentro de você, nada mais é do que a falta do Espírito Santo. Nesse exato momento você está olhando para mim, mas tem um turbilhão de coisas aí dentro. O teu interior é um vulcão em erupção, sempre em conflito. Por isso que muitas vezes você sabe o que fazer para agradar a Deus, mas acaba não fazendo. E é isso que atrasa todo o seu processo, inclusive de libertação. Levante a fronha o mais alto que você puder. Feche os teus olhos. Meu Deus amado e querido, quando o diabo controla a mente de uma pessoa, ele controla toda a vida dela. E ele faz isso não só em uma pessoa. Se ele tem uma chance de pegar vários membros da família, ele o faz de geração em geração. Então, em Cristo Jesus, teu filho, eu te peço, consagra esta fronha. Hoje, quando ela deitar nesta fronha, ela logo vai pegar no sono. Só que agora, não tem como isso acontecer, porque ainda tem muita gente aqui carregada. Então eu quero o contrário. Eu quero que no exato momento em que esta criatura colocar a fronha no alto da cabeça, o mal que interrompe a qualidade dos seus sonhos e lhe visita durante o sono, com ansiedade, com bipolaridade, com mutilação, com ansiedade, com desejo de suicídio, com depressão, com síndrome do pânico, com insônia, não resiste e caia por terra. Que a ela cause refrigério. Mas no simples tocar desta fronha na cabeça dela, meu Deus, mas que seja muito rápida a resposta, seja como um raio atingindo alguma coisa e de pronto se desfazendo. Na hora em que ela tocar esta fronha na cabeça, o espírito maligno que está por trás de todo o sofrimento dela tem que vir para fora. Traja luz em toda a sua vida. Luz para o seu corpo, luz para a sua alma, luz para tudo. Em nome do Senhor Jesus Cristo, de todos os males que te acometeram a vida inteira, da planta dos pés ao alto da cabeça, seja livre, seja curada,
2: Seja liberta. E aonde você for a partir de hoje que envolver uma grande decisão, um grande embate espiritual, leve o ponto de luz, porque você vai ver a luz se manifestar e as trevas serem vencidas e envergonhadas. Em o nome do Senhor Jesus Cristo, perceba da planta dos teus pés para a cabeça subindo um fogo abrasador, um fogo incandescente. E que fogo é esse? É o fogo do Espírito Santo queimando, reduzindo a cinzas cada dor, cada enfermidade, cada sofrimento. Em o nome do nosso Senhor Jesus Cristo, seja curada. Em o nome do Senhor Jesus Cristo, seja liberta, seja livre.
1: Manuel.
2: Seu Manuel, qual foi o testemunho do ponto de luz?
3: Eu é o sono, né? Eu não dormi à noite, mas depois que eu pisei no ponto de luz.
2: Peraí, o senhor ficou quanto tempo lutando contra a insônia?
3: Ah, quantos eu já anos? Tenho muito, desde que eu trabalhei à noite, que eu não dormia à noite, né?
2: O senhor não tinha sono?
3: Não tinha sono.
2: Não tinha paz para dormir?
3: É, eu dormia 3 horas, 2 horas por noite. Aí hoje, graças a Deus, depois que eu pisei no ponto de luz, tô dormindo a noite toda, 9 horas por noite. Após 6 horas.
2: Não, mas peraí, 9 horas por noite já é quase preguiça.
3: É.
2: Vai com Jesus. Como é que é o nome da senhora?
4: Cícera.
2: Dona Cícera, o que que aconteceu com a senhora usando o ponto de luz?
4: É, eu tenho 2 testemunhas dábis. Foi sobre o livramento que Deus deu para meu neto, porque ele anda no meio das pessoas erradas. E num dia, ele nunca fez isso, mas ele foi jogar, ele joga bola às quarta-feira. E aí ele foi com a esposa dele lá para minha casa. Aí ele praticamente implorou a ela para esperar aguardar ele terminar o jogo para poder ir para casa junto. Aí ele pegou, foi jogar bola. Aí ele chegou, voltou, disse que voltava 9 horas. Aí deu 10 horas, ela disse, poxa, Luan não veio, eu vou me embora, mas ele me pediu tanto. Eu disse assim, é, mas para ver que é livramento. Aí ela pegou e ficou esperando. Quando ele chegou 10 horas, que ele terminou, chegou 20 minutos antes, as polícias chegou lá, começou a atirar bala para todo lado, aí pegou num menino que ele fica com eles. Aí pegou 5 tiros num rapaz. Aí ele pegou, foi, disse que quando chegou em casa começou, o celular dele tocou com o pessoal perguntando se foi ele, se ela não tivesse aguardado ele, ele tinha ficado lá com eles, como ele faz com, sempre ele faz isso, ele fica com os meninos.
2: Deus livrou, a pessoa livrou, que mais andava com ele tomou 5 tiros.
4: Tomou 5 tiros.
2: Deus guardou seu neto. E o segundo guardou, testemunho?
4: O segundo testemunho foi sábado, meu esposo foi, veio de Jauá, aí na topique que ele pegou, teve um assalto. Aí ele pegou, disse que roubaram todo mundo, assaltou todo mundo, e aí um dos caras só cismou com ele, dizendo que ia matar, que ele era alemão. Ele disse, não, pelo amor de Deus, eu tenho família, eu não sou ladrão não, eu sou trabalhador. Aí mostrou as mãos, ele dizendo que era, o rapaz queria matar ele porque queria. Aí o outro mandando ele deixar ele em paz, ele disse que estava com sede. Meu esposo disse que os olhos dele chega brilhava. Aí Deus deu o livramento a ele total.
2: Ou seja, dois livramentos.
4: Dois livramentos.
2: Não tem como não notar o quanto Deus

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0: de volta com todos vocês. Já ligou para 34 32 91 19? Já entrou no YouTube ou no Facebook Universal Bahia Oficial e deixou nas abas a descrição do seu pedido de socorro? Faça isso e prepare um copo com água para o momento da oração. Agora, estamos contando as horas, minutos e segundos para esse domingo, porque ele vai ser espetacular. 34 32 91 19 ou as nossas linhas virtuais. 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Que o Espírito Santo lhe fortaleça, que o Espírito Santo lhe vivifique, que o Espírito Santo lhe dê a condição necessária para não faltar a este domingo, porque ele vai mudar a história da sua vida para sempre. Às 9:30 da manhã, o Bispo Macedo entra direto do Cenáculo do Espírito Santo em Jerusalém. E aí, como diz o outro, é ir para o abraço e para comemorar uma grande virada em nossa vida. Vamos agora assistir a forte história de uma pessoa que recebeu o Espírito Santo, que priorizou o Espírito Santo e o alcançou. O nome dela é Isabelle. Veja a história desta mulher.
1: Tudo começou muito bem, aparentemente. Eu, jovem, e ele tinha acabado de conhecer o mundo, as bebidas, e eu comecei a acompanhar ele nas bebidas. Era uma vez por semana, duas vezes por semana, e de repente começou a ser todos os dias. A partir daí, a gente ficou totalmente dependente. Para mim, era normal, porque eu achava que fazia parte do dia a dia. Mas no fundo, eu tinha um vazio gigantesco. A partir do momento que cada vez mais eu bebia, mais eu entrava numa depressão profunda. O que mais me impactou foi descobrir as traições do meu marido. A partir daí, se já estava ruim, ficou pior ainda. Porque eu achava que eu era uma mulher incrível ao lado dele. Só tinha eu. Mas no fundo, ele já tinha várias. Eu me tornei alvo de piada, porque as pessoas gravavam eu alcoolizada, eu dando vexame, quebrando as coisas. Eu tinha 30 pessoas, 40 pessoas ao meu redor, mas praticamente pagava para isso. Porque eles só vinham na minha casa porque eu fornecia a bebida, eu fornecia a comida. E eu, às vezes, me trancava no quarto para chorar, respirava fundo e voltava para a festa. Depois de quase 7 anos, aí eu já estava já lutando com ele. Foi quando ele pegou uma arma de fogo e colocou debaixo do meu pescoço e literalmente falou: eu não aguento mais você, eu vou te matar. E eu já no fundo do poço falei para ele: eu é que não quero mais viver. Trabalhava em uma empresa que falava muito mal da Igreja Universal. E eu tive a curiosidade de colocar no YouTube para saber. Comecei a assistir uma palestra. E era justamente falando sobre o quê? O alcoolismo. Aí foi quando eu comecei a me aprofundar sem meu marido saber. Cada vez que eu assistia, mais eu chorava, porque dentro de mim tinha assim: será que tem solução mesmo? Eu pensava: bom, se eu não conseguir dessa forma, eu não sei mais o que fazer. Até que um dia, eu bêbada, eu vim parar na Igreja Universal. Quando eu cheguei lá, eu me desabei de tanto chorar. Parecia que ali eu achei a solução. O desespero era tão grande de querer botar pra fora aquilo tudo que eu senti durante 11 anos. Eu tive a certeza que ali era o lugar. Eu cheguei, eu falei com Deus: me ajuda a conhecer e me ajuda a tirar esse vazio que está dentro de mim. Até que, aos poucos, ao invés de beber 7 dias na semana, eu comecei a beber 2. E meu marido começou a me chamar: você é cafona agora? Você tá cafona? E cada vez que eu ouvia a palavra, mais eu tentava entender e me apegar com a palavra. Foi quando eu ouvi, diante do altar, que eu tinha que entregar o Deus que eu tinha em mãos, o Deus que eu tinha no meu coração. O meu Deus era o meu marido. Eu entreguei diante do altar o meu marido a minha podridão que eu era, o meu passado, quando eu me derramei por inteiro, totalmente mudou o pensamento. Eu decidi, literalmente, pôr um fim na bebida. E de fé em fé, paulatinamente, que não é da noite pro dia, eu fui vencendo cada obstáculo. Só que dentro de mim eu tinha um medo muito grande. E se lá na frente eu não aguentasse? Se lá na frente eu não resistisse uma pessoa oferecendo um copo de bebida? Então, através da palavra, eu comecei a escutar sobre o Espírito Santo. Era isso que eu coloquei dentro de mim. Eu tenho que ter o Espírito Santo. Porque a partir do momento que eu tivesse o Espírito Santo, eu tinha certeza que podia o mundo me oferecer tudo. Mas o tudo já estava dentro de mim. Nunca tinha sentido algo tão grandioso dentro de mim. Eu tive a certeza absoluta que eu não era mais só. Eu não era mais dependente do meu marido. Eu não era mais dependente do meu trabalho, do meu eu. Eu só era dependente dele. E o meu marido começou a perceber a minha mudança. E queria saber. Porque ao mesmo momento que eu mudei, ele ficou pensando, agora eu vou perder ela de verdade. E foi quando ele, do nada, um sábado à noite, ele falou assim, amanhã eu vou com você para a igreja. Dentro de mim, aquela alegria foi grande demais. Hoje eu tenho um marido cheio de paz, não tem mais briga. Mesmo que todo mundo pense que é outro marido, não. É o mesmo marido, aquele marido que colocou uma arma no meu pescoço, aquele marido que tentou me matar. Hoje ele é cheio do Espírito Santo. Hoje a nossa casa tem paz. Hoje a gente trabalha junto, na mesma empresa, no mesmo negócio, no mesmo ramo. E juntos a gente luta. Ou seja, é igualzinho o altar ensina. Ao invés de ser um cordão de 2 dobras, é 3 dobras. Eu, Deus e meu marido. Para aquela mulher que se sentia desvalorizada, hoje eu sei, eu sou filha de Deus. Hoje eu me sinto linda. Hoje eu me sinto realizada. Inclusive eu fiz a terapia do amor, que com essas palestras eu aprendi a ser esposa, ser uma profissional, ser uma mulher, aprendi a me valorizar. Hoje eu não preciso de bebida para poder ter o dia a dia, igual a bebida fazia parte do meu dia a dia. Hoje literalmente eu sou feliz porque eu sei que eu sou uma mulher capaz, porque Deus é comigo, o Espírito Santo está dentro de mim e ele me ensinou isso.
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4: Muito bem, nada mais nos resta senão orar. Meu Deus e Pai, em Cristo Jesus, teu Filho, nosso Senhor, clamamos pelos que sofrem, pelos que gemem, pelos que padecem, pelos que uivam de dor, por aqueles que não tenha mais nada e ninguém a quem clamar, a quem recorrer, para quem pedir socorro ou ajuda, senão para ti. Homens e mulheres aflitos e desesperados que têm no Senhor e só no Senhor sua única, última e viva esperança. Então, dos céus, sua habitação, ouve a minha voz, ouve o meu clamor, responde a minha oração e santifica nas mãos dos que creem este copo com água. Ao beberem dela, bebam da vida que há em ti. Outros estão com os pés sobre o ponto de luz. Chama para esse ponto de luz a energia negativa que está nela. E todos digam amém. graças a Deus. Amém. Encontre forças para lutar e poder para vencer. Não esqueça de trazer o ponto de luz. Não acabou o propósito. Você tem que colocar os pés sobre ele todo dia e sexta-feira aqui. Só que nessa sexta, além dele, a fronha. Porque aos amados de Deus, Deus dá enquanto dormem. Deus protege a cabeça de quem é dele até durante o sono. O que vai acontecer sexta-feira é forte demais. Até lá, tudo isso no Templo Maior de Salvador, a Catedral dos Milagres. Até lá.

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2: Bom dia. Bom dia, amiga, amigo ouvinte. Está no ar o programa Pare de Sofrer. Madrugada de sexta-feira, e esse amigo que vos fala, o pastor Felipe Cavalcante, estaremos juntos. Bom dia a você que me ouve da capital baiana, da região metropolitana, de alguma parte do estado da Bahia. Prepare um copo com água, porque no término dessa programação teremos o momento da oração, e aonde quer que você esteja, Deus vai lhe alcançar. Fique conosco, porque iremos falar do que acontece sexta-feira em todas as nossas igrejas universal. Acompanhe agora essa linda canção e já já nós voltaremos.

fica com a gente. Fecha seus olhos aí, pelo amor de Deus.

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1: E sexta-feira, na Igreja Universal, nós teremos o combate espiritual. Sexta-feira é dia de desmanche, é dia de libertação. Nenhum problema ele existe por acaso, todo problema tem um causador. E nesta sexta-feira nós teremos a oportunidade de resolver diante de Deus o problema, mas também se livrar do que causa o problema. Tá certo? Acompanhe agora a chamada que fala sobre a corrente forte da sexta-feira. E daqui
2: você
1: a pouco...
2: acredita que influências do mal podem atingir sua vida ou a vida da sua família? Se você não acredita, então por que tanta dor e sofrimento? Por que sua vida é marcada por tantos problemas? Até hoje você tem estado vestido de depressão, de doenças, frustrações familiares, dívidas e problemas com vícios? Chegou a hora de dar um basta nessa situação que tem atormentado você. Nesta sexta-feira, em um ato de fé, vamos desfazer todos os rituais que fizeram para destruir sua vida e a vida da sua família. Traga uma peça de roupa que represente o seu familiar. Ela será ungida e consagrada com o perfume do nardo e o poder de Deus irá agir na vida deles. Se você crer, então compareça sexta-feira na sessão do descarrego, na Avenida Antônio Carlos Magalhães, 4197, ou em uma Universal mais próxima de você.
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1: Muito bem, estamos de volta com todos vocês. Minha amiga, meu amigo, eu queria que você prestasse atenção nesses testemunhos que você vai acompanhar agora. Sabe por quê? Porque é isso que acontece todas as sextas-feiras. Quando o mal sai, a vida da pessoa muda. E essas pessoas estavam sofrendo porque o que estava causando o sofrimento delas era uma força espiritual do mal. Quando houve a libertação, a vida dessas pessoas foram transformadas. E o mesmo vai acontecer com você. Não perca a oportunidade de estar conosco em uma das nossas igrejas universal nesta sexta-feira. Tá certo? Acompanhe agora os testemunhos e daqui a pouco nós voltamos.
4: Eu venci a depressão.
5: Eu era uma pessoa depressiva, angustiada, triste, vazia. Minha vida não tinha cor. Começou a depressão desde a rejeição do meu nascimento. Eu fui rejeitada no hospital, cresci com esse sentimento e todas as pessoas ao meu redor me tratavam dessa forma, como se eu fosse um nada. Tudo que eu fazia na minha vida, eu tentava dar um passo para frente, eu dava dois para trás. Minha vida era negativa, né? Frustrante. Aí eu fui pedir ajuda, né? Ou seja, eu frequentei a casa dos encostos. Eu achava que ali minha vida ia mudar, né? E realmente foi tudo ao contrário. Eu fiquei mais depressiva, eu não queria mais sair de casa, não queria falar mais com as pessoas. Tinha transtornos bipolar, porque era uma pessoa que ao mesmo tempo eu sorria, eu chorava. Eu ouvia vozes, eu não dormia mais, eu ficava acordada com medo de pesadelos. Com isso, eu perdi o trabalho, eu perdi a confiança e o carinho da minha família. Era uma pessoa totalmente rejeitada por elas, né? E só tive destruição sobre isso. Eu cheguei mal na igreja. E eu precisava de uma resistência, eu precisava resistir todos esses pensamentos negativos, pensamentos de suicida, pensamentos de hoje eu achar que eu não sou nada, né? E com isso eu comecei a frequentar essas reuniões, que foi um marco na minha vida. Queria ser uma nova mulher, uma nova vida, as coisas deixando para trás, né? E graças a Deus eu consegui chegar na igreja. A marca de Deus é muito importante na minha vida. Ela mudou tudo, fez toda a diferença. Hoje eu sou uma pessoa transformada.

0: disso a gente tem a cura, a libertação, a paz e a vontade de viver.
1: Eu venci a depressão.
2: Era um vazio muito grande, né? Uma tristeza, era um sentimento de solidão, né? Um vazio muito grande que ficava dentro de mim, que eu não conseguia preencher com nada. Meu nome é Vera Lúcia Menezes Freire e eu venci a depressão. Foi quando eu me separei do meu marido, né? Aí eu fiquei com a minha filha para criar. Aí ia, deixava a minha filha na casa para minha mãe cuidar, para mim trabalhar. Nisso, quando eu chegava em casa, eu sentia aquela falta de alguma coisa, então eu ia beber. Assim, eu bebia bastante, né? Eu tentava tirar da bebida alguma coisa para mim ficar assim mais tranquila, mas nunca dava assim a tranquilidade, né? A depressão, quando eu sentia, era aquele vazio forte, muito forte, né? Querendo ser preenchido de alguma coisa. No quarto, trancada, via vulto, ouvia vozes. Eu não dormia bem, né? Eu ficava virando de um lado para o outro. Porque eu não dormia bem, eu acordava muito irritada. Isso fazia eu brigar com a minha filha. Eu ficava irritada, brigava com ela, discutia com ela, descontava, né, nelas. Diante dessa situação que eu estava vivendo, eu procurei me matar, né? Eu tomei remédio. Mas aí nem os remédios, né, fez o efeito. Eu não via saída na minha vida, né? Com a minha filha eu tava bebendo demais, né? Eu não tava vendo saída. Então veio uma moça e me convidou para poder ir na igreja, para poder tirar, né, essa coisa que eu tava sentindo. Ainda falei, não vou não, né? Não vou não. Aí ela falou, vai, Verinha, vai sim, né? Vai que lá você vai achar. Aí passou um tempo, né? Aí eu fui lá e comecei a fazer a corrente de sexta-feira. Aí eu comecei a ir direto na igreja fazendo a corrente de sexta-feira, que me libertou. Eu aprendi, assim, a fé inteligente, sabe? Assim, o Espírito Santo, ele cuida da gente, né? Assim, eu antes não tinha nada, hoje eu tenho o Espírito Santo comigo. Eu fui preenchida, eu não precisei mais beber. Ó, hoje eu não sou mais irritada, né? Hoje eu tenho paciência com minhas filhas. O meu relacionamento com a minha filha é ótimo. Tem aquela paz, tem tranquilidade, cuido delas com carinho. Eu não vejo mais vulto, né? Agora, nem ouço vozes. Eu, na corrente da libertação, eu tirei o nervoso, né? Tirou a irritação, tirou o vício, tirou aquela audição de voz, tirou tudo que não prestava.
1: Inveja.
3: Antes de chegar na igreja, eu fui noiva. E no nosso carro a gente sentia muito cheiro de podre, de alguma coisa podre. Um cheiro horrível ficava no carro. E a gente lavava, mandava lavar o carro e continuava o cheiro. Então um dia a gente desmontou todo o carro para ver o que estava acontecendo. Aí a gente conseguiu encontrar terras de cemitério dentro do carro. E a nossa vida, mesmo quando noiva, a gente brigava muito. Mas mesmo assim a gente foi indo até o casamento. E uma pessoa disse que ela também, além desse ritual que fizeram dentro do carro, jogaram um pó na entrada da igreja, quando eu fui me casar no dia do casamento. E eu entrando dentro da igreja, eu pisei nesse pó e arrastei o meu vestido também nesse pó. Então, a partir daí, quando eu me casei, eu fiquei como se eu tivesse entrado em depressão. Eu só chorava, eu não tinha mais alegria. Até as pessoas que me conheciam achavam estranho, porque eu estava em plena lua de mel. E as pessoas olhavam para mim e falavam, por que você não ri mais? Você não brinca? Você está triste? E eu vivia só chorando. Quando eu chegava do trabalho em casa, que as pessoas no trabalho falavam isso, que eu estava muito triste, eu não sabia explicar o porquê. Eu só falava assim que eu não tinha mais alegria. E nisso, a gente entrou numa briga muito feia, quase o meu ex-marido me matou. Ele veio para cima de mim, apertou minha garganta. E nisso, eu tinha visto também dentro da minha casa que tinha sumido uma peça de roupa íntima minha. Então foi, acho que é o final. Quando isso aconteceu, nós tivemos uma briga feia, ele quase me matou. Aí aconteceu o quê? Da gente ter uma separação,

0: Foi uma separação muito ruim, eu entrei em depressão, perdi o emprego, que eu trabalhava já há 7 anos, que era um emprego assim que eu gostava muito, e eu cheguei a tomar remédio de tarja preta, calmante, porque eu tive, comecei a repuxar meu rosto, como se, e o médico disse que eu ia ter um começo de derrame. Aí, a partir daí, meu irmão já estava na Igreja Universal e começou a fazer corrente por mim. E foi dessa maneira eu cheguei na Universal, chorando, sem vontade de nada, querendo me matar. E foi daí eu fazendo as correntes de libertação que eu comecei a me libertar e tudo mudou. E minha vida mudou, agora eu sou casada, tenho um filho e agora é só vitórias.
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2: Graças a Deus. Estamos de volta e tem uma matéria que fala sobre a corrente da sexta-feira, os 10 sintomas de possessão, que são sintomas que a pessoa pode comprovar que não é normal o que está acontecendo na vida dela. Se você perceber que está acontecendo isso na sua vida, tem um mal por detrás. E você precisa estar conosco nesta sexta-feira agora, buscando libertação. Tá certo? Você que está aí sofrendo, de repente está nessa madrugada, assistindo, acompanhando, ouvindo essa programação, porque você está sem sono. Você já está sofrendo com insônia há várias noites. Deus pode mudar essa situação. Esteja conosco nesta sexta-feira na Igreja Universal mais perto de você. Acompanhe agora a matéria e os 10 sintomas que falam sobre possessão. Já, já eu volto.
3: Relatos desesperadores estão por toda parte.
4: Senti alguém me observando e depois se sentando do meu lado.
3: Em meio ao sono, abri meus olhos e vi vários vultos vindo em minha direção. Eu tentava gritar, mas ninguém me ouvia.
5: Eu tenho pesadelos com espíritos, com demônios.
6: Gente, eu acabei de ter uma paralisia do sono e foi a pior sensação da minha vida.
7: Quando as luzes se apagam e chega a hora de descansar, um verdadeiro tormento se instala na vida de muitas pessoas. Pesadelos, insônia e sensações aterrorizantes.
8: Eu tava deitado na cama, assim, de lado, e do nada, tipo, eu senti mãos, tipo assim, pra cima de mim, sabe? Tipo, as mãos começaram a apertar a minha perna, assim, a minha cintura. Eu tava deitado de lado, a apertar esse lado do meu corpo aqui, e começou a subir e se inclinar em cima de mim, tipo assim, alguma coisa muito pesada, alguma pessoa, sabe? E eu não conseguia mexer meus braços, não conseguia mexer nada, eu só fiquei, tipo, parado, assim, com o olho fechado, e aquela coisa em cima de mim. Sorte que eu já sabia que existia paralisia do sono.
3: Segundo essa neurologista, a paralisia do sono acontece quando a pessoa desperta de um sono profundo.
9: O indivíduo tem o relaxamento muscular total durante o episódio de vigília. É como se ele estivesse parcialmente despertado. Por isso que nós também somos chamados de transtorno do despertar ou parassonias.
3: Mas esse não é o único distúrbio do sono que assusta quem vive esse mal na pele. O terror noturno também apavora as pessoas. Manifestações anormais durante o sono, como gritos e agitação do corpo. O terror noturno é mais comum em crianças, mas também pode atingir os adultos.
10: E é como se eu estivesse numa linha divisória. Eu tenho semiconsciência do que está acontecendo. Eu não consigo voltar. É como se alguma coisa me segurasse do outro lado. Eu grito muito, eu choro. Já tomei muitos remédios, inclusive remédios para dormir. E mesmo assim, é algo que me atormenta a vida toda.
3: Causa das noites mal dormidas de tantas pessoas para essa mulher que já viveu oculto. A ex-sensitiva Amanda tem uma única explicação.
11: Na verdade, o transtorno que a pessoa tem durante o sono nada mais é do que um mal espiritual. No espiritismo, de certa forma, isso é normal. Eles dizem que às vezes é um ponto de contato que aquele espírito tem durante o sono da pessoa, e às vezes ela tem até o teletransporte, que é o próprio espírito dela, que é acompanhado com esse espírito que ela às vezes não sabe que é maligno. A pessoa realmente ela se teletransporta de um lugar para outro.
3: Para ela é preciso estar atento para não ser vítima desses tormentos.
11: O mal, ele não escolhe classe, ele não escolhe sexo, ele não escolhe idade, ele não escolhe nada. Ele achou uma brecha, uma oportunidade de agir na vida daquela pessoa, e a pessoa não buscar ajuda, ele vai continuar agindo.
12: Acompanhe agora os 10 sintomas de possessão maligna. Nervosismo. Insônia. Dores de cabeça constantes, desmaios ou ataques, desejo de suicídio, doenças que os médicos não descobrem a causa, vícios, depressão, medo, visão de vultos ou audição de vozes. Se você sofre com algum desses sintomas, nesta sexta-feira, ao meio-dia, na grande sessão do Descarrego, na Avenida Antônio Carlos Magalhães, 4197, ou em uma universal.
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2: Eu queria que você acompanhasse agora mais testemunhos e daqui a pouco nós voltamos.
1: Eu fui vítima de um ritual.
13: Me apresentaram a cocaína, falando que eu podia ficar de pé. Quando eu fui ver realmente quem eu já era, eu já não tinha mais identidade. Porque eu achava que eu deveria ficar dias e dias fora de casa. Meu nome é Roberto e eu fui vítima de um ritual. Aos meus 20 anos, encontrei uma banda de música. Começamos a montar uma grande equipe. A banda foi chegando no certo ponto, tendo fama, fazia os ensaios, fazia coreografias, buscava mais informações sobre música, música da Bahia, certo outro tipo de música, para que a gente pudesse fazer o melhor em um show, em casas noturnas, em estádios. E o grupo começou a crescer, muito forte, em São Paulo. E tudo isso trouxe muitas brigas em relação ao grupo, devido de disputa de lugares. Tanto eu tinha a inveja dele, como ele tinha a inveja sobre mim. No quê? Porque eu tinha um microfone, eu destacava no meio das mulheres. Ele achava que porque ele era no segundo plano, ele queria tomar o meu lugar. E a gente tinha essa rivalidade dentro do grupo. E ele, no caso, fazendo um forte ritual para mim, acabou me atingindo em certas áreas. E num certo show, eu estava fazendo esse show, ele chegou a afirmar que eu não fazia, esse era o meu último show, e foi realmente meu último show. Passando esses tempos, eu comecei a trabalhar numa área diferenciada da dança. Eu chegava a ser o melhor funcionário em 3, 15 dias, só que dentro de mim não havia mais nada. Eu começava a beber muito, e em certa forma da bebida acabou me atingindo na minha vida, no meu primeiro casamento. Porque eu achava que eu deveria ficar dias e dias fora de casa, bebendo em porta de bar. Eu fazia aposta em mesa de bilhar. E eu virava as noites. Quando eu chegava em casa, a minha esposa acabava brigando. E nessas idas e vindas, a droga foi que começou a me chegar. Me apresentaram a cocaína, falando que eu podia ficar de pé. Eu deveria beber a noite inteira e ficar de pé. E eu acabei optando por conhecer a cocaína. Quando eu fui ver realmente quem eu já era, eu já não tinha mais identidade. Eu pedi um casamento e continuei a minha vida. Só que no fracasso ainda. Eu trabalhava, mas dava errado. Eu tinha dinheiro e não tinha. Eu chegava numa pessoa, as pessoas tinham, não sei se era nojo, era raiva de mim. As pessoas não me viam mais como um ser humano. A minha chegada aqui nesse lugar foi através de uma ponte, quando eu ia me jogar de cima dela. Que eu achava que eu acabando com meus problemas, eu podia dar um sossego na minha alma. Mas um certo telefone, um trabalho daqui de evangelização, foi que me fez estar hoje aqui de pé. Eu vim, cheguei aqui derrotado, na miséria mesmo, com casamento, minha esposa já para me deixar novamente. E eu lembro como eu falei hoje para ela hoje: se tu crer que seja um fio de cabelo teu, que eu vou mudar essa situação. E eu consegui mudar. Fiz o tratamento da libertação. Uma grande coisa que eu, até hoje eu falo, que eu via todas as pessoas falando, sempre alegre na igreja, muito feliz. Eu: o que que você tem? Elas me falam que era o Espírito Santo. Eu precisava conhecer esse Espírito Santo. E hoje eu sou batizado com ele. Hoje eu sou um novo homem, um homem íntegro. Hoje aquele Roberto, que lá do fundo chegou na miséria, hoje eu sou um novo homem, um novo pai, um novo esposo. Hoje eu luto até o fim por uma alma para buscar. E hoje o que eu posso falar é que obrigado a Deus por tudo que tem feito na minha vida.
14: Eu fui vítima de um ritual.
15: Eu cresci muito revoltada. De criança já via vultos. Eu chorava, tinha desejo de suicídio. Meu nome é Fernanda e eu fui vítima de um ritual. O meu sofrimento começou através dos meus pais. Eles vieram se separar. E depois disso, minha mãe me levava para outros lugares que não era igreja, para procurar uma solução para os meus problemas. Conheci uma pessoa, qual eu amei muito, né? Foi praticamente o meu primeiro amor. E ele tinha uma namorada de adolescência. E ela sempre falou que ele não ia ficar com ninguém. E essa ex-namorada tinha envolvimento com os espíritos. E a gente se dava muito bem. Achava que tudo estava perfeito. Marcamos o casamento. E tudo pronto para o casório, para o grande dia. Do nada, ele me traiu e me abandonou. Eu tenho certeza que fui vítima de um ritual. Eu sofria muito com a ausência dele. E via vultos, eu só chorava, tinha desejo de suicídio. Aí foi quando eu passei a ir pro mundo, né? Das baladas, das noites. Aí eu conheci as drogas. Eu passei a usar muita droga, né? Passei a vender, né? E foi quando eu tive uma overdose. E aí foi o meu fundo de poço. Eu passei a ser vítima tanto dos encostos como do ritual. E minha mãe, vendo todo o meu sofrimento, né, porque ela já também não sabia mais o que fazer, conversou com o pastor da igreja dela, de outra denominação, e ele aconselhou a minha mãe a procurar a Igreja Universal, que ele falou que somente lá ela ia conseguir ajuda para o meu problema, para o meu caso. Porque eu queria abandonar os encostos, mas eles me juravam de morte. Eles falavam que não ia me abandonar. E eu fui com a minha mãe no desmanche espiritual. E fui muito bem recebida. Inclusive, os pastores, obreiros, ficavam no meio da rua me esperando, porque eu já saía da minha casa completamente manifestada. Agindo a minha fé, eu comecei a ver alguns resultados. No primeiro dia que eu fui, eu já consegui dormir, coisas que eu não fazia, né? E o desmaio passou, eu não tinha mais o desmaio, e a dor de cabeça também eu já não sofria mais. Foi quando eu comecei a perceber que estava dando resultado. Depois do batismo nas águas, eu passei a ouvir, a falar a respeito do Espírito Santo. E eu quis muito, eu desejei muito saber quem era o Espírito Santo. E através do recebimento do Espírito Santo, a minha vida foi transformada. Antes eu tinha que levar a carteira para benzer e não parava emprego nenhum. Dava 3 meses certinho, eu era mandada embora. E hoje não. Hoje eu sou empresária, trabalho por conta. Hoje eu tenho a certeza de tudo que eu quero na minha vida. Hoje eu sou uma pessoa, me sinto muito forte. Hoje eu sou uma pessoa feliz. E hoje eu tenho a certeza que eu tenho o Espírito Santo, porque eu tenho a certeza da minha salvação. Tudo isso aconteceu depois que o ritual foi desmanchado.
16: Eu venci a depressão.
17: A única saída que eu enxergava era a morte mesmo.
18: Eu não tinha coragem de me matar, mas eu queria morrer.
19: Eu queria acordar, deitar, dormir e não acordar mais.
17: Eu conheci a depressão aos 23 anos. Até então eu era uma jovem normal, que sonhava em casar, planos pro futuro, um casamento, de uma nova vida, já tinha terminado a faculdade. E foi um término repentino e eu entrei em choque, porque eu não estava esperando nada daquilo. E através dessa mudança brusca de realidade, eu tive a depressão. Uma dor que você pensa que vai acabar no dia seguinte, passa um mês, dois, anos, e ela nunca sai de você. Ou você aceita que você vai viver daquele jeito para sempre, ou você procura a morte.
18: Hoje eu sei que a depressão começou aos 9 anos de idade, né? Eu presenciei muitas brigas dos meus pais, e eu era muito ligado com meu pai, né? E o meu pai foi embora. Então eu perdi o chão, né? E isso começou a acarretar. 9, 10, 11 anos. Eu chegava da escola, não queria fazer dever de casa, não queria fazer nada. Não tinha foco em nada. Então eu me sentia um lixo. Eu andava sem rumo. Eu ia para um lugar desconhecido, onde ninguém me conhecia, para eu poder chorar. Eu não abria a veneziana para ver a luz do dia. Eu não fazia barba. Eu não fazia o cabelo. Eu não escovava os dentes. Eu mal tomava banho. Eu não queria absolutamente nada. Eu não tinha coragem de me matar, né? Mas eu queria morrer.
19: Aos 13 anos de idade, eu sofri 2 tentativas de abuso. Aí eu comecei a desenvolver um quadro de depressão. Aos 16 anos, eu conheci o pai dos meus filhos. A depressão começou a tomar conta de mim. E eu comecei a perceber que não daria certo com nada nem com ninguém. Aí eu caí de cama. Eu não me levantava pra nada. E eu vi ali os meus filhos querendo, mãe, mãe, a gente tá aqui, a gente te ama, fica comigo, volta mãe, os meus filhos em volta, me pedindo pra viver, e eu não conseguia.
17: Nada mudou no exterior, nada mudou ao meu redor, mas dentro de mim, a transformação foi completa. Eu descobri uma força que eu não tinha. Eu superei a depressão.
18: Eu vi a porta de saída. Hoje eu sou livre da depressão. Eu superei toda a depressão que eu tive em 23 anos da minha vida.
19: Então eu consegui superar a depressão. Eu vi que pra mim tinha saída. Hoje eu sou feliz de verdade. Eu não dependo mais de drogas. Eu não dependo mais de medicamentos. Eu superei a depressão.
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2: Graças a Deus, chegamos a esse momento aonde você prepara o copo com água e o pastor Jurailto vai ministrar essa oração que vai te alcançar onde quer que você esteja. Depois dessa linda canção, nós teremos o momento da oração. Então ainda dá tempo. Pegue em mão seu copo com água, porque daqui a pouco nós vamos unir a fé falando com Deus, tá certo? Prepare então um copo com água e depois dessa linda canção voltamos com todos vocês.

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1: Graças a Deus, minha amiga, meu amigo ouvinte, vamos unir a fé agora. Pastor Jurailton vai realizar esta oração. Pegue em mãos o copo com água, que vai ser consagrado a Deus. Tenho certeza que Deus vai te abençoar, vai te dar força. Vamos unir a fé? É momento de falar com Deus, é momento de oração.
2: Vamos tirar um momento para falar com Deus. 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
3: Senhor nosso Deus, o nosso Pai, ó Deus, em nome do Senhor Jesus Cristo, eu te invoco agora, meu Pai, por todas as pessoas que neste momento oram comigo, seja no trabalho, no hospital, em casa, aonde quer que elas estejam, que neste momento, meu Pai, o Senhor alcance essas pessoas e dê a ela força, coragem, ânimo, disposição para te buscar, porque todos aqueles que te buscam encontram paz e encontram solução. Meu Deus, Senhor, consagra com teu poder este copo com água. Coloca a tua unção, coloca a tua virtude. E quando esta pessoa beber deste elemento, que ela receba cura, que ela receba forças para chegar até a tua casa e te buscar. Senhor, senhora, beba deste copo com água e beba com muita fé. Olha, coloca uma coisa dentro de você. O Deus Todo-Poderoso, ele quer mudar a história da sua vida, tá certo? Olhe para os céus. Lá nos céus tem um Deus que ele pode todas as coisas. E olhe para frente. É para frente que se vai e é para frente que se anda. Deus abençoe a sua vida.
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1: E se você crê, então seja conforme a sua fé. Receba forças para estar conosco já nessa sexta-feira. Daqui a pouco, às 7 horas da manhã, também às 3 da tarde e às 18 horas, nós estaremos neste grande dia determinando a sua libertação. Eu estarei ali na nossa Igreja Universal em Itacaranha, na Avenida Alfrânio Peixoto, 898, em frente à Policlínica de Saúde. E você pode participar na Igreja Universal mais próxima de você. Que o Espírito de Deus te abençoe, te ilumine, aonde quer que você esteja. Chegamos ao término da nossa programação, ficamos por aqui e nós aguardamos por você até o próximo programa. Deus abençoe a sua vida mais e mais.
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5: Meu nome é Sibeli, tenho 31 anos e eu estava na igreja há 2 anos, mas ainda não tinha o Espírito Santo. Recebi muitas bênçãos na minha vida, né? Restaurei meu casamento, mas não tinha o principal, que era o Espírito de Deus. E o motivo era a falta de entrega. Eu priorizava vida financeira, o casamento, outras coisas, e não priorizava o Espírito Santo. Minha vida era muito agitada, tinha muitos afazeres, muitos compromissos, e com tudo isso eu não priorizava o que era mais importante. Eu me deixava levar pelos compromissos do dia a dia. E além disso, eu perdia muito meu tempo com novela, entretenimentos. Quando vinham os problemas, eu não confiava em Deus. Então eu queria fazer, resolver do meu jeito, da minha forma. Ficava ansiosa, queria o resultado na hora, né? E não confiava em Deus, né? Era ansiosa. Até que veio o jejum de Daniel com a proposta do que eu precisava, que era o selo do Espírito Santo na minha vida. Eu topei fazer o jejum e eu abri mão das minhas vontades. Então, o tempo que outra hora eu gastava com televisão, com compromisso com outro, com coisas que não eram tão importantes, eu abri mão e foquei naquilo que eu precisava, que era o batismo com o Espírito Santo. Eu deixei de assistir televisão, eu busquei mais aprender as coisas de Deus, a ouvir a voz dele, a meditar na Bíblia, a buscar mais, porque eu passei mais na igreja, a buscar, a focar no encontro com Deus, sabe? Uma intimidade com Deus mesmo. E eu deixei as outras coisas que ocupavam meu tempo e fui renunciando dia após dia os meus desejos, as minhas vontades, que no último dia eu fui batizada com o Espírito Santo. Nesse dia, eu lembro que eu teve a reunião e eu fiz uma oração ali de determinação. Já que eu entreguei a minha vida para Deus, eu não aceitava sair dali sem o Espírito dele, porque eu tinha a plena consciência de que eu coloquei meu tudo ali, de corpo, alma e espírito. Então, era uma troca. Então, eu tinha que receber tudo de Deus, né? Eu coloquei meu tudo, ele tinha que dar o tudo dele. Então, ali eu fiz um desafio, meu Deus. É tudo ou nada. Eu não aceito, eu entreguei a minha vida. Então, eu não aceito não ter parte com o Senhor. E não foi uma emoção, não foi um sentimento. Foi algo que eu tive uma paz, entendeu? Eu saí dali com uma vontade de falar para as outras pessoas o que aconteceu. Eu tive uma paz, uma certeza. E a convicção é que eu me tornei uma outra pessoa. Eu mudei minhas atitudes como esposa, como mulher, como filha, como pessoa, como uma serva de Deus. Se outra hora eu dava mau testemunho, eu não era humilde, era orgulhosa, eu não enxergava essas coisas, o Espírito Santo passou a me mostrar, passou a me guiar. Se eu tinha insegurança, hoje eu tenho certeza, porque ele me guia, ele me mostra o caminho. Então mudou completamente. Hoje eu tenho paz, eu tenho certeza da minha salvação, sou uma pessoa realizada.
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9: Olá, que Deus abençoe e ilumine a sua vida poderosamente no nome do Senhor Jesus. Está no ar o nosso programa, o seu programa, Madrugada com Deus. Vamos estar nessa madrugada levando para você uma palavra de vida, de fé, para que você encontre saída, uma porta de saída para o seu problema. Esse amigo que fala com você agora é o pastor Tiago Souza e vamos estar no decorrer desta programação. Vamos de uma canção que toque a sua alma, mas antes eu quero dar um bom dia a todos. Bom dia, meu amigo espírita, meu amigo católico, meu amigo kardecista, meu amigo que não tem nenhuma religião, mas você agora ouve essa programação. Bom dia. Bom dia, meu amigo taxista, meu amigo do Uber, meu amigo caminhoneiro. Bom dia, meu amigo vigilante. Você que agora está no plantão ou que está deixando o plantão, fique com a gente, ouça essa canção que toque a sua alma e já já voltamos.

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1: Graças a Deus, em nome do Senhor Jesus, estamos de volta. Vamos a uma chamada sobre a sexta-feira. O que acontece toda sexta-feira na Igreja Universal do Reino de Deus. E já voltamos.
2: A doença do século em 2020 se potencializou ainda mais. A depressão. Diante da pandemia que assola o país, o isolamento social fez com que os brasileiros ficassem ainda mais depressivos e com pensamentos suicidas. Na CNN Brasil, estudo indica aumento em casos de depressão durante a pandemia. Na Agência Brasil, pesquisa revela aumento da ansiedade entre brasileiros na pandemia. 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Avenida CM 4197, às 7:10, meio-dia, 15 horas e 19 horas. Ou em uma Universal mais próxima de você.
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1: Muito bem, meu amigo, minha amiga. Estamos de volta com o nosso programa Madrugada com Deus. Veja o que acontece na reunião de sexta-feira. O que acontece quando as pessoas pisam no ponto de luz. Você que quer luz nos seus caminhos, na sua vida, acompanhe testemunhos de pessoas que faz a corrente da sessão do descarrego e que estão pisando no ponto de luz. Acompanhe esses testemunhos e já voltamos.
3: Eu fui vítima de um ritual.
4: Quando uma vizinha começou a ter acesso à minha casa, e essa vizinha, ela tinha envolvimento com os espíritos, e ela fez um trabalho pra mim e pra minha família. Meu nome é Karina e eu fui vítima de um ritual. Eu cresci num lar estruturado, num lar feliz, com meu pai e minha mãe. Meu pai, ele sempre trabalhou muito, sempre se dedicou pra família. Ele sempre cuidou da gente com muito carinho. Foi quando uma vizinha começou a ter acesso à minha casa. E lá ela nos visitava de vez em quando. E ela chegava a elogiar a nossa família, meu pai. E nisso, um certo dia, sumiu umas peças de roupa do varal de casa. E nisso a gente achou estranho. E essa vizinha, ela tinha envolvimento com os espíritos. E ela fez um trabalho pra mim e pra minha família, né? E a partir daí a gente começou a ter muito problema em casa. Aí fiquei doente, comecei a ter um problema na perna, no meu joelho. Que todos os dias, meia-noite, ele doía muito. Então parecia que tinha alguma coisa puxando meu joelho. Tinha muita dor de cabeça. Eu ficava muito atormentada, queria ficar sozinha, tive depressão. Eu já não tinha mais prazer de estar na minha casa devido brigas que aconteciam. Meu pai bebia e eu via brigas. Depois desse trabalho agiu na minha vida, ele começou a agir nos meus irmãos, nos meus pais. Meu irmão foi preso. Meu pai saiu do trabalho, ele entrou em depressão. E perdeu o emprego dele, desestruturou totalmente minha família. Tinha uma amiga da minha mãe, que ela ia muito em casa. E ela falava pra minha mãe assim, Dona Maria, vamos lá na igreja comigo? E eu olhava pra cara dela, e eu olhava pra cara dela, eu tinha ódio dela. E a minha mãe falava assim, não vou não. E eu cuspia no chão, falava que eu nunca ia pisar na igreja. E E ela tentou várias vezes levar a gente pra igreja. E ela falou, Maria, por que que você não vai? E minha mãe no outro dia, ela pegou as coisas dela e falou, vamos. E me levou junto. Quando a gente chegou lá na igreja, a gente chegou na Universal, aquele dia já começou a mudar a minha vida. Dentro de mim, meu interior, eu não tinha paz, eu não tinha alegria, eu não tinha, sabe, eu não tinha razão de viver, essa era a verdade. E quando foi feita a oração, eu passei mal. Eu passei muito mal. Muito mal. E ali foi falado através daquele mal que tinha sido feito um trabalho para destruir minha família, para destruir meu irmão, para destruir meus pais, para destruir a minha vida. E ali a gente descobriu qual que é a raiz do problema, né? O porquê que a gente estava vivendo aquele inferno dentro de casa. Porque a gente tinha tudo e tudo estava se destruindo. A gente não tinha paz. Vindo nas sextas-feiras, participando das reuniões, eu comecei a ver uma transformação na minha vida. Então, dentro da minha casa já estava vendo paz. Dentro de mim, eu vi um resultado muito grande. As brigas já não tinha mais. A enfermidade que eu tinha no meu joelho também sumiu. Eu consegui dormir, né? Porque me dava essa dor, eu não conseguia dormir. Eu também tive um problema no fígado e Deus restaurou a minha saúde. Hoje eu tenho vida. O meu sorriso não é um sorriso só, um sorriso pra aparecer, assim. Mas é verdadeiro. Eu tenho Deus dentro de mim, sabe? É o que eu queria, o que eu mais queria era ter paz. Eu tenho hoje. Hoje, minha vida é transformada.
5: A sua vida está assim?
6: A depressão, você não é mais você. Você olha ao seu redor, você não tem graça mais pra nada, você perde a vontade de viver. Meu nome é Edilaine Nascimento, tenho 39 anos, sou consultora de vendas. Eu conheci uma pessoa, comecei a namorar ele, e pouco tempo depois houve uma traição. Aí nesse período eu sofri muito, né? Porque eu gostava muito dele, eu queria lutar pelo meu casamento, tenho uma filha com ele. Então eu achava que eu ia conseguir salvar meu casamento. E comecei a lutar, foram 7 anos de luta. Só que daí em um determinado período, uma das traições que ele teve, ele acabou engravidando uma pessoa. Logo após a minha separação, em um mês, eu emagreci 18 quilos, eu não comia, eu só chorava. E nesse período eu acabei perdendo o meu emprego, porque eu não conseguia mais trabalhar, eu só chorava. A depressão, ela é silenciosa. Ela chega de uma forma sutil, como se fosse só um problema. No primeiro momento você acha assim, não, amanhã passa, vai ficar tudo bem. É a mesma coisa quando você tem uma gripe, que no dia seguinte passou a gripe, com tratamento passou. E a depressão é exatamente assim. Eu achava que no dia seguinte, todo dia eu acordava achando que eu ia estar bem. Cada dia que passava, ao invés de eu me sentir melhor, eu me sentia pior. E o psicólogo, na primeira consulta, ele falou, não, você vai ter que ir com um psiquiatra, porque o seu caso já está crítico. Você já não sabe mais quem é você. E é exatamente isso. A depressão faz você sentir que você não tem mais posse do seu corpo, você não consegue mais pensar, você perde as ideias. Eu passava no sinal vermelho, minha mãe falava, você passou no sinal vermelho, eu não sabia. Eu olhava assim, podia estar o dia mais bonito, eu achava feio, podia ser a comida mais gostosa, eu não sentia graça. Então nada mais fazia, até para minha filha, eu já não me importava mais com ela. Só chorava, não saía mais de casa. Eu fiquei por um bom tempo só em casa, dentro de casa, não saía para fora, não tinha vontade de comer, não tinha vontade nem de escovar os dentes. Eu me lembro que eu fui atravessar uma avenida muito movimentada, perto de onde eu moro, e veio uma voz na minha cabeça. Tava vindo um ônibus, um caminhão bem grande, na época eu lembro que era um caminhão bem grande, esses que fazem carga, E tava vindo, numa velocidade até que um pouco alta. Aí uma voz na minha mente falou assim: se joga na frente do caminhão, vai acabar todo o seu sofrimento. E na hora que eu fui dar o passo, eu não consegui. Eu olhei pro caminhão e travou minhas pernas, eu não consegui fazer isso. Aí, mas eu fiquei pensando. Eu falava assim: eu quero que acabe esse sofrimento. Tô morrendo, vai acabar esse sofrimento. Então, daí quando eu cheguei na Igreja Universal, que eu peguei firme, e eu achei que, ali eu achei a solução, porque a maioria falava que era remédio, que eram tratamentos com médico, mas nesse momento eu vi que não era, porque aquilo não estava me ajudando. E realmente lá eu peguei firme nas correntes de libertação e me afirmei buscando a palavra, as orientações, a obediência, que isso é extremamente importante. Eu seguia à risca tudo o que me falava. Eu já conseguia dormir. Eu já não chorava mais, eu já me alimentava. Então foi assim, coisas que há muitos meses...

0: Hoje realmente eu sou uma pessoa extremamente feliz, sou uma pessoa que não me falta mais nada.
1: Eu fui vítima de um ritual.
2: Eu ouvia vultos, eu ouvia vozes, eu comecei a adoecer, eu já não conseguia mais trabalhar. Meu nome é Juliana e eu fui vítima de um ritual. Algum tempo atrás eu comecei a trabalhar como estagiária em uma empresa e eu fiz amizade com uma moça que trabalhava comigo. Pra mim ela era uma boa pessoa, ela era uma pessoa do bem, e com o tempo, com a nossa amizade, a gente conversava muito, surgiu uma inveja da parte dela, surgiu um sentimento ruim e eu comecei a descobrir que ela começou a fazer trabalhos, fazer oferendas no cemitério, sacrifícios de sangue com o meu nome, por uma questão de inveja, né, que ela queria aquilo que eu tinha. E eu comecei a perceber que depois que ela fez esses trabalhos, eu já não conseguia dormir, eu ouvia vultos, eu ouvia vozes, a televisão da minha casa ligava sozinha, porta batia, eu comecei a adoecer, eu já não conseguia mais trabalhar, eu tinha o desejo de suicídio, eu tinha crises de pânico. Com o tempo eu comecei com crises de enxaqueca muito forte. Eu tinha crises de enxaqueca 2, 3 vezes por dia. Ia no médico, fazia exames, nunca dava nada nos meus exames. Tentei vários tipos de remédio, nada tirava a minha dor. Era uma vontade de suicídio, um pânico. Minha vida familiar era um inferno. Meus relacionamentos nunca davam certo. Eu sempre era traída, eu sempre era abandonada. Eu nunca ia bem na faculdade, sempre acontecia alguma coisa, algum problema que me prejudicava na faculdade. Eu não conseguia trabalho, eu não conseguia prosperar na minha vida financeira. Tudo dava errado na minha vida, todas as portas fechadas, nada dava certo na minha vida. Até que eu cheguei num ponto de um desespero tão grande que eu falei, olha, eu preciso procurar a igreja porque alguém precisa me ajudar, porque eu já não aguento mais essa situação. Foi quando eu cheguei na Igreja Universal e eles me explicaram que o meu problema era um problema espiritual. Eu participei das reuniões de sexta-feira, das correntes de libertação, fiz as orações, fiz jejum, oração na madrugada, li a Bíblia, busquei. Foi onde eu consegui a minha libertação, a cura, transformação na minha vida financeira, na minha família, que hoje todos frequentam a Igreja Universal. Consegui um trabalho muito bom. A minha vida ela foi completamente transformada, onde eu fui liberta da vontade de suicídio, do pânico, da enxaqueca, de todos os sintomas que eu tinha resultantes do trabalho que haviam feito para mim. Hoje eu sou uma pessoa feliz, sou uma pessoa alegre, eu tenho paz. Eu quebrei toda aquela maldição que me perseguia. Hoje eu sou uma pessoa completamente liberta. Quando eu encontro alguém que está passando pela mesma situação que eu passei, esse mesmo problema, eu digo para essa pessoa, né, que Deus pode ajudar ela, que Deus pode libertar essa pessoa. Tem um versículo que eu gosto muito de falar para essas pessoas, que é: conhecereis a verdade e a verdade vos libertará. Seu problema ele tem solução. Você pode ser liberto através do poder de Jesus.
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3: Graças a Deus, você que acompanhou esse testemunho de pessoas que todas as sextas-feiras usam a sua fé para se livrar da maldade, da inveja, da maldição, enfim, dos ataques do mal. Nós vamos de uma campanha do dia com testemunhos fortes de libertação e já já voltamos.
1: 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E o seu suor tem sido derramado, mas a recompensa ainda não veio. Ou pior, até veio, mas não permaneceu. Existem forças negativas, capazes de neutralizar até o seu talento e impedir sua vida de andar.

0: mas elas não resistem à entrada da verdadeira luz. 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
1: Eu venci a depressão.
2: Eu servi aos demônios, aos encostos, durante quase 3 anos e meio. Não havia uma área da minha vida que tivesse de pé. Você escuta aquela voz, tira a sua vida, você não tem saída, você não tem para onde ir, você não tem amigo, você não é amado.
3: Depressão, a doença da alma que surge pelos mais diversos motivos. Para Jair, tudo começou com problemas na vida financeira, como explica a esposa dele.
4: Depois que ele perdeu tudo, ele ficou muito nervoso, irritado, desesperado e ao mesmo tempo triste.
3: Mas a razão de tanta dor ia além.
2: O casamento meu estava destruído. Estava destruído. Fazia muito tempo que eu e a minha esposa, a gente não conseguia se falar, a gente não conseguia se relacionar. O Jair por dentro era uma pessoa vazia. O Jair por dentro era uma pessoa com medo, com trauma, angustiado, depressivo. Essa era a imagem do Jair. O Jair era a imagem da derrota.
3: Com a vida completamente destruída, Jair buscou respostas na casa dos encostos.
2: E quando você faz um pacto com o demônio, ele força você a cortar o próprio corpo, a raspar a cabeça. Ali naquele espaço você bebe sangue de animal, você come toda a comida que você come ali, é comida oferecida aos encostos. Eu cortei toda a cabeça com gilete, cortei todo o corpo, e ali eles introduzem um pó no seu corpo, né? Eles falam que é para fechar o corpo. Eu fiz trabalho em mata, eu fiz trabalho na praia. Foram vários trabalhos que eu fiz. Para a área financeira, era o que eu mais fazia. Então, eu fazia trabalho na porta de banco, na porta de empresas de valores. Tudo que as entidades pediam para eu fazia. Só que a minha vida não andava.
3: Se vendo sem saída, Jair tentou o suicídio.
2: A primeira vez que eu tentei o suicídio, eu tomei uma cartela de remédio, de tranquilizante.
4: Quando ele tomou remédio, eu estava na minha mãe. E ele dormiu 2 dias e 2 noites, direto. Não levantou, dormiu direto. Mas eu não tinha noção que ele tomou remédio para morrer. Ele não tinha mais perspectiva de nada. A gente tinha muitas dívidas, ia recomeçar por onde?
3: A resposta estava muito perto.
4: E a minha vizinha de frente falava: o que está acontecendo? Vamos lá.
2: A tristeza na alma era tão grande que naquele dia eu não conseguia ouvir toda a reunião. Mas teve uma palavra que o bispo falou que me chamou a atenção: se você entregar sua vida aqui no altar, você não precisa temer nada. Deus é contigo e Deus vai mudar essa situação. Deus começou a trabalhar na minha vida. Primeiro ele me libertou. E aquelas vozes que eu ouvia, eu já não ouvia mais.
4: Ele curte mais o nosso filho, né? A gente sai. Hoje ele é equilibrado, hoje ele tem o trabalho dele, ele faz o que ele gosta.
2: E hoje eu tenho uma vida próspera. Hoje a gente come o que quer, a gente passou muitas privações. Hoje a gente come o que quer, se a gente precisar passear, a gente passeia, né? Hoje eu tenho uma vida transformada. Então hoje o Jair é um cara, um camarada completo.
5: Meu nome é Márcia, eu morava numa casa onde tinha as pessoas que não gostavam de mim, tinham muita inveja de mim e queriam me destruir. Diante disso, uma pessoa foi conseguir uma peça de roupa minha e fazia rituais. E diante desses rituais, eu comecei a ter fortes dores de cabeça, eu não dormia, eu via vultos, eu sentia muita dor pelo corpo, minhas pernas inchavam, eu desmaiava constante e tudo pra mim dava errado, né? Não conseguia dormir, era muito depressiva, não conseguia ter relacionamento com ninguém, tinha muita mágoa dentro de mim, tinha ódio das pessoas, eu tentei cortar os meus pulsos, não consegui, tentei me jogar na frente de um carro, também não consegui nem pra morrer, eu não conseguia nem me matar, porque eu não via solução pro meu problema, eu não conseguia, os médicos diziam que não tinha cura pra mim, que aquilo que eu sentia era um problema espiritual, eles não podiam me ajudar, e eu não queria procurar uma igreja, eu queria uma solução, mas sem ter que ter compromisso com a igreja, né? E diante disso, minha mãe, eu nem sabia, ela já buscava na igreja, né? Ela não sabia que eu estava passando por esses problemas, que eu vivia uma vida depressiva, que eu tentei me matar, e aí ela buscava por mim. E um certo dia ela me convidou para uma reunião de libertação, e aí eu comecei, né? Cheguei a passar mal umas 3 vezes, e eu cheguei com um caroço dentro do olho, né? Recebi a oração, recebi a unção também, né? Com um azeite santo, e eu fui para minha casa. A partir do momento que eu saí daquela reunião, eu me senti tão bem que parecia que eu estava andando por cima das nuvens, né? De tão leve. Eu dormi, coisa que eu não dormia, o caroço desapareceu do meu olho, né? Eu comecei a ser uma pessoa feliz. E depois dessas reuniões, participando das reuniões de libertação, fazendo direitinho, conforme o homem de Deus orientava, eu consegui alcançar a libertação. Hoje eu sou feliz.
1: Eu venci a depressão.
6: Eu consegui preencher o vazio. Então eu conheci um grupo numa rede social e eu descobri a automutilação. E aí eu comecei a praticar a automutilação e aquilo ali aliviava. E eu gostava daquele grupo porque eu me identificava com as pessoas. Eu poderia não conseguir vencer a depressão naquele momento, mas eu sabia que tinha pessoas que estavam passando pela mesma coisa, então aquilo de uma certa forma me confortava. Meu nome é Rafaela e eu venci a depressão. Desde pequena eu sempre fui muito fechada, eu não me comunicava com a minha família direito, então eu ficava o dia inteiro no meu quarto, no escuro, trancada, sozinha. Eu repetia a 8ª série porque eu não tinha ânimo para estudar, eu não gostava de fazer amizade. Tinha uma dor na alma que eu não sabia o que era. É uma dor muito grande que a gente tem dentro da gente e que nada preenche. Tudo bem, pode ter amizade, família, você pode ter momentos felizes, mas aquilo ali vai ser passageiro. Eu me automutilava porque eu tinha um buraco dentro de mim e doía. Então era uma dor que era insuportável, a dor da alma ela é insuportável, não dá pra aguentar. Então eu me automutilava e esquecia por um momento aquela dor, mas depois que passava a dor da automutilação, voltava. E quando eu me automutilava, eu me escondia. Então meus familiares não sabiam, e eu me escondia, me trancava num lugar sozinha, normalmente era de noite, então eles já estavam dormindo, e ali eu ficava me automutilando. O momento mais difícil foi quando eu tava na sacada, e eu tava me automutilando, e aí eu já tinha pensamentos de morte, né? E aí eu tentei o suicídio. Eu peguei um pedaço grande de vidro que eu tinha, que estava quebrado, e eu coloquei na minha garganta, porque eu sabia que se eu furasse a garganta, poderia morrer. E aí eu fiz isso, e na verdade eu coloquei, mas eu não consegui terminar. E aí eu falei, e aí naquela hora eu pensei, meu Deus, é a última chance que eu tenho, eu vou voltar, mas o Senhor tem que fazer alguma coisa. Aí eu fui na igreja, e aí eu me ajoelhei e falei, meu Deus, ou o Senhor desce na minha vida ou vou descer pro inferno, porque eu não aguento mais. A partir daí, tudo foi mudando. Não foi assim, um passe de mágica. Mas a cada dia, a cada prática que eu fazia com Deus, foi mudando em mim. Então é como se a Universal fosse uma fogueira muito grande e que ali eu consigo me alimentar e eu consigo ficar quente o tempo todo, sabe? Eu não me apago. Depois que eu comecei a obedecer, eu já não tinha mais um vazio, eu já não tinha mais desejo de morte. Eu consegui, é como se o mundo ele começasse a ter cor pra mim. Eu já me via, antigamente eu não me via no futuro, eu não via um futuro pra mim, agora eu vejo um futuro pra mim. Eu tenho sonhos, eu tenho objetivos e eu sei que eu vou conquistar. A minha vida hoje, ela tá mudada, porque eu já não tenho mais um vazio. Antigamente eu precisava de amizades, eu precisava da atenção das pessoas pra me sentir feliz. Hoje eu já não preciso disso. Se eu estiver sozinha, eu vou estar feliz, porque eu já não tenho mais um buraco em mim e eu não preciso preencher ele.
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8: Graças a Deus, estamos de volta. Vamos a uma matéria sobre a sexta-feira. E acompanhe conosco os 10 sintomas de depressão. 10 sintomas que caracteriza a possessão da depressão na vida de uma pessoa. E já voltamos.
9: A sua vida está assim?
10: Meu nome é Luzane, eu tenho 38 anos e eu era uma pessoa totalmente carregada. Onde eu chegava, tudo dava errado para mim. Eu não conseguia parar emprego nenhum, né? Eu tinha tudo para vencer no trabalho, para dar certo, mas sempre que eu começava a trabalhar, eu não passava de 3 meses. Onde eu chegava, eu causava brigas. Então eu já tinha fama de briguenta. Lá vem a valentona. Então, era muito difícil para mim. Eu era um tipo de pessoa totalmente carregada, né? Via vultos, ouvia voz, tinha dor de cabeça constante. Eu era uma pessoa extremamente nervosa, agressiva. Eu tentei o suicídio por 2 vezes, porque eu já não tinha mais vontade de viver. Porque eu ouvia vozes e essas vozes, elas me diziam: ninguém te ama, ninguém te quer, você nasceu para morrer sozinha, você é infeliz. E chegando na Igreja Universal, eu recebi a oração da fé. E de imediato, eu senti um alívio na minha alma. Aquele peso que eu carregava, aquelas dores de cabeça constante, sumiram na hora, desapareceram. Aí eu comecei a fazer as correntes, dei continuidade nas correntes todas as semanas. Eu não podia perder, porque eu tinha essa importância da minha libertação, porque eu queria me libertar. Hoje eu estou totalmente liberta, né? Tive a libertação por completo. Hoje eu não sou mais essa pessoa nervosa, agressiva, não tenho mais problema no meu casamento, na minha casa, nos meus trabalhos. Hoje, aonde eu vou, eu consigo levar paz, eu consigo levar alegria. E todo mundo que se aproxima de mim, ele sente bem. Eu passei a ser uma pessoa mais calma, mais paciente, mais tolerante. Não tenho mais vontade de morrer, eu já tenho mais vontade de viver. Hoje eu tenho paz, eu não tenho mais aquele peso que eu carregava nas minhas costas. Eu estou liberta, hoje eu sou feliz, tenho uma família feliz e a minha vida mudou por completo.
9: A sua vida está assim?
11: A depressão para mim era um vazio muito, muito grande, que nada preenchia, nada. E eu ficava indignada por essa tristeza vir, às vezes sem motivo, e me deixava assim, derrubada no chão. Meu nome é Tailane e eu venci a depressão. Devido a muitas frustrações na minha vida, muitos problemas que eu tive, eu comecei a ter um mau hábito de guardar muita mágoa, muito rancor, e aquilo era meio que me conduzia a minha vida. Quando eu me vi, eu já estava me descontrolando no meio da rua, diante das pessoas. Eu não tinha um equilíbrio emocional, porque eu tinha muita dor nas costas, era um peso tremendo, assim. Tinha muita insônia, eu não dormia bem, enfim, não me alimentava direito. Ou quando eu não me alimentava pouco eu me alimentava demais, era um desequilíbrio total. Quando foi que minha mãe notou as minhas reações, a forma que eu estava agindo, muito nervosa, bem diferente da menina que eu era dentro de casa, muito feliz, determinada. E aí ela falou, você não está bem, e eu resolvi procurar ajuda médica. E foi quando eu comecei a me tratar com um psiquiatra, e ele me diagnosticou a depressão e me encaminhou para psicóloga, e eu comecei a tomar a medicação. E a medicação era bem forte, porém não resolvia, né? Eu tomava a medicação para dormir, às vezes tomava duas vezes. Pior do que tomar o remédio era ouvir do médico que eu teria que tomar aquela medicação, que eu era uma pessoa diferente na sociedade, que eu tinha um problema de saúde, que sem aquela medicação eu não poderia ter mais a minha vida normal. Além de ser muito cara, e ele não causava os efeitos que eu esperava, né, de melhorar a minha saúde, ele, pelo contrário, só piorava mais ainda a minha situação. Eu cheguei na Igreja Universal muito deprimida, no fundo do poço, tomando muitas medicações e não vendo saída. E eu lembro perfeitamente, no primeiro dia que eu coloquei os pés na igreja, e já saí totalmente diferente, totalmente diferente. E aí eu comecei a vir na libertação, nas reuniões de libertação. Eu descobri que eu não era doente fisicamente, eu tinha um problema espiritual. E aí a cada reunião, a cada semana, eu fui melhorando de uma forma assim incrível, e eu não precisava mais de medicação para poder ficar com o meu físico bem, eu não precisava de medicação mais para poder dormir, eu dormia super bem sem a medicação. E foi através da palavra, da obediência, que eu fui livre da depressão. E hoje eu sou a pessoa mais feliz do mundo, mais feliz do mundo. Eu não preciso de medicação para nada, eu não preciso estar em consultas semanalmente. E a minha vida financeira, né, o meu emprego, na época que eu estava de depressão, eu havia pedido as contas. E hoje eu, graças a Deus, pela palavra, pela obediência, eu permaneço no meu trabalho muito feliz, prosperando. E acima de tudo isso é a paz que eu tenho dentro de mim, a alegria que eu tenho dentro de mim. Exteriormente, nada mudou ao meu redor. Muitas coisas continuam mesmo, mas o que mudou foi dentro de mim, após o recebimento do Espírito Santo. Dormir em paz, sorrir, um dia chuvoso, um dia ensolarado, não faz diferença, eu tô feliz do mesmo jeito. E através da reunião de sexta-feira, eu fui livre da depressão.
12: Eu venci a depressão.
13: Aos 18 anos da minha filha mais velha, ela resolveu sair de casa. Ela falou pra mim que ela queria ir embora de casa pra morar com uma outra pessoa, que era uma mulher, né? Ela teve uma amizade, né, com uma pessoa na escola, que essa pessoa começou a apresentar pra ela livros de magia negra, né, falava para que ela ouvisse músicas de adoração ao satanismo. Então eu vi que ela começou a se isolar, ela começou a ficar muito no quarto, começou a mudar o modo de se vestir, o comportamento dela. Então ela ficou muito calada, ela ficou uma menina fechada, né, ela só respondia o que eu perguntava. Ela não tinha assim, um relacionamento comum com a nossa família mais.
14: Eu era muito triste, angustiada, tinha um vazio dentro de mim, e eu procurei preencher isso de todas as formas possíveis. Até começando a me envolver com outras mulheres, que eu achei que essa seria a solução.
13: Ela conheceu uma moça, e ela, com 18 anos, ela falou pra mim, mãe, eu quero ir embora de casa, porque eu quero morar com essa, né, com essa pessoa, e porque eu quero viver minha vida.
14: Eu achei que a partir do momento que eu saísse da casa da minha mãe, e fosse viver a minha vida, eu ia ser feliz. Mas a partir do momento que eu saí da casa dela, que foi onde tudo piorou. Se já tava ruim, ficou muito pior. Eu fui morar numa casa onde eu era humilhada por todas as pessoas que moravam comigo. Eu passava necessidades, não conseguia um emprego porque eu fui morar em outra cidade, eu não conhecia ninguém. Quando minha mãe falava, eu ignorava, eu achava que ela não sabia de nada e que eu sabia de tudo. Eu preferia dar mais ouvido para as minhas amigas do que para ela. Então eu evitava conversar com ela. Eu quase nem ligava para ela porque eu não queria que ela soubesse do que eu estava passando, porque eu já sabia o que ela ia falar e eu sabia que eu não ia aceitar aquilo.
13: Foi uma situação que fugiu das minhas mãos, né? Eu perdi o controle da situação. Então ali eu sabia que só tinha uma coisa que eu ia vencer essa situação, era através da fé e confiança. E depois de um ano e meio ela voltou. Eu falei, não, você pode voltar, a casa sempre vai estar de portas abertas para você. Hoje ela é feminina, hoje ela é casada. Ela é feliz no relacionamento dela, o nosso relacionamento hoje é diferente, é muito bom. Hoje ela me conta, se ela precisar de alguma coisa, ela me procura, a gente conversa. Hoje é diferente, ela é uma outra filha, outra pessoa.
14: Eu me libertei dos vícios, da insônia, das drogas. Hoje eu sou feliz em todas as áreas da minha vida.
0: Acompanhe agora os 10 sintomas de possessão maligna. 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

0: bem, minha amiga, meu amigo. Estamos de volta. Pegue nas suas mãos agora um copo com água. Prepare, se você ainda não preparou. O pastor Jurailton Santos realizará agora uma oração poderosa em seu favor. Eu tenho certeza que quando ele realizar esta oração, o poder de Deus vai chegar sobre a sua casa, sobre a sua vida, onde você estiver agora. Pegue o seu copo com água e vamos participar da oração com o pastor Jurailton. E em seguida vamos de uma canção que toque a sua alma.
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2: Senhor nosso Deus, o nosso Pai, ó Deus, em o nome do Senhor Jesus Cristo, meu Pai, eu te suplico agora por todos que participam comigo nesta oração, seja católico, espírita, tenha religião ou não, esteja ela onde estiver, meu Pai, esta mãe aflita, esse pai desesperado, meu Senhor, dê forças agora, dê ânimo, dê coragem, meu Deus, dê disposição para que ela possa se levantar e lutar contra esta aflição, meu Pai, que insiste em ficar. Meu Deus, eu te peço que o Senhor possa consagrar este copo com água, que esta pessoa agora ergue aos céus. Coloca o teu poder, meu Senhor. Coloca as tuas virtudes nesta água. E quando esta pessoa beber da mesma, que ela receba forças, que adoecesse, que essa enfermidade desapareça e o teu nome seja glorificado, meu Senhor. Senhor, senhora, beba aí agora desse elemento e beba com fé. Olha, creia que o poder de Deus, ele já se manifestou na sua vida, tá certo? Deus te abençoe grandemente. Sim.

0: graças a Deus estamos de volta. Você que recebeu esta oração do pastor Jurailton, tenha certeza que Deus, essa oração teve pernas para chegar aonde você está. Essa oração teve braços para chegar até você e abraçar você. Nós estamos ao fim desta programação e eu encerro o nosso programa deixando os nossos endereços. A nossa catedral fica na Avenida Antônio Carlos Magalhães, 4197 Pituba, em frente ao Shopping da Bahia. Você que tem o ponto de luz, não esqueça de trazer o ponto de luz, porque na entrada você vai receber a unção nesse ponto de luz. Eu vou estar também na Universal Vasco da Gama, na Ladeira do Garcia, em frente ao viaduto do DIC, na rua Quintino Bocanhuva, número 47, no horário das 7 da manhã, 10 da manhã, 12:00, 3 da tarde e às 18:30. Não esqueça de levar o seu ponto de luz. E você que não tem, na entrada você vai estar recebendo esse ponto de luz, para que você também receba a luz na sua vida. Deus abençoe, um forte abraço e até amanhã.
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11: Muita luz para você e para toda a sua família. O programa Nosso Tempo está começando e ficaremos juntos nesta próxima hora, trazendo uma palavra de fé e esperança. E ao longo do programa você vai ouvir histórias de pessoas que pela fé alcançaram a transformação da sua vida. E lembrando que daqui a pouco teremos o momento da oração com a missionária Rogéria. Deixe preparado já um copo com água. Eu vou de uma canção e já

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1: E eu já quero colocar testemunhos de pessoas que um dia estiveram como você, mas tiveram forças para chegar em uma universal e participar da sessão do descarrego. Olha o que aconteceu na vida dessas pessoas.
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4: Meu marido estava sempre doente, sempre reclamando de dor no estômago. Eu falei, vamos no médico. Aí levamos no médico, aí o médico falou, o senhor vai precisar ficar internado. Aí ele fez vários tipos de exame, o médico falou que ele precisava de operar da vesícula. Aí a minha filha chegou lá, a gota. Aí ele, eu falei para ele, toma, ele tomou. E logo em seguida chegou o médico falou para ele, o senhor não vai precisar de operar não. E deu alta para casa, para ele e para casa, e hoje ele tá bem. Tá em casa, não sente mais nada. Ou eu venho à tarde, mas para mim é uma coisa assim que eu não posso deixar de ver. Para mim é muito bom.
2: Eu venci a depressão.
5: A única saída que eu enxergava era a morte mesmo.
6: Eu não tinha coragem de me matar, mas eu queria morrer.
7: Eu queria acordar, deitar, dormir e não acordar mais.
5: Eu conheci a depressão aos 23 anos. Até então eu era uma jovem normal, que sonhava em casar, planos pro futuro, um casamento, de uma nova vida, já tinha terminado a faculdade. E foi um término repentino e eu entrei em choque. Porque eu não estava esperando nada daquilo. E através dessa mudança brusca de realidade, eu tive a depressão. Uma dor que você pensa que vai acabar no dia seguinte, passa um mês, dois, anos, e ela nunca sai de você. Ou você aceita que você vai viver daquele jeito para sempre, ou você procura a morte.
6: Hoje eu sei que a depressão começou aos 9 anos de idade, né? Eu presenciei muitas brigas dos meus pais, e eu era muito ligado com meu pai, né? E o meu pai foi embora. Então eu perdi o chão, né? E isso começou a acarretar. 9, 10, 11 anos. Eu chegava da escola, não queria fazer dever de casa, não queria fazer nada. Não tinha foco em nada. Então eu me sentia um lixo. Eu andava sem rumo. Eu ia para lugares desconhecidos, onde ninguém me conhecia, para eu poder chorar. Eu não abria a veneziana para ver a luz do dia. Eu não fazia barba. Eu não fazia o cabelo. Eu não escovava os dentes. Eu mal tomava banho. Eu não queria absolutamente nada. Eu não tinha coragem de me matar, né? Mas eu queria morrer.
7: Aos 13 anos de idade, eu sofri 2 tentativas de abuso. Aí eu comecei a desenvolver um quadro de depressão. Aos 16 anos, eu conheci o pai dos meus filhos. A depressão começou a tomar conta de mim. E eu comecei a perceber que não daria certo com nada, nem com ninguém. Aí eu caí de cama. Eu não me levantava pra nada. E eu vi ali os meus filhos querendo, mãe, mãe, a gente tá aqui, a gente te ama, fica comigo, volta mãe, os meus filhos em volta, me pedindo pra viver, e eu não conseguia.
5: Nada mudou no exterior, nada mudou ao meu redor, mas dentro de mim, a transformação foi completa. Eu descobri uma força que eu não tinha. Eu superei a depressão.
6: Eu vi a porta de saída. Hoje eu sou livre da depressão. Eu superei toda a depressão que eu tive em 23 anos da minha vida.
7: Então eu consegui superar a depressão. Eu vi que pra mim tinha saída. Hoje eu sou feliz de verdade. Eu não dependo mais de drogas. Eu não dependo mais de medicamentos. Eu superei a depressão.
2: Eu venci a depressão.
8: Meu nome é Marina da Silva, tenho 52 anos, sou pedagoga na área de surdez e intérprete de Libras. Eu vim de uma infância onde meu pai a vida inteira foi alcoólatra, né? Meu pai, eu tive um pai que a gente via ele de manhã, ele bom. Depois, quando chegava no final do dia, no decorrer do dia, já não via mais o meu pai bom. Não tinha exemplo de educação. A educação da minha mãe era bater, era espancar, porque para ela isso era educação. Então, assim, eu cresci assim. Eu cresci muito revoltada, eu odiava minha mãe. Minha mãe, na época, ela só paparicava muito minha irmã e eu era excluída. Eu, com 9 anos, eu fui abusada. Né? E isso minha mãe nunca soube, minha família nunca soube, e eu não conseguia mais ver, né, o ser humano como eu via. Então, assim, eu cresci numa revolta dentro de mim, eu cresci numa depressão dentro de mim. Eu fiquei maior de idade, eu já era dona do meu nariz, eu não tinha o porquê, né, entrar e sair e dar satisfação para os meus pais. Não tinha mais essa satisfação, porque era eu que supria muito mais dentro da minha casa, junto com meus irmãos. Então eu saía, eu ia, eu bebia muito, e aí eu ficava em volta de tudo aquilo, né? De dança, de festas, né? De fumar cigarro, fumava quase um maço de cigarro por dia. Eu comecei a sair com muitos homens, né? Porque para mim não fazia mais diferença. Mas quando eu chegava em casa, eu continuava ainda me sentindo sozinha, eu continuava ainda frustrada, eu continuava ainda irritada. Era uma irritabilidade, era um nervosismo, era uma depressão, e eu não tinha isso ainda sanado. E aí eu lembro que teve um dia que eu passei a ouvir a Universal durante o rádio, né, e via muitos testemunhos. E aí teve um dia que eu resolvi ir até a igreja. Eu queria ver para crer. Eu queria ver se realmente era aquilo que estava na Bíblia, né? E que eles estavam dizendo na televisão. Então, quando eu cheguei, eu e minha filha, a gente começou a perceber que ali tinha uma autoridade. Ali o poder da palavra era diferente. E aí eu comecei a entender o que era o Espírito Santo. Eu lembro que todo esse fruto do Espírito Santo eu realmente não tinha. Né? Paz, longanimidade, domínio próprio, eu não tinha, né? E aí eu comecei a me analisar de novo. Aí veio, eu parei e me autoanalisei. O que eu precisava para ter o Espírito Santo? Eu comecei a entender que eu precisava me limpar. Eu precisava tirar mágoa, eu precisava tirar ódio, eu precisava tirar acusações. Né? Eu cheguei até esse ponto e eu comecei a perceber que dentro de mim existia ainda muita sujeira. Comecei a pedir perdão, eu comecei a orar diante de Deus. Falei: Senhor, olha, aquele homem que me fez mal quando eu me abusei, olha, perdoa. Ele não tá, mas ele já tinha falecido, né? Aquela gama de namorados que eu tive, né? Que o Senhor me perdoasse por tudo aquilo que eu fiz, aquela sujeirada toda, o ódio que eu sentia pela minha mãe quando eu era ainda jovem, né? Tudo isso eu fui me limpando. Eu fui batizada com o Espírito Santo. Eu comecei a falar em línguas. Coisa assim, né? Não era um sentimento, né? Não era... Era uma certeza, era uma paz que eu tive dentro de mim. Nasceu uma maneira diferente de querer ganhar almas. Eu comecei a pedir almas para o Senhor. A partir daquele momento, eu comecei a cuidar de vidas. Eu comecei a tratar as pessoas diferente. Houve um amor.

0: assim?
1: A depressão para mim foi um momento da minha vida que eu não tinha esperança para nada. Tava tudo muito escuro, era uma névoa, não achava que havia uma solução para minha vida. Meu nome é Eliceia Zenaro, eu venci a depressão. Então a depressão chegou na minha vida na infância, eu tinha 7 anos de idade. Eu chorava muito, não tinha ânimo. Eu ficava mais isolada, não tinha esperança, ficava muito triste e até tinha desejo de suicídio. Com 17 anos eu me mudei para outra cidade, né, a fim de estudar, uma cidade universitária. E lá com 17 anos, aí quando começou novamente um episódio de muita tristeza, de muito desânimo, e ficava mais isolada dentro de um quarto escuro, né? Não tinha forças para cuidar de mim mesma, não tinha forças para estudar, não tinha forças mais para nada. Nesse caso, eu fui procurar um psicólogo, né? E um psiquiatra também. O psicólogo encaminhou para o psiquiatra para eu poder tomar remédio antidepressivo. Eu fiz várias sessões no psicólogo, várias sessões. Só que chegou uma altura que o psicólogo falou que não entendia meu caso, que ele não estava sabendo resolver a raiz do meu problema. E que era para eu largar tudo. Larga tudo e vamos começar tudo de novo. Aí, como eu já estava há muito tempo fazendo a terapia, eu pensei, eu não vou fazer mais sessões, eu não vou largar tudo, eu não vou começar tudo de novo. Eu desisti da psicologia e fiquei só com a psiquiatria, tomando remédio antidepressivo. O meu limite foi quando eu já estava fazendo um estágio no hospital universitário, e lá a gente encontrava muitos pacientes debilitados. Eram enfermarias cheias de pacientes debilitados. E nesse momento, eu já não conseguia mais conseguir ir nesse estágio. Eu olhava para um lado, olhava para o outro, via um paciente pior do que o outro. Isso me desesperava e eu começava a chorar. Aí a minha amiga, que estava estudando comigo, me convidou para ir na reunião de libertação na sexta-feira, na igreja. Quando eu cheguei, eu fui muito bem atendida pelo pastor e pelas pessoas que auxiliavam ele. Ele fez uma oração, me atendeu e fez uma oração. Naquele mesmo dia que ele fez a oração, eu já saí de lá muito melhor. Já consegui dormir à noite e já senti que eu estava, que haveria uma esperança para o meu futuro, né? Tudo para mim era diferente naquele lugar. Eu senti uma paz muito grande naquele lugar, né? Um perfume bacana, eu gostei de tudo e fui muito bem atendida. A relação que eu tinha com o meu trabalho era uma e passou a ser outra depois que eu fui fazer as correntes de libertação. O desejo de suicídio foi embora, né? Aquele desejo de me matar, aquelas ideias, a ideação suicida, né? As ideias de me matar foram embora. Eu não precisei mais pensar nisso, não pensei mais nisso, né? Porque a gente sabe que encontrou uma razão de viver, né? Hoje eu tenho uma força para lutar, né? Poder para vencer, né? Porque Deus nos dá essa força, né? Deus nos abençoe e nos dá força para lutar. Então, hoje eu sou uma nova criatura. Hoje a minha vida é diferente do que era no passado. Hoje eu tenho paz, né? Tenho paz, tenho alegria. Hoje eu consigo trabalhar sem problemas, né? Os problemas não me vencem, né? Eu não sou vencida pelos problemas, eu venço os problemas. Gradualmente a gente vai vencendo todos os problemas. Não uso nenhum tipo de medicamento. Eu durmo muito bem. Se deixar, eu durmo até demais, né? Eu durmo muito bem e a depressão ficou para trás. É coisa do passado. Foi na corrente da libertação que eu venci a depressão.
2: Eu venci a depressão.
3: E eu levava uma vida normal. Até que eu conheci uma pessoa. Foi onde eu tive uma decepção amorosa. Foi onde eu entrei no quadro, né, de depressão. Eu era uma boa filha, respeitava meus pais. Tínhamos um diálogo em casa. No meu trabalho também, tinha um trabalho bom, eu dava o meu melhor no meu emprego, eu era uma boa funcionária, fazia de tudo melhor, levava a minha vida normal, como de qualquer outra pessoa. Até que eu conheci uma pessoa, né, onde eu me relacionei com ela, que ela mostrava, né, ser um rapaz, uma pessoa boa, era carinhoso, me tratava super bem, né. Mas passar de um tempo, né, eu comecei a descobrir o que ele fazia, o que

0: que ele era. Foi onde eu tive uma decepção amorosa, né? Que eu descobri que ele era usuário de drogas, usava droga. E ele passou a me agredir, tinha muitos ciúmes. E foi aonde eu cheguei, né, ter essa decepção. Porque eu pensava que ele era uma coisa, mas na verdade ele demonstrou ser uma pessoa oposta do que aquilo que ele falava, do jeito que ele me tratava. E por conta dessa decepção amorosa, foi onde eu entrei no quadro, né, de depressão. Comecei a perceber, né, os sintomas, né? Na verdade, eu não sabia o que era uma depressão. Mas eu comecei a perceber, né, que era muita tristeza, era um vazio, né? Eu não saía de casa, eu tinha insônia, né? Tudo devido a essa decepção, né? E devido à depressão. Foi onde eu vi que eu cheguei ao fundo do meu poço, né? Fundo de poço. Que foi o quê? Onde eu tentei o suicídio. Que eu peguei, né, os remédios para me tentar. Naquele dia eu tava o quê? Decidida a dar um fim. Eu achando que o quê? Que eu morrendo naquele momento, eu dando cabo à minha própria vida, eu estaria tendo fim, né? Dando fim na depressão. Foi onde eu tentei tomar vários tipos de remédios de uma vez só. Eu tentei o suicídio não só pelos remédios, mas também foi uma vez que eu estava vindo de um determinado lugar e eu parei na avenida e eu estava decidida a me jogar debaixo daquele caminhão. Eu olhei para aquele caminhão e falei, agora eu vou. Foi onde eu falei, eu não aguento mais esse sofrimento. Foi onde eu falei, eu me matando, eu vou dar o fim desses problemas. Se eu morrer agora, vai acabar esse sofrimento. E foi quando veio um carro, né, e me atropelou. Na hora eu fiquei inconsciente, tal, tudo, mas é como se eu sentisse que tinha alguma coisa que me puxou. Naquela hora foi o meu fundo de poço, né, onde eu vi que, eu falei, meu Deus, é agora, é melhor me matar, me jogar debaixo desse carro. Se eu for atropelada agora, minha vida acaba agora, e esse sofrimento, essa depressão vai ter fim. Foi onde que eu recebi um convite para chegar até a Igreja Universal. Hoje, graças ao Senhor Jesus, eu não tenho mais depressão, não voltei a ter recaída. Tem 2 anos que eu estou curada, né? Não sinto mais vontade de morrer, não tenho desejo de suicídio. Hoje eu posso confirmar que o quê? Que a depressão tem cura. Porque hoje eu sou uma nova pessoa, né? Aquela depressão, aquela tristeza, eu não tenho mais. Hoje eu posso, né? Hoje até ajudo outras pessoas, né, que sofrem com depressão, porque eu sim posso dizer que depressão tem cura.
1: Eu venci a depressão.
2: Para mim a depressão era um desespero. Desespero na alma. Meu nome é Monique Silva, eu tenho 32 anos e eu venci a depressão. Em determinado momento que eu conheci um rapaz que para mim seria o sonho de toda moça. Só que as brigas começaram a ser intensas. Intensas de maneira a começar a vir a agressões verbais. Então, assim, aquela admiração que eu tinha, e eu acredito que ele também, foi se acabando devido à falta de respeito que havia durante aquele momento. Quando houve a separação desse relacionamento, o impacto que gerou isso para mim foi o desespero. A depressão, ela me abraçou. Então eu comecei a me envolver com vários homens, não porque eu tinha vontade ou eu gostava daquelas pessoas, mas porque eu estava tão revoltada com aquela situação do fim do casamento. Eu tomava bebidas de gole, de ser uma coisa rápida, para fazer efeito rápido, para eu esquecer e sair logo da realidade. Foi então que eu fui procurar psicólogos. O psicólogo me encaminhou ao psiquiatra, que consequentemente me indicou remédios para que eu viesse ter esse estágio que eu buscava. Foi naquele momento que eu sentei numa praça, ao sentar no banco tinha uma garrafa vazia do meu lado. Eu quebrei aquela garrafa e comecei a me cortar. E vendo o sangue do meu braço jorrando, e de uma certa maneira parecia que aquele sofrimento estava se aliviando pela automutilação que eu tinha feito e que eu tive outras vezes, eu me lembro que eu estava com fone de ouvido, ouvindo a rádio, e através de um programa da rádio da igreja, eu ouvi o chamado. E através daquele chamado, eu fui. E no primeiro dia, eu me lembro que eu cheguei dessa maneira, eu já consegui dormir à noite, sem ajuda de remédio. Eu já consegui dormir sem pensar em nenhum problema. Dessa maneira, hoje eu posso dizer que eu sou uma pessoa feliz, que eu sou uma pessoa realizada. Aquela pessoa que vivia no quarto angustiada, triste, querendo dar cabo à vida, hoje quando ficava dentro do quarto, depois de tudo isso, se tornou uma pessoa alegre, uma pessoa que estava dentro do quarto planejando o futuro. E hoje eu posso dizer que todos os meus sonhos que eu projeto, que eu planejo, acontecem, que em meio às dificuldades que não param, eu tenho estrutura, que é a fé que me traz, que é a palavra que eu recebo, que é o sustento que eu recebo, me alcança de maneira a vencer tudo, a vencer a tristeza, a vencer as lutas e, acima de tudo, a ter paz. Posso dizer que eu sou uma pessoa realizada.
1: A sua vida está assim?
3: A depressão, você não é mais você. Você olha ao seu redor, você não tem graça mais pra nada, você perde a vontade de viver. Meu nome é Edilaine Nascimento,

0: eu conheci uma pessoa, comecei a namorar ele, e pouco tempo depois houve uma traição. Aí nesse período eu sofri muito, né, porque eu gostava muito dele, eu queria lutar pelo meu casamento, tenho uma filha com ele, então eu achava que eu ia conseguir salvar meu casamento, e comecei a lutar, foram 7 anos de luta. Só que daí, em um determinado período, uma das traições que ele teve, ele acabou engravidando uma pessoa. Logo após a minha separação, em um mês, eu emagreci 18 quilos, eu não comia, eu só chorava. E nesse período, eu acabei perdendo meu emprego, porque eu não conseguia mais trabalhar, eu só chorava. A depressão, ela é silenciosa. Ela chega de uma forma sutil, como se fosse só um problema. No primeiro momento, você acha assim, não, amanhã passa, vai ficar tudo bem. É a mesma coisa quando você tem uma gripe, que no dia seguinte passou a gripe, com tratamento passou. E a depressão é exatamente assim. Eu achava que no dia seguinte, todo dia eu acordava achando que eu ia estar bem. Cada dia que passava, ao invés de eu me sentir melhor, eu me sentia pior. E o psicólogo, na primeira consulta, ele falou, não, você vai ter que ir com um psiquiatra, porque o seu caso já está crítico, você já não sabe mais quem é você. E é exatamente isso, a depressão faz você sentir que você não tem mais posse do seu corpo, você não consegue mais pensar, você perde as ideias. Eu passava no sinal vermelho, minha mãe falava, você passou no sinal vermelho, eu não sabia, eu olhava assim, podia estar o dia mais bonito, eu achava feio, podia ser a comida mais gostosa, eu não sentia graça, então nada mais fazia, até para minha filha, eu já não me importava mais com ela. Só chorava, não saía mais de casa, eu fiquei por um bom tempo só em casa, dentro de casa, não saía para fora, não tinha vontade de comer, não tinha vontade nem de escovar os dentes. Eu me lembro que eu fui atravessar uma avenida muito movimentada, perto de onde eu moro, e veio uma voz na minha cabeça. Tava vindo um ônibus, um caminhão bem grande, na época eu lembro que era um caminhão bem grande, esses que fazem carga, e tava vindo numa velocidade até que um pouco alta. Aí uma voz na minha mente falou assim, se joga na frente do caminhão, vai acabar todo o seu sofrimento. E na hora que eu fui dar o passo, eu não consegui. Eu olhei para o caminhão e travou minhas pernas, eu não consegui fazer isso. Ah, mas eu fiquei pensando, eu falava assim, eu quero que acabe esse sofrimento, então eu morrendo vai acabar esse sofrimento. Então daí quando eu cheguei na Igreja Universal, que eu peguei firme, e eu achei que, ali eu achei a solução, porque a maioria falava que era remédio, que eram tratamentos com médico, mas nesse momento eu vi que não era, porque aquilo não estava me ajudando. E realmente lá eu peguei firme nas correntes de libertação e me afirmei buscando a palavra, as orientações, a obediência, que isso é extremamente importante. Eu segui à risca tudo o que me falava. Eu já conseguia dormir, eu já não chorava mais, eu já me alimentava. Então foi assim, coisas que há muitos meses eu não sabia o que era dormir à noite. Eu não sabia o que é ficar sem chorar. E ali eu já não chorava mais. E a partir desse momento, eu realmente não era mais aquela pessoa do passado. Eu realmente nasci uma nova pessoa. Eu tive mais força para cuidar da minha filha. Comecei a ver os problemas de forma diferente. No meu trabalho, tudo começou a fluir. Eu comecei a viver novamente, porque até então eu não sabia o que era viver. Hoje eu sei o que é viver. Hoje eu busco tudo o que eu preciso de uma forma diferente, com paz. Então hoje realmente eu sou uma pessoa extremamente feliz, sou uma pessoa que não me falta mais nada.
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2: E vai ser uma manhã de vitória, vai ser uma manhã poderosa. Você que se encontra enfermo, você que se encontra com problemas de saúde, você vai se ungir com esse azeite. E no momento da oração, da fé, o poder de Deus, ele vai se manifestar na sua vida. Como você vai acompanhar agora testemunhos de pessoas que pela fé, através da unção com óleo, elas foram.
3: Davidson, por que é sexta-feira?
4: Porque a cada dia que eu venho pra sexta-feira, Deus tem me fortalecido a cada dia mais. Eu tava afastado, entendeu? E tem mais ou menos 3 meses eu voltei pra igreja e Deus fez uma mudança na minha vida e cada dia mais só tem me fortalecido. Meu trabalho também tem mudado. Eu trabalho com transporte. Deus tem enviado muitos clientes, entendeu? Tem.
3: Então você conseguiu uma verdadeira libertação em apenas 3 meses.
4: 3 meses.
3: E como é que tá o Davidson hoje, participando dessa reunião?
4: Ah, Davidson hoje tá com outra mente, fortalecido, entendeu? E cada dia mais eu não deixo de vir. Todo dia, toda sexta-feira
3: estou aqui. O que é sexta-feira na sua vida?
5: Sexta-feira na minha vida é muito importante, porque eu fui vítima de obra de bruxaria. Foi, aí minha vida ficou toda destruída. Aí quando eu comecei a fazer a corrente de sexta-feira, fui liberta.
3: O que acontecia na sua vida por conta dessa questão da bruxaria?
5: Eu me separei do pai dos meus filhos, né? Do meu marido, meu ex-marido. E ficamos 9 anos separados. E depois que eu comecei a fazer a corrente, ele foi liberto, porque ele bebia de segunda a segunda. Aí ele foi liberto e a gente voltou. Ele hoje está convertido, casamos e estamos juntos.
3: Depois de 9 anos?
5: De 9 anos.
3: Você tomou a atitude de estar aqui na sexta-feira para quebrar essa corrente do mal e hoje você é a prova viva de que realmente funciona.
5: Funciona, sim, com certeza.
3: Ana Maria, por que a sexta-feira na sua vida?
6: Ah, é tudo na minha vida, né? Porque sem esse dia, com essa bênção maravilhosa, é impossível, né?
3: Há quanto tempo a senhora participa?
6: Eu já tenho muito tempo mesmo. Muito mesmo. Desde que eu comecei a estar falando de sexta-feira que eu tô aqui ligada.
3: Quais foi? Já recebeu algum milagre?
6: Já.
3: Conta qual foi?
6: Eu mesmo, eu tava com um caroço aqui, de repente me apareceu e doendo. Eu calcava assim, doía. Passei o óleo, fiz a oração, subiu. É, minha filha também estava com problema de coluna, de repente assim, a virada que ela deu aí, disse que deu um estralo e ficou sem se movimentar direito. Aí eu passei o óleo, graças a Deus. Teve minha nora também, estava com a barriga, um problema na barriga, só via na emergência. Graças a Deus, depois do dia que eu fiz essa unção com ela, nunca mais eu vi ela se queixar.
3: Eita, libertou a família toda.
6: Com certeza, e muito mais, e vai ter muito mais.
3: Por isso que a senhora continua firme na sexta-feira?
6: Nada de ninguém me tira, eu largo tudo. Desse Jesus não largo por nada, nada, nada mesmo. Eu desisto qualquer coisa. Mas
3: Dona Francisca, por que a sexta-feira? Por que a senhora está aqui na sexta?
7: Porque é muito importante. A gente vem buscar a bênção e melhorar a situação de vida e ter a salvação.
3: Há quanto tempo a senhora participa?
7: Aqui eu estou há 2 anos aqui.
3: Como é que a senhora chegou aqui?
7: Eu vim doente, estava toda inchada. Aí, eu não sei, eu ouvi uma palavra ruim. Fiquei toda inchada e eu cheguei aqui e falei, o pastor, ele me subiu no altar e eu já disse, vou. E aqui eu tô aqui até hoje.
3: Aí não larga mais?
7: Não.
3: Você sabe que é importante a sexta-feira? É importante estar aqui?
7: Tá, é.
3: E agora tá trazendo todo mundo da família também?
7: Tem um bocado já aqui, na igreja de 7 de abril, aqui na outra igreja, domingo. Tenho 9 filhos, quase todos já estão sabendo.
8: Eu venci a depressão.
9: Começou depois da síndrome de pânico. Eu estava em casa um dia, sozinho, e de repente eu comecei a passar mal em casa, achando que era um princípio de infarto. Eu peguei meu carro, sozinho, e corri para o hospital. Os médicos depois me chamaram com uma cara um pouco assustada. Eu achei até que era uma coisa grave, mas eles tinham dito que eu tinha tido uma crise de ansiedade, um ataque de pânico. Foi aí onde eu pensei que eu preciso buscar ajuda. E foi onde eu comecei a fazer o tratamento psiquiátrico. Nesse tratamento psiquiátrico, eu comecei a tomar medicamento controlado. Ele amenizava, mas ele não curava. E eu comecei a ver os testemunhos das pessoas. Eu comecei a ver a mudança de vida nessas pessoas. Várias pessoas sendo curadas de depressão, até de situações muito piores. E eu falei, olha, é essa porta que eu vou bater. E aqui foi a primeira porta realmente que eu bati. Eu nunca tinha tido nenhuma experiência como essa. E quando eu cheguei, eu me deparei com algo completamente diferente. né? E desde o primeiro dia que eu coloquei os pés aqui, eu já comecei a perceber a diferença. Eu comecei a dormir bem, eu comecei a ter uma paz de espírito que eu nunca tinha tido antes. Hoje eu não tomo mais os medicamentos, eu não sinto falta dos medicamentos nenhuma da pessoa que eu era antes e para a pessoa que eu sou hoje. Eu posso afirmar que eu estou curado. Eu mudo a minha rotina de viagem, mas eu não deixo de vir aqui.

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1: Eu cheguei com insônia, depressiva, agressiva, irritada, muitos problemas assim interiores, né? Eu mesma não me entendia, não sabia quais eram as causas dos problemas, tudo que eu fazia não dava certo, tudo que eu me propunha fazer eu não conseguia terminar, não conseguia levar adiante. E após ter vindo à reunião, eu comecei a conquistar resultados. Obedecendo, ouvindo a orientação, trazendo a garrafinha com água, as peças de roupa, né, ungindo, eu comecei a conquistar, né, comecei a ver resultados. A depressão foi sumindo, a irritação foi sumindo gradativamente. Cada vez que eu vinha, obedecendo, colocando em prática, eu fui conquistando. Eu fui observando que a depressão foi embora, a insônia, consegui dormir, não tinha sono. Isso me causava problemas durante, no decorrer do dia, no trabalho, com as pessoas. E através da obediência, da orientação, obedecendo, eu consegui conquistar. Hoje eu não tenho depressão, durmo bem, até demais, durmo muito, né? Trabalho à noite, mas mesmo trabalhando à noite eu não conseguia dormir, né? No decorrer do dia tinha um sono muito conturbado. E através da obediência e as orientações, conquistar aquilo que você acredita que não possa mais.
0: Um medicamento poderoso que vem realizando o extraordinário. O próximo milagre pode ser o seu.
2: Quando eu cheguei com muitas dores no peito. Aí eu fui no médico, o médico falou que disse que era 3 nódulos que eu tinha no peito. Eu tinha que tirar esses nódulos. Comecei a usar a garrafinha com água, tomar. E a peça de roupa também que eu comecei a usar. Aí sumiu. Com 2 semanas sumiu. Não tinha mais nada. Hoje eu tô curada, não preciso de remédio nem de tratamento. Estou curada desse nódulo no seio.
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4: A Bíblia fala de uma sirofenícia, uma mãe desesperada que foi até o Senhor Jesus. E naquele dia ela estava tão determinada que ela nem aceitou o não do Senhor Jesus, pois ele disse: não é bom tomar o pão dos filhos e lançar aos cachorrinhos. Mas ela disse: os cachorrinhos comem das migalhas que cai da mesa dos seus donos. E Jesus então elogia a sua fé e disse: mulher, grande é a tua fé, pode ir, o demônio já saiu da sua filha. É essa fé que Deus tem que encontrar em você. A fé que não olha para a distância, a fé que não olha para os nãos, a fé que não olha para os obstáculos. Daqui a pouquinho, você e toda a sua família é o nosso convidado todo especial, tá bom? Prepare o seu copo com água, o Bispo Arimatea vai estar realizando uma oração em seu favor.
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6: Querido Deus, amado Senhor, eis-nos aqui, Senhor. Meu Deus, neste momento, em cada cantinho desta Bahia, há alguém em oração, Senhor, conosco. Há alguém que, de tão aflito que se encontra, Senhor, já não sabe o que fazer, meu Deus. E apresenta ao Senhor, meu Senhor, este recipiente com água, meu Deus. Juntamente conosco, tendo, Senhor, nesta atitude, toda a sua esperança de mudança e transformação. E por isso eu lhe peço, meu

pelo teu poder, meu amigo, minha amiga, beba agora do elemento santo. E receba a cura.

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1: Graças a Deus. Agora depende só de você. Daqui a pouquinho, 6 da manhã, eu já vou estar ali na Universal, em Cajazeiras 6. Teremos as reuniões às 7, às 10, às 15 e, em especial, às 19 horas. Que Deus te ilumine e te abençoe até lá.
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6: Haja luz, hein? Haja luz em toda a sua vida. Chama a sua atenção para algo muito especial, porque nós estamos nos preparando para domingo. Temos o ponto de luz amanhã, que inclusive o pastor Dejailton até está trazendo aqui para mim. E ele pediu que durante a oração você coloque o teu pé sobre ele, pé descalço. Isso durante o programa. Mas sexta-feira ele tem que vir contigo para o momento da descarga espiritual, porque é muita maldade por aí. Por falar nisso, eu trago agora um resumo do que tem sido a mais poderosa sessão de limpeza espiritual do mundo. Ela acontece sexta-feira em todas as Universal do planeta. Veja.
7: Essa guerra que às vezes você vê travada dentro de você, nada mais é do que a falta do Espírito Santo. Nesse exato momento você está olhando para mim, mas tem um turbilhão de coisas aí dentro. O teu interior é um vulcão em erupção, sempre em conflito. Por isso que muitas vezes você sabe o que fazer para agradar a Deus, mas acaba não fazendo. E é isso que atrasa todo o seu processo. inclusive de libertação.
8: Levante a fronha o mais alto que você puder. Feche os teus olhos. Meu Deus amado e querido, quando o diabo controla a mente de uma pessoa, ele controla toda a vida dela. E ele faz isso não só em uma pessoa. Se ele tem uma chance de pegar vários membros da família, ele o faz de geração em geração. Então, em Cristo Jesus, teu filho, eu te peço, consagra esta fronha. Hoje, quando ela deitar nesta fronha, ela logo vai pegar no sono. Só que agora, não tem como isso acontecer, porque ainda tem muita gente aqui carregada. Então, eu quero o contrário. Eu quero que no exato momento em que esta criatura colocar a fronha no alto da cabeça, o mal que interrompe a qualidade dos seus sonhos e lhe visita durante o sono, com ansiedade, com bipolaridade, com mutilação, com ansiedade, com desejo de suicídio, com depressão, com síndrome do pânico, com insônia, não resiste e caia por terra. Que a ela cause refrigério, mas no simples tocar desta fronha na cabeça dela, meu Deus, mas que seja muito rápida a resposta, seja como um raio atingindo alguma coisa e de pronto se desfazendo. Na hora em que ela tocar esta fronha na cabeça, o espírito maligno que está por trás de todo o sofrimento dela tem que vir para fora. Traja luz em toda a sua vida. Luz para o seu corpo, luz para a sua alma, luz para tudo. Em nome do Senhor Jesus Cristo, de todos os males que te acometeram a vida inteira, da planta dos pés ao alto da cabeça, seja livre, seja curada, seja liberta. E aonde você for a partir de hoje, que envolver uma grande decisão, um grande embate espiritual, leve o ponto de luz, porque você vai ver a luz se manifestar e as trevas serem vencidas e envergonhadas. Em nome do Senhor Jesus Cristo, perceba da planta dos teus pés para a cabeça subindo um fogo abrasador, um fogo incandescente. E que fogo é esse? É o fogo do Espírito Santo queimando, reduzindo às cinzas cada dor, cada enfermidade, cada sofrimento. Em o nome do nosso Senhor Jesus Cristo, seja curada. Em o nome do Senhor Jesus Cristo, seja liberta, seja livre.
7: Manuel.
8: Seu Manuel, qual foi o testemunho do ponto de luz?
9: Eu é o sono, né? Eu não dormia à noite, mas depois que eu pisei no ponto de luz.
8: Peraí, o senhor ficou quanto tempo lutando contra a insônia?
9: Ah, quantos anos? Tenho muito, desde que eu trabalhei à noite, que eu não dormia à noite, né?
8: O senhor não tinha sono?
9: Não tinha sono.
8: Não,
9: né?
8: Tinha paz para dormir?
9: É, eu dormia 3 horas, 2 horas por noite. Aí hoje, graças a Deus, depois que eu pisei no ponto de luz, tô dormindo a noite toda, 9 horas por noite. Após 6 horas.
8: Não, mas peraí, 9 horas por noite já é quase preguiça.
9: É.
8: Vai com Jesus. Como é que é o nome da senhora?
10: Cícera.
8: Dona Cícera, o que que aconteceu com a senhora usando o ponto de luz?
10: É, eu tenho 2 testemunhas, foi sobre o livramento que Deus deu para meu neto, porque ele anda no meio das pessoas erradas, e num dia, ele nunca fez isso, mas ele foi jogar, ele joga bola às quarta-feira, e aí ele foi com a esposa dele lá para minha casa, aí ele praticamente implorou ela para esperar, aguardar ele terminar o jogo para poder ir para casa junto. Aí ele pegou, foi jogar bola, aí ele chegou, voltou, disse que voltava 9 horas, aí deu 10 horas, ela disse, poxa, Luan não veio, eu vou me embora, mas ele me pediu tanto. Eu disse assim, é, mas para ver que é livramento. Aí ela pegou e ficou esperando. Quando ele chegou 10 horas, que ele terminou, chegou 20 minutos antes, as polícias chegou lá, começou a atirar bala para todo lado, aí pegou num menino que ele fica com eles. Aí pegou 5 tiros num rapaz. Aí ele pegou, foi, disse que quando chegou em casa, começou, o celular dele tocou com o pessoal perguntando se foi ele, se ela não tivesse aguardado ele, ele tinha ficado lá com eles, como ele faz, sempre ele faz isso, ele fica com os meninos.
8: Deus livrou, a pessoa que mais andava com ele tomou 5 tiros. Deus guardou seu neto. E o segundo testemunho?
10: O segundo testemunho foi sábado, meu esposo veio de Jauá, aí na topi que ele pegou, teve um assalto. Aí ele pegou, disse que roubaram todo mundo, assaltou todo mundo, e aí um dos caras só cismou com ele, dizendo que ia matar, que ele era alemão. Ele disse, não, pelo amor de Deus, eu tenho família, eu não sou ladrão não, eu sou trabalhador. Aí mostrou as mãos, ele dizendo que era, o rapaz queria matar ele porque queria. Aí o outro mandando ele deixar ele em paz, ele disse que estava com sede. Meu esposo disse que os olhos dele chega brilhava. Aí Deus deu o livramento a ele total.
11: Ou seja, dois livramentos.
10: Dois livramentos.
11: Não tem como não notar o quanto Deus tem guardado a sua família.

pior coisa na vida é a inveja, porque eu já sofri isso, eu passei por isso. Eu sou microempresária, eu tinha uma pessoa muito próxima de mim, que dizia ser minha amiga, mas no mesmo momento tinha inveja de mim, porque quando eu reformei minha loja, que estava tudo bonitinho, ela olhou lá dentro e falou, nossa, ficou muito bom, ficou bonito. E virou as costas. Quando ela virou as costas, desabou tudo as prateleiras. Foi diminuindo, os clientes sumiram, eu passei a vender muito pouco, eu quase fali. Isso acarretou muitas coisas ruins, porque eu não vendia mais, não tinha dinheiro para nada. Meus clientes sumiram. Problemas familiares, porque eu tinha contas para pagar. E ficou tudo ali, sujei meu nome nessa época, eu não tinha com o que pagar. Aí depois de tudo isso, essa pessoa passava lá sempre. Olhava lá para dentro, para ver se o que ela desejou para mim estava acontecendo de verdade. E estava, pior que estava, né? Nesse desespero todo, eu estava dentro de um coletivo, né, um ônibus. E encontrei uma pessoa, essa pessoa viu eu. Olhou pro meu rosto e viu que eu estava desesperada. Ela falou para mim aonde eu deveria ir para resolver. Ela falou de um lugar forte que só lá poderia resolver o meu problema. Pediu para mim ir. E mesmo assim eu ainda, né, fiquei um pouco assim, falei, ai meu Deus, será que eu vou ou não vou? Mas fui. Chegando lá, era a Igreja Universal. Numa sexta-feira, eu vi o pastor pregando, ensinando, e eu vi que eu estava com o corpo aberto. Todas as maldições que ela desejou pegou em mim, realmente. Porque eu passei por vários problemas, obedecendo, ouvindo o que o pastor pregou. Eu passei a lutar contra aquela maldição. Passei aí toda sexta-feira. E assim, fui me levantando outra vez. Essa pessoa sumiu, nunca

e ele tinha acabado de conhecer o mundo, as bebidas, e eu comecei a acompanhar ele nas bebidas. Era uma vez por semana, duas vezes por semana, e de repente começou a ser todos os dias. A partir daí, a gente ficou totalmente independente. Para mim, era normal, porque eu achava que fazia parte do dia a dia. Mas no fundo, eu tinha um vazio gigantesco. A partir do momento que cada vez mais eu bebia, mais eu entrava numa depressão profunda. O que mais me impactou foi descobrir as traições do meu marido. A partir daí, se já estava ruim, ficou pior ainda. Porque eu achava que eu era uma mulher incrível ao lado dele. Só tinha eu. Mas no fundo, ele já tinha várias. Eu me tornei alvo de piada, porque as pessoas gravavam eu alcoolizada, eu dando vexame, quebrando as coisas. Eu tinha 30 pessoas, 40 pessoas ao meu redor, mas praticamente pagava para isso. Porque eles só vinham na minha casa porque eu fornecia a bebida, eu fornecia a comida. E eu, às vezes, me trancava no quarto para chorar, respirava fundo e voltava para a festa. Depois de quase 7 anos, aí eu já estava já lutando com ele. Foi quando ele pegou uma arma de fogo e colocou debaixo do meu pescoço e literalmente falou: "Eu não aguento mais você, eu vou te matar." E eu já no fundo do poço falei para ele: "Eu é que não quero mais viver." Trabalhava em uma empresa que falava muito mal da Igreja Universal. E eu tive a curiosidade de colocar no YouTube para saber. Comecei a assistir uma palestra. E era justamente falando sobre o quê? O alcoolismo. Aí foi quando eu comecei a me aprofundar sem meu marido saber. Cada vez que eu assistia, mais eu chorava, porque dentro de mim tinha assim: será que tem solução mesmo? Eu pensava: bom, se eu não conseguir dessa forma, eu não sei mais o que fazer. Até que um dia, eu bêbada, eu vim parar na Igreja Universal. Quando eu cheguei lá, eu me desabei de tanto chorar. Parecia que ali eu achei a solução. O desespero era tão grande de querer botar pra fora aquilo tudo que eu senti durante 11 anos. Eu tive a certeza que ali era o lugar. Eu cheguei, eu falei com Deus: "Me ajuda a conhecer e me ajuda a tirar esse vazio que está dentro de mim." Até que, aos poucos, ao invés de beber 7 dias na semana, eu comecei a beber 2. E meu marido começou a me chamar: "Você é cafona agora? Você tá cafona." E cada vez que eu ouvia a palavra, mais eu tentava entender e me apegar com a palavra. Foi quando eu ouvi, diante do altar, que eu tinha que entregar o Deus que eu tinha em mãos, o Deus que eu tinha no meu coração. O meu Deus era o meu marido. Eu entreguei diante do altar o meu marido, a minha podridão que eu era, o meu passado. Quando eu me derramei por inteiro, totalmente mudou o pensamento. Eu decidi, literalmente, pôr um fim na bebida. E de fé em fé, paulatinamente, que não é da noite pro dia, eu fui vencendo cada obstáculo. Só que dentro de mim eu tinha um medo muito grande. E se lá na frente eu não aguentasse? Se lá na frente eu não resistisse uma pessoa oferecendo um copo de bebida? Então, através da palavra, eu comecei a escutar sobre o Espírito Santo. Era isso que eu coloquei dentro de mim. Eu tenho que ter o Espírito Santo. Porque a partir do momento que eu tivesse o Espírito Santo, eu tinha certeza que podia o mundo me oferecer tudo. Mas o tudo já estava dentro de mim. Nunca tinha sentido algo tão grandioso dentro de mim. Eu tive a certeza absoluta que eu não era mais só. Eu não era mais dependente do meu marido. Eu não era mais dependente do meu trabalho, do meu eu. Eu só era dependente dele. E o meu marido começou a perceber a minha mudança. E queria saber, porque ao mesmo momento que eu mudei, ele ficou pensando: agora eu vou perder ela de verdade. E foi quando ele, do nada,
Um sábado à noite ele falou assim:

0: amanhã eu vou com você para a igreja. Dentro de mim, aquela alegria foi grande demais. Hoje eu tenho um marido cheio de paz, não tem mais briga. Mesmo que todo mundo pense que é outro marido, não. É o mesmo marido, aquele marido que colocou uma arma no meu pescoço, aquele marido que tentou me matar. Hoje ele é cheio do Espírito Santo. Hoje a nossa casa tem paz. Hoje a gente trabalha junto, na mesma empresa, no mesmo negócio, no mesmo ramo. E juntos a gente luta. Ou seja, é igualzinho o altar ensina. Ao invés de ser um cordão de 2 dobras, é 3 dobras. Eu, Deus e meu marido. Para aquela mulher que se sentia desvalorizada, hoje eu sei, eu sou filha de Deus. Hoje eu me sinto linda. Hoje eu me sinto realizada. Inclusive, eu fiz a terapia do amor, que com essas palestras eu aprendi a ser esposa, ser uma profissional, ser uma mulher. Aprendi a me valorizar. Hoje, eu não preciso de bebida para poder ter o dia a dia, igual a bebida fazia parte do meu dia a dia. Hoje, literalmente, eu sou feliz porque eu sei que eu sou uma mulher capaz, porque Deus é comigo. O Espírito Santo está dentro de mim e Ele me ensinou isso.
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1: No início do jejum de Daniel, eu colocava em prática tudo o que era dito, que era falado para que eu fizesse para receber o Espírito Santo, mas eu nunca conseguia terminar porque eu não cria, né? Não cria que era possível, né? Mas eu já tinha tido experiência com Deus, eu já estava na igreja há 2 anos e eu já tinha vencido muitas coisas do meu passado, né? Porque eu era uma pessoa, uma jovem deprimida, era uma jovem depressiva que tinha crises de pânico, né? Crises ali que duravam dias, que eu não tinha perspectiva de futuro, eu achava que a qualquer momento eu ia ter um surto psicótico, que se eu contasse para quem estava ao meu lado, a minha mãe, minha família, iam querer me internar, e eu achava que estava tendo aquela uma presença ruim, eu achava que estava sendo vigiada. Então foi um passado de muito tormento, mas graças a Deus, né, graças a Ele, eu encontrei essa paz. E ainda existia algo em mim que precisava ser resolvido. Por mais que eu já tinha tido aquela libertação de todo aquele mal que eu vivi no passado, ainda precisava dentro de mim eu ter esse encontro com Deus, esse encontro com o Espírito Santo, que muda tudo, que iria mudar os meus pensamentos, minha forma de pensar, minha forma de viver. Até que chegou o jejum de Daniel e eu falei assim, poxa, é o tudo ou nada, do que adianta, né? Eu estar aqui na igreja, mas não poder dizer, poxa, eu conheço a Cristo. E eu me lancei, né? Eu lia mais os livros da fé, eu jejuava e eu determinei que aquele jejum de Daniel não seria só mais um jejum de Daniel, que seria de fato um jejum que me daria uma nova vida. Eu orei mais, eu li mais a Bíblia, eu assistia os vídeos do bispo para aquele que queria receber o Espírito Santo, para aquele que queria ter essa experiência gloriosa. E até que durante o jejum de Daniel, um sábado, em uma reunião, eu estava buscando o Espírito Santo, até que veio aquele momento da certeza. Foi muito glorioso. Eu lembro que eu chamava de pai, eu lembro que eu falava, Senhor, aqui nós fizemos uma aliança. Eu tenho certeza que hoje nós somos um. Aquela aliança, assim, que vai durar a eternidade. A partir daquele momento, tudo passou a ser diferente. Tudo passou a ser diferente. A minha maneira de pensar passou a ser outra. A minha maneira de agir. Quando o Espírito Santo vem, tudo muda. Tudo se faz novo. Hoje eu sou uma jovem completamente feliz. Completamente feliz. Eu em todas as áreas da minha vida, eu vejo Deus, eu vejo a mão dEle. Eu vejo o Espírito Santo me dando direção para tudo, em todas as áreas. E hoje, né, daquela jovem que era triste, reprimida, que não tinha perspectiva de futuro nenhum, hoje eu sou uma jovem feliz, realizada. Hoje o meu futuro pertence a Ele. Hoje o Espírito Santo está comigo e tem me dado tudo que eu preciso. Porque tudo que eu preciso é Ele. E para você que está pensativa aí se vai fazer sim ou não o jejum de Daniel, não pensa duas vezes, vai, se lança por completo. E o Espírito Santo possa vir sobre a sua vida. Tudo que Ele quer é que você seja sincero, que você se entregue, se lance. creia e ele vem. Tenha certeza disso, ele vem.
2: Mais que o ar
3: que eu respiro,
2: eu respiro.
3: Que coisa linda, ele passeia entre nós.

0: Meu nome é Caroline, eu tenho 22 anos e eu sou radialista. Eu cresci na igreja, né? Meus pais chegaram na igreja quando eu era criança ainda, então... Só que eu tava ali na igreja, mas o Espírito Santo ainda parecia algo mais distante pra mim. Pra mim, parecia que eu não ia receber o Espírito Santo e esse não era o meu foco. Eu me odiava, eu me achava horrível, a pior pessoa do mundo. Mas quando eu tava em casa, eu chorava muito, muito escondida de madrugada. Eu chorava muito, tinha esse vazio muito grande dentro de mim. Na minha cabeça tinha muita confusão, muitos pensamentos. Então, nada me preenchia. Eu já tava cansada de viver aquilo, né? Porque chegou um certo ponto que eu já tinha deixado aquelas amizades, eu já tinha deixado muita coisa que tava me dividindo, eu já tinha deixado, eu já tinha escolhido. Não, eu quero viver uma vida com Deus. E aí, naquele dia, me foi revelada a verdadeira fé. E aí, logo em seguida, começou o jejum de Daniel. Então, a diferença, pra mim, foi que esse jejum de Daniel eu fiz com fé. Os outros eu fazia por fazer, mas esse eu fiz com fé, com força. Eu queria o Espírito Santo, eu queria uma transformação de vida, eu queria ser outra pessoa. Ali eu uni, eu fiz o jejum de Daniel, junto com abrir outros jejuns de outras coisas que eu gostava, fazia propósitos de oração na madrugada, de hora em hora, orava todo dia com o bispo, buscava na rádio, né? Então já não era aquela coisa mecânica, era com fé. O que fez toda a diferença foi a fé. Teve um dia que eu tava buscando, tava ouvindo a palavra amiga do bispo no rádio, e na hora da busca, o bispo tava falando sobre o ermo, né? Que Deus encheria com os rios de águas vivas, o ermo. E eu vi que a minha vida era um deserto, daquele jeito, daquele mesmo jeito. Era um deserto seco. E ali, na hora da busca, eu tive a certeza absoluta que Deus estava ali comigo, que Jesus estava ali comigo. E eu me senti a pessoa mais amada do mundo. Tudo ao contrário daquilo que eu pensava antes, né? Não por sentimento, simplesmente, mas por ter a certeza que Deus estava ali comigo. E nem era o último dia do jejum, eu estava na minha casa. Então, assim, eu não estava nem esperando que seria aquele momento, eu não imaginava. Mas ali era como se eu abrisse o olho, era como se eu pudesse ver Jesus ali na minha frente. Parecia que se eu abrisse a qualquer momento, ele ia estar ali. Porque foi uma presença tão forte, mas tão forte. E ali eu tive a certeza de que eu não estaria mais sozinha. Nesse dia foi o dia que eu fui batizada com o Espírito Santo. E a partir dali, a minha vida nunca mais foi a mesma. Então ali eu tive força para seguir em frente e permanecer. E aí as coisas começaram a mudar, né? As pessoas começaram a ver essa diferença fora, no olhar, na firmeza, em tudo. Eu fiz faculdade, eu me formei na faculdade sem me corromper. A dica que eu dou para você que vai fazer o jejum de Daniel é não fazer só porque os outros estão fazendo. Não fazer só no embalo, mas sim fazer com fé. Usar a sua fé e não ficar pensando, ah, mas eu não mereço o Espírito Santo, ou ah, eu não vou receber. Não, faça com fé, que pode ter certeza que Deus, ele vai te honrar.
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3: Chegamos ao fim, vamos falar com Deus. Meu Senhor e Pai, em nome do Senhor Jesus, pelos que sofrem, choram, gemem, padecem, te clamamos em nome de Jesus. Meu Deus, leva com a nossa voz e imagem o teu poder libertador, transformador, que cura, que salva, que torna tudo novo. Injeta ânimo, vigor e disposição nessas pessoas para que possam transpor qualquer obstáculo ou barreira e estarem firmes na tua presença. Em Cristo Jesus, teu Filho, é o que eu te peço, e quem crê diga amém e graças a Deus. Beba da água encontrando forças para lutar e poder para vencer. Amém. Fique aqui, um abraço carinhoso. Te esperamos amanhã, 12:00, e domingo, 9:30 da manhã. Tudo na Avenida Antônio Carlos Magalhães, 4197.

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1: O Galo cantou na Sociedade, 4 horas em ponto. 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

0: Divaldo Silva.
1: Sou eu, sertãozão bonito, Brasilzão colorido.
2: Bom dia, Brasil.
1: Muito bom dia, muito bom dia, muito bom dia, muito bom dia, meu povão sertanejo. Bom dia, bom dia, bom dia, Brasilzão caboclo.
2: Bom dia, Brasil.
1: Para os meus compadres e minhas comadres. Bom dia para o homem do campo, bom dia para os nossos amigos caminhoneiros, conduzindo, transportando o progresso desse gigante país chamado Brasil. Sexta-feira, meu povo, sexta-feira chegou, 22 de maio de 2026. Hoje é o dia do apicultor e dia do abraço. Pois é, sexta-feira, 22 de maio, está no ar, ao vivo, através dos 100 quilos de potência da Rádio Sociedade da Bahia, M 740 kHz, pela Sociedade FM 102,5, o maior e mais ouvido programa sertanejo do rádio brasileiro. Acorda, meu povo, acorda, vaqueiro, o galo cantou na Sociedade. E o Vamos Acordar já está no ar. Anote o nosso telefone para você ligar, para você participar diretamente com a gente através do 71-3486-3201. O DDD é o 71-3486-3201. O WhatsApp na Rádio Sociedade da Bahia, 99656-1025. 71 99656-1025. 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

os dias faça ao menos alguma coisa que você realmente gosta. Cuide-se, viva cada dia como se fosse o primeiro dia de uma viagem inesquecível.

sexta-feira, a influência de um sistema frontal mudará as condições do tempo na Bahia. Haverá muitas nuvens, pancadas de chuva e rajadas de vento ao longo de todo o litoral. O maior destaque ficará entre o Baixo Sul e o Extremo Sul, devido a acumulados de chuva mais expressivos. Nas demais áreas, o sol permanece prevalecendo no decorrer do período. Em Salvador, a expectativa é de sol, com chuva de manhã e diminuição de nuvens à tarde. Noite com pouca nebulosidade, as temperaturas variam entre 23 e 30 graus. Na cidade de Valença, o sol aparece acompanhado de algumas nuvens até que a chuva aparece de vez. À noite, o clima deve melhorar, com muitas nuvens, mas com tempo firme. As informações são da agência Clima Tempo.

0: Beija-flor, violeiro, Jequié, Bahia. Leandro Tranquilino, bom poeta candialense na capital baiana. Davi Ferreira na cidade de Ixu. Antônio Maracujá na nossa Riachão do Jacuí. Obrigado, não vamos acordar. Paraíba da Viola lá em Conceição do Coité. Lá na cidade de Cajazeiras, no sertão paraibano, está o poeta Chico Xavier. E em Maceió, na capital alagoana, o patrimônio vivo do Estadão de Alagoas, João de Lima de Alagoas, receba o nosso abraço e a todos os cantadores, poetas, repentistas espalhados pelo nosso bom Brasil varonil. 4:07, Maria! Maria!
1: O quê?
0: Ei, Maria, cadê tu, mulher?
1: Tô chegando agora.
0: Vambora, que tá na hora, 4:07, já vai pular pra 4:08, facão cego, conhecido como chapéu de couro, mas na identidade, Bertolino, bom dia.
2: Bom dia aos cabra macho e as meninas ungidas no cangote.
0: Ei, cabra desmantelado, 4:08, cadê Dorli? Dorli! Ei, cachorro caro, viu? Dorli! Aqui, rapaz! Passa aqui, seu moleque! Bora, rapaz! Dorli! Bora, rapaz! Dorli! Dorli! Aqui! Aqui! Bora, tá na hora! Bota água pro bicho, rapaz! A água pro homem.

É sede, é sede, é sede, meu amigo. Bebe, onça.

áudio da sociedade na mesa de efeitos especiais, o sonoplasta do nosso saudoso professor Elias Alves, Celson Trindade. E nós vamos abrir o programa de hoje trazendo César e Paulinho, o feijão e a flor.

0: 4:17, Maria! Se não chamar...
1: Pra saudar seus
0: companheiros. Ô, Maria!
2: O quê?
0: Bora botar o povão aí pra falar com a gente, na madrugada mais ouvida do Rádio Brasileiro. Alô!
3: Alô!
0: Bom dia, quem fala?
3: O Flávio.
4: Eu, hein?
0: Quem?
3: O Flávio.
0: Flávio é Fernando, rapaz?
3: Ei, Fernando.
0: Oxente, é a voz de Fernando.
3: Até parece.
0: Tá tudo bem contigo, Flávio?
3: Tô beleza.
0: Beleza mesmo?
3: Com certeza.
0: Tá acordado mesmo?
3: Claro que tô acordado.
0: Já tá se programando pro São João?
3: Tô.
0: Tá?
3: Tô, e você?
0: Ah, claro, rapaz. Maior festa que existe na Bahia.
5: Quem fala aí?
0: Fernando. Ou não, Flávio.
5: É quem?
0: Fernando. Ô, Flávio, rapaz.
5: Aliás, pra entender que eu sou meio louco.
0: Flávio Broco! Você vai passar o São João aonde, Flávio?
3: Passa aqui mesmo.
0: Na capital baiana.
3: Claro.
0: Tomando licorzinho.
3: Não.
0: Ouvindo forrozinho.
3: É.
0: Muito bem.
3: Isso.
0: E você vai mandar um alô pra quem?
3: Alô, pra galera da sociedade aí, deixa eu chamar o WhatsApp aí, pra compromisso sério aí, nós. 22, 28, 39, 30, 35, mais o WhatsApp é 7988931412.
0: Não estou comendo nada.
6: Não estou comendo nada disso.
0: Você vai ficar com fome. 8893 1412. Pode ligar agora, né, Flávio?
3: Pode ligar agora.

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2: Acorda, Brasilzão Sertanejo 4:22.
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2: 4:22. A Secretaria da Agricultura, Pecuária, Irrigação, Pesca e Aquicultura iniciou, em parceria com instituições financeiras e órgãos estaduais, o monitoramento contínuo das operações de crédito rural para identificar tendências e antecipar novos projetos no setor agropecuário baiano. A iniciativa foi discutida em reunião realizada nesta quarta-feira no Centro Administrativo da Bahia, com previsão de encontros mensais e participação de representantes dos bancos do Brasil, Nordeste e Sicoob, além de órgãos como INEMA, Bahia Ter e SEI. Os números apresentados no encontro mostram a dimensão do crédito rural na Bahia. De julho de 2025 a abril de 2026, produtores baianos acessaram 11,4 bilhões de reais em financiamentos rurais, segundo o levantamento da SEI. Na agricultura familiar, o Pronaf alcançou 200 mil contratos ativos em 406 municípios, com mais de 3,3 bilhões mobilizados, quase metade dos recursos, cerca de 48%, para cidades de até 20 mil habitantes. Nessas localidades, o crédito público é muitas vezes a única forma de financiar a produção. 4:24.
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2: Alô?
4: Alô?
2: Bom dia.
4: Bom dia.
2: Quem é?
4: Antenor, chefe de cozinha respeitado da Bahia, de Mussuruga.
2: Pronto, é ele mesmo.
4: Maria, meu bem, você vai viajar São João para Amargosa?
2: Amargosa.
4: Estou esperando aqui, Maria, em Amargosa.
5: Oi, amor.
4: Comigo.
2: Seu
4: muito
2: fã.
4: Churrasco, e aí você vem. Você volta.
5: Oxe, me tira desse bolo, viu?
2: Antenor de Amargosa.
4: Maria, eu sei que você gosta de São João, Maria. Eu tô fazendo um convite para você, Valdo Silva, a família Valdo Silva e você. E você não quer vir, Maria? Por quê?
2: Aí, Maria, um bom convite aí, viu? A festa vai ser boa lá.
5: Armação pura!
4: E o operador também vem, Maria. Você não vem com ele, não?
2: Pronto.
4: Vem, Maria. Vem a gente aqui pra comer muita canjica, Maria.
2: Só o chapéu de couro que tá fora.
4: Não, chapéu de couro não vem, não. Vem pra quem? Ele é louco, é? Se ele vier

0: que a turma bate nele aqui em Amargosa, Bahia?
1: Olha aí, ó, terra do bom São João, Amargosa, Bahia. Mande seu alô aí, Antenor.
0: Dá um abraço a Elis Dias aí, da Graça.
1: O homem de Itajibá.
0: É, tchau.
1: Valeu, valeu, valeu, Antenor. Obrigado pela sua participação. Hora de contar boas notícias. A gente sabe que Michele de Maracás, assim como todo jovem, tem que batalhar pelo futuro. Ainda bem que agora existem as escolas de tempo integral do governo do estado, com nível de escola particular e aula o dia todo. Essas escolas mudam a vida dos estudantes. Silvia de Brumado, quando tinha consulta e exame para fazer, era um sacrifício. Passava o dia todo viajando. 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

0: 4863201, muitas mensagens aqui através do nosso WhatsApp. Vamos ver essa aqui, alô. Aqui, alô.
1: O Gal canta, BemTV. Muito bom dia, Rádio Sociedade da Bahia. Bom dia, ouvintes. Bom dia, Valdo Silva. Mandar um alô aqui para Maria da Anunciação. Também aqui em Capim Grosso, Bigodinho do Brega, Rubinho Freitas, Tiola, Carreteiro do Peixe. Um ótimo dia a todos. Cuida, toca o Tiandro baixinho.
0: Vamos embora, 4h33, alô.
2: Bom dia, Valdo, bom dia. Espero que essa sexta-feira seja uma sexta-feira favorável, cheia de coisas boas para nós.
0: Amém.
2: Quero mandar um alô para Maria, para Bertolino.
0: Olha aí.
2: Para Chapéu de Couro, para toda a sua equipe que te acompanha, Valdo.
0: Muito bem.
2: Fica com Deus, meu filho. Jesus te ama e a mim também.
0: Amém.
2: Ô, Valdo, eu queria que você botasse aí os parabéns para Lília Moreira, que está fazendo hoje aniversário. Hoje ela está colhendo mais uma rosinha no Jardim da Primavera, Valdo. É minha sobrinha Lília Moreira, daqui de Camaçari, conhecida por todos. Ô, Valdo, ela vai ficar muito contente, Valdo. Bote os parabéns dela, por favor. Tchau, meu filho. Fica com Deus.
0: Então tá aí.
2: Meu nome é Benícia Moreira.
0: Lília, Lília Moreira tá completando idade nova hoje. Ô, Lília Moreira, recebendo os parabéns dos familiares, dos amigos e de toda a turma da sociedade. Parabéns pra você, Lília Moreira de Camaçari. Que Deus lhe dê muitas alegrias, muitas felicidades, muitos anos de vida com muita saúde acima de tudo. Hoje é aniversário de Lília Moreira. Parabéns pra você!
3: Que seja mais um dia lindo.
0: Neste dia 22 de maio de 2026. Alô!
4: Alô, querido.
0: Oi, querida.
4: Bom dia.
0: Bom dia, bom dia, bom dia.
4: De plena luz, paz, solidariedade, fraternidade, saúde. Um bom dia para nossa querida Melri.
0: Olha aí, Melri, um bom dia para você, Melri.
5: Oi, amor.
4: Tá tarde demais, você fala muito atrasado, Melri.
0: É, tá preguiçosa ela.
4: Não é, Valdo, você paga tão caro a ela,
5: que ele
4: né?
5: Quer?
0: Ah, para com isso, rapaz. A gente tá com ela, rapaz, com a Alvinegra Inês Cabral, direto de Fortaleza, Ceará.
4: Obrigada, Valdo, você mora no meu coração.
0: Obrigado.
4: Quem está no áudio hoje?
0: Ah, hoje é o nosso Celson Trindade.
4: Olha, bom dia, querido. Se não, ele diz, ei, Valdo, a gente tem que tratar bem, né? Senão ele não leva nossa voz para o mundo.
0: Senão não bota a gente no ar.
4: Não, de maneira nenhuma.
0: Muito bem.
4: Um bom dia para o nosso querido Magrini e toda a equipe dele.
0: Muito bem.
4: Eu conheço Camaçari. Eu tinha um primo que era da Caixa Econômica lá. E até aquelas minhas primas, né? Que sempre falam aí, elas escutam, viu, Valdo?
0: Muito
4: lá de Feira de Santana.
0: Que bom, que bom.
4: Ei.
0: Agora o nosso Magrini não tá mais conosco, não, viu?
4: Saiu?
0: Não, não tá mais com a gente, não. É.
4: Mas tá em outra emissora, é?
0: Sim. É, mas não tá mais conosco, não.
4: Ah, tudo bem, mas ele marcou, né, o nome dele aí na Sociedade da Bahia,
0: com
4: né?
0: Certeza, com
4: muito
0: certeza.
4: Competente, muito competente.
0: Muito.
4: Ei, Valdo, o J. Lacerda tá todo feliz.
0: Sim.
4: Sabe por quê, né?
0: Imagina.
4: Vitória.
0: Deu vitória.
4: É, menina. Eita, Vitória e Esporte, ó, vai dar esses dois.
0: Muito bem.
4: Concordas?
0: Com certeza.
4: Quem será, né? O campeão da Copa Nordeste.
0: Vamos aguardar.
4: Eita, o Vitória pegou o ABC, deu pra valer em cima do ABC. Mas, meu querido, meu carinho, o meu respeito. Ah, o Mário Lima, aí, que mora em Salvador, tá em Fortaleza no momento. Ele é aposentado do Banco do Brasil. tem o Carlinhos, que é seu ouvinte tradicional. Tem tanta gente maravilhosa aí em Salvador que eu conheço, minhas primas queridas. E aí afora, né? Valdo, um carinho, o respeito e gratidão de sempre. Saúde,
5: obrigado,
4: paz
5: amiga.
4: E felicidade para seus milhares de ouvintes.
5: A
4: e quem quiser
5: também.
4: Me seguir no meu Face, no meu Instagram, é inescabral@hotmail.com.
5: Muito bem. Tá
4: meu
5: dado
4: Instagram
5: recado.
4: E meu Face, tá, meu filho?
5: Muito bem.
4: Um grande abraço, obrigado, feliz final de semana e que a paz e a solidariedade estejam em cada lá nesse momento e sempre.
5: Amém.
4: Aquele abraço.
5: Um abraço, Inês Cabral. Direto de Fortaleza, Ceará. 4h38. Tá na hora de molhar o biscoito. 4h38.
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5: 4h38. Fazenda e parlamentares avançam em proposta de crédito para produtores afetados por crises. O Ministério da Fazenda e parlamentares avançaram nesta quarta-feira na construção de um acordo sobre o projeto que cria uma linha especial de financiamento para produtores rurais afetados por eventos climáticos extremos ou por impactos econômicos ligados a conflitos geopolíticos. A proposta seria analisada pela Comissão de Assuntos Econômicos do Senado, mas a votação foi suspensa para permitir a consolidação de um texto do consenso. Segundo o ministro da Fazenda, Dario Durigan, a expectativa é concluir a redação nos próximos dias. A discussão foi realizada em reunião no Ministério com participação da presidente da CAE, senador Renan Calheiros, da senadora Tereza Cristina e de outros parlamentares. De acordo com Durigan, o foco do debate foi ajustar os critérios de acesso à linha especial, de forma a identificar a perda efetiva do produtor apto à renegociação e à adesão do programa. Então tá aí, Fazenda e parlamentares avançam em proposta de crédito para produtores afetados por crise.
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0: 32 minutos, vamos ao telefone. Alô!
1: Alô, bom dia, seu Valdo Silva.
0: Bom dia.
1: Como está o senhor, a família?
0: Todos em paz, graças a Deus.
1: Maria, Dorlicha, Pedro de Ouro.
0: O trio Parada Dura vai bem.
1: Ô, seu Valdo Silva, hoje é o dia do abraço. Estou desejando um abraço para todos da Rádio Sociedade, pra Mari, que foi o aniversário dela, mas eu passei o zap pra ela, pra Rita, pra Cristina, pra Dorlicha, Pelo de Couro, para o senhor, sua família, o operador. Hoje é o dia do abraço.
0: Isso.
1: Aí uma pessoa fez a pergunta pra mim, se você tivesse abraçar hoje, que eu não tenho pai nem mãe, mas eu abraçava aqui, seu Silva, a pituchinha, né?
0: Uhum.
1: Era ela que eu conversava, era ela que eu dialogava, era ela que eu dava um bom dia. Fez 5 meses no dia 5, mês passado. Mas vamos abraçar nossos amigos, né? Pedir a Deus que dê força, prosperidade, muita paz. Hoje eu não trabalho, eu só trabalho até quinta-feira. Hoje eu estou em casa. Vamos pedir a Deus que resolva esse problema aí dos rodoviários, porque não é fácil a pessoa chegar no ponto no seu ônibus para ir para o seu trabalho.
0: Verdade.
1: E que resolva tudo bem, porque eu acho assim, seu Valdo Silva, não tem que dar. Eu penso assim, dá o que eles têm o direito, porque não é a primeira vez que tem isso não. Observe que o senhor vê, e todos que estiver me ouvindo, tem que dar o que eles têm direito para poder os povos ir para casa, para poder os povos ir trabalhar. E um abraço aí para o operador.
0: Muito
1: e
0: bem.
1: E todos que estiverem em Itaberaba, que tem uma pessoa lá que diz que ouve muito o senhor, Maria Chapéu de Couro. Eu fui para o dentista e ela disse, olha, diga seu Valdo Silva, que todo mundo ouve ele aqui em Itaberaba e Boa Vista do Tupim.
0: Isso, Chapada Diamantina.
1: Isso, então eu vou desligar para dar espaço para outro, eu tô em casa.
0: Muito
1: mas
0: bem.
1: Mas vamos pedir a Deus que resolva esse problema para o povo ir trabalhar, para o povo ir para casa.
0: Isso aí. E
1: fique com Deus, um abraço no seu coração, Mari. E um abraço para Beto, que ele está me ouvindo em um bairro de Salvador.
0: Tá bom.
1: Para não tomar o espaço.
0: Tá bom, minha amiga. Um beijo no seu coração, viu?
1: Outro.
0: Obrigado.
1: Sim, mas o Raimundo Sodré. Eu ainda sinto falta da minha filhinha, viu, seu Valdo Silva?
0: Muito
1: eu ainda
0: bem.
1: Sinto falta. Eu digo, senhor, eu ainda não consegui esquecer.
0: Eu entendo.
1: Mas
0: eu
1: é
0: entendo.
1: Isso mesmo. Quem ama os animais, zela, não maltrata, né?
0: É verdade.
1: Mas eu perdoo o Rosimeire, perdoo o Diego, que é o dono do gato que pegou ela, mas eu perdoo.
0: Tá bom, minha amiga, um beijo no seu coração, viu?
1: Ô, seu Valdo Silva, eu tô aqui lhe ouvindo.
0: Valeu, Silvia, do Raimundo Sodré. 4h46, 4h46. Bom dia, meu amigo. KT do Coité, por cá na escuta. Igarapé, Minas Gerais, é o palco. Efetuando o descarregamento. Ele tá em Igarapé, Minas Gerais. E tá ligado no Vamos Acordar da Sociedade. Cláudio KT de Conceição do Coité. Muito bem. 4h46, alô?
2: Bom dia, Paulo Silva, companheiro da madrugada. Tá falando aqui é Liceu, porteiro noturno.
0: Cadê ele? Vamos ver se a gente ouve agora. Agora vai.
2: Bom dia, Valdo Silva, companheiro da madrugada.
0: Bom dia.
2: Tá falando aqui é Liceu, porteiro noturno.
0: Muito bem.
2: Bom dia pra todo ouvinte da sociedade. Rivaldo, companheiro. Um abraço pra Velha Santana, diretamente de Salvador pra Santana de Riachão e Jacuípe. O homem já tá no corre, Rivaldo. No ponto ali do cafezinho aí, na saída aí. Riachão, feira Riachão, de segunda a sábado. Zélia Santana, grande figura, esse homem aí é marvado, Rivaldo.
0: Muito bem, um abraço pra Zélia Santana, lá na nossa Riachão do Jacuípe. Tem mais? Alô? Alô?
3: Vivo sem você nem a pau, viu? Vamos embora, trio Araçá!
0: Alô? Alô?
4: Alô?
0: Bom dia, quem fala?
4: Bom dia, Valdo. Ô, Valdo, quem fala é Gomes, de São Cristóvão. Antes de ontem, eu dei meu telefone aí pra ver se algum colega meu ligava. Pra mim, ninguém ligou até agora, só que ninguém assiste seu programa, só eu. É Gomes, de São Cristóvão.
0: Sim, Gomes.
4: Eu já tenho 5 anos já sendo guiado pela mão dos outros. Eu tenho o telefone da Rádio Sociedade aí, Valdo, eu ligo pra passar pra equipe desse espetáculo, a equipe dela ligar pra mim, pegaram meu telefone, pegaram o endereço, pegaram tudo, até hoje eu espero, tem mais de ano. Ninguém liga, ninguém liga. Agora foram pra Itabunas e Léos, tudo quanto era da Rádio Sociedade, vai, se do socorro aqui, falando que São Cristóvão, ninguém me dá. Porque se tu disser que mais de 10 anos que eu pedi a doutora Andréa pra me botar na fila de transplante, já que não tem mais jeito pra mim, me botar na fila de transplante, nunca botaram. Eu ia falar com o Jeff Espetáculo sobre isso, mas não fala comigo nunca, tem mais de 2 anos tentando falar com ela, não consigo, só pelo zap. Eu mandei o sobrinho meu passar o zap, fizeram o zap, aí o cara da Rádio Sociedade da portaria disse que já tinha me atendido, já sem atender nada. Isso é um absurdo, uma coisa dessa. Quando eu ligo até ele desliga.
0: É, você quer deixar seu telefone de novo no ar?
4: Deixa de novo no ar aí. É meu nome todo, Acetildes Gomes França. Vai chamar de Gomes. Que eu trabalhei no clube no clube em Vila do Atlântico com o seu Irã. O seu Irã era o chefe do clube. Trabalhei com o seu Irã, dando a Melinha, a esposa dele.
0: Diga aí seu telefone.
4: Disse meu telefone, se ele estiver me ouvindo, ele ligava pra mim. Com todos os colegas que trabalham nos clubes, na pizzaria, a pizzaiola, restaurante que trabalhou comigo, pode ligar pra mim a partir de 8 horas. Meu telefone é 84 34 37 84 37 37.
0: A ligação dele não ficou muito boa, não. Valeu, Gomes. Obrigado pela sua participação aí. Boa sorte. 4 horas mais 50 minutos. Tem mais? 3486-3201. Vamos trazer o grande Tom Oliveira? No forró do Boli Boli?

0: Acorda Brasilzão, Caboclo 4h53.
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0: Quatro horas mais 53 minutos. A tradição das carnes de fumeiro de Maragogipe alcança um novo patamar com a entrega pelo governo do estado da Bahia da unidade defumados de carnes suínas, a Associação dos Produtores de Carnes Suínas de Fumeiro de Maragogipe. A unidade terá capacidade para processar até 200 toneladas de carne por mês, produzindo carne defumada, linguiça, orelha e pés suínos defumados. A agroindústria deve gerar 30 empregos diretos e beneficiar cerca de 300 pessoas, fortalecendo o beneficiamento e a comercialização de carnes adquiridas diretamente de frigoríficos registrados de Feira de Santana e região. Executada pela Companhia de Desenvolvimento e Ação Regional, vinculada à Secretaria de Desenvolvimento Rural e com apoio da Agência de Defesa Agropecuária da Bahia, a agroindústria vai promover a profissionalização do processo produtivo dos defumados, adequando a produção às normas da legislação sanitária para produtores de origem animal.
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Hora de contar boas notícias. 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

volta o couro vai comer, porque hoje é sexta-feira, é dia de empurrar o pé na cerca. Tá ouvindo baixinho? Viu, Maria? É depois do intervalo.

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1: Porque hoje é sexta-feira, meu povo, e a gente fecha a semana com muito forró. E nós estamos aqui com um trio maravilhoso, com um trio de respeito, de responsa. É com muita alegria que nós vamos apresentar aqui essa turma bacana que já está aí com 15 anos de estrada e sabe como animar a galera e criar momentos inesquecíveis de celebração e alegria. Para falar sobre essa trajetória e tocar e cantar e muito mais assuntos, o Vamos Acordar da Rádio Sociedade da Bahia recebe o Forró Dendê.
2: Olha aí.
1: Fole chorou, Fole gemeu. Eita, deixa eu dar meu bom dia, meu amigo Val Rio, seja bem-vindo, Val.
3: Bom dia, os ouvintes da rádio, bom dia, Val, bom dia a todo mundo mais uma vez, muito obrigado por estar aqui nesse programa maravilhoso.
1: Que alegria, seja bem-vindo. Anto Moraes aqui, capitaneando aqui, botando essa voz maravilhosa, bem colocada, seja bem-vindo, Anto.
4: Meu amigo, boa noite não, bom dia, né?
1: Bom dia,
4: né? Bom dia a todos os ouvintes, forte abraço.
1: E aqui à minha direita, nesse zabumba bonito, Eliel, seja muito bem-vindo, Eliel, ao nosso Vamos Acordar. 15 anos passou rapidinho, hein, Val?
3: É, muito rápido, né?
1: Como foi, vamos falar assim, como foi que vocês três se resolveram se juntar e montar o Forró Dendê? De quem foi a iniciativa?
3: É assim, eu trabalhei muito com música aqui em Salvador, desde 88 que eu vim pra cá, né, de Serrolândia. Então, trabalhei com trio elétrico, trabalhei muito com música, mas já o forró sempre na minha cabeça. E aí, quando foi em 2005, eu fiz minha última viagem com banda, assim, viajei o Brasil, tava viajando, e aí voltei. Fui pro navio do Cruzeiro tocar piano, que eu adoro piano também, né? Gosto muito. Aí quando eu voltei, eu já tinha uma sanfoninha pequena, né? Tava mexendo ali, tava bolindo. Como eu sou músico, assim, uma parte já era mais fácil pra sanfona, eu era tecladista, né? Então aí eu comecei a tocar com Bilial.
1: Bilial do forró.
3: Foi. Aí a gente ainda ficou ali uns 3, 4 anos, a gente mexendo, brincando ali, fazendo. Depois, eu encontrei Anton e eu já conhecia Anton assim de vista e tal. Aí ele me chamou pra fazer um forró. Lá no
4: Sindicatos
3: Comerciários, que ele fazia todo ano com o João Paulo. Aí fui eu, João Paulo e ele. Aí falei, vamos. Quando terminou, eu disse, eu vou chamar esse cara pra gente fazer um trio de forró. Aí eu cheguei no camarim, foi Anton.
4: Foi.
3: Cheguei e falei, velho, tem uma proposta pra você. Vamos fazer um trio de forró, porque eu gosto muito do seu trabalho. Eu gosto muito da voz dele, eu vi ele dando canja lá no Sertão Bom, eu vi o cantor e falei, esse cara tem uma voz, porque eu gosto da voz muito de Anto, eu sou fã da voz dele, velho. Ele é um cara que tem um potencial de voz incrível.
1: Muito.
3: Aí eu falei, poxa, ele falou, demorou. Aí eu falei, vamos procurar um nome. Aí eu pensei em Forró Xodó, quando eu cheguei em casa, eu falei, não, esse nome já tá muito batido. Vou misturar um negócio lá do sertão, que é o forró, com o Dendê daqui, aí pronto. Falei com ele gostou, aí a gente tá junto. Esse ano faz 13 anos que eu tô com o Anto. Inclusive tem um forró lá nas prof, que eu comecei a fazer com o Bilial. Nós vamos fazer agora no dia 3 de junho, é o 14º ou é o 15º que a gente faz lá. Eu com ele já é o 13º esse ano que a gente vai fazer.
1: Ô Anto, e você, como foi que você chegou na música assim? Como foi que você já passou por outros segmentos musicais? Ou como foi assim, até chegar no forró?
4: Valdo, eu comecei vendo meu pai. Meu pai já tinha, já gostava, meu pai da região de Cisal lá de Coité.
1: Coité, seu pai
4: e
1: é
4: aí já tinha,
1: né?
4: Retirolandês também. Aí, vendo meu pai e tal, comecei a cantar com uma sanfona de oito baixos, o Givanildo, do Espiga de Milho.
1: Espiga de Milho, do Conterrâneo.
4: Da Riachão. Aí depois fiz algumas coisas com o Luciano do Acordeão, junto com o Eliel. Eliel já tem uns 5 anos com a gente também, né, Eliel?
3: É.
4: 5 a 6 anos. E aí, já entrei direto no forró.
3: Eliel, 5 anos já.
4: 14, 15 anos, botar minha mochilinha nas costas e curtir o São João lá na região do Cisal. E aí, vendo meu pai.
1: E você nasceu aqui?
4: Nasci, né? Aqui, é.
1: Tem mais irmãos?
4: Tem um irmão que nasceu lá em Retirolândia, o mais velho, e duas meninas. Mais duas meninas.
1: Mas no forró mesmo, só você?
4: Meu irmão é da praia do rock and roll, é baterista, mas toca rock and roll.
1: Ah, mas tá na veia musical também, né?
4: É
1: e Eliel, como foi a chegada de Eliel aí?
5: Rapaz, eu vim lá de Mogi
0: Muritiba.
1: Vai mais pertinho aí desse azulzinho aí.
0: Eu vim lá de Muritiba.
1: Muritiba, cidade serrana.
0: Comecei como baterista, né? Muitos anos tocando bateria. E eles aí me botaram
1: na laranjada.
0: Aí eu saí da bateria pra vir apanhar na da bomba.
3: Ô, Vitor, terminava o jogo, ficava com pena dele de juntar aqueles cacos de bateria tudo. Agora pegou as zabumba, botou ali. As zabumba bota no carro, né, Leandro? Às vezes nem ele leva outra aí.
1: Ó, velho, eu vou logo avisar, viu? Você que tá ouvindo a gente aí nesse momento, que tá querendo fazer a sua festa aí de São João, quiser contratar um trio que tem um repertório impecável, afinado, com essa rapaziada aqui, meu amigo, eu fico vendo os vídeos de vocês aí, é forró sacudido mesmo, pra ninguém ficar parado, viu, meu amigo? Forró Dendê é pra ninguém ficar parado, e a gente vai provar agora, pra você que tá ouvindo a Rádio Sociedade da Bahia, viu, meu amigo Baldo Cedrais, você que já acordou cedo, que é forrozeiro também, que gosta de forró de qualidade, o homem de baixa grande, neste momento ouvindo a gente. Vamos puxar esse trio aí, meu amigo Val Rios.
4: Se for agora.
3: Vamos tocar uma música da gente aqui.

0: Samba. Isso é forró Dendê, gente. 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Às 5 horas mais 14 minutos, 5:14, na madrugada mais alegre, mais ouvida do rádio brasileiro. Gibas, um abraço, viu? Ele manda um abraço também pra Pereira Abelardo de Biritinga, o homem de Serrinha, da capital da Vaquejada. 5 horas mais 15 minutos. Como é que tá sendo preparado aí o São João de vocês? Vocês, a essa altura, já estão se movimentando, já estão se apresentando aí pelas festas privadas e muito mais aí, Val.
1: Rapaz, desde abril, esse ano foi um ano atípico, né? Que os anos anteriores, assim, mês de abril, quase que não tinha um pouco. É. Esse ano teve muito forró, graças a Deus, muita coisa. Mês de abril, maio, a gente tem tocado bastante. Inclusive, a gente toca hoje, eu toco com o Anton hoje. Amanhã eu tenho um forrozinho com os colegas. E a partir do dia 3 de junho, nossa agenda aqui, graças a Deus, tem um bocado de coisinha pra gente fazer. É. A partir do dia 3 até o dia 23 aqui de junho, tem já muita coisa, que eu não quero falar tudo aqui, mas é muito forrozinho particular, condomínio, festinha de aniversário, muita coisinha que nessa época o pessoal aproveita e comemora e lembra do nosso, que é a melhor festa mesmo, né? Desde criança eu não conheço ninguém que não lembre do São João.
0: Ah, com certeza.
1: Eu me lembro lá no interior, Val, desculpa interrompê-lo. Eu me lembro no interior tomando banho num tanque que tinha lá na roça, a gente tomava banho, quando era São João, a gente ia pra lá, gritava, tomava banho. Aí a avó da gente, bora, menino, vem rápido, vestia a roupa, a gente ia pra rua dançar forró, era muito festa, massa, né, velho.
0: É,
1: então essa lembrança fica pra sempre.
0: Né? É, o São João tem várias nuances, várias vertentes, que não é só. O forró, que é a música que abrilhanta tudo, que é o carro-chefe, mas passa por a ornamentação. Passa pelas comidas típicas, pelo cheiro dos... Rapaz, é mágico, é uma festa envolvente, que mexe com todo o estado, com todo o Nordeste. Um lugar, por mais simples que seja, por mais pobre que seja, tem uma sanfoninha tocando, tem um trio
1: lá no interior, é milho e laranja. E meu tio dava aquelas mantas de carne pra gente quando era madrugada. A gente assava aquelas carnes na fogueira, comia com laranja, com milho, era muito massa.
0: Isso é forró Dendê, gente. Vamos com mais uma?
1: Bora!

0: 92068964 DDD71, viu, José Milton aí de Ixu, Bahia, ouvindo o som da sociedade. Vamos a um rápido intervalo e a gente volta
1: agora. Desculpa, Valdo, agora em junho a gente também tem um forrozinho lá no interior, lá em Lages.
0: Lages, perto de Amargosa.
1: É.
0: Tem forró lá, forró Dendê, beleza pura. Eu volto com eles, forró Dendê.

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2: Acorda, Brasilzão Sertanejo, 5:23.
3: Vamos acordar. Bom dia.
1: Mundo Rural.
2: 5:23, receita de 16,6 bilhões de dólares foi a maior já registrada para o mês. Volume embarcado cresceu 9,5%. As exportações brasileiras do agronegócio somaram 16,65 bilhões de dólares em abril de 2026, resultado recorde para o mês desde o início da série histórica em 1997, informa o Ministério da Agricultura. O valor representa crescimento de 11,7% em relação a abril de 2025. O resultado garantiu ao agro participação de 48,8% nas exportações totais do Brasil no período. No acumulado de janeiro a abril, as vendas externas do agronegócio alcançaram 54,6 bilhões de dólares, também recorde para o quadrimestre. Em comparação com abril do ano passado, o volume exportado cresceu 9,5%, enquanto o preço médio registrou alta de 2,1%. As importações de produtos do agronegócio somaram 1,62 bilhão de dólares, recuo de 3,6% na mesma comparação, resultando um superávit de 15 bilhões de dólares. Então, tá aí. Receita de 16,6 bilhões de dólares foi a maior já registrada para o mês.
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0: festa.
1: Hoje é com forró Dendê, gente. Val Rio, Santo Moraes e Eliel, esse trio que não brinca em serviço. 5 horas mais 25 minutos. Deixa eu ouvir rapidinho aqui essa mensagem, alô.
2: Bom dia, Valdir Silva.
1: Bom dia.
2: Tudo bem?
1: Tudo bem.
2: Tem um tempão que eu falo com você. É Maria da Lapa da Boa Vista de Lobato. Mas hoje eu estou na minha terrinha. Estou igual a você, na minha terrinha. Estou em Graciosa, no município de Itaperuá.
1: Muito bem.
2: Valdir, eu estou mandando mensagem para você, mas estou assim, triste porque o sinal da Rádio Sociedade. Eu já falei contigo uma vez isso. Não pega mais aqui. Meu irmão era seu ouvinte assíduo agora.

0: para a rádio, o sinal da rádio social da linha Olímpia, mas ele achou até que era o rádio que estava com defeito, comprou outro e a mesma coisa. A gente só pega aqui agora as rádios locais, mas a sociedade é tão perto, Valdo. É uma tristeza, eu não poder ouvir você mais pelo rádio aqui. Aí quando eu quero, eu boto meu celular. Mas você sabe que o rádio é diferente, né?
1: Uhum.
0: E eu gosto muito de rádio. Quando eu venho pra aqui, eu trago dois. Só
1: tá
0: que
1: bom,
0: não
1: meu
0: posso
1: amor.
0: Ouvir nenhum. Ouvir vocês nenhum. Bom dia, Valdo.
1: Tá bom. A nossa equipe
0: aqui
1: tá
0: chovendo muito.
1: Muito bem. A nossa equipe tá ajustando tudo, tá em manutenção, viu? Pra deixar tudo maravilha, pra você ouvir o nosso sonsaço 740M, como sempre você ouviu, viu? Nos aguarde, por favor, que a nossa equipe está tratando da melhor maneira possível tudo isso aí, tá bom? Qualquer dúvida, você pode baixar o nosso aplicativo, que é o Sociedade Play, tá? Aí no nosso, no seu celular, tá bom? Às 5 horas mais 27 minutos. Você ia trazendo uma relíquia aí, meu amigo Val Rios? Nesse repertório?
2: Quer tocar um forrozinho?
1: Vamos lá.

0: Rio no Sol.
1: Diretamente de Serra Holândia, Bahia. Esse é o Moreiro Vai.
0: Isso é forró dendê, gente. Na madrugada mais alegre, mais ouvida do rádio brasileiro. Olha aqui, rapaz, Dai do Acordeon, bom forró, Valdo, ainda bem que tem você pra apoiar essa cultura, acho que é lá de Serrinha, né, Dai do Acordeon, se eu não me engano, diga aí a sua cidade aí, que você está nos ouvindo, às 5 horas mais 30 minutos, vamos ouvir esse aqui, alô?
2: Parabéns aí, Valdo Silva, pelo trio Sabiá, o Roberto de Oliveira.
0: Sabiá.
2: Isso que é forró do bom, né? Forró autêntico, forró pé de serra. Parabéns, trio Sabiá e Valdo Silva.
0: Ô, rapaz, você bom tá dia. Trocando o nome do trio, forró dendê, homem. Você acordou agora atordoado, foi? Tomou o quê? Tomou que suco de ontem pra hoje, foi? O que foi que houve? Hein, rapaz, me conte aí, tem mais aqui. Alô?
3: Bom dia, Valdo Silva.
0: Bom dia.
3: Aqui é Teléu do Leite. Cadê Chapéu de Couro, Maria, já acordou, já fez o café.
0: Tá na hora.
3: Faz uma alusão aí para Davi, Guil, Seu Nem, Marcelo, da família de Louro, aí na Lagoa Redonda, Barrocas.
0: Muito bem. Dai do Acordeon é de Serrinha. Serrinha, Bahia, capital da vaquejada. Valeu, Dai. Alô?
4: Oi, bom dia, Valdo Silva.
0: Bom dia.
4: Que é Leandro da Liberdade.
0: Alô, Leandro, homem da mochila.
4: Estou na Liberdade.
0: É ele.
4: Bom dia.
0: Bom dia.
4: Estou no Cearazinho de Açúcar. Saí daí de Salvador.
0: Sim.
4: Mas Salvador não saiu de mim.
0: Muito bem.
4: E ouço todos os dias.
0: Coisa boa.
4: Adoro o seu programa.
0: Maravilha.
4: Só não gosto daquela mulher de brota. Aquela que fala demais. Essa mulher não tem o que fazer, não. Valdão, um abração, Valdão. Tudo de bom pra você e toda a sua família.
0: Leandro.
4: E tudo de bom para os ouvintes da Sociedade da Bahia, todos que fazem a sociedade.
0: Muito bem.
4: Aqui é Leandro da Liberdade. E não perca um só programa, Silvio. Adoro seu programa.
0: Maravilha.
4: Continue assim. Deus abençoe. Tudo de bom.
0: Amém, meu amigo. Um abraço para você, Leandro, homem da mochila. Alô?
5: Bom dia, Valdo Silva. Um abraço, Vila. Forró tradicional, o melhor forró do mundo. Cara, aí é bom, viu?
0: É isso aí, Gibas. Direto de Serrinha, Bahia. Alô?
6: Bom dia, mais Valdo Silva. Aqui é Carlos Zé. Carlos Zé de Cajazeira.
0: Muito bem.
6: As suas músicas de forró, pé de serra, top de linha, viu, mais Valdo Silva? Abraço, bom dia.
0: Bom dia, bom dia, bom dia. Eita, chegando mensagem aqui de tudo quanto é coisa.
7: Desculpa, Valdo Silva.
0: Olá.
7: É forró dendê.
0: Ah,
7: parabéns,
0: sim.
7: Forró dendê. Isso é forró de verdade, forró autêntico, forró. Bom. Parabéns, Valdo Silva, parabéns. Forró dendê.
0: Agora
7: boa.
0: Sim.
7: Sofona, sabumba e triângulo. Isso que é o verdadeiro forró.
0: Agora
7: pé
0: sim.
7: De serra, a pessoa dança a noite toda.
0: Agora você nossa, acordou. Cara,
7: forró do bom, parabéns.
0: Muito agradeço. Bem, agora você consertou o negócio. Alô?
8: Bom dia, sou o Valdo Silva. O que eu falo, Maria das Graças. Mora aqui em Itapuã. Eu tô precisando de uma ajuda, doutor. Me recebo de luz aqui, tudo atrasado, eu tô sem trabalhar, tenho filho com problema. Quem puder me ajudar, fico muito agradecido, eu tô vendo de ajuda pros outros. Tô sem cesta básica. Eu tô esperando o aposentadoria dele, o joelho não sei não ainda. Quem puder me ajudar, eu tô precisando. Me ajude pra acalmar minha mente e meu coração. Eu fico muito agradecido, que Jesus abençoe. Quem puder me ajudar, pode me ligar.
0: Pronto, o telefone de Maria das Graças, 93237720, 93237720. Vamos fazer forró, meu amigo Val Rios!
9: Bora! Vamos animar esse negócio aí.

0: arrepio, viu, bicho? Eu vou dizer, velho, a gente ouve um negócio desse, não tem como, principalmente nós nordestinos, nós que viemos de uma tradição nordestina, dentro do forró, eu principalmente, quando garoto, já brigava, fazia questão mesmo de ir aonde tinha a festa de forró, onde tinha um triângulo, uma sanfona, uma zabumba, eu fazia a questão de estar presente. Inclusive, eu ganhei um apelido meu muito pequenininho, coisa de 9, 10 anos, 11 anos. Cadê o dançador? Cadê o dançador? Porque onde tinha o trio de forró, tava ali naquele meio.
1: É uma sonoridade diferente, né?
0: Diferente. Alegria, né? Alegre. E essa música, por exemplo, Laurius, ela é envolvente demais. Ela transporta a gente. E é como se você estivesse lá naquele momento, naquele espaço gigante, puxando a quadrilha, aquela quadrilha improvisada que a gente faz, que é tão gostoso aquele clima, né? No São João, embaixo das bandeirolas. E a gente vê, por exemplo, uma música dessa sendo substituída por certos ritmos que não tem absolutamente nada a ver com São João, gente.
1: O São João foi...
0: é um crime hediondo.
1: O São João foi sequestrado aí.
0: Sequestrado, pela, né? Meu
1: Mas
0: amigo.
1: Mas tem um método aí que a gente não pode entrar muito nessa questão. Deixa aí que... deixa o prego que o martelo chama.
0: Meu entendeu? Amigo, você imagine você trocar uma música dessa, um arrastapé desse, meu amigo, onde todo mundo vai se envolver, de velho a novo, de menino a menina. Quer dizer, todo mundo interage, todo mundo brinca. É uma festa que envolve mesmo as pessoas, faz com que o espírito junino tome conta de todos. E de repente você vai para uma festa debaixo de uma bandeirola, às vezes a cidade até capricha na ornamentação. E no palco, o que está ali sendo apresentado totalmente
1: tem muito a ver, né,
0: na contramão,
1: forró,
0: né? Meu amigo.
1: Eu acho é assim, triste, deveria ter espaço para todo mundo, mas deveria o forró... deveria permanecer.
0: Pelo amor de Deus, né? Rapaz, pelo amor de Deus, quer dizer, um ritmo desse casa com a canjica, casa com o licor, casa com a bandeirola, casa com a fumaça da fogueira,
2: o clima,
0: quer dizer, rapaz, é demais, rapaz, eu tô falando dessa e tem tantas outras que tem, a gente tem um repertório e que você não consegue, se a gente for fazer, catalogar, Val Rios, só fizer uma seleção, só de arrasta-pé.
1: Cara, você fizer aí. E sabe o que fica na nossa memória? Até as mulheres, elas se vestem diferente nessa
0: também,
1: época.
0: Também.
1: Fica tudo bonito, cara.
0: Toma, um dá um toque especial,
1: junta
0: rapaz.
1: Tudo assim, aí dá aquele...
0: Rapaz, é muito legal. É uma festa que dispensa comentários, viu? Dispensa apresentação. E nós estamos aqui com Forró Dendê, às 5 horas mais 39 minutos. Antes do intervalo, vamos ver quem tá aqui. Alô?
3: Bom dia, Valdo.
0: Bom dia.
3: Ouvinte da sociedade, aqui é JCA da Estrada Velha. Valdo, manda um abraço aí para Maria José e seu filho no trator na fazenda Tanque Grande, Feira de Santana. Seu João e Dona Joana na fazenda 13 de Feira de Santana. A Melana na cidade de Feira de Santana. Seu Vermelho e Altamira na cidade de Cruz das Almas. Aquele bom dia.
0: Bom dia. Vamos lá, um intervalo rapidinho, a gente volta com...

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1: Olá, ouvinte. O Ministério Público da Bahia segue em diálogo com empresas apontadas como responsáveis pela administração gerada em São Tomé de Paripe, identificada em março deste ano. O objetivo é garantir o auxílio às famílias afetadas. Segundo o Instituto do Meio Ambiente e Recursos Hídricos da Bahia, o INEMA, foram identificados índices perigosos de cobre, nitrato e nitrito no local, provocando alterações na areia, forte odor na região e impactos ambientais que afetaram diretamente a pesca e o sustento de muitas famílias. Desde então, pescadores, marisqueiras e ambulantes vêm enfrentando dificuldades por conta das restrições na areia, o que compromete diretamente a renda de centenas de trabalhadores. E é por isso que a prioridade agora deve ser o apoio às famílias afetadas. A proposta de um auxílio emergencial por um período de 6 meses precisa avançar. Muitas pessoas dependem daquela atividade para sobreviver e não possuem acesso à sua principal fonte de renda. A Prefeitura de Salvador, através da Secretaria Municipal de Combate à Pobreza, Esporte e Lazer, e também pela Secretaria Municipal Especial do Mar, já realizou um mapeamento e assistência direta a cerca de 626 famílias afetadas, com doação de cestas básicas, divulgação do restaurante popular e atualização do Cade Único. Assim, as pessoas poderão ter acesso a benefícios que os auxiliem nesta fase tão difícil. Na Câmara Municipal, sigo atento, cobrando providências e medidas para que o nosso povo não fique desamparado. Eu sou Luiz Carlos de Souza, administrador, escritor e vereador de Salvador, para a Rádio Sociedade da Bahia. Continue me acompanhando pelas redes sociais. Meu endereço é @amigoLuizCarlos.
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2: 5h42, acorda Brasilzão, Caboclo.
0: Notícias do campo.
3: 5h43, duas importantes culturas agrícolas da Bahia passarão a integrar a produção agrícola municipal 2026. Levantamento do Instituto Brasileiro de Geografia e Estatística, previsto para ser divulgado em agosto, a graviola, com forte presença principalmente na região do Baixo Sul, e o morango, que vem ganhando destaque na Chapada Diamantina e no Sudoeste Baiano. A inclusão atende uma solicitação da Secretaria da Agricultura, Pecuária, Irrigação, Pesca e Aquicultura e de produtores baianos, e foi anunciada durante reunião realizada nesta quarta-feira com representantes da SEAGRE, do IBGE e de outras instituições ligadas ao setor agropecuário no estado. Durante o encontro, também foram discutidas novas culturas que poderão ser incluídas futuramente no PAN, como a cenoura, além do aperfeiçoamento das fontes e da metodologia de coleta de dados da produção agrícola.
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4: Vamos acordar.
2: Entrevista. 5h44, ô Val, essa questão de você fazer releituras com músicas atuais, né? Você costuma fazer isso também no seu repertório?
5: Legal. A gente tem algumas músicas assim, mais modernas, que a gente gosta, assim, né? Tem sempre um bloco ali, tem que agradar, né, a todo mundo, né? Tem sempre uma juventude que também gosta de forró e tem umas coisas assim que a gente acaba fazendo uma releitura, sim.
2: Como, por exemplo, assim, dá pra você lembrar de um...
5: Tipo assim, ó...

0: Forró Dendê, gente! 5 horas mais 47 minutos. Aqui tem mais mensagens. Valdo, bom dia. Mando um abraço para meus filhos Adriano, Robson, Laís, Luan, Flavinho, Mariane, meus netos Rian, Anthony e Bernardo. Um abraço. Valdo, isso aqui é forró. Você tá doido, bicho? É, o nosso grande Gibas, valeu Gibas aí de Serrinha, Bahia, às 5 horas mais 47 minutos. Onde é que vocês se apresentam hoje, Valvilson?
1: Eu vou lá pro Tô Invito, ali na Boca do Rio, hoje, às 20 horas.
2: Aproveitar para dar um alô aqui, Valdo.
0: Fica à vontade.
2: Dia 31 de maio, a gente vai participar do 37º Arraiá do Cajá. De Oswaldo Cajá. Alô, Oswaldo, estiver ouvindo a gente, um abraço.
0: Que é tradição já.
2: Né? É, ali no Largo 2 de Julho, todo mundo convidado. É, dia 23 de junho, a gente está falando aqui os que são abertos ao público, né? Uhum. 23 de junho, lá em Simões Filho, lá no forró da Praça Saruê, Saruim. Aí meu nomezinho engraçado, acho que é isso. 23 de junho, tiver de bobeira por aqui em Salvador, dá uma chegada ali pertinho, o forró Dendê vai estar lá.
0: Muito bem.
2: Botando para doer.
1: Partindo das 22h30.
0: Eba, 5 horas mais 48 minutos, vamos ouvir aqui quem fala. Alô?
3: Bom dia, Valdo Silva, Deus abençoe a todos vocês da bancada.
0: Bom dia.
3: Facão Fred, boa Maria, um abraço. Um abraço para Facão Fred, um abraço para Dorli, um abraço para vocês. Valdo, por gentileza, manda aí um abraço para José Raimundo, Elane, um beijão para Lana. Um abraço para Dona Deise, para o Pai de Alves, que de Couto. E um abraço para Lula do Uber aqui do Bairro Faixa. Um abraço para todos, tá comigo.
0: Valeu, valeu, valeu, valeu. 5h49, estamos já nos aproximando do finalzinho, mas dá tempo de puxar mais umas duas ainda,
2: meu. Passou rápido, rapaz.
0: Passou voando.
1: Uma música do Trio Nordestino que eu gosto muito.

0: 5:50 na madrugada mais alegre, mais ouvida do rádio brasileiro. 5:50, isso é Forró Dendê. Bom dia, Valdo Silva, aqui é Lucas de Cravolândia, tô sempre ligado na Rádio Sociedade, valeu. João Carlos de Apodi, Rio Grande do Norte. Valdo, bom dia. Isso é o que é forró de verdade, só aqui na Rádio Sociedade. Um abraço, valeu, valeu, João Carlos, aí em Apodi, no Rio Grande do Norte, ouvindo o som da Sociedade. 5:51. Vamos dar o telefone mais uma vez, Valdo, para quem quiser contratar aí, levar o som do Forró Dendê para sua cidade, para sua festa.
1: 719-9206-8964. Também mandar um abraço aqui pra Acioli Produções, que tá com a gente, né? Acioli, meu cabra macho, você é...
0: Parceria já de muito
1: tempo. Parceria já há muito tempo, o Acioli é um cabra bom, entendeu? E também quero dar um abraço pros amigos aí, Chico Leite, que tá assistindo a gente, todo mundo aí que acorda cedo aí.
0: Turma de forrozeiros.
1: Turma dos forrozeiros.
0: Ô, Val, pra fechar aqui, vamos fazer mais um arrastapézinho bacana? Puxar o quadril.

Isso é forró dendê na madrugada mais ouvida do rádio brasileiro. Ô, compadre, seu som, sobe som aí, só pra eu ver aqui que é que o nosso...

0: Ah, nosso Gleidson Tavares, o nosso gerente de programação aqui, tá ligado no Vamos Acordar. Ele... Olha aí a arte de Miguel Bonfim. É, já recebi aqui, Gleidson. Já recebi aqui. Muito bom. Ele é da terra do nosso saudoso Zé Renato, viu? Da terra do nosso saudoso Zé Renato, Macarani, Bahia. Então um abraço aí para Miguel Bonfim. Muito obrigado, Miguel, por esse presente bacana. Ele que todos os dias está ligado no Vamos Acordar da Sociedade. Obrigado, meu bom poeta Miguel Bonfim. Ô, Val Rios, só nos resta agora lhe agradecer. Você sempre solícito, sempre à disposição quando a gente convida para vir aqui. Conte sempre com a Rádio Sociedade da Bahia. Nós estamos aqui fazendo forró 365 dias por ano. Não tem para ninguém. Botando o forró no lugar que ele merece. Pelo menos aqui a gente coloca no lugar que ele merece, né? Na Bahia, que eu ouço desde menino, tem Tagine Del Feliz, tem Adelmar,
1: forró, né?
0: É, e nessa época, a gente ainda tinha, alguns anos atrás, a gente tinha ainda um grupo de emissoras que ainda... Mas hoje, praticamente, isso ficou só restrito aqui à Rádio Sociedade mesmo, entendeu? Não, não, não se tem no repertório, né? Não, não se tem. E aqui a gente mantém isso vivo, essa chama acesa, enquanto for permitido, Deus permitir, a direção da casa permitir, estaremos aqui levando o nosso ritmo maior do Nordeste, que é o nosso forró. Desejar para você um bom São João.
1: Obrigado.
0: Que vocês tenham uma agenda aí cada vez mais repleta de shows e eventos, pelo profissionalismo e pelas pessoas que vocês são, né? Pelo caráter, pela seriedade. Eu vejo que vocês levam esse trabalho muito a sério. Quando eu vejo vocês se apresentando, eu vejo que vocês são pontuais, gostam de chegar no horário, gostam de cumprir o que foi prometido. E isso é muito importante, viu, Val?
1: Não, você
0: é muito importante.
1: Graças a Deus, até hoje nunca teve atraso, nunca teve problema de nada.
0: E quem
1: só teve uma época que o carro quebrou a correia, dentada no pedágio, aí sai dando a mão um taxista. Aí chegou lá a mulher. Aí Conceição, você falou: não, não tem nada não, pelo menos foi bom que a gente começa a festa um pouquinho mais atrasado, só teve isso.
0: Certo, gostinho de quero mais.
1: São muitas histórias, mas foi muito gratificante.
0: Obrigado, Val, de coração, viu, velho? Você sabe que eu sou seu fã.
1: Obrigado,
0: você, cara. Você é um, além do profissional, o ser humano que você é, extensivo aqui a essa gente que tá com você também, que não é à toa, né? Anto Moraes também.
2: Obrigado, Val.
0: Pessoas humildes.
1: A gente faz a nossa música, a nossa terapia também, né?
0: Sim.
1: Todo mundo tem um pouco de trabalho extra aqui, é o forró, que o forró não é o ano todo, mas... É, a música é uma terapia maravilhosa. E aí, sim, tocar com os meninos aqui é uma família.
0: Bom, já demais, é uma parceria que deu certo mesmo. Sucesso pra vocês, valeu, gente. Ó, acabou, meu compadre Celson. Acabou. Vem aí os Balanço Geral com ele, com o forrozeiro Adelson Carvalho, que também defende o nosso forró de verdade. Até amanhã, meus compadres e minhas comadres. Até amanhã, Brasilzão Sertanejo!

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1: Ei! Vai pra onde? Não corre ninguém na Bahia 6 e 4.
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0: boa! Salvador amanhece, conforme nós divulgamos ontem no Cidade Alerta Bahia, amanhece sem buzu, hein? Não tem buzu circulando, só mais tarde aí para ver uma definição. Não acredito que a greve vai durar muito tempo, não vai, né? Até porque a reunião ontem lá no Tribunal Regional do Trabalho deu sinais de que vai haver aí um entendimento, só que mais tarde, tá bom? Mas é hora de a gente já começar contando boas notícias. A gente sabe que Michele de Maracás, alô Jefferson da Rádio Sociedade da Bahia, ele já gosta desse texto aí, de Michele de Maracás, assim como todo jovem, tem que batalhar pelo futuro. Ainda bem que agora existem as escolas de tempo integral do governo do estado, com nível de escola particular e aula o dia todo. Essas escolas mudam a vida dos estudantes. Silvia de Brumado, quando tinha consulta e exame para fazer, era um sacrifício, passava o dia todo viajando, mas agora ela vai para a Policlínica do Governo do Estado, que está melhorando o atendimento de saúde lá em Brumado e cidades vizinhas. E a nova rodoviária, Fábio de Várzea Nova, show massa, facilitando a vida da gente. É a rodoviária da Bahia mesmo, e para os baianos, integrada ao metrô, praticamente dentro dela, e no futuro vai ser interligada ao VLT da capital para melhorar a vida das pessoas. É a oportunidade chegando, porta da casa abrindo e estrada avançando, emprego crescendo. É o governo da Bahia e a força da parceria Bahia-Brasil fazendo diferença para nossa gente. Ainda tem a fazer? 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Ai, 6:05, bota o povo para falar, meu jovem, bota o povo para falar, bota o povo para falar. Eu quero falar com você. Tá no ponto do ônibus, não conseguiu buzu ainda, hein? Estamos em greve, assim dizem os rodoviários. Às 6:07, vamos lá, greve em Salvador, mas a gente vai lá para Ilhéus falar com Júlio Neves. Como é que está o tempo e temperatura? Como é que está o clima aí no sul da Bahia, especialmente onde você se encontra agora, Ilhéus? Júlio Neves, bom dia!
1: Bom dia, Adelson, bom dia a todos. Finalmente sextou na nossa Bahia. Em Ilhéus, a cidade já registrou chuva nessa manhã de sexta-feira, mas o sol já resolveu aparecer, mas tem possibilidades de temporais para o sul da Bahia, incluindo a cidade de Ilhéus, Porto Seguro, Prado, Eunápolis, Teixeira de Freitas, Canavieiras, Itabuna, Itacaré. Tem previsão de chuva para nosso sul da Bahia. Dito isso, Adelson, após 66 dias internada, morreu ontem a estudante Ellen dos Santos Reis, que havia sido atropelada ao atravessar a faixa de pedestres na rodovia Ilhéus-Itabuna, em frente ao campus Jorge Amado da Universidade Federal do Sul da Bahia. Ela completou ontem 22 anos, infelizmente, no dia do falecimento. O acidente aconteceu em 16 de março, quando a jovem atravessava a pista após descer de um ônibus. Com impacto, ela foi arremessada e sofreu fraturas na bacia, na perna esquerda, uma perfuração no pulmão esquerdo. E segundo testemunhas, o veículo é ligado a uma filiada da Neoenergia Coelba, trafegava em alta velocidade. O motorista permaneceu no local a todo momento. No mesmo dia do acidente, estudantes chegaram a interditar a rodovia em protesto com cartazes, bloquearam a pista nos dois sentidos por cerca de 2 horas. Eles cobravam mais segurança no trecho, e por sinal é muito escuro, incluindo aí a iluminação, a sinalização e a reinstalação de um radar para reduzir a velocidade dos veículos na área. Servidores, estudantes afirmam que o equipamento teria sido retirado há cerca de 3 anos, período em que muitos acidentes aumentaram na rodovia Ilhéus e Itabuna por conta da retirada desse radar. Natural de Mascote, Ellen recebeu homenagens da Prefeitura de Mascote, da faculdade, da Universidade Federal do Sul da Bahia. A universidade também se posicionou, informou que acompanha o caso desde o acidente e cobra junto ao Departamento Nacional de Infraestrutura de Transportes, cobra também da Rota Transportes e da Neoenergia Coelba e da Prefeitura de Ilhéus. Cobra medidas para reforçar a segurança do acesso ao campus, que, por sinal, é muito perigoso e acaba aí comprometendo a segurança de estudantes e servidores. Adelson.
0: Valeu, Júlio Neves, trazendo informações aí do nosso glorioso sul da Bahia. Eu quero saber do povo aqui agora, cadê, como é que tá a situação aí do transporte público? Cadê? Cadê? Cadê
2: você? Olha só, atenção, você atenção, que é mãe ou
0: responsável. Isso aqui, rapaz. Abre o olho, jovem. Aqui, quem é aqui?
3: Homem do Bico, tô aqui, Homem do Bico, na paralela, na estação Flamboyá, sem ônibus.
0: Não tem
3: buzô. E de Itapuã lá também, sem buzô, só tá passando no intermunicipal, viu? Egídio de Itapuã, a cidade tá sem ônibus, dessa. Eita, dessa ano de eleição, hein?
0: É, o sindicato disse que não tem nada a ver com eleição. Sindicato.
4: Bom dia, Deus Carvalho, bom dia. A escola municipal Bosque da Bromélia não entregou ainda um fardamento nem o material escolar, sem contar que a mesma se encontra sem professores. Está faltando vários professores na sala. Então, faço um apelo aí ao prefeito, ao secretário de educação, para que mande o material escolar, o fardamento e professores das crianças.
0: Aí, mesmo com toda insatisfação, me parece que só tem o prédio, né? Só o espaço físico. Sem professores, sem material escolar, existe escola? Existe escola? Sem aluno, sem professor, sem material escolar? Hein? Só tem o quê? As paredes, então. É, só tem as paredes. Gilvan Rodrigues, Feira de Santana e cidades vizinhas, me chamando ao vivo aqui no nosso Balanço Geral, às 6h11 na Bahia, sexta-feira, Dia Internacional da Esbórnia. Atenção, atenção, Gilvan, bom dia.
5: Bom dia, Adelson, bom dia para você, ouvinte, sintonizado com a gente aqui na Rádio Sociedade. Olha, Adelson, você falou bem, sextou. E aqui em Feira de Santana, hoje é aberta a temporada dos festejos juninos aqui do município. Isso porque acontece a 15ª edição do Festival de Sanfoneiros, que vai acontecer no recém-inaugurado Teatro da UFES. O tema desse ano é Sotaques da Sanfona, do Sertão para o Mundo. Vale destacar que o Festival de Sanfoneiros aqui de Feira de Santana é um evento cultural gratuito promovido pelo CUCA e também pela Universidade Estadual, a UFES. O festival tem o objetivo de preservar, valorizar e resgatar a música nordestina. Esse ano, comemorando aí sua 15ª edição, o festival terá como atrações musicais os convidados os Pé-Quentes do Forró, com o Luizinho dos Oito Baixos à frente, ele que é famoso aqui em Feira por tocar o forró pé-de-serra e também o samba rural. Vai ter Lula Sanfoneira, um artista de Amargosa, e também Nenê do Acordeon, outro artista aqui da terra. A programação começa a partir das 17 horas e a abertura do teatro é a partir das 18. A entrada é gratuita e com sugestão de doação de 1 quilo de alimento. Então você que vai passar por Feira de Santana, é aqui de Feira de Santana, pode estar prestigiando esse evento. E só para a gente contextualizar, Adelson, as inscrições para o festival aconteceram até o dia 24 de fevereiro, onde o sanfoneiro, onde o forrozeiro poderia enviar um vídeo de até 3 minutos cantando sua música, tocando seu instrumento, e após isso ele é passado por uma banca avaliadora e os melhores, ou se bem assim por dizer, os que tiveram melhor performance se apresentam hoje. Para a categoria nacional foram 3 sanfoneiros selecionados, para a categoria local 1 sanfoneiro, a categoria regional nordestina com até 8 baixos foram 2 sanfoneiros, a nordestina acima de 8 baixos foram 2 e a categoria infanto-juvenil foi 1 sanfoneiro, Adelson.
0: Ok, Gilvan, eu entendo que toda iniciativa, né, que venha a prestigiar o nosso forró, os sanfoneiros, eu entendo que toda iniciativa é interessante, vai marcar, mas por que que também não tem esse prestígio todo, né, durante os festejos do São João, hein? Aí na hora de empenhar valores muito mais altos, quem é que leva essa ponta? Quem é que leva essa grana maior? Né? os ditos famosos, né? Os que são aí rotulados como famosos, não é assim? E muitos desses famosos, ou supostamente famosos, vêm de fora. Ainda tem isso. Vêm de fora. Ok? Vêm de fora. Pois é. Então, toda iniciativa que valoriza o nosso forró, as nossas tradições, eu estou de acordo. Agora, ainda é muito pouco. Ainda é muito pouco. Viu? Valeu, Givan. Você volta já já com a gente. Valeu, valeu, valeu, valeu, valeu. Quem é aqui, jovem? Ajeita esse negócio aqui, meu nobre jovem.
6: Bom dia, Deus Carvalho. Bom dia.
0: Quem é que vem mais aqui com a gente?
7: Bom dia, Deus Carvalho e toda a equipe. Rapaz, eu vi aqui um ônibus da Atlântico saindo aqui da garagem do lado do antigo G. Barbosa. Esse ônibus me roda CAB, estação Pituaçu. Eu vi aqui, saiu. Pelo menos foi o único que eu vi agora de manhã, tá bom?
0: Valeu, meu amigo. Quem é que chega agora com a gente? É no pique, na agilidade, vamos lá. Cadê? Luan? Luan Julião? É greve de rodoviários na capital baiana. Luan Julião, cadê você? Onde é que você está agora? Bom dia.
8: Oi, Adelson. Muito bom dia para você e para todos os ouvintes da Rádio Sociedade da Bahia. Exatamente, Adelson. Manhã caótica nessa sexta-feira, greve dos rodoviários. E apesar da liminar pedida pela prefeitura de 60% da frota, pelo menos nesse horário de pico, eu ainda não vi nenhum veículo aqui na cidade de Salvador fazendo essa circulação, para além dos amarelinhos, que é a frota complementar que foi colocada pela prefeitura na tentativa de fazer um plano de contingência para essa greve dos rodoviários que já está em andamento. Essa greve foi aceita ontem em Assembleia dos Trabalhadores após não termos um acordo entre os empresários e o Sindicato dos Rodoviários, através de quem faz a... Que representa os trabalhadores. Eles até aceitaram ontem na Assembleia a proposta que foi ofertada pelo TRT, que seria de 5% de reajuste e manter alguns outros benefícios que eles já tinham ganhado em campanhas passadas, porém os empresários não aceitaram essa proposta, ofereceram 2,36% e por isso a greve foi deflagrada e amanhecemos hoje sem ônibus. Muitos pontos de caos, porque tem gente esperando em pontos de ônibus para ver se consegue pegar pelo menos os amarelinhos ou esses ônibus que seriam aí da frota que deveriam estar rodando. Mas até o momento, Adelson, eu não vi nenhum ônibus circulando pelas ruas de Salvador. A ideia é que a partir das 8 horas tivermos aí uma nova reunião, uma assembleia nova dos rodoviários que vai acontecer na sede do sindicato. A gente vai acompanhar essa reunião para saber se a nova proposta será aceita pelos trabalhadores para dar fim a essa greve que foi iniciada a partir das 0 horas da madrugada de hoje. Então, Adelson, sexta-feira de muito caos na cidade de Salvador e nesse momento eu estou na Avenida Vasco da Gama, sem ônibus passando por aqui e o povo esperando no ponto de ônibus, tentando aí resolver suas demandas diárias, trabalhar, ir para a faculdade, ir para a escola, porque hoje não tem ônibus. Esperamos aí que com a próxima reunião, a partir das 8 horas, essa situação seja resolvida e a cidade volte à sua normalidade. É com você, Estúdio Adelson.
0: Pois é, conforme o que eu entendi ontem, né, nós cobrimos aí de todos os lados rodoviários, naquele momento representados por Daniel Mota, integrante aí da diretoria. Do outro lado, repórter lá no TRT, Tribunal Regional do Trabalho. Do outro lado, repórter ouvindo o povo. E o que foi dito pelo senhor Daniel Mota foi o seguinte, que a Assembleia é soberana, a Assembleia decidiu ontem que hoje amanheceria em greve. Tá? Segundo ele, vai haver, isso, palavras de ontem à noite, depois disso aí a gente já não sabe, né? Mas havia uma previsão para a Assembleia hoje, 3 da tarde. Assembleia permanente. Ou mais uma às 3 da tarde. Né? Mas 11 da manhã vai ter uma reunião lá no TRT. Conforme disse a doutora Lívia Magaldi, que é a presidente do TRT. E ela disse que acredita muito aí que vai haver um consenso. Ela se mostrou bastante otimista, né? O que vai acontecer mais tarde é esperar. O que vai acontecer mais tarde é agora a gente esperar. Não é verdade? Esperar, tá? Mas fato é, Salvador não tem buzu nesse momento circulando, tá? Tá. É, a prefeitura fala em reunião 8 horas, mas o TRT fala em reunião 11 da manhã. 11 da manhã, entendeu agora? Ó, esqueça a buzu na manhã de hoje. Pronto, esqueça a buzu na manhã de hoje. Se tiver buzu, vai ser à tarde. E olhe lá. Agora, só que amanhã é sábado, depois é domingo. E aí? Tá. Vamos lá, quadro emprego com Gabriel Mascarinhas e o bom dia dele.
9: Bom dia, Adelson e ouvintes da Rádio Sociedade da Bahia. O Sim oferece hoje quase 300 vagas de emprego e você vai conferir alguma delas comigo. Na área administrativa, com vagas para assistente de departamento pessoal, analista de suprimento, auxiliar administrativo, supervisor de recepção e recepcionista, ao todo são 11 vagas disponíveis aqui em Salvador.

0: marcar horário pelo site. Então anota aí, salvadordigital.salvador.ba.gov.br. É lá que você escolhe a sua modalidade de atendimento. Lucas Figueiredo para a Rádio Sociedade da Bahia.
1: Alô, Carlos Alberto Pinheiro, tá lá em Itapiranga, no Amazonas, ligado na gente, um abraço, lá diretamente do Amazonas, ligado na gente, eu volto já às 6h22.
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1: Agora na Bahia 6:28.
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1: Não tem buzu, hein? Atenção, não tem buzu na capital baiana. O povo fala.
4: Bom dia, Adelson Carvalho.
1: Bom dia.
4: Olha aí, essa multa aí. Eu tô bem na Alameda Salvador, Shopping Salvador. Vou pegar um passageiro ali na Alameda Salvador, Shopping 8:42. Sai com o passageiro 8:42. A multa tá aí 8:43. Como é isso? A gente vai pegar ali, é desembarque e embarque do passageiro. Aí pega e multa a pessoa, botou esse aplicativo, é perseguido, a fábrica de multa.
1: Salvador é uma cidade conhecida já há alguns anos como uma verdadeira fábrica de multas, né? Pra todo lado, tá? Pra todo lado. Tem ponto da capital baiana que a velocidade máxima é quanto mesmo? 30? Não, baixa, tem até de 20, né? Salvador tem local, Rio Vermelho, tem uns trechinhos aqui em Salvador que são verdadeiras pegadinhas.
5: Sério?
1: Rapaz, abra seu olho. Paralela, por exemplo, você tá lá na pista principal, 80. Aí você vai pra... Tem um pavor essa expressão, Via Marginal. Olha o nome.
4: Como é, rapaz?
1: Olha o nome, Via Marginal. Uma cidade tão violenta e a gente falando de Via Marginal. Vem isso aí. Eu me livro, lá ele. Aí passa pra 60. Passa pra 60. E quando você vai pra estrada, aí é que você fica ainda mais vulnerável. 100, do nada 80. Do nada 60. Aí tem trecho, por exemplo, ali em Governador Mangabeira. Não é, meu amigo Kel Torres aí, sua cidade, Governador Mangabeira. 40 por hora.
4: Quanto?
1: 40. Ladrão adora, né? Você passar ali de madrugada, imagine. O carro quase parando. O cara assalta você parado. Ele não precisa nem correr, nem andar. Ele fica parado e assalta você. Assalta você parado aqui.
6: Bom dia, Adelson.
1: Bom dia.
6: Eu moro na Mata Escura, meu nome é Silene. Eu gostaria, Adelson, de fazer, deixar aqui a minha indignação.
1: Que foi,
6: cara? Porque aqui só temos 3 linhas de ônibus. Tinha uma linha que servia muito bem, que era Campo Grande, Mata Escura, o prefeito tirou. E agora só temos Barra, Shopping da Bahia e Estação Pirajá. E o prefeito quer tirar o Barra e o Shopping da Bahia, ao passo que todo final de semana e feriado é 2 horas esperando Mata Escura, Estação Pirajá. Então isso é um verdadeiro absurdo. Mas como diz, né, todo povo tem um prefeito que elege.
1: Pois é, Mata Escura tá matando muita gente aí de raiva, né? De espera, é terrível, né? O transporte público em Salvador vai ter que tomar uma mexida aí, um caldo, viu? Justiça será feita! De quem é essa frase? Hein? Justiça será feita! De quem é essa frase? Deolane, após prisão por suspeita de elo aí com facção. Ela disse que a justiça vai ser feita. Quem é que chega agora com a gente? Tiago Costa, trânsito em Salvador sem buzu! Trânsito em Salvador sem buzu. Cadê você, Tiago Costa? Bom dia.
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7: Oi, Adelson, bom dia para você, bom dia para o Vinte Sociedade, um excelente dia a todos. Eu já vou começar falando da BR-324 em direção à capital baiana, isso porque já está bem carregado, desde Santo Antônio do Rio das Pedras e segue até a aproximação Águas Claras. Você que está em Simões Filho e precisa chegar agora em Piatã, melhor fazer o caminho pelo Cieroporto, pegar São Cristóvão e completar pela Dorival Caymmi. A paralela em direção centro já está começando a ficar mais carregado ali no Trobogi, mas por enquanto o trecho é curto, não vale desviar. Você que está saindo de Mussurunga e segue agora para o Cabula, pode fazer o caminho pela paralela, só tem atenção com a velocidade. 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Segue daí, Adelson.
1: O ano foi 2015. Chega aqui um relato pra gente. Feira de Santana. Após roubar os pneus e com jante e tudo de uma viatura, uma quadrilha assaltou a agência bancária e explodiu um caixa bancário no distrito de Humildes, em Feira de Santana. Os caras já tinham essa astúcia. Chegaram, tiraram os pneus, dois pneus da viatura, porque caso os policiais fossem atrás deles, como é que sairiam dali?
4: Com a viatura, como é, rapaz?
1: A viatura sem pneu. É brincadeira, negócio desse, rapaz. Mas você já viu, rapaz. Aqui, sem água, aonde?
5: Adelson, bom dia, rapaz.
1: Bom dia.
5: Rapaz, o Jaguaribe ainda tá sem água, rapaz. Essa embasa tá tirando onda, viu?
4: Esse ano comemorando aí sua décima edição,
5: rapaz.
4: Como atração de musicais, com o do forró.
5: Valeu, Deus. Tem paz nessa balançada, viu?
1: Valeu. A embasa não tá tirando onda, não. A embasa tá tirando o seu direito de viver, né? Água não é vida? Água não é vida? Se a Embasa tira água, ela está tirando o quê? Hã? O direito do cidadão ter acesso à vida, né? Se a água é vida. Ou a água só é vida na hora de lacrar. Na hora de lacrar, aí a água é vida. Então, dona Embasa, está cortando a água do povo? Está deixando o povo sem água? Então, está aí deixando as pessoas sem ter o direito de viver. Sem água? Sem água ninguém vive, dona Embasa. Karine Paixão tá chegando ao vivo com a gente às 6h34 na Bahia, sexta-feira, Dia Internacional da Esbórnia. Como é que tá o nosso norte do estado? Aí quando, se fizer frio aí de 10 graus, significa que no Polo Norte não vai ter mais nada. Significa que no sul do Brasil vai estar 30 graus abaixo de zero. Né, Karine Paixão? Aí sempre uma temperatura aí na casa dos 35, 40 é normal, não é? Bom dia, Karine Paixão. Aí no meu glorioso norte da Bahia, que eu sou apaixonado por esse pedaço da Bahia chamado norte do estado. Bom dia.
8: Bom dia, Adelson Bahia. Bom dia a todos do Balanço Geral. Você acertou, né? Estamos agora às 6h34 da manhã, já estamos enfrentando aí 24 graus. Temperatura amena para os nossos padrões, mas a expectativa aí durante o dia é que a gente tenha alta até 33 graus. E olha, traz informações aqui acerca de um alerta da Prefeitura de Juazeiro, que está orientando os microempreendedores individuais sobre o prazo final para a entrega da declaração anual do Simples Nacional, a DASENSIMEI, né, referente ao ano base de 2025. Segundo a Agência de Desenvolvimento Econômico, Emprego e Renda, o envio da declaração deve ser feito até o dia 31 de maio, e é um prazo nacional, então a gente aproveita para deixar também esse recado para todos que nos ouvem aí em toda a Bahia. Já os MEIs que desejarem realizar o procedimento gratuitamente em Juazeiro, a sala do empreendedor, né? E aí é necessário fazer essa procura até o dia 29, a próxima sexta-feira, já que o órgão não funciona aos finais de semana. E a prefeitura tem trazido também um alerta sobre o aumento de tentativa de golpes contra microempreendedores nesse período. Criminosos têm enviado mensagens, e-mails e realizando ligações solicitando aí pagamentos, documentos e comprovantes em nome de serviço, né? Então, a orientação é que os empreendedores não compartilhem dados pessoais, nem realizem pagamentos sem confirmação pelos canais oficiais. A declaração é obrigatória para todos os microempreendedores individuais que possuam CNPJ ativo até dezembro de 2025, mesmo para aqueles que não tiveram faturamento durante o período. O atraso na entrega da declaração pode gerar multas automáticas e inscrição de débitos em dívida ativa. Adelson, aqui falando de Juazeiro para a Rádio Sociedade da Bahia, Karine Paixão.
1: É, tem que ter cuidado, né, Karine, com os golpistas, que golpista não tem coração, né? Golpista não tá nem aí, ele quer se dar bem, quer viver aí no luxo, quer viver aí com coisas boas, mas sem gastar e sem ter que trabalhar. Gastar dos outros, dele não, jamais. Vamos lá, vamos chegando agora, a redação me chama, site Sociedade Online. Vamos nessa aqui. Pode aguentar só um segundinho aqui, jovem? Pode ser? Só pra ouvir aqui o mais
9: um. Adelson, bom dia. É, fazer uma reclamação aqui. Sentido Aracaju.
1: Sim,
9: a estrada do Coco. Tem aquelas entradas Porto Sauípe, tá assim, mirim, não sei o que, tem aqueles cones, que bota aqueles cones grandes no meio da pista, para identificar a entrada e saída de carro, né? Porto do Sol,
1: já na linha verde, né? Também.
9: Aqueles cones estão tudo defasado. Não tem mais iluminação nenhuma à noite. Tô vendo que aconteceu um acidente. Vamos mudar isso aí.
1: É, alguns daqueles cones, né, são colocados pela Polícia Rodoviária Estadual, PM, né? PM Bahia, e com o Batalhão de Polícia Rodoviária Estadual, tá? E perto do pedágio, aí já é com a empresa que detém ali a concessão, tá? Mas eu entendo o que você está falando aí. Lá, Guarajuba, Itacimirim, tem. Na entrada dos grandes resorts também tem, né? Na entrada. Tá? Aí é preciso chamar atenção mesmo, você tem razão. À noite, então, aquilo ali, meu amigo, vira uma verdadeira armadilha. Evelyn Teixeira, ao vivo com a gente. Bom dia.
10: Bom dia, Adelson. Bom dia para você que acompanha o Balanço Geral. A gente já começa essa manhã trazendo as principais informações para você sair de casa bem informado nessa sexta-feira. Olha, homens armados invadiram o cemitério municipal de Dias d'Ávila, na região metropolitana de Salvador, e atacaram o caixão de um adolescente de 17 anos a tiros. De acordo com a Polícia Civil, o crime aconteceu durante o sepultamento da vítima, identificada como Anderson Nascimento Lima. O jovem havia sido morto dias antes durante uma ação policial. Após a ação, os criminosos fugiram sem atingir outras pessoas. O caso é investigado pela delegacia da cidade. Até o momento, nenhum suspeito havia sido preso. Entre essas e outras notícias, uma operação realizada pela Prefeitura de Salvador, em conjunto com forças de segurança estaduais, apreendeu mais de 3 toneladas de alimentos impróprios para consumo na Feira de São Joaquim. A ação fiscalizou 5 estabelecimentos e terminou com 3 pessoas autuadas em flagrantes por comercialização irregular de mercadorias. Segundo os órgãos envolvidos, foram encontrados produtos vencidos sem rótulo, com embalagens adulteradas e armazenados fora das normas sanitárias. Parte dos produtos também estavam em locais com presença de animais. Todo o material recolhido foi destruído no local pela vigilância sanitária. É com você, Adelson.
1: Olha, apareceu um engraçadinho aí e foi puxar um gracejo com um chinês. O chinês pegou um porrete e foi pra cima dele.
11: Como é, rapaz?
1: Camaçari. Diz que o chinês é funcionário da BYD, né? O chinês entendeu um pouquinho da gozação. O chinês entendeu um pouquinho da gozação e foi pra cima dele. É.
11: Conversa é essa, rapaz?
1: Foi. O cara viu que o chinês não estava ali pra ser motivo de gozação, né? Dele. É que você sabe que tem muito baiano que é tirado engraçadinho, né? É, tirado engraçadinho, tirado a gozador. Aí o chinês pegou um porrete, meu irmão, e foi pra cima dele. O chinês não comeu reggae, não. O chinês não comeu reggae. Foi pra cima desse sujeito aí, que certamente tirado engraçadinho, né? Que, o que não falta aqui é isso, o engraçadinho. É, o engraçadinho. Todo engraçadinho, ele quer levar vantagem. Observe.
11: Sério?
1: É, todo engraçadinho, ele... Primeiro que ele pensa que ele é engraçado pra todo mundo. Primeiro que ele pensa que ele é engraçado pra todo mundo, né? E vai estar sempre levando vantagem. Aí, toma no olho. Aqui.
12: Adelson Carvalho, meu amigo, bom dia.
1: Bom dia.
12: Deus continue te abençoando e te protegendo. Adelson, no sábado, eu peguei um mototáxi pedindo pela Uber pra ir pra São Joaquim, do Cabula pra São Joaquim. Certo que eu tinha ido na UPA do Cabula, resolver um exame, um procedimento nos olhos, né, oftalmologista. Quando eu cheguei na São Joaquim, o motoqueiro foi rápido, né, eu disse a ele, vou lhe dar uma gorjeta. A corrida estava dando R$13,90, eu peguei, paguei R$20 no Pix, no CPF dele.
1: Sério?
12: O cara deu uma contramão depois que me deixou.
1: Misericórdia.
12: Voltou, seguindo Suburbana, foi parar em Escada, no bairro Escada, e não finalizou a corrida.
1: Poxa.
12: A Uber tá me cobrando R$31.
1: Okay.
12: Já tentei resolver de várias maneiras, mandando mensagem, e até agora não resolvi.
1: Okay.
12: Aí quando a polícia pega um cara desse,
1: rapaz,
12: e prende, quando a polícia, a Trans Salvador pega uma moto dessa e prende. Aí o pessoal diz que tá pegando um trabalhador.
1: Que implica.
12: Esse cara não é trabalhador, não. É um meliante, tá perigoso.
1: Vendo? Tá vendo?
12: Deus deu um bom dia, Deus.
1: Deu um bom dia a você também. Rapaz, que história, hein? Quer dizer, deu menos de 14 reais a corrida. Ele aí disse que ia dar uma gorjeta e passou pro Pix do sujeito, 20 reais. Agora a Uber tá cobrando dele 31. Mas você fez pra o CPF do cara, é isso mesmo? Foi isso mesmo que ele falou? CPF. E é correto fazer isso? Não tem que ser pra plataforma? Então. Mas, rapaz, que rolo, hein? E ainda deu uma contramão quando saiu. Só Jesus na causa, meu irmão. Só Jesus na causa. Aqui.
13: Bom dia, bom dia, bom dia, Adelso Carvalho.
1: Bom dia.
13: Deus nos conceda uma sexta-feira maravilhosa. Adelso, rua 13 de maio, 7 de abril.
1: 7 de abril.
13: A água tá pingando e hoje nem caiu. Estamos sem água. Manda essa Embasa liberar essa água aí, Adelso.
1: Aê, dona Embasa, a rua é 13 de maio, mas o bairro é 7 de abril.
13: Como é, rapaz?
1: Só faltou ser 1º de abril. Porque a Embasa adora dar um 1º de abril no povo, né? A Embasa adora dar um 1º de abril. Ei, Embasa enrolada, viu, meu irmão? Pense numa empresa, né, que maltrata o povo, viu? Se a Embasa fosse um cidadão, uma cidadã, seria uma pessoa sem personalidade.
11: Conversa é essa, rapaz?
1: Sem caráter. 6h43.
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0: Eita, Bahia boa, não corre ninguém. 10 para as 7 na Bahia.
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0: Ruas da capital baiana, uma manhã de caos no transporte público de Salvador. Luan Julião, cadê você?
3: Oi, Adelson, voltando aqui na programação da Rádio Sociedade da Bahia. Neste exato momento estou na estação da Lapa. Fluxo muito grande de pessoas que chegam pelo metrô e ficam aqui esperando para poder pegar um carro por aplicativo, uma moto por aplicativo ou até mesmo um táxi. Porém, Adelson, circulando em toda a estação aqui, nem sinal de ônibus aqui na estação da Lapa. Não tem ônibus nenhum nesse exato momento na estação da Lapa. Eu tenho cerca de aqui de 20 a 25 minutos na estação da Lapa e até o momento eu não vi nenhum ônibus chegar ou sair aqui da estação. Então, situação muito complicada, fluxo grande de pessoas aqui que chegam através do metrô e se aglomeram aqui nessa saída para poder pegar um carro por aplicativo, uma moto por aplicativo ou até algumas empresas que se reuniram para fazer uma banha geral aqui na estação da Lapa para quem pode pegar o metrô. Então, situação nesse exato momento é de caos na cidade de Salvador. Eu estou circulando desde 6 da manhã e não vi até o momento nenhum ônibus circulando na cidade, Adelson. Eu vi alguns amarelinhos, que seria a frota complementar, aí tentando dar uma contingência e acertar, de certa forma, a mobilidade da cidade de Salvador. Porém, os ônibus, que foi determinado uma taxa de 60% nesse primeiro horário, que seria o horário de pico, não tem ônibus circulando na cidade de Salvador nesse exato momento. Então, a cidade está um caos. Estação da Lapa, fluxo grande de pessoas e sem nenhum ônibus aqui neste momento, Adelson.
0: Valeu, Luan Julião. Tá aí, né? Manhã de ausência total de buzu em Salvador. Aí, estações vazias de buzu. Não tem buzu, não tem. Ah, é essa a situação de momento. Mais tarde a gente não sabe. Mas no momento é isso aí, né? Atenção, buzu, ausente. Micro-ônibus, ausente. Cadê o buzu amarelo? Ausente. Buzu verde. Buzu verde, ausente.
4: E agora?
0: E agora? E agora? Agora é saber quanto o aplicativo vai cobrar. A saber quanto o aplicativo vai cobrar. Ou já tá cobrando. Aqui.
5: Bom dia, Adelson.
0: Bom dia.
5: Eu comando sempre.
0: Amém.
5: Adelson.
0: Amém.
5: A zaga do time do Brasil é composta, na sua maioria, pelos zagueiros do Flamengo. Os zagueiros do Flamengo não conseguiram segurar o ataque do nosso time. Quanto mais pegar a França pela frente. Já pensou? Um abraço, Adelson.
0: Um abraço. Eu não levo fé nessa seleção. Eu não levo fé. Entendeu? Não levo fé nessa seleção aí. Há muito tempo, né, que eu não acredito em seleção brasileira.
6: Sério?
0: Há muito tempo. Há muitos anos. E você sabe, você me ouve aqui há quanto tempo. Tá comigo aqui trabalhando há quanto tempo. Eu não levo fé nessa seleção brasileira faz tempo, muito tempo. Aquele 7-1 lá não me abalei nada, porque eu vi que aquilo ali era pra 10, não pra 7.
6: Como é, rapaz?
0: Era pra tomar 10 ali, contra a Alemanha. Tomar 10! Tomou 7, saiu barato ainda. É, Givaldo Lima, tá ele aí? Tá pronto? É, Givaldo Lima, cadê você? Bom dia, é sexta-feira, dia internacional da Esbórnia. Bom dia.
7: Bom dia, Adelson, bom dia, ouvintes da Rádio Sociedade da Bahia. Estou por aqui, tempo nublado na região metropolitana de Salvador, mas o sol começa a aparecer aos poucos. E ainda sobre a greve dos transportes na capital baiana, o Sindicato dos Rodoviários Metropolitanos informou que os ônibus da região metropolitana de Salvador estão operando normalmente nesta sexta-feira, apesar da greve dos rodoviários na capital. De acordo com a entidade, os coletivos seguem circulando até as estações na capital baiana, claro, sem operar dentro da cidade do Salvador. E o Tribunal de Justiça da Bahia troca novamente a titular da segunda vara cível da comarca de Candeias. A magistrada Flávia Braga substitui a juíza Ana Bárbara, que foi promovida e transferida para o município de Conceição do Coité, De acordo com o TJ, a magistrada deve assumir no início de junho e também dará suporte de forma temporária no processo eleitoral que ocorrerá em outubro deste ano. Flávia Braga é juíza há 11 anos e chega por meio de permuta entre os estados de Minas Gerais com a Bahia. No estado mineiro, a magistrada atuava na segunda vara civil criminal da infância e da juventude da comarca de Pedra Azul. Os outros dois juízes também estão vindo de Minas Gerais para a Bahia neste mesmo modelo. E a gente observa, Adelson, que sempre nos anos de eleição, a comarca de Candeias tem substituição do magistrado titular. É com você, Adelson.
0: Valeu. Pedra Azul aí na divisa, Bahia, Minas Gerais, tá? Aí, pela 116 aí, alô Vitória da Conquista, um abraço, tá? Alô Encruzilhada, um abraço, que é a última aí, né? Encruzilhada.
8: Tu já viu, rapaz? Você é bom demais, viu? Você sabe de tudo, rapaz.
0: Ó, voo AF447, lembra? Não lembra, né? Justiça francesa condena Airbus e Air France por tragédia. O voo Rio de Janeiro Paris. Voo Rio de Janeiro Paris. É... Aqui, rapaz, Elon Musk pode ficar trilionário com oferta de ações da SpaceX na bolsa e diz que vai invadir o Brasil todo aí com Starlink. É. Você tá dirigindo assim, meu irmão? Toda hora você vê um carro com aquela anteninha em cima, aquela anteninha quadrada em cima, assim.
8: Sério?
0: É. Caminhonetes com aquela... Ali é dele, ali. Não é isso, meu? Ali é tecnologia dele. Imagine. Também, esses mochilink, tudo aí. Transmissão. Será que esse cara é visionário? Mães cruzam a Bahia por atendimento na nova maternidade municipal de Salvador. Olha que situação. Cerca de 95% dos bebês regulados para UTI neonatal vieram de cidades do interior. Unidade passou a atender casos de alta complexidade no primeiro mês de funcionamento. Eu estou falando da maternidade que foi inaugurada pela Prefeitura Municipal de Salvador, maternidade Dr. Alan Sanches, aqui em Salvador. Mães cruzam a Bahia para conseguirem atendimento na nova maternidade municipal de Salvador. Mães que foram reguladas. Tá? Aqui.
9: Bom dia, Adelson Carvalho.
0: Bom dia.
9: Essa paralela, sentido antiga rodoviária como referência.
0: Rapaz, antiga rodoviária, a gente vai ficar 30 anos falando antiga rodoviária. Salvador tem essas manias, né? A gente vai ficar
9: passando
0: falando.
9: Passando na frente daquele clube, né?
0: Que sei.
9: Tem evento, casa de show,
0: eu sei.
9: Não vou me arriscar no inglês.
0: Eu também não.
9: E vai até a subida de São Rafael, um pouco antes.
0: Sim.
9: É um trânsito intenso, rapaz, por conta de uma subida para um colégio particular, né? Após a faculdade de um grande poeta. É uma confusão que a Trans-Salvador não dá jeito nesse trânsito, rapaz.
0: Ó, vamos lá, preste atenção.
9: Será que a Trans-Salvador não tem uns especialistas para...
0: Tem especialista demais. O problema é que não tá acertando. Deixa eu te falar uma coisa. Você está na Avenida Paralela, não é isso? Na intensidade dela. Quantas faixas a gente tem? Cinco? Cinco faixas? Quando você está chegando à rodoviária, antiga rodoviária, fica 30 anos falando assim, né? Antiga rodoviária, cai para quantas pistas? Vai, me diga aí. Pois é. Três, dependendo para que lado você vai, e aí o cara fica em dúvida, joga para o outro lado, tem duas faixas. Você sai de cinco, seis... para três ou duas. E aí, como é que anda? Como é que anda, amigo? Uma coisa é você pegar 100 quilômetros, você tá lá no interior de São Paulo, você pega 100 quilômetros, 150 quilômetros de rodovias com seis faixas. Mas são seis faixas até o final. Não é você pegar seis faixas, cinco faixas aqui, no meio, lá na frente você cai para duas faixas. E agora? E agora? É a história do pedágio. Pedágio tem estradas aí que você tá dirigindo. Do nada, você pega um engarrafamento, aí você tem um Passe sem parar. Passe sem parar aonde? Se tá em engarrafamento 5 quilômetros. Como é que você vai passar sem parar? Você vai pegar seu engarrafamento de 5 quilômetros. Quando chegar lá na hora de pagar, é que você não vai precisar pagar naquele momento. Mas o engarrafamento, ele é para todo mundo ali. Ou não? Ele é para todo mundo. E como é que tem saúde se estressando todo dia, toda hora, Marcelo Gama? 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Bom dia!
10: Bom dia, bom dia, bom dia, bom dia, grande Adelson. Nessa manhã de sexta-feira, bom dia, ouvintes do Balanço Geral. É complicado, né, Adelson? É complicado. E o estresse acaba levando também a complicações e o aumento da próstata. Muita gente não sabe disso, mas o estresse provoca, sim, doenças no corpo do homem, principalmente, Adelson, se o homem está com mais de 40, mais de 50, mais de 60. E eu estava conversando esses dias, Adelson, amigos ouvintes, com um urologista, um grande urologista, doutor Rodrigo Barbosa, que atende aqui na nossa região. Ele dizia o seguinte, que não é só o fato da próstata inchar. O que ele considera mais grave é que muitos homens que estão na faixa etária de 40, 50, 60 anos, Adelson, convivem com esses sintomas ruins provocados pelo aumento da próstata, como, por exemplo, dificuldade para urinar, não está mais tão natural urinar assim, porque algo está estranho, o jato sem pressão, insônia. Olha só, gente, insônia. Muitos homens que acordam durante a noite para ir ao banheiro acham que é insônia. Não é. É a próstata incomodando. Essa insônia é porque a próstata está inchada. Outra coisa também é uma perda de energia, de disposição, porque está estressado. A próstata inchou. Está estressado. Diminui a produção do hormônio também, que é a testosterona. Olha como as coisas, infelizmente, se combinam para o lado ruim, como a Adelson falou, né? Não tem, gente. Se você se estressa, você fica doente, sim. E depois de 40 anos, você fica ainda mais fragilizado, porque a bendita da próstata, essa glândula tão importante para a nossa masculinidade, a tendência dela é inchar. É inchar. Boa parte dos homens, quase que todos os homens, vão ter a próstata inchada. 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
0: Valeu, valeu, Marcelo Gama, 0800-016-1111-74, eu volto já.
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2: Agora na Bahia 79.
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2: Valeu, ouvinte Sociedade, já já nós vamos entrevistar José Castro, secretário aí titular da pasta Administração Penitenciária e Ressocialização, é a SEAP. Daqui a pouquinho, hein? Tudo sobre o sistema prisional do estado da Bahia, já já com José Castro, secretário titular da pasta. Agora vamos com Luciano Reis, Alagoinhas e cidades vizinhas contempladas aqui no nosso programa, no Balanço Geral desta sexta-feira, Dia Internacional da Esbórnia. Cadê você, Luciano Reis? Bom dia.
5: Oi, Adelson, um abraço para você, bom dia, ouvintes do Balanço Geral da Rádio Sociedade da Bahia. Chove leve neste momento em Alagoinhas e aos poucos o sol começa a aparecer. O prefeito de Alagoinhas, Gustavo Carmo, PSD, obteve decisão favorável da justiça em um processo por danos morais movido contra o vereador oposicionista Luciano Almeida, do União Brasil. De acordo com a sentença da vara do sistema dos juizados especiais da comarca de Alagoinhas, o vereador foi responsabilizado pelo compartilhamento de um vídeo contendo agressões verbais direcionadas ao prefeito durante o evento público realizado em 6 de setembro de 2025. Na decisão, o magistrado destacou que, mesmo sem produzir originalmente o conteúdo, o ato de repostar o vídeo contribuiu para a disseminação das ofensas. O texto afirma que o compartilhamento deliberado de conteúdo injurioso assume e dissemina a ofensa, ressaltando ainda que a liberdade de expressão não protege a propagação de xingamentos pessoais e acusações sem provas. Ainda cabe recurso e o caso reforça o entendimento judiciário sobre a responsabilidade de usuários e agentes públicos na divulgação de conteúdos ofensivos nas redes sociais. Direto de Alagoinhas, para a Rádio Sociedade da Bahia, Luciano Reis.
2: Valeu, valeu, vamos à entrevista do dia.
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2: 7:10, José Castro, secretário da Administração Penitenciária e Ressocialização do Estado da Bahia. Secretário, bom dia, seja bem-vindo aqui ao nosso Balanço Geral, tudo bem?
6: Bom dia, Adelson, tudo bem? Uma satisfação estar aqui falando com seus ouvintes sobre o sistema prisional, que é um sistema que ainda tem muitos preconceitos, e eu estou aqui à disposição.
2: A Bahia tem hoje quantos mil presos?
6: Hoje
2: nos presídios, né?
6: Hoje temos mais de 18 mil presos encarcerados no sistema prisional. Temos mais de 14 mil pessoas sendo acompanhadas em penas alternativas e em torno de 2.400 pessoas com monitoramento eletrônico. Ou seja, em torno de 30 mil pessoas sendo acompanhadas pela SEAP através do sistema penitenciário.
2: E quantas que não foram alcançadas ainda? É possível ter esse número?
6: Esse número, quem tem, é a Secretaria de Segurança Pública, a Polícia Civil, que tem o mandado de prisão em aberto, mas aí eu não tenho essa informação.
2: É possível que seja um número expressivo também, né?
6: Sim.
2: É. É, secretário, vamos lá. A Bahia tem quantos presídios?
6: Hoje nós temos 28 unidades prisionais, sendo que presídios, como o pessoal, né, conhece, são 26. Os outros dois são o Hospital de Custódia e Tratamento, que está fechado praticamente pela política antimanicomial, e a Central Médica Penitenciária, que é localizada em Mata Escura, que é considerada uma unidade prisional.
2: Qual é o maior sistema prisional do estado da Bahia? Onde é que ele está?
6: O maior presídio é de Feira de Santana.
2: Maior presídio.
6: Maior presídio.
2: Estrutura?
6: Estrutura e são.
2: Física, né?
6: Estrutura física, são mais de 11 módulos e temos quase 2 mil presos no sistema prisional lá de Feira de Santana.
2: Salvador é grande, mas a gente está falando de um único presídio. Feira de Santana é o maior.
6: É o maior. Aqui em Salvador nós temos o complexo penitenciário. No qual temos 8 unidades prisionais, que fica ali localizado em Mata Escura. E aí o pessoal sempre fala Complexo Penitenciário de Mata Escura ou Complexo Penitenciário Lemos Brito, porque nós temos a primeira Complexo Penitenciário da Bahia, chama-se Lemos Brito, que tem 5 módulos e que está localizado dentro de Mata Escura. Mas lá nós temos a Cadeia Pública de Salvador, Conjunto Penal Masculino, nós temos o Presídio Feminino também lá, nós temos Presídio Salvador, o COP, que é a porta de entrada do sistema prisional baiano, nós temos a Central Médica, né? Então temos 8 unidades prisionais dentro do Complexo Prisional de Mata Escura.
2: Isso aí que eu ia perguntar com relação à chegada. O sujeito cometeu um crime, foi condenado ou foi preso e o juiz mandou ir para o sistema prisional em Salvador. Ele chega por onde?
6: Ele entra no Complexo Prisional ali de Mata Escura para o COP, que é o Centro de Observação Penal. Ele é a porta de entrada onde faz toda a triagem do interno e ele passa lá uns 3-4 dias e logo depois ele é encaminhado a depender da execução penal ao tipo de regime que ele vai ser preso, se é o regime fechado ou se é o semiaberto ou se é provisório, e aí a gente destina ao presídio correto.
2: Quem é que acompanha ele nessa chegada e esses dias aí de como se fosse uma quarentena, né?
6: Isso é a Polícia Penal. Polícia Penal. Que administra lá o COP e aí faz todo esse processo, desde a entrada até a saída para outro presídio.
2: E quando é mulher?
6: Quando é mulher, nós temos o Conjunto Penal Feminino aqui em Salvador e pelo interior do estado temos mais 7 módulos, né? Mas o único presídio exclusivo para mulher é aqui em Salvador. Até porque não tem. Nós temos hoje na Bahia em torno de 500 mulheres presas na Bahia, né? Não é um número tão grande.
2: Agora, o nosso público pode participar, pode liberar aí, viu, jovem? Mensagens aqui para o nosso entrevistado. Adelson Carvalho, bom dia. Essa semana foi divulgado sobre uma defasagem dos policiais penais, sendo 1 para 900 presos, detentos, encarcerados. A pergunta é: como é que acontece concurso para o sistema prisional? De quanto em quanto tempo? Antes de o senhor responder aqui, o secretário, é bom que a gente faça o seguinte comentário, né? A Polícia Penal na Bahia, né, me parece que foi o último estado, né, a criar sua Polícia Penal. Eu vejo muito interessante, apesar do tempo que se levou, mas a realidade hoje é outra. Antes era o agente penitenciário, né? Hoje tem a Polícia Penal. Quando se fala em Polícia Penal, já dá um impacto muito maior, né?
6: Exatamente. O estado da Bahia foi o último por conta da PEC, no qual 2018 ou 2019 teve essa mudança da lei federal, né, de agente penitenciário para a Polícia Penal. E aí o governador Jerônimo Rodrigues, com toda a sensibilidade que tem para a segurança pública, fez a criação da Polícia Penal. E ele também, em 2024, autorizou um concurso com mais de 287 vagas para a gente aumentar o nosso efetivo. E também em 2025 eu pedi um acréscimo desses 287, ele autorizou mais 153, ou seja, só nesse ano 2026 nós vamos absorver mais de 440 novos policiais penais aqui na Bahia. Nós já fizemos a nomeação de 250, já estão em exercício, já estão espalhados pelas unidades prisionais da Bahia inteira. E agora, em junho, daqui a um mês mais ou menos, vamos começar a turma 2, com mais 190 policiais penais. E eu espero que no final do ano a gente consiga também fazer essa nomeação de 440 novos policiais, que aí vai somar ao nosso efetivo, que hoje é de 1.350 policiais penais. E essa conta, Adelso, de 900 para 1 não existe, né? Quem falou isso mostra um desconhecimento do sistema prisional, até porque se você fizer uma conta rápida de 18 mil presos por 1.350, vai dar em torno de 12, né? Então vai ser um policial penal para uma média de 12 presos, que estamos na média nacional. Embora o Conselho Nacional de de política, que é do Ministério Público, sempre recomenda que seja um policial penal para 5 presos. Mas no Brasil não tem nenhum estado nessa condição. Então a média nacional é entre 12 e 13 e a Bahia está dentro dessa média.
2: É, secretário, vamos lá. Quando foi criada a Polícia Penal, ela acabou absorvendo quem era agente de presídio? De uma hora para outra virou policial penal? Teve um treinamento específico para... Por que eu estou fazendo essa pergunta? Porque para se tornar policial militar tem um período para soldado ou para oficial, não é? Tem treinamento, tem tudo, tem sala de aula, tem aula prática, aí aquele trâmite todo que a gente respeita muito e sabe que o sujeito tem tudo para sair de lá preparado, não é isso? Polícia Civil, Polícia Rodoviária Federal, Polícia Federal, né? Mas aqui era tudo muito novo, Polícia Penal, né? Mas aí, como foi esse trabalho para o cidadão se tornar policial penal?
6: A princípio foi uma mudança de nomenclatura. O que era agente penitenciário virou policial penal com as mesmas atribuições. E o que é que nós fizemos? Cursos de capacitação, né? É uma política pública permanente lá na CEAP de capacitação. Eu pedi o auxílio da Força Penal Nacional, que está aqui na Bahia fazendo esses cursos de capacitação, que está sendo... tem mais de um ano ele aqui, e trazendo as doutrinas do governo federal e também doutrinas de outros estados para a gente capacitar a nossa Polícia Penal. E nesse curso de formação, a gente já conseguiu, nessa última turma, uma capacitação de mais de 540 horas. Foi um curso muito bem realizado com parceiros importantes do sistema judiciário, do Tribunal de Justiça, Ministério Público, defensores, para dar uma capacidade maior de entendimento à função que é importantíssima, que é do policial penal.
2: Eu vou ao intervalo, tem uma gigantesca participação do nosso público aqui, com perguntas que eu acredito que são bem recorrentes, mas que infelizmente nem sempre tem aí uma resposta do Estado, não está falando de pessoa aqui, entendeu, secretário? Por exemplo, celular em presídios, sempre há essa abordagem. Quanto custa um preso, né? Há sempre aí uma informação que a gente não consegue ter uma informação oficial, com carimbo do Estado lá, ó, cada preso em Salvador, na Bahia, custa 3 mil, custa 4 mil reais. Eu nunca vi, pelo menos eu nunca vi. 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
1: Agora na Bahia, 7:25.
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1: 7:25, ouvinte Sociedade. Agora vamos para as ruas da capital baiana. É greve, greve de rodoviários. Greve não tem buzu tradicional, hein? Tem o micro-ônibus, né? Do STEC, mas o buzu que a gente toda hora tá vendo aí na cidade, né? Esse buzu convencional, ele não tá na rua hoje. Luan Julião.
4: Oi, Adelson, de volta aqui na programação da Rádio Sociedade. Pandemônio na Lapa, viu? Um caos total por causa da greve dos rodoviários, sem ônibus nenhum. Desde a hora que eu cheguei aqui na estação da Lapa, Adelson, a gente não vê nenhum sinal de ônibus circulando na cidade de Salvador, para além dos amarelinhos. Mas a frota realmente, que seria acomodada pelos rodoviários que estão em greve, nem mesmo a frota mínima circulando. E vamos dar ouvida no povo, Adelson. Só vamos saber o que é que o povo está achando da greve. Vamos ouvir.
5: Eu quero que você falasse seu nome, de onde você está vindo, para onde você está indo e como foi para poder sair de casa nessa sexta-feira de greve.
6: Bom dia, meu nome é Davi. Estou vindo da Suburbana. E, na verdade, a gente vem andando, né, da Suburbana para a Estação Pirajá, um pouquinho perto. Só que daqui para o meu trabalho já fica um pouquinho mais complicado, né? Aí você tenta pegar um Uber, não acha, tá complicado chamar moto, Uber, né? Então, atraso aí, mas fazer o que não tem muito o que fazer, esperar aí, chegar alguma coisa.
5: E a tentativa vai ser pegar um carro, uma moto por aplicativo, né, para tentar chegar no trabalho, mas tá dinâmico, como é que tá?
6: Tá horrível. Tá uma merda. Tá difícil. Aí você chega atrasado, deve hora, fica devendo hora. É difícil, é ruim pro trabalhador.
5: E aí, meu amigo, bom dia. Queria que o senhor falasse pra gente seu nome e como foi sair de casa hoje nesse dia de greve, muito transtorno.
7: Bom dia, meu nome é Marco Antônio. Eu tô vindo do trabalho agora, trabalho no Pelourinho, né? E é vergonhoso isso, né? Falta de respeito, quer dizer, eu trabalhei a noite toda, estou aqui agora, não tem ônibus nenhum. É vergonhoso.

0: Isso, governos, prefeitura, governo do estado, isso é vergonhoso pra gente, complicado.
1: O senhor vai tentar fazer como agora pra poder ir pra casa? Vai tentar um carro de aplicativo, uma moto, vai tentar sorte aí, ver se aparece um ônibus?
0: Aí agora eu vou ter que tirar do meu bolso, né? Pegar um Uber, não sei nem quanto é que tá custando. Eu vou pra casa, ainda tem uma consulta marcada, tem um médico ainda hoje na Garibaldi. É só vergonhoso, né?
1: Bom dia, meu amigo. Eu queria que você falasse...
2: Então, Adelson, situação complicada, o povo transtornado aqui na estação da Lapa, porque tem Uber aí custando 50, 60 reais para a federação, por exemplo. Então, situação complicadíssima por causa dessa greve. É com você do estúdio.
3: Valeu, vamos lá. Retomando aqui a entrevista com José Castro, secretário aí de Administração Penitenciária e Ressocialização. Vamos fazer um ping-pong aqui, Zé?
4: Vamos
3: lá. A parceria com a PM, você ontem acompanhou a entrevista aqui com o comandante-geral, o coronel Magalhães, aqui no nosso programa. Parceria com a PM.
4: A PM é a instituição mais parceira do sistema prisional. Sem a participação da PM no nosso sistema, a gente consegue fazer o controle das unidades prisionais através das revistas, através de segurança de guaritas, através das escoltas. Então, grande parceiro, quero mandar um abraço aqui pro coronel Magalhães, que vem aí fazendo excelente trabalho.
3: Batalhão de guardas é o responsável pelos presídios ou hoje diminuiu a intensidade e se resume a dois presídios? Como é?
4: Não, o batalhão de guarda é presente no Complexo Penitenciário Mata Escura, em Salvador, e também em Feira de Santana. Cabe ao batalhão de guarda a segurança perimetral das unidades prisionais, a ocupação das guaritas, a parte das escoltas externas. Isso cabe à polícia militar através do batalhão de guarda. Mas no interior, onde não tem batalhão de guarda, são as companhias regionais.
3: As companhias regionais, né? Aqui, celular em presídio. Como é que a gente enfrenta? Qual é a avaliação que você faz? Porque o povo fala o seguinte: é difícil se comunicar com quem está aqui fora, mas o preso consegue falar e dar ordens de lá de dentro. Ordens para matar, ordens para assaltar, ordens para provocar pânico.
4: É uma excelente pergunta, Deus, porque a ordem dos presos para o mundo exterior sempre vai existir. Ou seja, através de celular, que a gente está coibindo, ou através das visitas. Eles têm direitos a visitas, ele tem direito ao atendimento dos advogados. Então, o preso tem contato sempre com o mundo exterior, até por uma determinação legal. Está na lei de execução penal, no qual obriga o Estado a oferecer essas assistências aos presos. Então, as ordens sempre vão sair de dentro do presídio, mas não mais através de celular aqui na Bahia. Nós estamos fazendo um robusto investimento no bloqueio de sinal de telefone dentro das unidades prisionais. Nós já temos instalado esse bloqueador de sinal em 9 unidades prisionais. Até o final desse ano, a gente pretende ampliar para 20 unidades prisionais, e é um câncer nacional. Isso aqui não é afeta apenas a Bahia. E aí eu posso falar da Operação Multi, que está acontecendo aqui na Bahia, em parceria com o Senapen, mas é uma operação nacional, está acontecendo simultaneamente em mais de 20 estados, no qual a gente faz revistas para a retirada desses materiais ilícitos. Nós estivemos em Paulo Afonso, no qual retiramos 12 celulares. Há um tempo atrás, era um número infinitamente maior, era 80, 100 celulares. Em Paulo Afonso foram 12. E também eu não estou satisfeito, né? Porque a Polícia Penal, somente no ano passado, foram mais de 700 revistas prisionais. Tem um movimento grande de retirada de qualquer material ilícito, não só de celular, mas drogas, né? Todo tipo de ilícito dentro da unidade.
3: Agora, e bloqueadores? Funciona mesmo?
4: Funciona. Eu tive a honra de receber a visita do Procurador-Geral de Justiça, o promotor, Dr. Pedro Maia, no Conjunto Penal de Eunápolis. E ele estava com o celular dele e ele pôde verificar em loco a ausência de sinal.
3: E quem trabalha lá dentro, faz como? Fica sem contato também com o mundo externo?
4: Fica um pouco sem contato, né? É. Porque ali é uma área de segurança.
3: É, por falar em Ionápolis, como é que está a situação lá, né? Que foi alvo de polêmica nacional, incluindo aí supostamente propina, conforme divulgado na imprensa, de em torno de 2 milhões de reais para facilitar a fuga. E houve a fuga de fato, né? 16 presos, não foi?
4: 16 presos.
3: Final de 23?
4: Final de 24.
3: 24.
4: No dia 12 de dezembro de 2024, eu estava em Brasília, lá na Secretaria Nacional de Políticas Penais, estava assinando um convênio, trazendo recursos para a Bahia, quando fui surpreendido por essa fuga. E aí, imediatamente, saí de Brasília, fui direto para Eunápolis, e lá, desde aquele dia, eu comecei a atuar. Em parceria também com o desembargador Roberto Frank, e ele era o corregedor do Tribunal de Justiça, e aí nós fizemos um trabalho conjunto também com o Ministério Público, e desde aquele dia eu fiquei ali tomando decisões. A diretora foi afastada imediatamente, eu passei a madrugada, Deus, ouvindo o depoimento dos servidores, do pessoal lá que trabalhava na unidade prisional, e ali eu vi que a situação estava feia, porque eu sempre faço visitas aos presídios e eu era maquiado, né? Quando eu chegava lá em Eunápolis estava tudo bem, mas depois a gente acabou descobrindo que teve uma venda, na verdade, daquela fuga, no qual teve um ex-deputado federal envolvido, e aí nós, a CEAP, desde aquele momento, a gente afastou todo mundo que estava ali. Nós demitimos também alguns terceirizados que faziam parte daquele turno, e ajudamos, colaboramos do início ao fim com o Ministério Público, e aí hoje os responsáveis estão cumprindo pena. A antiga diretora policial penal, que é uma vergonha para a categoria.
3: Ela é policial penal?
4: Policial penal. Na minha gestão, eu sou, Adelson, um servidor de carreira do Estado, sou gestor governamental, lotado na Saeb há 22 anos. E aí assumi essa secretaria de administração penitenciária. Coincidentemente, eu sou um administrador de empresas. Então, eu tenho um olhar voltado para a gestão, uma efetividade da secretaria, por isso que a gente está tendo grandes avanços, e eu não abri mão da nomeação de policiais penais nas direções das unidades prisionais.
3: E lá foi uma decepção, então?
4: Lá foi uma decepção, embora eu não tenha escolhido ela. Quando eu cheguei, ela já era a diretora da unidade prisional. Eu sou secretário desde 1º de maio, dia do trabalho, de 2024, e ela já era a diretora da unidade prisional. Eu fazia visitas de vistoria, inspeção nos presídios, ela estava lá desempenhando o trabalho dela, e a gente não sabia o que estava por trás.
3: Pensava em mudar, ou pelo fato de estar mostrando um bom serviço, entre aspas, de ser uma mulher à frente de um presídio, você... Chegou a pensar em trocar ou não?
4: Não, sinceramente não pensei em trocar, porque...
3: Estava satisfeito com o trabalho.
4: Estava satisfeito, como eu estou satisfeito com quase todos diretores policiais penais. Alguns foi eu que indiquei e outros foi a gestão...
3: Você manteve.
4: Anterior eu mantive, mas estou sempre ali, atento. E aí tivemos uma grande transformação no sistema prisional por conta dessa profissionalização. Colocamos uma carreira que é nova apenas na nomenclatura, né? Mas é uma carreira já antiga, e com experiência, que entende, Adelson, do preso. O preso dá sinais. Então é até interessante trazer um pessoal aqui, o antigão, que são várias histórias interessantes. E hoje a gente consegue ter uma polícia penal estruturada, capacitada, e que está fazendo toda a diferença no combate ao crime organizado.
3: E a CEAP acompanha, né? Foram 16 ou 17 presos?
4: Foram 16 presos.
3: 16.
4: 16.
3: Um morreu depois, não foi isso? Teve isso. Um que morreu?
4: Tiveram dois recapturados,
3: sim.
4: Um foi morto, né? Mas sinceramente eu não acompanho esse desenrolar.
3: Né? Já vira SSP, né?
4: Já vira SSP, já vai.
3: E justiça também, né?
4: E justiça.
3: É. Né? Sim, e hoje o presídio de Eunápolis, como é que tá? Você tá, você trouxe ele para mais perto de você, a administração, está acompanhando com mais rigidez, até porque o Brasil todo acompanhou e tem gerado conteúdo no sistema, o sistema prisional do Brasil, quando vai falar de falhas, de propina, ele vai aparecer sempre aí. Sim. Na mídia.
4: Como eu te falei, desde aquele primeiro dia, aquela madrugada, eu venho atuando lá em Eunápolis.
3: Sua atitude foi importantíssima.
4: Fiz uma intervenção, coloquei um policial penal, Jorge Magno, mandar até um abraço para ele, ele chegou lá, Adelson, não fez, cumprindo as obrigações que era para a diretora tá cumprindo. Nós temos procedimentos operacionais, a gente tem um regramento de comportamentos dentro das unidades prisionais, e o diretor que eu coloquei na época só foi lá e fez o papel dele, cumprir. O que é que aconteceu?
3: Você descobriu, foi coisa, hein?
4: Sim, muitas coisas. E 5 meses depois nós tivemos um atentado contra ele.
3: Eu lembro.
4: Você lembra? E graças a Deus, nem ele, nem o motorista que estava acompanhando ele tiveram maiores consequências.
3: E continua no comando?
4: Não, aí ele pediu para sair.
3: Pediu, né?
4: Nós colocamos um outro policial penal que vem segurando a cadeia. E então, só para você ter uma noção, está funcionando. Desde aquela época está funcionando, porque o atual também diretor tem algumas histórias lá de que também está. Vão atentar também contra a vida dele.
3: Ah, é?
4: Só que a gente não vai permitir, nós somos o Estado.
3: E como é que
4: está
3: a segurança dele?
4: A segurança dele está sendo reforçada com a Polícia Penal, com a participação da Polícia Militar. Paz, também.
3: Olha, presta atenção o que está dizendo aqui. Porque o senhor secretário, olhe bem, é secretário de Administração Penitenciária e Ressocialização da Bahia, José Castro, tá? O senhor está dizendo aqui que o atual diretor do presídio de Eunápolis está recebendo ameaças.
4: Recebendo ameaças
3: de morte.
4: Isso. E a gente não vai...
3: O atual diretor.
4: O atual diretor.
3: E esse homem precisa estar todo protegido. Ele e a família direta, né? A família dele direta.
4: Ele está com todo o aparato de proteção do Estado. E o Estado está lá fazendo a sua parte. E a gente vai continuar cumprindo os procedimentos operacionais. A CEAP, né, a Polícia Penal, vai ficar com medo do crime organizado, e a gente vai continuar fazendo o nosso trabalho, Adelson.
3: É isso, secretário. Parabéns, né, pela postura, né, de enfrentamento. Tá? Ô, secretário, quando a cadeia está muito quieta, isso é antigo. Sempre teve uma história de que, olha, o Estado faz algum acordo, o Estado acaba cedendo para os criminosos, porque quando o Estado puxa muito a corda, aí, como dizem lá dentro, que a cadeia vai virar, né? Isso existe?
4: Isso existia.
3: Existia?
4: Existia, mas na minha gestão aqui do governador Jerônimo Rodrigues não existe mais. Nós temos nessa gestão do governador nenhum tipo de rebelião. Você não ouviu nenhuma rebelião.
3: Também não tem festa lá dentro?
4: Não tem festa.
3: Não tem uísque?
4: Não tem
3: churrasco.
4: Nada.
3: Churrasco?
4: Eu te convido aqui, se tem medo de presídio.
3: Eu já entrei várias vezes lá fazer matéria.
4: Vou te fazer aqui um convite e pra gente entrar lá na unidade prisional, para o senhor conhecer, levar também ao público como é a unidade prisional. E isso que você falou, não existe nenhum tipo de regalia. Os presos aqui da Bahia estão sendo lá punidos pelo direito de vir, eles perderam isso, mas a nossa força aqui da Polícia Penal e a CEAP é a ressocialização, porque obviamente a gente não vai romantizar, porque tem presos ali que são irrecuperáveis, mas o Estado está lá provendo uma segunda chance para ele. Hoje nós temos mais de 5 mil internos estudando, mais de 3 mil em atividades laborativas. E a gente tem que lembrar, Adelson, que no Brasil não existe pena de morte. Todos os apenados que estão cumprindo pena um dia vão sair pela porta da frente, porque eles cumpriram as penas impostas pela justiça. Então, como é que a gente quer que ele volte para a rua? Rescindido no crime ou ressocializado? Então, essa é até uma pergunta que eu deixo aí para o
3: público, né? Todo preso tem direito à visita íntima?
4: Não. Isso também, o pessoal sai falando aí, os presos têm visita íntima.
3: Namoram a tarde toda.
4: Como se fosse uma regalia, imagine. Isso aí é uma obrigação legal.
3: São alguns, então?
4: São alguns que têm bom comportamento, têm um regramento.
3: Tem um dia da semana?
4: Tem um dia da semana de visita e tem um regramento que nós temos um espaço também para encontro íntimo. Antigamente o pessoal fazia dentro de cela, não tinha um regramento, mas isso é uma obrigação legal, não é uma invenção da CEAP, nem do Poder
3: Executivo. Nem a CEAP está dando regalia para um e para outro.
4: Em absoluto. Nós temos hoje um deputado estadual que está preso, que é o Bion Galinha, está lá no COP, na sala de Estado Maior, e sofrendo vistorias sempre.
3: Mas ele fica sozinho?
4: Ele está sozinho.
3: Pelo fato de ser deputado?
4: Pelo fato de ser deputado. E nós temos o ex-deputado federal, o Dorico, que está lá no complexo penitenciário de Mato Escura também, numa cela comum, que ele não tem direito.
3: Ele está numa cela comum?
4: Está numa cela comum. Então não tem...
3: Outros presos?
4: Com outros presos.
3: Ele se queixa?
4: Se queixa, né?
3: E diz o quê?
4: Ele diz que está arrependido, né? Do que ele cometeu.
3: Não acaba confessando?
4: Sim.
3: Quem está arrependido é porque fez, então?
4: O GAECO, que fez esse acompanhamento, essa investigação, a CEAP ajudou muito nessa investigação do GAECO, está lá toda a materialidade do crime cometido com ele, né? Então...
3: Secretário, vou ao intervalo aqui. Que entrevista, hein, secretário? Tá? O senhor mesmo já imaginava que ia ter tanta revelação assim? Ou foi surgindo?
4: Foi surgindo, não, né? Eu sempre, quando eu vou, me coloco, eu sempre estou à disposição, me coloco.
3: Eu sei disso.
4: À disposição da imprensa. E porque o tratado do sistema prisional traz muita curiosidade do
3: público. Muita curiosidade.
4: E eu digo, Adelson, que o sistema prisional é universal, cabe todo mundo. Não é só o homicida, o traficante, o estuprador. Aí, nós temos hoje dois deputados. Um ex-deputado está lá preso, um deputado estadual hoje está preso. Nós tivemos recentemente um filho de uma vereadora que bebeu e cometeu um atropelamento, né? Eu acho que não matou o cara.
3: Não, está vivo, porém tá vivo, sem uma perna.
4: Mas... a gente tem que parar com preconceito com o sistema prisional, porque ele é universal.
3: O senhor vai falar mais. Aqui, inclusive aqui, eu tenho um cidadão querendo saber por que a gente não copia El Salvador. Já o senhor vai falar. Por que a gente não copia El Salvador? 7h43 na Bahia, ainda tem muita pergunta aqui, hein? Quanto que custa um preso? Já o secretário responde pra gente. Quanto custa um preso? Né? O cara tá preso, quanto é que ele custa? Né? Quanto é que a gente paga pra ele estar lá preso? Já, 7h44.
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3: Agora na Bahia são 7h50, também conhecido como.
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3: Adelson Carvalho. É, daqui um mês é São João aí, viu, turma? São João aí, em alta, em alta. Junho todo, já sabe, junho todo é São João, né? Junho inteiro é São João. Tem São João no presídio, secretário?
4: Não, São João é só pra gente que tá aqui em liberdade.
3: Não tem nada lá?
4: Tem nada.
3: Numa festinha e tal?
4: Nada.
3: Uma bandeirola?
4: Nada.
3: No dia do São João tem canjica para o preso? Não. Tem não, né?
4: Tem não.
3: Quanto é que custa um preso?
4: O preso aqui na Bahia custa em torno de R$4.000.
3: R$4.000. Por que ele custa R$4.000?
4: Porque hoje nós conseguimos dar todas as assistências para os presos. Não é porque ele está preso que a gente não tem que dar dignidade para eles. A CEAP não está ali fazendo nenhum julgamento do tipo de crime que a pessoa cometeu. Quem faz isso é o Poder Judiciário. Nós temos que ter uma custódia.
3: Você guarda o preso, né?
4: A gente guarda o preso e aí a gente faz essa custódia, que tem que respeitar os direitos humanos, a integridade física deles, né?
3: Agora você fala 4 mil, é com tudo. Se ele precisar de uma assistência médica, refeição, isso é 4 mil, cada preso.
4: Cada preso, mas nesse cálculo está o salário do policial penal, que está embutido, está lá toda a administração da CEAP que faz isso acontecer, né? Porque para o preso comer, a gente faz um processo licitatório, a gente contrata uma empresa que faz fornece essa alimentação para os internos. É
3: uma logística gigantesca.
4: Nós, né, temos sala de aula nos presos, nós temos materiais também que são destinados às oficinas laborativas, Né? Então tudo isso, né?
3: Ele custa 4 mil.
4: 4 mil.
3: É. E quantas refeições?
4: Eles têm 3 refeições. E alguns presídios, mas no interior, que são 4, tem uma espécie de ceia.
3: De ceia, né? O preso ainda recebe muita comida de fora? Tem preso que gosta muito de refrigerante. E aí?
4: Nós temos um procedimento operacional no qual limitamos a quantidade de itens que entram nas unidades prisionais. Antigamente não tinha esse controle e todo excesso de itens vira comércio lá dentro.
3: Peraí que a gente vai falar mais sobre isso. É o tempo que você toma seu cafezinho aí. Viu? Vamos chamar o trânsito em Salvador? Lembra aí, viu? Pra gente falar. Porque tudo no presídio vira comércio. O cara recebeu hoje, na alimentação dele veio uma banana. Aí ele não comeu. No dia seguinte aquela banana já vira negócio. É, peraí que o senhor vai falar mais. Vai pegar o café. Agora vamos ao trânsito em Salvador. Nada de buzu convencional ainda, hein? Tiago Costa.
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0: Oi, Adelson, tô de volta e agora com informações da BR-324. Mais cedo aconteceu um acidente ali na Jaqueira do Carneiro e deixa muitos reflexos na rodovia que está travada desde a Bonocô. Você que está pela rótula do Abacaxi e precisa chegar em Cajazeiras, muito melhor seguir pela Avenida Paralela, que nesse sentido está livre, depois complete pela Avenida 29 de Março. Por falar na Paralela em direção centro, está totalmente travada, desde o viaduto da 29 de Março e segue até Pernambués. Você que está saindo agora de Mussurunga e precisa chegar lá no Rio Vermelho, está valendo muito a pena cortar pela Orlando Gomes e seguir pela Orla. Não vai encontrar vida tão fácil, mas o trecho de lentidão é menor e vai chegar com um pouquinho mais de facilidade. 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Segue daí, Adelson.
3: Aqui, valeu, valeu, Tiago. Para completar aqui o raciocínio, o secretário José Castro é o titular da pasta Administração Penitenciária e Ressocialização. A gente deu um intervalo aqui falando de que tudo na cadeia vira negócio, vira comércio. Eu sou de um tempo que eu via chegando na delegacia, nas delegacias, até carne de sertão chegava. Esse cara vai preparar carne de sertão aqui como? Vai comer crua? Não vai. E chegava arroz, chegava feijão. Mas como vai cozinhar dentro da cela?
4: Hoje nós temos esse procedimento operacional no qual limita a quantidade de itens. E regulamentamos também, não é qualquer tipo de item que pode entrar no presídio. Aí nos dias de visita, que eles levam um refrigerante, né, um biscoito, um bolo, um arroz, uma comida.
3: Tudo revistado, né?
4: Tudo revistado.
3: Não chega um bolo com uma faca dentro.
4: Não, nós temos raio-x, aquele raio-x de esteira que a gente vê nos aeroportos, nós temos em todas as unidades prisionais. Então todos os itens passam por esse equipamento. O visitante passa pelo body scan para ver se também se ele não introduziu alguma substância ilícita, algum material também ilícito. E aí eles vão para a área de vivência das visitas e aí é consumido esses itens. E aí quando ele retorna para a cela, não leva nenhum tipo de...
3: Ele não pode levar?
4: Não pode levar.
3: Pacote de biscoito, deixa lá no cantinho?
4: Não, só o biscoito sim é permitido, em uma quantidade pequena.
3: Pequena. Aí vai esperar a próxima visita, então.
4: A próxima visita. Por isso que nós fizemos ano passado, Adelson, mais de 700 revistas prisionais.
3: Isso incomoda, viu?
4: Incomoda demais, só que a gente tem que fazer esse trabalho para tirar o material que porventura entrou de forma ilícita. E tem presídios que a gente faz a revista e não encontra absolutamente nada. Ou seja, tem unidades prisionais que está de fato zerado. Esse material de droga, celular, armas artesanais que eles fazem também. Então, é bem interessante. Por isso eu te convido novamente você visitar a unidade prisional comigo para ver de perto o sistema prisional baiano.
3: Vamos marcar sim às 7h55. Marcelo Gama tá voltando com a gente. 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Um abraço aí para meu amigo Zé Maria, grande criador de Nelore, lá em Formosa do Rio Preto. Alô, Zé Maria! 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Marcelo Gama, bom dia!
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3: Valeu, valeu, Marcelo Gama, sempre trazendo oportunidades para o nosso público. Secretário, vamos lá, numa média aqui, né, são perguntas curiosas sobre o sistema prisional. Hoje, a pena máxima no Brasil é 30 anos, né? Nós temos alguém de 30 anos em presídio na Bahia?
4: Tem alguns com em torno de 18, 20 anos.
3: 20 anos, que o cara tá preso.
4: Que tá preso.
3: Você percebe que tem presos que querem a segunda chance?
4: A maioria.
3: A maioria?
4: A maioria quer essa segunda chance, ele quer participar de alguma atividade, de alguma política pública de ressocialização que a SEAP faz. Nós hoje, no sistema prisional, o preso fabrica a própria farda. Eu compro o tecido e aí ele costura a própria farda. A sandália, ele que faz também a própria sandália.
3: Onde é que é feito esse material?
4: Temos em três presídios aqui em Salvador, no penal masculino, a produção de sandália, a produção da farda, aquela farda laranja do preso
3: tradicional, aquela
4: a
3: farda,
4: tradicional, né? Acontece em Teixeira de Freitas, Itabuna e Vitória da Conquista.
3: Manda para toda a Bahia.
4: A cueca deles também fabricada por eles, alguns alimentos das hortas são também feitos por eles. Um dado muito interessante, Adelcio, que o conjunto penal de Barreiras, que a gente tem uma horta muito grande, porque lá é mais voltado ao agronegócio. Isso. Então, temos lá parcerias importantes com os setores lá do agro, e só no ano passado foram quase 15 toneladas de alimentos doados às entidades cadastradas no programa Bahia Sem Fome, feito dentro do presídio. Hortaliças, né, tomate, abóbora, todo tipo desse material. Então, o próprio preso na Bahia também está auxiliando ao combate à fome.
3: Já a gente volta, viu, secretário? Porque é importante também a gente falar o seguinte, de parceria. todos os presídios são do Estado, né? Ou seja, o prédio, né? O terreno, o concreto, tudo isso pertence ao Estado. Mas nem todos são administrados 100% pelo Estado. Como é essa parceria? Já já o senhor responde. Porque eu entendo assim, ó, o presídio de lá, né? Ele é um presídio, vamos pensar aqui, Paulo Afonso, né? É um presídio 100% do Estado? Não, mas o Estado é que tem a rédea. O Estado não pode entregar para uma empresa particular e dizer, olha, 100% é com você. Tá? Até aí eu entendo que não pode ter essa regalia, entre aspas, inteira. Mas já já o senhor fala como é esse sistema, né? De os presídios serem do Estado, mas não 100% administrados pelo Estado. 8:02.
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4: 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Olá amigos, tudo bem? A questão de hoje é sobre as doenças ortopédicas, como dores na coluna e outras partes do corpo e fibromialgia. É possível conseguir se aposentar por conta dessas doenças? Quem explica é o professor e advogado Ed Pares.
5: É possível se aposentar sim, mas é importante que nós não façamos um tabelamento entre doença e incapacidade. Você pode ter doenças, você pode ter dores na coluna, você pode ter determinadas sequelas que não impeçam você de trabalhar. Entretanto, se essa sua dor na coluna, se essa fibromialgia atingir um nível que lhe impeça de trabalhar, aí sim você pode ter direito a um benefício por incapacidade. E quem vai avaliar isso é um médico. Então pega toda a documentação médica e procura um profissional habilitado na área de previdência social para lhe dizer o que ele pensa sobre a possibilidade de você ter direito ou não a um benefício por incapacidade permanente ou temporária.
4: Acabamos de ouvir o professor e advogado Ed Pares. 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Eu sou o Rogério Alves e este foi o Papo Previdenciário. Um grande abraço e até a próxima.
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8: Agora na Bahia, 8:07.
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8: Assim, 8:07 na Bahia, 8:07, ouvinte Sociedade. Vamos de volta à entrevista, hein, ô Raymond? Cadê? Crava aí, entrevista Sociedade.
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8: Viramos a hora, né? 8:08 na Bahia. É tudo sobre os presídios da Bahia hoje com o secretário de Administração Penitenciária e Ressocialização do Estado da Bahia. Tudo que se fala de presídios, né, secretário, tem a ver 100% com a vida do cidadão cá fora, não é? Tem tudo a ver, tem uma conexão que passa dos muros, né, dos grandes portões.
10: Com certeza.
8: Então, impacta diretamente a vida aqui fora. Agora, secretário, vamos lá. O estado da Bahia, o senhor já trouxe aí, né? São 28 unidades, né? Sendo 26 presídios, tá? Quantos desses presídios são administrados pelo estado e quantos são parceria? Explica aí para o nosso público.
10: Aqui na Bahia nós temos um sistema híbrido de gestão prisional. Dos 26 presídios, 11 são numa espécie de cogestão, no qual o estado, que tem as rédeas lá do presídio, através do diretor adjunto, temos também um coordenador de segurança, nós temos uma equipe mínima para ali, para garantir a presença ali do estado. Também com esse último concurso nós colocamos em torno de 15 policiais penais nessas unidades, e a gente faz um contrato, uma licitação, contrata uma empresa no qual a gente terceiriza as assistências. Então, toda a parte médica, a parte de assistência jurídica, a parte de alimentação, a parte odontológica, as atividades laborativas são realizadas pela empresa de cogestão através dos monitores de ressocialização. Mandar até um abraço, porque são mais de 2 mil homens e mulheres que também trabalham no sistema prisional. E também mandar um abraço aqui para a minha equipe lá da CEAP, que aqui nesse intervalo peguei meu celular, todo mundo pedindo um abraço. Cadê?
8: Fala aí da galera, pode falar aí da turma que mandar, essa turma que faz parte aí junto com você da gestão dos presídios.
10: Mandar um abraço aqui para Benedito, Luciano, Luiz Cláudio, Paloma, Leonardo, Luciana, Marcelo. Daqui a pouco eu tô aí pra gente ter uma reunião.
8: Onde é que fica a CEAP?
10: A CEAP fica no CAB, no Centro Administrativo da Bahia.
8: Secretário, nós temos presídio de segurança máxima?
10: Temos. Nós temos o mais conhecido aqui na Bahia, o de Serrinha, que tem um RDD.
8: É o famoso Cebolão?
10: É o... Que é Cebolão?
8: Cebolão, ele é conhecido como Cebolão, não sei porquê, mas lá em Serrinha conhecem ele como Cebolão.
10: Não.
8: Foi apelidado pelo público de Cebolão.
10: Apelido, eu desconhecia desse apelido. É, eu vou perguntar lá pro diretor, mas lá tem o RDD, que é o Regime Disciplinar Diferenciado, os presos também só são direcionados para lá com autorização da justiça. Até porque esse regime disciplinar, o preso só pode ficar um ano, obviamente a gente vai renovando, e nós temos as principais lideranças negativas de facções criminosas custodiados lá em Serrinha.
8: Esse sistema aí, o cara recebe visita?
10: Recebe a visita também, mas através do parlatório.
8: Nada de contato físico?
10: Não tem um contato físico.
8: Entendi.
10: A visita, Adelson, é uma atribuição legal.
8: Nem para todos.
10: Para todos. A lei de execução penal.
8: Não, mas eu digo a visita muito próxima, a visita íntima, por exemplo.
10: Visita íntima, não. Estou falando uma visita do familiar.
8: Sim.
10: É uma atribuição legal. Está na lei de execução penal, que obriga o estado a fornecer essas visitas.
8: Aqui o cidadão que questionou porque aqui nós não temos. Cadê ele aqui? Cadê o Raymond?
11: Bom dia, Adelson Carvalho. Bom dia, Rádio Sociedade. Uma ótima sexta-feira para nós. Secretário, bom dia. Gostaria de saber se teria como o sistema prisional brasileiro se espelhar no sistema prisional de El Salvador. Se teria condições.
10: Aqui na Bahia, vou falar pela Bahia, que eu sou o secretário aqui da pasta da Bahia, eu posso dizer que nós respeitamos os direitos humanos. Lá, aquelas pessoas ali, às vezes, são torturadas, porque a luz daquele equipamento não é desligada. Aí imagine só, Adelson, você está num ambiente prisional, ali sendo punido pelo crime que você cometeu, e a luz nunca ser desligada. Aquela pessoa, quando cumprir a pena, vai sair muito pior do que como entrou. Isso eu te garanto. Eu já tenho 4 anos na CEAP, antes eu era diretor-geral, tenho um pouco mais de 2 anos como secretário, e afirmo, aqui no Brasil, como não tem a pena de morte, a gente tem que ressocializar o indivíduo. É o único caminho. E o caminho que a gente tem que trilhar é o da educação. Não só o governador sempre está me apertando, me cobrando para aumentar o número do sistema aqui do prisional de estudantes, porque só através da educação a gente vai transformar.
8: Um intervalo aqui para Bola na Rede, tá aí, jovem? Bola na Rede, Brenner Menezes.
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13: Muito bom dia, Adelson, e a todos do Balanço Geral. Pois é, Adelson, lembrando que o Vitória tem que virar a chave nesse momento, já que enfrenta a equipe do Internacional amanhã pelo Campeonato Brasileiro, mais uma vez no Barradão, onde o Vitória tem mais de 76% de aproveitamento jogando no seu mano de campo ao lado do seu torcedor. O Vitória precisa vencer, hein? Porque tá um pontinho da zona de rebaixamento e precisa ali vencer o Internacional, que tá um pouco acima, mas pode trazer o Inter novamente pra briga ali contra a zona de rebaixamento. Do lado tricolor, Adelson, seu gigante, o Bahia segue treinando porque só joga na próxima segunda-feira contra o Coritiba, fora de casa no Couto Pereira. O Bahia já tem um longo tempo sem vencer. Vive a expectativa do Caio Alexandre retornar à equipe, já que não vai ter Nestor e Eric, que estão suspensos por levar o terceiro cartão amarelo. E agora, Bahia precisa vencer. Se não vencer, fica cada vez mais longe do G4 e começa a olhar a segunda parte da tabela. Quem sabe, final de semana, com Vitória vencendo e o Bahia vencendo na segunda, vai ser uma rodada de arrepiar para os nossos times baianos. Valeu, Adelson!
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8: Valeu, valeu, jovem. Agora, Luan Julião, ruas da capital baiana, cadê você?
14: Oi, Adelson. Sim, continuamos rodando a cidade de Salvador. Manhã caótica nessa sexta-feira, sem ônibus. Daqui a pouquinho, reunião aqui, uma assembleia geral entre os rodoviários. Mas olha, Adelson, conseguimos falar com o secretário de mobilidade. Ele trouxe pra gente aí um panorama sobre o plano de contingência que foi organizado pela Prefeitura de Salvador e falou também sobre essa situação de não ter ônibus nenhum na rua, já que teria sido aí um descumprimento da ordem judicial para a circulação aí de 40% nos horários normais e de 60% durante os horários de pico. Vamos ouvir o secretário.
15: Nós tivemos um plano de contingência baseado na decisão judicial de 60% da frota nos horários de pico, que foi descumprida na manhã dessa sexta-feira na capital baiana. Tivemos também o acionamento do STEC, que são os amarelinhos, como a população conhece, sistema de transporte especial complementar. O STEC tem 180 unidades, como forma de mitigar, está atendendo os principais corredores de transporte. E a prefeitura tem participado ao longo dos últimos 2 meses de um diálogo constante com as partes. Recebemos do gabinete do prefeito os sindicatos rodoviários, temos tido diálogo inclusive com a presidência do Tribunal Regional do Trabalho. Hoje, às 8 horas, vai ter uma assembleia para que os rodoviários possam avaliar uma proposta feita no final da noite dessa quinta-feira, e a gente tem a expectativa de que possa ser aceita pela categoria uma proposta de reposição inflacionária tanto do salário quanto do ticket, e a gente volte à normalidade do atendimento na capital baiana.
16: Secretário, caso essa proposta que será debatida agora às 8 horas da manhã no sindicato seja aceita, a gente poderia ter já uma retomada imediata do transporte na cidade de Salvador para tentar diminuir os impactos aí para a população?
15: Esse é o nosso desejo. A gente tem a expectativa de que a Assembleia possa ter a sensibilidade do momento difícil que vive as empresas de transporte, que vive o sistema de transporte em todo o país hoje, que a gente consiga ter esse avanço com os trabalhadores, e às 11 horas está marcada uma audiência no Tribunal Regional do Trabalho, em que as partes vão levar o resultado dessa assembleia e vão poder discutir essa retomada, que a gente espera que seja o mais breve possível.
14: Então, Adelson, esse é o panorama de momento aí. Acabamos de ouvir Pablo Souza, que é secretário de mobilidade da cidade de Salvador. Eu estou chegando já aqui no bairro de Brotas, na sede do Sindicato dos Rodoviários, que daqui a pouco aí vai ter uma assembleia geral com os trabalhadores, onde será apresentada uma nova proposta que foi oferecida aí pelos empresários, e a gente espera aí que seja aceita e esse caos na cidade de Salvador seja totalmente finalizado. É com você, Adelson.
8: Valeu, valeu, Luan Julião, de volta aqui com o secretário de administração penitenciária e ressocialização. Ó, o secretário traz um outro dado interessante. Visita íntima em presídio na Bahia, o sujeito tem que provar que é casado ou que tem união estável, que é casada ou que tem união estável. Essa história de dizer que é esposo, que é esposa e não comprova, não existe. Namorada, esqueça, é isso, secretário?
10: Não cola mais isso, tem agora um regramento. O que faltava no sistema prisional baiano é uma gestão profissional mesmo. Eu sou um administrador de empresa, sou um servidor público de carreira, levo a sério meu trabalho. Quando eu cheguei lá, eu fiquei um pouco até horrorizado com o descaso que tinha no sistema prisional. Então nós fomos normatizando
8: isso
10: tudo, colocando um regramento. Então qualquer preso que tenha direito à visita íntima é através ou do matrimônio ou da união estável. E também a união estável só pode trocar de 6 em 6 meses.
8: Então, com isso, você evita também prostituição lá dentro, né?
10: Evita a prostituição.
8: Agora são 8:19. Vamos agora. Gabriel Mascarinhas, cadê ele?
17: A COELBA reuniu lideranças empresariais e representantes da sociedade baiana nesta quinta-feira para anunciar o novo plano de investimentos para o desenvolvimento socioeconômico do Estado, como afirma Fabiana Lopes, diretora-presidente da empresa.
18: Realmente são 25 bilhões de investimentos aí para os próximos 5 anos. São 4 importantes frentes que serão trabalhadas e uma delas é a da universalização, né? São cerca aí de 30 mil clientes que serão conectados a partir do programa Luz para Todos, o maior programa, né, de conexão de clientes da América Latina. E, de fato, esse é um braço importante do nosso plano de investimento, assim como o desenvolvimento, a construção de novas subestações para ampliação da nossa capacidade instalada. A outra importante frente é a melhoria da qualidade e a inserção de novas tecnologias que possam levar o estado aqui da Bahia para um crescimento, desenvolvimento social e econômico, além de qualidade de vida para toda a sociedade.
17: O aporte promete mudar o rumo do setor nos próximos anos. A antecipação da prorrogação do contrato de concessão na Bahia garante um novo ciclo de investimentos até 2027. A previsão é de quase 25 bilhões de reais investidos pela empresa até 2030. O incremento é de 70% em relação ao ciclo anterior. Tiago Gut, o diretor executivo do grupo, informa que a distribuidora já está pronta para dar início ao plano milionário.
19: Olha, a da Energia Coelba está muito bem preparada para esse desafio. Nós já estamos com as empresas contratadas, mobilizando mão de obra. É lógico que existe sempre um desafio ambiental, fundiário, mas a gente tem uma boa interlocução e acreditamos que conseguiremos seguir esse cronograma de, em 5 anos aqui no estado, investir praticamente 25 bilhões e aumentar bastante a infraestrutura energética.
17: No evento, Mário Dantas, presidente do Grupo de Líderes Empresariais da Bahia, o LID, destacou a importância dos investimentos anunciados pela geradora de energia.
20: Quando você tem a energia disponível, você pode implantar novas plantas industriais, novos complexos turísticos, imobiliários, enfim, você promove o desenvolvimento econômico em todos os setores da nossa economia. Então hoje, os empresários filiados ao LID Bahia e os convidados

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2: Olá, amigos, tudo bem? A questão de hoje foi enviada por Otaviano Leite, da cidade de Coração de Maria. Quem trabalhou no serviço público pode se aposentar pelo INSS ou vice-versa? Quem te responde é o professor e advogado Edio Pares.
3: Meu amigo, existe sim uma CTC, que é uma certidão de tempo de contribuição, que você pode levar esse tempo para um regime ou para outro. É simples? Não. Você precisa de uma consultoria para saber se vale a pena levar esse tempo para o serviço público e vice-versa, se vale a pena pegar o tempo do serviço público e trazer para o INSS, se vai compensar, se é melhor você manter os dois regimes. Isso tudo quem vai lhe responder é um profissional da área. Então, cuidado! Essa é uma decisão muito importante que requer uma análise prévia de um profissional habilitado em Previdência Social.
2: Acabamos de ouvir o professor e advogado Ed Pares. Ele é mestre em Direito Público e sócio do Pares e Zenandro Advogados, um escritório especializado em

0: causas contra o INSS e Previdência para Servidores Públicos. Eu sou o Rogério Alves e este foi o Papo Previdenciário. Um grande abraço e até a próxima.
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2: Agora na Bahia, 8:27.
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2: Adelson Carvalho. Tem notícia chegando, acabou a greve dos rodoviários. Cadê você, Luan Julião? 30 segundos pra você.
4: Oi, Adelson, greve finalizada. Quem está aqui comigo é Daniel Mota. E aí, Daniel? Então, greve finalizada, né?
5: É isso, muito bom dia, Adelson. Bom dia a todos os ouvintes da sociedade. Te pedi desculpas ontem porque eu tive que me ausentar e foi verdade mesmo. Eu não fugi do bom combate. Mas estou à sua disposição para responder suas perguntas.
2: Para mim, você tinha fugido ontem.
4: Greve finalizada, né,
5: Daniel? É isso, greve finalizada. Foi aprovada agora há pouco pelos trabalhadores a proposta mediada ontem, depois da deflagração da greve. Queria aqui também parabenizar o Tribunal Regional do Trabalho, que nas duas mediações foi extremamente importante. E esse percentual que foi sobre o salário podia ter sido feito antes da greve, que isso não ocorreu. Portanto, a gente percebe que talvez, quem sabe, acima de experiência para os próximos databases, porque pode sair a proposta antes da greve. A pessoa decretar a greve vai poder sair a proposta. Então, foi um bom combate, ganhou os trabalhadores e ganhou a cidade de Salvador.
4: Então, Adelson, esse é o panorama de momento, greve finalizada. É com você do estúdio.
2: Valeu, valeu, valeu, Luan Julião. Valeu, trânsito em Salvador, Thiago Costa.
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6: Oi, Adelson. Olha, mais cedo aconteceu um acidente ali na Juracy Magalhães em direção a Garibaldi, bem próximo ao acesso ao Horto Florestal. Ainda tem muita retenção por lá com reflexos na CM Iguatemi. Você que está pela paralela e tem como destino o bairro do Rio Vermelho, tá valendo subir o viaduto Nelson Daia, pegar Tancredo Neves, Magalhães Neto e depois completar pela Avenida Manuel Dias da Silva. Em direção à paralela também não vai encontrar vida fácil. Tem retenção na Juracy Magalhães e na CM Iguatemi. Também segue a mesma dica. Você que está no Rio Vermelho e vai para a paralela, melhor fazer o caminho pela orla, depois completar pela Magalhães Neto e Avenida Tancredo Neves. 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Segue daí, Adelson.
2: Agora na Bahia. Valeu, jovem. 8:29. Correspondente de Sociedade, Edivaldo Lima.
7: Voltando para falar que a 32ª Companhia Independente da Polícia Militar, que faz o policiamento no município de Pojuca e região, está sob novo comando. Na solenidade de transmissão do cargo, a tenente-coronel Georgette Cristina passou o comando para o major Adalto Caribé. O major Caribé estava atuando em Dias d'Ávila. A tenente-coronel Georgette foi a primeira mulher a assumir a companhia. Políticos, representantes da segurança pública baiana e comunidade estiveram no evento. Da região metropolitana de Salvador para a Rádio Sociedade da Bahia, Edivaldo Lima.
2: Gilvan Rodrigues.
8: Isso mesmo, estamos de volta aí, olha só. Um homem de 67 anos foi preso na cidade de Retirolândia após ser flagrado com quase 10 mil entre dinheiro, espécie e cheque, além de drogas. Segundo informações da Polícia Militar, os agentes faziam rondas após uma denúncia de furto quando localizaram o suspeito. Durante a abordagem, o celular do homem recebeu uma ligação em que uma pessoa pedia para que ele separasse R$50, informando que iria buscar, o que reforçou a suspeita de tráfico. Com ele, os policiais encontraram R$4.939 em espécie, um cheque no valor de R$6.000, 5 papelotes com substância análoga à cocaína e uma televisão furtada. Ainda conforme a polícia, o suspeito não soube informar a origem do dinheiro encontrado. Informações levantadas durante a ocorrência apontavam que ele atuava no tráfico de drogas na região do centro de abastecimento do município. O homem foi levado para a Delegacia Territorial de Retirolândia, onde segue à disposição da Justiça. De Feira de Santana, Gilvan Rodrigues para a Rádio Sociedade da Bahia.
2: Ô, valeu, Gilvan. Cadê aqui, rapaz? O secretário José Castro. Sala de Estado-Maior no presídio. O que é que tem essa sala? Tem ar-condicionado? Tem sanitário confortável? O que é que tem lá dentro?
9: A sala de Estado-Maior é uma atribuição legal, no qual algumas pessoas têm direito. E a diferença pela lei, é que não pode ter uma cela, não pode ter grade, tem que ser uma porta.
2: Nem fica misturado com os outros presos.
9: Nem fica misturado. Então, nós temos duas salas de Estado Maior que fica localizada no COP, e o que tem a mais é um ventilador e uma televisão.
2: E tem revista nessa sala?
9: Tem revista, normalmente. É uma cela, é tratada como uma cela comum, tem a revista, porque também pode ter algum tipo de ilícito, pode ter algum material também excedente, que seja permitido, mas não é para ter nenhum excedente, e é tratado como uma cela comum.
2: Tem banho de sol?
9: Tem banho de sol. O banho de sol é um direito também do preso, no qual tem que ter no mínimo 2 horas de banho de sol por dia.
2: Todo dia?
9: Todo dia.
2: Agora, as delegacias se esvaziaram, né? Eu sou de uma época que chegava a fazer matéria e delegacia estava abarrotada de presos. Hoje não tem mais isso.
9: Não, quero até mandar um abraço pro delegado-geral André Viana, que vem fazendo um excelente trabalho e tá levando a outro nível a Polícia Civil na Bahia. Tem alguns amigos lá, tem o Jorge Figueiredo, tem o Arilano, tem o Roberto, delegados que fazem toda a diferença. E na Bahia já chegaram a ter mais de 5 mil, 6 mil presos nas delegacias.
2: Eu lembro.
9: Hoje nós temos em torno de 300 a 400, mas esses presos são sempre encaminhados para o sistema prisional.
2: Júlio Neves, está de volta com a gente.
10: Estamos de volta aos principais acontecimentos do sul do estado, você acompanha na sociedade. A Polícia Civil da Bahia identificou o responsável por uma série de ameaças feitas contra autoridades policiais de Belmonte por meio das redes sociais. Segundo a investigação, o suspeito usava um perfil falso para intimidar agentes, fazendo referências a organizações criminosas e exaltando a violência armada. Após o trabalho de inteligência, a polícia localizou o autor. Ao perceber que havia sido identificado, o jovem publicou um pedido público de desculpas, afirmou que falou por erro e negando qualquer envolvimento com atividades criminosas. A identidade dele não foi divulgada. Em nota, a Polícia Civil reforçou que crimes virtuais deixam rastros e destacou que seguirá atuando no combate à criminalidade. Belmonte não será território do medo, afirmou a corporação. Do sul do estado, Julie Neves, trazendo informações para a Rádio Sociedade da Bahia.
2: Secretário José Castro, ressocialização e administração penitenciária. É verdade que quando o preso chega ao complexo prisional, ele avisa que pertence a uma facção?
9: No COP, no momento dele de entrada, o pessoal faz uma entrevista, né, para entender se ele tem algum problema de saúde, para entender algum aspecto social dele. Essa entrevista é realizada por assistentes sociais e também se pergunta qual é, se pertence a alguma facção, qual bairro do qual ele mora, né, para no momento que ele for direcionado para a unidade prisional não tenha maiores problemas.
2: E tem aquele que já manifesta mesmo que é de tal facção?
9: Sim.
2: Já avisa
9: alguns,
2: logo?
9: Alguns já avisam.
2: E quando mente?
9: Mas a maioria mente. A maioria fala que não é faccionado.
2: Depois o acerto de contas?
9: Depois a gente vai vendo que ele pertence sim a uma organização criminosa.
2: Karine Paixão, cadê ela, o Ramon?
11: E olha, gente, voltando aqui com mais informações, a Prefeitura de Juazeiro lançou a edição 2026 do programa Juazeiro pelo Mundo, iniciativa que oferece intercâmbio cultural internacional para estudantes da rede municipal de ensino. O lançamento aconteceu no auditório do Paço Municipal e também marcou a entrega dos certificados dos alunos que participaram da edição anterior do programa. Os estudantes selecionados em 2025 viajaram para a Inglaterra, onde participaram de um curso intensivo de inglês durante o mês de fevereiro deste ano. Para a nova edição, a Prefeitura ampliou o número de vagas, que passa de 20 para 24 estudantes intercambistas. O programa é destinado a alunos matriculados no 8º ano do ensino fundamental da rede municipal. Segundo o edital divulgado oficialmente nesta quinta-feira, serão ofertadas 20 vagas para estudantes da rede regular de ensino, sendo 11 destinadas a alunos da sede de Juazeiro e 9 para estudantes dos distritos. Outras 4 vagas serão reservadas para os alunos da Escola Municipal de Idiomas. Durante o evento, representantes da Secretaria de Educação destacaram que o programa vai além da experiência de viagem, promovendo aprendizado, autonomia, contato com novas culturas e incentivo ao estudo de idiomas. O prefeito Andrei Gonçalves afirmou que o projeto busca estimular os jovens a acreditarem no próprio potencial e ampliarem suas perspectivas de futuro através da educação. De Juazeiro para a Rádio Sociedade da Bahia, Karine Paixão.
2: De volta aqui com o secretário, finalizando a entrevista, né? Secretário de Administração e Ressocialização do Governo do Estado da Bahia, SEAP, José Castro. Ô secretário, sua pasta para 2026, qual o orçamento?
9: Nós tivemos esse ano 800 milhões.
2: É suficiente?
9: Não é suficiente. Todo secretário que você for perguntar,
2: todo mundo vai se queixar.
9: Se eu chamar aqui minha amiga Roberta, que é um dos maiores orçamentos da Secretaria de Saúde, ela vai se queixar. Chamar o secretário Marcelo Verna, Segurança Pública, também vai
2: grande
9: se queixar.
2: Orçamento também.
9: Todo mundo sempre quer um pouco a mais.
2: Tem convocação prevista?
9: Sim.
2: Da Polícia Penal?
9: No próximo mês vamos iniciar o curso de formação da segunda turma, de 190 novos futuros policiais penais, e tem também a turma 3, que está aqui no meu radar, está na pauta.
2: Essa está pronta, né? Para assumir?
9: A turma 3 eu tenho ainda que fazer a convocação.
2: Tem alguma já prontinha aí, pessoal, esperando a nomeação?
9: A pronta é a turma 2, que vai fazer o curso de formação.
2: Certo.
9: Os aptos no curso de formação aí serão nomeados e vão entrar em exercício. Mas eu tenho 126 guerreiros e guerreiras que estão no meu Instagram todo dia cobrando. Vocês estão no meu radar, não esqueci de vocês. Eu quero a presença de vocês também na SEAP, trabalhando aqui comigo na Polícia Penal, só que a gente tem alguns regramentos, né, que tem que ser cumpridos. A gente tem que ver um orçamento, mas eu acho que eu posso voltar aqui.
2: O fato de ser um ano eleitoral, tem regras também?
9: Sim. Tem regra. É. Nós temos a lei de responsabilidade fiscal, no qual impede algum tipo de contratação, inaugurações. Né? Tem um regramento todo especial.
2: Secretário, muito obrigado, viu, por ter vindo aqui hoje, né, falando muito sobre esse mundão lá dentro, que é o sistema prisional.
9: Eu que agradeço. Adelson, a você, a todos aqui da Rádio Sociedade, me coloco à disposição de voltar aqui, me coloco também à sua disposição lá no Balanço Geral. Reitero o meu convite a você também, de conhecer de perto o sistema, toda a dinâmica.
2: Vamos marcar, sim.
9: Quero mandar um abraço para toda a minha equipe, os policiais penais, os monitores de ressocialização, todo mundo que faz o sistema prisional baiano acontecer nesse momento de transformação. E o governador Jerônimo Rodrigues é muito sensível ao sistema prisional. A gente está fazendo um grande movimento de transformação desse sistema, e aí eu conto também com toda a sociedade, com a imprensa, com todos vocês.
2: Um abraço, viu? Muito obrigado. Ouvinte Sociedade, você tomou conhecimento, foi de muito assunto hoje, né? Com José Castro, secretário de Administração Penitenciária e Ressocialização. Agora, Luciano Reis, finalizando aí a nossa tropa de elite dos correspondentes.
12: Representantes da rede socioassistencial e do Sistema de Garantia de Direitos do município de Alagoinhas participaram de uma formação sobre a implementação da Lei Escuta Protegida, Lei número 13.431/2017. A capacitação aconteceu no auditório do Instituto Federal Baiano, dentro da programação da campanha Faça Bonito 2026. O objetivo é fortalecer o atendimento humanizado às crianças e adolescentes vítimas de violência e evitar a revitimização durante os processos de escuta e acolhimento. Ministrado pela promotora de justiça Mariana Meira de Castro, o treinamento estabeleceu procedimentos para garantir que crianças e adolescentes vítimas ou testemunhas de violência sejam ouvidos de forma adequada, segura e sem repetição desnecessária de relatos. para a educadora social do programa Criança Feliz da Secretaria de Desenvolvimento Social SEDES, Daniela Lima, a formação ampliou o preparo dos profissionais que atuam diretamente com crianças e famílias. Direto de Alagoinhas, para a Rádio Sociedade da Bahia, Luciano Riz.
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17: O sistema Confea, CREA e Mútua já definiram as diretrizes para as eleições 2026. A votação será no dia 3 de julho, totalmente digital, permitindo que profissionais de todo o país participem com mais praticidade e segurança. Mas atenção, para garantir o direito ao voto, é fundamental manter o cadastro atualizado e estar em dia com o conselho. O processo eleitoral vai escolher representantes importantes para o futuro das engenharias, da agronomia e das geociências no Brasil. Além disso, os profissionais que desejam concorrer precisam ficar atento aos prazos, incluindo o período de registro de candidaturas e o início da campanha. Participar desse processo é fortalecer a representatividade e contribuir diretamente para os rumos da profissão.
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5: Agora na Bahia, 8:48.
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5: Alô, Gleidson Tavares. Preparadíssimo aí com a equipe dele, né? De hoje é um mês, já é São João. Olha, junho todo é São João. E Gleidson disse que a equipe inteira dele aí vai trabalhar com gosto de gás. Os 3 turnos, né? É, vai cobrir os maiores eventos de São João. Abraão tá colado com você, Valdecir tá colado com você. É, Gleidson Tavares que... Hein? Gleidson Tavares gosta de São João, mas ele gosta de estar dentro, trabalhando no São João. É, quem tá chegando com a gente agora é o trânsito, né? Trânsito em Salvador. Acabou a greve. Greve relâmpago. É, greve curisco. Acabou a greve. Greve curisco. Greve curisco. É. Cadê você, Thiago?
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9: Oi, Adelson, estou de volta e agora com informações da Luiz Eduardo Magalhães em direção à Cidade Baixa, isso porque tem um pouquinho de retenção ali na Baixia de Santo Antônio. Mas você que está por lá agora e precisa chegar lá na Feira de São Joaquim, nem pense em pegar a Via Expressa, isso porque tem retenção por lá, também na Jequitaia, e não vai encontrar vida fácil na BR-324, que tem muita retenção. Melhor fazer o caminho pela São Martim, até ter um pouquinho de intensidade, mas é a sua melhor escolha. Quem já está na Cidade Baixa, saindo aí do sistema Ferribolt e vai para a BR-324, nesse sentido, pode fazer o caminho pela Via Expressa que está livre e vai chegar com tranquilidade. 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Segue daí, Adelson.
5: Valeu! Quem tá chegando agora, tá pronto aí? Tá pronto? Calil, sexta-feira na Esbórnia, Calil.
10: Bom dia, Adelson, bom dia, grande audiência aqui do Balanço Geral. Tô chegando sim pra falar de saúde, pra convocar meu amigo Marcelo Gama, e o assunto em pauta é Entipro, é a próstata, porque quando você fala Entipró, é óbvio, você associa a próstata. Quantas pessoas agora no mundo, quantos milhões de pessoas no mundo neste momento, meu querido Marcelo, não estão sofrendo com dores na próstata, com problemas na próstata, porque se tivessem pensado na próstata bem antes, esse problema não estaria acontecendo, né? Então, eu já vou deixar para você aqui a missão de responder aqui aos nossos amados ouvintes desse programa fantástico que é o Balanço Geral com Adelson Carvalho. Vamos lá. Ô Marcelo, próstata inchada... Foi uma pergunta que me fizeram esta semana e que eu guardei para hoje. Próstata inchada pode causar impotência e o que é que o Entipró pode fazer para ajudar nesses casos? Bom dia!
11: Bom dia grande Calil, bom dia Adelson, bom dia ouvintes do Balanço Geral. Olha, muitos homens no mundo estão aí com esse problema, né Calil? Tem dados até da Secretaria da Saúde que relata que de cada 10 homens... com mais de 40 anos, preste atenção, amigo ouvinte, não é só com você não, tá? De cada 10 homens com mais de 40 anos, 6 estão nesse momento sofrendo com a próstata inchada. E o Calil me perguntou se próstata inchada gera impotência sexual, pode provocar a impotência sexual. Amigo ouvinte, olha só, a próstata aumentada, ela não causa impotência sexual diretamente, tá? Mas pode afetar sim a qualidade, gente. Porque imagina só, Calil, amigos ouvintes, como o homem tem uma intimidade boa com a esposa, uma potência sexual boa, quando tudo no corpo está funcionando. E quando há uma parte muito importante, que é essa glândula, responsável pela fertilidade, né? Responsável em gerar um líquido que protege o espermatozoide. Quando essa glândula está inchada, não vai funcionar. É por isso que há uma incidência muito grande de homens com mais de 40, mais de 50, com impotência sexual. Não está relacionado à próstata diretamente, mas prejudica. 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
10: 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Eu só te falo isso, tá bom? Muitos homens hoje têm doenças graves na próstata por conta do deixar pra lá. Obrigado, Adelson. Um abraço, bom final de semana, hein? Mais tarde a gente se encontra lá na
5: TV. Fé em Deus. Bom fim de semana, meu nobre Calil. Semana que vem vai ser a última, né? Já é o último sábado, último domingo de maio. E junho vem aí, né? A turma tá esperando junho chegar. Hora de contar boas notícias. 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Acabou? Olha, olha, olha. Pastor Bruno Albuquerque está chegando aí. Obrigado, meu Deus, por mais um dia, por mais uma semana de Balanço Geral. Depois tem o Conexão Sociedade, depois do pastor Bruno Albuquerque. E o nosso próximo encontro ainda hoje, Cidade Alerta Bahia, a grife do jornalismo baiano diferente dos iguais. Cuidado com os excessos, viu? Da sexta-feira, Dia Internacional da Esbórnia, viu? Principalmente lá na porta da facul. É, churrasquinho lá, semestre acabando, bebedeira. Aí o pai liga, tá fazendo o que aí? Que barulho é esse, né? Porque hoje é aula de musicologia.
12: Amanhã tem o baba, viu?
5: Sai daí, ô peru. Vaza.
13: Que Deus abençoe aí todos os nossos amigos do Balanço Geral. Nós vamos àquele momento de fé, aquele momento de oração. O meu copo com água já está aqui preparado. Prepare o seu também. E essa oração vai com certeza dá forças a você. Não peça para Deus problemas menores. Peça sempre a Deus braços mais fortes. Porque uma vez que você tem braços mais fortes, você recebe o ânimo, a disposição e o vigor para manter a sua fé até o fim. É momento de oração. Vamos falar com Deus. Senhor nosso Deus e Senhor nosso Pai, em nome do Senhor Jesus, nós unimos a nossa fé e oramos agora em favor de todos os aflitos, todos os católicos, espíritas, evangélicos. O Senhor não vê religião, o Senhor não vê idade, o Senhor não vê cor. O Senhor está pronto para ouvir a todos. E tem gente agora com dor, meu Pai. Tem pessoas agora sofrendo. Tem pessoas que estão agora no trabalho, mas a sua cabeça está agitada. Essa pessoa está em amargura. Ela não sabe o que fazer. Oh, meu Deus Santo. Oh, Deus fiel. Estende as tuas mãos e ajude essa criatura, ajude essa pessoa, meu Deus, que está agora para baixo. Consagra essa água, que ao beber dela, essa pessoa receba forças, ânimo, e que o dia de hoje seja um dia de vitórias, um dia de bênçãos. É o que eu determino em nome do Senhor Jesus. E quem assim crê, diga graças a Deus. Beba desta água com fé. Graças a Deus. Deus abençoe a todos aí do Balanço Geral. Até o nosso próximo encontro.

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6: A Fiat completa 50 anos de presença no Brasil em 2026 e segue como uma das marcas mais importantes do país. Ao longo dessas 5 décadas, modelos como Fiat Uno, Fiat Palio, Fiat Strada e Fiat Mobi marcaram gerações e ajudaram a popularizar o acesso ao automóvel. Hoje, a marca lidera o mercado nacional com destaque para a Strada, que segue entre os veículos mais vendidos do Brasil. Ao mesmo tempo, a Fiat avança em tecnologia, conectividade e eletrificação, mostrando que quer continuar protagonista nos próximos anos. 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
10: Olá amigos, tudo bem? A questão de hoje é de um ouvinte que pediu para não ser identificada. Eu sou comerciária, ganhei uma ação contra meu ex-patrão e ele não pagava no piso e no INSS meus salários estão no mínimo. O que faço para corrigir meus salários? Quem te responde é o professor e advogado Ed Pares.
11: Veja bem, você pode pegar essa ação trabalhista e averbar no INSS. Além disso, você tem o direito de exigir que o INSS compute no seu salário de contribuição o piso da categoria. Isso, entretanto, não será fácil, Você precisará de um profissional para lhe orientar e fazer todos esses requerimentos, tanto no INSS quanto na Justiça, caso seja necessária. Então, a melhor decisão é pegar essa documentação que você tem e buscar ajuda de um profissional habilitado na área de Previdência Social para melhor lhe orientar.
10: Acabamos de ouvir o professor e advogado Ed Parrish. Ele é mestre em Direito Público e sócio do Parrish Zenandro Advogados, um escritório especializado em causas contra o INSS e Previdência para Servidores Públicos. Eu sou o Rogério Alves e este foi o Papo Previdenciário. Um grande abraço e até a próxima.
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14: Meu Brasil querido, 9 horas e 6 minutos. 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

0: aqui na Sociedade, 24 horas é informação, é música, é entretenimento, é tudo na Sociedade, abrindo de primeira, hein? Luan Julião, bom dia.
1: Oi, Noel Tavares, muito bom dia para você, para a Evelyn, para a Antônia e todos os ouvintes da Rádio Sociedade. Não tem como falar de outra coisa, a notícia do dia é greve finalizada, rodoviários já na rua trabalhando. Quem está aqui com a gente agora, Noel, é Fábio Primo. Fábio, muito bom dia, seja bem-vindo à Rádio Sociedade. Então, greve finalizada, Noel Tavares está com a gente lá da bancada, greve finalizada, então, rodoviários já gradualmente voltando ao trabalho, né?
2: Bom dia, Luan, bom dia, Noel, bom dia a todos da Rádio Sociedade, é isso aí, a greve encerrada. Ontem vocês acompanhavam aqui, Luan, a Assembleia deliberou pela greve, foi aprovada a greve, hoje a Assembleia deliberou pelo final da greve, isso se faz com democracia, não entendendo que não era o que nós queríamos como reajuste, mas a gente entende que era a proposta que os trabalhadores podiam sair da greve de uma forma honrosa. E assim, eu quero aqui parabenizar o Tribunal Regional do Trabalho, que teve a brilhante condução da pessoa da presidente, doutora Ivana, construiu uma proposta que resolveu o problema dos trabalhadores, que não é só a questão econômica, como a mulher não dá mais pernoite, a obrigatoriedade de você fazer hora extra no final de semana, que a gente tinha obrigatoriedade. Uma das empresas, o ponto hoje é batido no celular, a justiça deu 90 dias para eles resolver esse ponto. O BIP, que é um barulho que fica no pé do ouvido do trabalhador ali, adoecendo o trabalhador, hoje vai ser apenas um BIP. Entre outros pontos, desculpe esquecer agora, assim, a gente sem dormir nessa agonia toda. Mas assim, eu quero aqui responsabilizar os empresários de ônibus, Noel, e a todos que nos acompanham, pela não atendimento da liminar da justiça dos 60%. Eles têm que ser responsabilizados. As imagens de vocês aí que vocês acompanharam mostram que a gente não fizemos piquete em nenhuma das garagens. Então, se a gente não fez piquete, os ônibus não saíram, nós não somos responsáveis pelos ônibus. Responsável pelos ônibus é a Integra. Se os ônibus não saíram, a responsabilidade é deles.
1: Agora, Fábio, ontem eu acompanhei de muito perto aqui essa assembleia de vocês. Vocês não aceitaram a proposta dos empresários, mas já tinham aceitado a proposta do tribunal. Então, para a finalização da greve, então quer dizer que os empresários chegaram no consenso e aceitaram a proposta que foi definida pelo tribunal.
2: Olha, após a assembleia aqui, fomos chamados de novo no Tribunal Regional do Trabalho. A presidente reformou a sua proposta, não foi a proposta inicial. Na verdade, houve três propostas, o companheiro Bira aqui, meu secretário-geral, me acompanha, me ajuda aqui. Tivemos três propostas. A primeira, ela ofereceu 3% de ganho real, depois ela ofereceu uma proposta com menos de 1% de ganho real, que foi 5%, e depois ofereceu o INPC. O INPC foi o que chegamos ao consenso, mas já com a greve deflagrada, essa proposta ela ofereceu ontem. A gente achou que era defensável, mas respeitamos a vontade da categoria, respeitamos a Assembleia. Iniciou a greve e hoje aqui, às 8 horas da manhã, fizemos uma assembleia e a assembleia, por unanimidade, entendeu que era a melhor coisa era dar fim à greve.
1: Agora, Fábio, os rodoviários hoje mostraram a força que a categoria tem, porque muitos ficavam falando, não vai ter greve, vai resolver antes, mas a categoria mostrou que tem força e que se parar, Salvador para.
2: Pois é, e a gente não queria greve, não queríamos a greve, porque há 20 anos atrás, Noel, fizemos uma greve, exatamente em 2006, que a gente perdeu todo o nosso direito do ano. E de lá para cá, desses 20 anos, a gente reconquistou quase todos, mas não reconquistamos por esse motivo a saída da greve honrosa. Nós sabemos a força que essa categoria tem. Hoje, não foi diferente. Foi diferente da nossa campanha salarial, porque chegou a gente fazer assembleia em duas garagens, depois em seis, mas hoje foi nas 11 garagens que existe o sistema. A cidade entende que a nossa essencialidade para a cidade, de fato, está comprovada, mas os empresários não entendem desse jeito, porque essa greve poderia ter se evitado antes, quando a presidente fez essa proposta, eles poderiam ter chamado a presidente fazer uma proposta dessa, mas uma proposta que foi aceita aqui e ter evitado a greve. Mas por falta de responsabilidade deles com a cidade, empurrou os trabalhadores para uma greve. Então, assim, está na conta dos trabalhadores, está na conta dos empresários essa grana.
1: Então, Noel Tavares, acabamos de ouvir Fábio Primo, Luan, presidente do Sindicato dos Rodoviários. Diga, Noel.
0: Só pra gente fechar, Luan, a minha pergunta, e Fábio Primo já quase que respondeu. Veja só, faltou habilidade de alguém e aí aconteceu a greve e em seguida veio a sensibilidade e o problema foi resolvido?
2: Talvez sim, Noel. Pagou pra ver os empresários e eles viram, né? Eles poderiam ter feito essa proposta, como eu disse a você, essa contraproposta. Quando a presidente apresentou a proposta de 5, eles poderiam ter feito uma proposta de 4.11 resolvendo esses problemas que a gente queria, a greve deveria ser evitada. Eu não digo falta de sensibilidade, não. Eu digo isso é o ego. Os empresários são egocêntricos, eles têm um ego acima deles e o representante deles é um cara que nunca dirigiu ônibus, nunca cobrou ônibus, não sabe o que é uma labuta do trabalhador. E assim, ele também não é dono de ônibus, né? Para ele não tá tão pouco aí que tem a greve ou não. Os empresários também zero responsabilidade com a cidade. Eu acho que eles têm que ser responsabilizados judicialmente por conta dessa greve.
1: Noel Tavares, quem está aqui com a gente também é Thiago Ferreira. Thiago, bom dia, seja bem-vindo à Rádio Sociedade. Então, greve finalizada e conquistas aí para os trabalhadores, né?
3: Com certeza. Noel, primeiro, parabenizar pela sua atuação aí na comunicação da Nossa Bahia, um grande amigo, parceiro, e dizer que nós temos tanta responsabilidade com a cidade, que embora não tenha sido o percentual que a gente esperava, mas a gente fechou até também por entender a essencialidade que a gente tem para a cidade e a nossa responsabilidade com a cidade. Se a cidade parou, com certeza foi por conta da imprudência dos empresários, que como o Fábio colocou aqui, ele poderia ter apresentado a proposta da infração logo na mesa e evitado a greve. Infelizmente isso não ocorreu e ainda aconteceu o primeiro dia de greve agora pela manhã. Mas é isso, vamos estar sempre na luta para defender os rodoviários e também defender uma frota de ônibus com maior qualidade para a população, um transporte de mais qualidade, e é isso que a gente espera no futuro próximo.
1: Agora, Thiago, como é que você vê essa situação? Porque os empresários, eles usam como principal justificativa a falta de condição econômica, a falta de condição financeira, e até como você vê que esses empresários podem até tentar usar os rodoviários, a classe trabalhadora, como uma justificativa para ter um aumento de tarifa, porque foi chegado nesse acordo?
3: Olha, realmente os empresários, ele me parece não ter força sozinho para poder pautar as questões dele entre as relações empresariais com a prefeitura. E aí, muitas vezes, empurra a gente que tem força para uma possível greve e eles acertar os ponteiros deles lá, né? E coloca a gente numa situação ruim, porque a população não compreende esse movimento e, às vezes, acusa o sindicato de estar prejudicando a população, quando, na verdade, a gente está defendendo os interesses da nossa classe, a qual fomos eleitos para representar. Então, essa relação que muitas vezes esse jogo de empurra realmente termina usando os trabalhadores para poder resolver problemas que não são nossos.
1: Então, Noel Tavares, acabamos de ouvir aí Thiago Ferreira, ele também atua fortemente como representante dos trabalhadores dos rodoviários. Então, situação de momento é resolução desse impasse, greve finalizada e alguns ônibus já começam a circular na cidade de Salvador. A gente sabe que esse retorno do transporte, ele não vai acontecer de forma imediata, porque boa parte dos trabalhadores estavam aqui em assembleia, mas esses trabalhadores agora voltando ao trabalho, algumas garagens. Já tivemos aí saídas de transporte público, saídas de ônibus, e os ônibus aí gradualmente no decorrer do final dessa manhã estarão aí totalmente em circulação na cidade de Salvador. Mas, Noel, te adianto, eu que saí muito cedo, eu cheguei hoje na rádio por volta das 5h50 da manhã, estou na rua desde 6h10, 6h15 no máximo. Foi um dia caótico na cidade de Salvador. A gente não via nenhum tipo de ônibus, a prefeitura até soltou uma liminar que determinava aí 60% da frota circulando em um horário de pico, que seria a partir das 4h30 da manhã até 8 da manhã, e a partir das 17 horas, 5 da tarde, até 8 da noite, mas isso não aconteceu. Foi zero ônibus, zero buzu na cidade de hoje e alguns pontos estavam caóticos. Vasco da Gama, com um movimento grande nos pontos de ônibus, e os amarelinhos, eles são poucos, né? São apenas 180 unidades, né? Que é um sistema complementar que não dá conta de uma cidade do tamanho de Salvador. Então, Vasco da Gama estava caótica, Bonocô estava caótica, Estação da Lapa estava um pandemônio, extremamente cheia, muito movimentada, nenhum ônibus e a fila de pessoas esperando carros e motos por aplicativo imensa. E com isso, teve um outro problema, que é o dinâmico. Os carros e motos por aplicativo acabaram ficando muito caro. Então, situação muito complicada nessa manhã de hoje, Noel.
0: Luan, muito obrigado. Esse é o nosso repórter Luan Julião. Esse não deixa passar nada, seja a matéria que for. Ele tem o olhar profissional, chega junto e divulga para você, ouvinte sociedade. Já já a gente volta a tratar sobre essa greve dos rodoviários aqui em Salvador. Greve que, como o Luan já disse, já acabou. Foram poucas horas. Tá certo? Deixa eu dar o bom dia das meninas pra gente ir a Júlia Neves rapidinho, que hoje o programa a gente já abriu diferente. Bom dia, Evelyn Teixeira.
4: Bom dia, Noel, bom dia, Antônia, bom dia pra você, nosso ouvinte do Conexão Sociedade. Vamos seguir aqui até meio-dia com muita informação.
0: Bom dia, Antônia Fernanda.
5: Bom dia, Noel Tavares, Evelyn e ouvintes da Rádio Sociedade. Como minha colega falou, a gente vai seguir aqui trazendo informação pra você em tempo real.
0: Seguindo em tempo real, pegando o BR-101, chegando agora em Ilhéus, é sul do estado. Bom dia, Júlia Neves.
6: Bom dia, Noel, bom dia, Evelyn, Antônia, Ananias. Excelente sexta-feira a todos, enfim, sextou na nossa Bahia. Vamos ao que interessa, minha gente. A Polícia Federal, com o apoio da Controladoria Geral da União, deflagrou ontem a Operação Merenda Digna, que caiu como uma bomba no colo dos ienses, para investigar supostas irregularidades na atual gestão da Prefeitura de Ilhéus em um contrato emergencial de merenda escolar no valor de 15 milhões e 500 mil. Um ex-prefeito, um empresário ligado ao ex-prefeito de Camaçari, o Antônio Elinaldo, está entre os alvos da operação. Ao todo, foram cumpridos 14 mandados de busca e apreensão em Ilhéus, Itajimirim, Camaçari e Lauro de Freitas, em órgãos públicos, residências de servidores e empresas investigadas. Segundo a PF, essa apuração foi iniciada em 2025, aponta indícios, direcionamento na contratação, coluio entre empresas e sobrepreço superior a 1.700.000, com aquisição de produtos acima dos valores praticados no mercado no varejo. A operação também reacende o histórico recente de investigações federais envolvendo a política local, lembrando que em 2024, duas ações da Polícia Federal atingiram o então candidato à Prefeitura de Ilhéus, o Bento Lima. A Operação Barganho teve mandados cumpridos contra o então prefeito, na época, o Mário Alexandre e aliados, então reacende novamente esse histórico de investigações federais na cidade de Ilhéus. Em nota, a Prefeitura de Ilhéus divulgou uma nota afirmando que a Operação Merenda Digna da Polícia Federal investiga denúncias que considera de cunho político. A gestão destacou que atua com transparência, legalidade, informou que tem colaborado integralmente com as investigações e garantiu que toda a documentação comprovará a regularidade dos contratos da merenda escolar. E a administração municipal afirmou ainda que confia na justiça e disse acreditar que, ao fim da apuração, ficará comprovada a lisura dos atos praticados. É com vocês.
0: Tá certo, Júlio, muito obrigado, e que a polícia continue fazendo as investigações, continue fazendo o trabalho, e a partir do momento que deflagra a operação é porque entende que irregularidades estão acontecendo. Então, se em outras prefeituras aconteceu o mesmo, que a polícia chegue junto, e com certeza a imprensa está aqui para poder divulgar. Vai, meu Brasil querido! 9:20 em Salvador.
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2: Agora são 9 horas e 25 minutos.
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2: Aqui da Sociedade, ô meu amigo Noel Tavares. É, aqui, escute meu áudio, é Hexa. Tá bom, meu irmão. Obrigado pelo carinho da audiência, viu? É pra lá que eu vou.
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2: Thiago Costa, um forte abraço, bom dia.
3: Oi, Noel, forte abraço para você, um ótimo dia, uma excelente sexta-feira, bom dia para você, para Evelyn e Antônia. Eu vou começar atualizando aí o motorista sobre a Avenida Paralela, isso porque desde cedo tá dando muito trabalho ao motorista em direção centro. A retenção começa no viaduto da 29 de março e vai até Pernambués. Você que tá saindo de São Cristóvão e precisa chegar no miolo empresarial, tá valendo cortar pela Orlando Gomes e seguir pela Orla. Muita gente já começou a desviar por lá, tem um pouquinho de intensidade, mas é a sua melhor escolha agora. Tem notícia boa da BR-324, em direção ao interior do estado, mais cedo deu muito trabalho, só que agora já tem boa fluidez. Quem tá no acesso norte e segue pra Cajazeira já consegue trafegar com tranquilidade, é um bom caminho pra chegar com facilidade. Pegue a visão, veja a vida além do volante, se beber não dirija, evite celular no trânsito, obedeça a sinalização, Detran e Governo da Bahia. Segue daí, Noel.
2: Tá certo, meu velho, gente, eu prometo a vocês, meninas, a você, ouvinte de sociedade, que a gente trata novamente já já sobre o final da greve dos rodoviários, tá bom? Mas vamos dar um pulinho em Feira de Santana. Gilvan Rodrigues, bom dia.
4: Bom dia, Noel, bom dia a você ouvinte ligado com a gente na Rádio Sociedade. Olha, Feira de Santana está sediando a terceira edição do simpósio da indústria do sertão. Esse ano o tema é a indústria inteligente, conectada e humana. Entre os assuntos discutidos estão a inteligência artificial e as novas regras a respeito da NE1. Estou aqui com Fernanda, ela que vai falar um pouquinho para a gente explicar do que se trata o evento. Fernanda, seja bem-vinda aqui ao Conexão Sociedade, explica para
5: a
4: gente.
5: Obrigada, bom dia, Noel, bom dia a todos os ouvintes. O terceiro simpósio da indústria do sertão é um evento promovido pelo Sistema FIEB, SEBRAE e CIFES. A intenção é a gente comemorar o Dia da Indústria, que é comemorado dia 25 de maio, esse segmento que é tão importante para a economia da nossa cidade, da nossa região. E aqui a gente busca trazer um ambiente de conexão, de troca de conhecimento e, principalmente, pautas que sejam relevantes para o desenvolvimento e aumento da competitividade da indústria.
4: É importante destacar que o evento é aqui em Feira, mas representantes de indústria de toda a Bahia estão aqui presentes, né?
5: Perfeito. Diversas regiões, segmentos. A gente vê aqui a força e a representatividade de Feira em toda a região.
4: Só para a gente finalizar, a NR1, uma importante regra, né, para o trabalhador, foi atualizada, não é isso?
5: Perfeito. Foi. Entra em vigor agora dia 26, né, daqui 4 dias. Vigor assim, a gente estava no período orientativo, agora já passa a valer. Então, quem não cumprir, toma multa. E é um dos temas que vão ser tratados na parte da tarde.
4: O que é que muda?
5: Então, muda uma série de detalhes, mas entre eles o cuidado com a questão dos fatores psicossociais, né? Isso precisa ser observado na indústria, principalmente num período onde esse cuidado com a saúde mental é tão levado em consideração. Então, é a norma que preza pela segurança do trabalho, que também passa a alcançar de uma maneira mais ampla a questão da saúde mental.
4: Tá, e, portanto, essas foram as palavras de Fernanda. Eu vou liberar ela aqui, que ela precisa voltar para o evento. Eu volto com vocês aí do estúdio.
2: Tá certo, Gilvan. Muito obrigado. Muito interessante esse evento, porque a discussão da NR1 tem a ver com, como ela falou, né? Sobre a saúde do profissional. Eu já fui presidente da CIPA aqui.

0: na Rádio Sociedade, Antônia Fernanda também?
1: Também, né? A última gestão eu estava aí com uma equipe massa e é uma responsabilidade muito grande, né? Porque a gente tem que ficar sempre atento ali à saúde do trabalhador, seja mental, física, aos riscos eminentes que tem no ambiente do trabalho. É uma responsabilidade muito grande. Um abraço aí para a galera da CIPA.
0: E a própria CIPA, Antônia, ela tem o papel de, eu não vou dizer assim, fiscalizar, porque parece uma coisa rigorosa, mas de atuar junto à empresa e funcionários na orientação para evitar qualquer tipo de assédio, qualquer tipo de problema de saúde, dentre outras e outras situações, né?
1: Exatamente.
0: Com relação também a EPI, equipamentos, como é, Antônia?
1: Proteção individual.
0: De proteção individual, né? Tem profissões que o funcionário precisa usar o tal do EPI, ou seja, os equipamentos de proteção individual, e tem funcionário, tem gente que não quer usar. Aí quando acontece o acidente, por exemplo, se tem que usar uma luva e em algum momento ele machuca a mão, aí vai dizer que a culpa é da empresa. E
1: até no manuseio de materiais químicos, produtos de limpeza também é essencial.
0: Tipo um detergente, né? Isso. Pode fazer mal, pode causar alergia, não é isso,
1: Antônio? Exatamente.
0: Então, se tem que usar a luva, você tem que usar a luva. Entendeu? Você tem que obedecer às regras. Ganha você e ganha a empresa. Ganha o Ministério do Trabalho também, a Previdência Social, né? Que vai deixar de gastar para recuperar essas pessoas.
1: E tem um impacto, né, na empresa, na sua saúde também, de você colaborador. Então é um trabalho ali em equipe para que todo mundo consiga exercer a sua função de forma plena e sem colocar a saúde em risco.
0: Ô Evelyn Teixeira, a greve dos rodoviários, Luan já deu aqui, já colocou Fábio Primo para falar, já colocou Tiago Ferreira, a greve acabou. E os ônibus já estão circulando?
2: Olha, não, a CEMOB, a Secretaria de Mobilidade, deu uma nota aqui oficial, dizendo que informa que o anúncio da suspensão da greve após a Assembleia dos Rodoviários, agentes de transportes e preposto da entrega estão nas garagens para viabilizar a retomada imediata da circulação dos ônibus. Os terminais do sistema convencional começam a receber os primeiros veículos para atendimento ali no terminal Acesso Norte, na Lapa. O BRT também começa a receber os primeiros veículos para atendimento nas linhas do sistema, ou seja, os passageiros aí que querem pegar seus ônibus, o fluxo, o andamento já está indo.
0: Tá certo. O que me chama a atenção, Anton, Evelyn, e eu conversei na hora que Luan estava falando, eu fiz a pergunta a Fábio Primo, é porque eu não consigo entender como a greve veio se arrastando por muito tempo, os movimentos acontecendo. Ontem o martelo foi batido, ontem não, anteontem o martelo batido, para ontem, ou seja, meia-noite, 01, já hoje, já não ter mais ônibus. Aí o povo tenta sair para a escola, para o trabalho, para o médico e faculdade, companhia limitada, para a faculdade, e não consegue sair porque não tem ônibus. Aí quando dá 8:30 da manhã, mais ou menos, a greve acaba. Eu não entendo a
2: e
0: situação.
2: E tudo volta normal. Como é que a gente se organiza? Como é que a pessoa que vai pegar ali o seu transporte público, que vai para o trabalho, para a faculdade, consegue se conciliar, consegue se remanejar para conseguir ir pro lugar que tem que ir, né? E a gente viu também, Antônia, o aumento dos valores das empresas por aplicativo, né? Que foi bem grande nesse fluxo. Teve uma quantidade de carro enorme pela manhã, porque muita gente pegando um motorista por aplicativo, um carro particular, enfim, para tentar chegar no trabalho, ou na faculdade, ou nas escolas.
1: Exatamente. Eu vou trazer aqui algumas informações sobre os direitos que foram conquistados aí pelos trabalhadores, pelos rodoviários, as informações a respeito do acordo que eles conseguiram, né? A categoria conseguiu um reajuste salarial de 4,11%, e esse valor também, essa porcentagem também foi de reajuste no ticket de alimentação, além de uma redução da telemetria para um BIP. Mulheres vão trabalhar fora do pernoite, não estarão inclusas aí nos plantões de pernoite. Eles pediram também a criação de um grupo de trabalho entre a Integra, o sindicato e a CEMOB para poder discutir cargas horárias, 10% de isenção no plano de saúde e também um descanso para o café, que agora passa a ser de 30 minutos. Essas foram algumas conquistas aí da categoria depois do acordo com o empresariado.
0: Tá certo. Valeu.
1: São
0: 9 horas e 33 minutos em Salvador.
2: Vamos de esporte?
0: Vamos, mas é porque o programa foi aberto diferente hoje.
2: Sim.
0: Depois que o bom dia de vocês apareceu. Agora dos meninos que estão trabalhando com a gente, né? Eu não posso deixar
1: não
0: essa
1: pode
0: galera
1: deixar
0: de lá,
1: a equipe,
0: né,
1: de fora.
0: Tem Fábio Jesus, é o homem da técnica, viu? O homem da internet é aquele ali, ó. Fábio Jesus. Tem que é Gleidson Tavares, está ali também acompanhando tudo, Ramon Santana, Carlos Augusto e o querido Ananias Serra Negra. 9:34.
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2: Fabrício Cunha, chega mais.
4: Manda pra mim que eu mato no peito, boto no chão. Bom dia, grande Noel Tafares, Evelyn, Antônia Fernanda, amigos do Conexão Sociedade, chegando com os destaques do esporte nesta manhã de sexta-feira, sextou. Pois é, sextou com o Campeonato Brasileiro. Amanhã o Vitória encara o Internacional dentro do Barradão. A bola rola às 5 horas da tarde com grande cobertura da Rádio Sociedade já a partir das 4 horas, hein? Narração de Tony Silva, comentários de Caio Leone, reportagens de Manuela Vena com Gabriel De Luca no plantão. Todas as emoções desse Vitória e Inter. O Vitória está apenas um ponto na zona do rebaixamento. O Inter também está nesse bolo ali, próximo à zona do rebaixamento. Então, um jogo muito importante para o Vitória, para tentar se afastar na zona e voltar as suas atenções para a reta final da Copa do Nordeste, que já termina agora no mês de junho. Vitória em busca dessa conquista, mas sem se complicar no Campeonato Brasileiro. Por isso, muito importante o jogo de amanhã para o Leão dentro do Barradão. Expectativa de Barradão lotado, já praticamente 20 mil check-ins foram feitos pela torcida do Vitória, então há um indício sim de um Barradão lotado com a torcida apoiando nesse momento tão positivo do técnico Jair Ventura na frente no comando do Vitória. Possível vitória, Lucas Arcanjo no gol, Nathan Mendes, Kaká, Luan Cândido e o Ramon fica de fora, né? O Jamerson deve atuar, o Ramon sentiu nessa última partida da Copa do Nordeste contra a equipe do ABC e não deve atuar. O Jamerson será o titular pelo setor esquerdo. Meio campo deve ter Baralhas, Zé Vitor e Emanuel Martínez, e aí mais na frente Mateuzinho, Eric e a dúvida, né? Renato Kaiser ou René? O Kaiser fez 2 gols, o René também fez 2 gols, René dá mais movimentação, o Kaiser tem um grau de letalidade muito grande. Então, eu acho que paira ali uma dúvida na cabeça do técnico Jair Ventura. Horas antes da bola rolar, uma hora antes da bola rolar, a gente vai ter uma noção dessa escalação do Vitória. E o Bahia? O Bahia vai ter que lidar com a contusão de Luciano Juba, também lateral esquerdo, né? Se o Vitória tem um problema no lateral esquerdo, Ramon, o Bahia também tem um problema no lateral esquerdo, Juba, que não joga mais na temporada antes da Copa do Mundo, né? O Juba só volta depois da Copa do Mundo, né? Período aí de 1 mês e meio a 2 meses fora do tricolor, então ele só deve retornar ao Bahia, né? A jogar pelo tricolor depois do Mundial de Seleções, então não dá pra contar com o Juba nesses últimos jogos antes da Copa do Mundo começar. E aí vai o Borducci, vai o Zé Guilherme. Esse é um grande problema pro Rogério, porque são dois atletas que não conseguiram se firmar no Bahia. O Zé Guilherme com poucos jogos, o Borducci com mais jogos, mas sem a confiança principalmente do torcedor. Então a gente fica com essa dúvida, o que que o Rogério vai fazer, se pode de repente mudar o esquema do Bahia, colocar o Mingo por ali, né, com 3 zagueiros, soltando mais o Pulga pela esquerda. Não sei o que que o Rogério vai fazer, a gente vai só saber também na próxima segunda-feira, horas antes ou uma hora antes da bola rolar contra a equipe do Curitiba, jogo às 8 horas lá no Couto Pereira, e as duas equipes têm a mesma pontuação na tabela de classificação do Campeonato Brasileiro, o chamado jogo de 6 pontos. Bahia precisa vencer para voltar ao G4 do Campeonato Nacional. Eu volto ao longo da programação, daqui a pouquinho às 11 horas também aqui no programa Conexão, e ao meio-dia no comando do Esporte Mais. Valeu, gente!

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1: Agora são 9:38 em Salvador. Agora eu vou à terra do meu amigo Duda dos Churros, a terra do meu amigo Álvaro Miller. A Lagoinhas, terra muito boa, terra de seu Guarani e de Dona Isabel. Luciano Reis, bom dia.
2: Oi, Noel, um abraço pra você. Bom dia, bom dia, bom dia, bom dia, Noel Tavares, bom dia, Antônia, bom dia, a nossa querida Paz do Branco agora, viu? Bom dia pra todos os ouvintes. Evelyn. Evelyn, bom dia pra todos os ouvintes do Conexão Sociedade, me perdoe, viu? Acontece. Ô, Noel, estamos ao vivo aqui na cidade de Alagoinhas, o tempo está nublado, viu, Noel? Parece que final de semana em Alagoinhas não vai dar sol, não, viu? Tempo tá aqui nublado, nas primeiras horas da manhã caiu uma chuva de leve, mas, né, o tempo mudou, está nublado, né, neste momento. Olha, policiais civis deflagraram na manhã passada a operação Face Oculta no município de Sátiro Dias, com o intuito de dar cumprimento ao mandado de busca e apreensão no âmbito de investigações que apuram a prática reiterada de crimes contra a honra ocorridas em uma rede social contra diversos cidadãos. A ação policial é fruto de um robusto trabalho de inteligência cibernética efetuado pela Delegacia Territorial do município de Sátiro Dias, que está na área da 2ª Coordenadoria Regional de Polícia do Interior, Corpim, em Alagoinhas. Ao todo, 3 notebooks, 2 celulares, 1 tablet e 3 roteadores foram apreendidos durante diligências. Dezenas de boletins de ocorrência já foram registrados na unidade policial pelos crimes de difamação e calúnia. Os materiais serão submetidos à perícia técnica oficial com o intuito de robustecer o acervo probatório e identificar possíveis coautores ou participes. Esta é, lembrando, né, que foi uma ação realizada pela Polícia Civil, exatamente, segundo a Corpim, sediada na cidade de Alagoinhas, mas o foco principal, né, foi no município de Sátiro Dias. É aquele detalhe, né, aquelas pessoas que acham que podem se esconder através de um perfil falso, de um número de telefone, a casa pode cair a qualquer momento. Noel, um abraço para você, um abraço para, né, toda a turma do Conexão Sociedade, direto de Alagoinhas, Luciano Reis, para a Rádio Sociedade da Bahia.
1: E não esqueça de dar o abraço de seu Guarani e Dona Isabel, tá bom?
2: Estou ouvindo nesse momento.
1: Ótimo, ótimo. E nosso amigo Álvaro Miller.
2: Álvaro Miller, grande Álvaro, e o Duda dos Churros, viu, Noel?
1: Então, um abraço, meu irmão.
3: Um abraço.
2: Um abraço, Noel.
1: Vai, meu Brasil querido. 9:40 em Salvador.
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6: Agora são 9h44.
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6: Tô aqui na Sociedade, de frente para Calil. Bom dia, Calil.
8: Bom dia, Noel Tavares. Bom dia, Antônia Fernanda. Bom dia, Evelyn Teixeira. 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Quem começou o tratamento do Entipro tá feliz da vida. 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E repito, o inchaço da próstata pode causar impotência sexual? Bom dia.
9: Bom dia, grande Calil, bom dia, Noel Tavares, Antônia, Evelyn. Olha, Calil, essa pergunta que você fez agora, no ranking das perguntas, das dúvidas dos homens com mais de 40, 50, 60, é a número um. 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Por quê? 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Tudo, gente, nessa parte sexual, depois dessa idade, está relacionado ao fator psicológico, ao fator emocional. E a partir do momento que você começa a sentir dificuldade para urinar, a partir do momento que você começa a sentir um cansaço crônico que parece que não passa, e nessa fase da vida isso é presente em quase todas as vidas dos homens, afeta sim, tá, gente? Afeta sim. 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
8: 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Certo?
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8: 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Então vamos lá. 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
8: 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Obrigado, Noel. Obrigado, Antônia. Obrigada, Evelyn. Um abraço.
0: Um abraço. Até daqui a pouco.
6: Então, 949, Ruas da Cidade. Luan Julião, você.
10: Tendo notícia de polícia, uma ação que aconteceu agora há pouco, através do Batalhão Apolo, que prendeu na rodoviária de Salvador, nova rodoviária, no bairro de Águas Claras, um traficante do Engenho Vale de Brotas, que tentava fugir para o Rio de Janeiro. De acordo com a polícia, o suspeito teria ligação direta com a facção Comando Vermelho e já era alvo de investigações por envolvimento com diversas mortes violentas no bairro. Contra ele havia já um mandado de prisão em aberto. De acordo com as investigações, o homem atuava na organização de ataques contra grupos rivais, os chamados bondes, além de incentivar adolescentes a enfrentar forças policiais. A prisão aconteceu após uma ação de inteligência da Polícia Militar e, de acordo ainda com a polícia, o criminoso seguiria primeiro para a cidade de Capim Grosso e depois viajaria de carro para o Rio de Janeiro. Mais uma ação impedindo traficantes da cidade de Salvador fugirem para o Rio de Janeiro. Lembro que na quarta-feira um indivíduo aí também ligado à mesma facção foi preso no aeroporto de Salvador, porém ele era do Nordeste de Amaralina, também tentando embarcar aí em um avião para ir para o Rio de Janeiro, onde ele se esconderia na comunidade conhecida como Vidigal. Então é a polícia aí trabalhando e interceptando esses indivíduos aí faccionados que tentavam fugir do estado da Bahia para o Rio de Janeiro e mesmo de lá continuar aí articulando o crime organizado dessa facção que tem atuação no Rio de Janeiro, mas também aqui em Salvador, região metropolitana e interior do estado. É com vocês aí do estúdio.
6: Ô Luan, você como sempre partindo na frente, trazendo novas informações e aconteceu, a gente dá na sociedade, porque Luan Julião tá por dentro. Agora tem uma outra informação ainda com relação à segurança, né, Antônia?
0: Exatamente, Noé. Um dos assuntos que repercutiram nesta semana foi um sepultamento de um suspeito em Dias Dávila, que acabou sendo invadido por outros criminosos rivais que mesmo depois dele já ter sido morto, eles deflagraram aí vários tiros contra o caixão dele. desse rapaz. A gente vai trazer uma atualização sobre essa notícia. Um dos suspeitos de invadir o cemitério municipal de Dias d'Ávila, na região metropolitana de Salvador, e atacar o caixão de um adolescente de 17 anos, na última quinta-feira, ontem, na verdade, morreu em confronto com os policiais horas após o crime. Segundo o batalhão da Rondesp RMS, a troca de tiros aconteceu por volta das 8 horas da noite no município onde o fato ocorreu. O suspeito, que não teve o nome revelado, chegou a ser levado para uma unidade de pronto atendimento, Lucas Evangelista, onde teve o óbito confirmado.
11: Valeu, Antônia. Agora a gente vai para Juazeiro, porque Karine Paixão tá nos chamando. Oi, Karine, bom dia.
12: Bom dia, Evelyn. Bom dia, Antônia. Bom dia, Noel. Gente, olha, chegando aqui com informações do Vale do São Francisco, abraçar também toda a audiência da Rádio Sociedade da Bahia. E olha, a Força da Fruticultura Irrigada do Vale do São Francisco está agora no centro das discussões da caravana agroexportador. É uma iniciativa do Ministério da Agricultura e Pecuária que acontece em Petrolina hoje, daqui a pouquinho às 10 horas da manhã. E aí eu estou falando de Petrolina, mas essa ação contempla todo o Vale do São Francisco, porque reúne produtores rurais, cooperativas, agroindústrias, empresas ligadas ao agronegócio com foco na ampliação das exportações brasileiras. Petrolina foi escolhida para sediar a caravana por concentrar aqui, né, um dos principais polos exportadores. E para quem está ouvindo a gente agora e pensando, mas Petrolina é Pernambuco, sim, mas faz divisa com Juazeiro, com Casanova aqui na região norte da Bahia. E aí, juntas, né, essas cidades aí concentram o principal polo exportador de frutas frescas do Brasil, especialmente uva e mangas produzidas aqui no Vale. E a programação vai abordar temas estratégicos para o setor, como inteligência comercial, abertura de mercados internacionais, exigências sanitárias, certificações, agregação de valor e acesso a financiamentos. Cada cadeia produtiva da uva do Vale do São Francisco, né, terá aí um momento importante, porque a gente tem o momento, né, do avanço do acordo comercial entre o Mercosul e a União Europeia, que pode reduzir as tarifas e ampliar ainda mais a competitividade da uva brasileira no exterior, inclusive o primeiro container, né, que será enviado com essa tarifa zerada, vai sair daqui do Vale do São Francisco, e a gente vai estar acompanhando tudo e trazendo mais informações aí, otimismo, né, para a questão dos fornecedores. A caravana também busca aproximar produtores das ferramentas de apoio à comercialização internacional, ampliando assim a oportunidade para pequenos, médios empreendedores do agro nacional e em especial aqui no Vale do São Francisco. Essas são as informações de Juazeiro, na verdade de Petrolina agora, mas com informações do norte baiano. Para a Rádio Sociedade da Bahia, Karine Paixão.
6: Ô, Karine, eu fico muito feliz quando eu escuto essas notícias vindo daí da região, elas vindas da região, quando trata-se da produção de manga, por exemplo, da produção de uva, porque a gente só, quando eu era pequeno, na verdade, eu só recebia notícias de Juazeiro e região e que a região norte passava por seca, problemas e mais problemas. De repente, os trabalhos, os programas de irrigação vieram, a água do Rio São Francisco está sendo utilizada e hoje a gente se destaca na produção de manga e de uva, dentre outros produtos.
12: É verdade. Verdade, Noel. A gente tem, né, esse momento histórico onde a gente tem essa possibilidade de aumentar essa competitividade da fruta que é enviada para fora do país. Então, realmente, né, as expectativas são as melhores possíveis, principalmente no que diz respeito à ampliação da exportação e, com isso, mais geração de emprego e renda, com certeza.
6: Tá certo. Obrigado, viu? Valeu, Karine. Um abraço a você. Agora, 9 horas e 55 minutos em Salvador, o site Sociedade continua bombando. É notícia pra lá, é notícia pra cá, você confere tudo de primeira. Às 9h56, Matheus Jacobi, bom dia.
13: Bom dia, bancada, bom dia, ouvintes da Rádio Sociedade. Vamos de nota. Um agricultor encontrou petróleo cru enquanto perfurava um poço em um sítio no interior do Ceará. E só para explicar o que significa petróleo cru, é o petróleo em estado natural, exatamente como sai do subsolo, antes de passar por qualquer processo de refinamento. E essa descoberta aconteceu no município de Tabuleiro do Norte e chamou atenção após a Agência Nacional do Petróleo iniciar uma avaliação na área. E segundo especialistas, o agricultor não se torna dono do petróleo encontrado, já que os recursos do subsolo pertencem à União. Porém, caso a exploração comercial seja autorizada no futuro, ele poderá receber compensações financeiras previstas em lei. Essas e outras notícias no site Sociedade Online.
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6: Quer dizer, você dá uma olhadinha pra Ramon, aí que ele vai lá com a vinheta do site.
13: E aí, Noel, se fosse você que tivesse encontrado aí um petróleo...
6: Pronto, na casa de manhã lá em Paripe, eu plantando...
13: Já pensou?
6: Esse rapaz, quando ele descobriu, ele estava em busca de água. Isso. Ele estava cavando um poço. Mas eu plantando em Paripe. Tum, aí a terra treme, como eu assistia no filme dos Trapalhões. A terra treme e começa a subir aquela água preta, aquele líquido preto, tal, petróleo. O terreno é de manhã. Mas o petróleo não, irmão. É da União. E aí a gente não tem... O dono da área, o dono do terreno, não tem direito. Tem direito, claro, a uma pequena parte... que eu não sei se é royalties ou algum tipo de
13: imposto. Pode receber alguma compensação, né, porque é financeira, mas...
6: Mas a coisa é pequena. Ele não é dono daquele petróleo que tem ali. Quem é a União, ou seja, o governo brasileiro, que vai explorar. Se essa bacia tiver apenas um litro, é da União, é do governo brasileiro. Se tiver 1 milhão, 5 milhões, também é do governo brasileiro. E ele pega só uma pontinha. Agora eu espero que dê pra ele ficar rico, viu?
13: Tomara, né? Vamos torcer tá por isso.
6: 9h58.
0: Vamos dar um giro agora pela região metropolitana com Edivaldo Lima. Bom dia, Edivaldo.
14: Já me aconteceu isso aqui, eu limpando o quintal, mas eu descobri que eu tinha furado um cano de esgoto. Aí nem deu tempo ficar alegre. Mas bom dia para a bancada da Rádio Sociedade da Bahia.
6: Antes do seu bom dia, essa sua foi demais. Até porque em São Francisco do Conde a gente sabe que tem refinaria, né? A gente sabe que nessa área toda aí tem refinaria e tem muito petróleo.
14: Exatamente. Mas nem deu tempo ficar alegre, viu? Bom dia para a nossa bancada, você, Noel, Fernanda e também a Evelyn e ao ouvinte da Rádio Sociedade. Mas vamos falar de um outro recurso agora, que é recurso público. Uma operação policial foi deflagrada contra um suposto esquema milionário de sonegação fiscal envolvendo combustíveis, que pode ter causado rombo de 400 milhões de reais aos cofres públicos em várias cidades da Bahia. É isso mesmo, hein? E as investigações apontam que dois servidores ligados ao município de Candeias estão entre os alvos da operação, que mobilizou forças de segurança e órgãos de fiscalização da Bahia e de outros estados. Segundo as autoridades, o grupo utilizava empresas de fachada, fraudes tributárias e movimentações financeiras suspeitas para reduzir ilegalmente o pagamento de impostos no mercado, no comércio de combustíveis, mandados de busca e apreensão e bloqueio de bens foram cumpridos durante a ação. A polícia agora trabalha para identificar a participação de cada investigado e aprofundar as conexões do esquema, Noel Tavares.
6: Ok, Edivaldo, para a gente finalizar, é duro saber que, infelizmente, mais um rombo foi descoberto. Não, infelizmente, mais um rombo foi descoberto, mas, infelizmente, alguém praticou mais um crime. Só que a polícia está aí, a justiça também, para botar ordem na casa. É isso aí,
14: vamos agora. Exatamente, perfeitamente. Todos os dias a gente acompanha um esquema de sonegação fiscal em várias cidades da Bahia e em todo o Brasil, né? Este é um problema, apesar de que os impostos no país, eles são caros, mas não é cometendo fraude que a gente vai resolver este problema. E sim, brigar, lutar para que o sistema fiscal tributário brasileiro seja mudado, e não é sonegando que a gente vai resolver esta causa.
0: Muito obrigada, Edivaldo Lima. Você volta já já com mais informações. Agora vamos para o intervalo. 10:01 na capital baiana.
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1: Anote, meu Brasil querido, 10:05.
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1: Thiago Costa, com você.
3: Oi, Noel, tô de volta e agora com dica aí pra quem tá em Paripe ou em Coutos e precisa chegar no acesso norte. Não pegue a estrada do Derba, isso porque tem muita retenção desde a saída do hospital e também não vai encontrar vida fácil na BR-324, que ainda tem retenção no Porto Seco Pirajá. Melhor agora seguir pela suburbana, que tá livre, depois complete pela ligação Lobato Pirajá e BR-324. A BR em direção ao interior do estado agora tem pontos de intensidade na passagem por Águas Claras e também Palestina. Como são trechos curtos, não vale o desvio, só atenção. Você que tá pelo acesso norte e vai pra Simões Filho, a BR é a sua melhor escolha. 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Segue daí, Noel.
1: Tá certo, muito obrigado, viu, vô? Eu continuo nas ruas da cidade às 10:06. Luan Julião, é com você.
4: Oi, Noel, bom dia novamente para você, para as meninas aí da bancada. E olha, transporte sendo totalmente normalizado na cidade de Salvador, imagens aí da estação da Lapa e também da Avenida Vasco da Gama, já temos aí ônibus saindo e chegando, pessoas desembarcando através do transporte público, então normalização já acontecendo na cidade de Salvador. Outros pontos também já recebi informações que já estão passando ônibus nas principais vias de Salvador, como Rótula do Abacaxi, Avenida Cardeal da Silva aqui na Federação, então aos poucos, a cidade tem tomado aí seu fluxo normal, porque os ônibus voltaram a circular já com o final da greve e já está normalizando o serviço em diversos pontos da capital baiana. BR-324 também já dá para ver ônibus passando. Então, aos poucos, serviço normalizado e aí o caos que estava instalado nas primeiras horas da manhã de hoje vem tomando aí outro rumo e temos aí a cidade voltando a seu eixo normal, com o retorno aí do transporte público após essa greve dos rodoviários de Salvador. É com vocês aí no estúdio.
1: Agora 10:07 em Salvador, tá na hora da gente começar nossa entrevista, que na verdade internamente já começou, né? Doutora Jéssica Smetak está descansando hoje, né? Está de férias, na verdade.
5: Bem merecida.
1: Tomando aquele sol, tomando aquela fresca, passeando um bocado, merecidas férias. Então hoje tem a Evelyn Teixeira, tem a Antônia Fernanda, tem Noel Tavares, estamos aqui para conversar com a senhora. E a nossa conversa é com a promotora de justiça, Sara Gama, coordenadora do NEVID, Núcleo de Enfrentamento às Violências de Gênero em Defesa dos Direitos das Mulheres. Doutora, um forte abraço, bom dia, tudo bem?
5: Bom dia, Noel, bom dia, Antônia Fernanda, não vou esquecer desse Antônia. Bom dia, Evelyn, e bom dia a todas as pessoas que estão nos acompanhando agora. Essa temática, Noel, da violência que se pratica contra a mulher, a gente tem que estar o tempo inteiro conversando. E assim, aproveito logo para agradecer a participação, né, da comunicação, da mídia, da imprensa, porque vocês são imprescindíveis, sobretudo, eu estava conversando com a gente, né, antes de começar, a penetração que a rádio tem, né, na casa das pessoas, a gente às vezes, eu faço muito isso, viu? Liga a rádio e tô lá fazendo minhas tarefas. Então é o tempo que você vai absorvendo as informações, aprendendo coisas, e é uma oportunidade ímpar. Então tenho que começar agradecendo pelo convite.
1: E a senhora tem a certeza que a Rádio Sociedade está de portas abertas, né, para o Ministério Público, para outros e outros órgãos e instituições, porque a nossa ideia é realmente difundir a informação e ajudar na transformação da sociedade. Quando eu era pequeno lá em Paripe, doutora, eu vou usar esse exemplo, a música Fricote, lembra?
5: Sim.
1: Ela era sucesso nos carnavais da Bahia. E aí pelo Brasil afora também. Aí vieram algumas sanções, algumas reclamações e houve. A música foi barrada de tocar e tal, por causa da forma, por causa da letra. Mas o tempo passou, outros que se acharam, e geralmente homens, cantando músicas que colocavam a mulher lá embaixo. E era naquele momento, muita gente achava bonito, mas tinha uma minoria ou uma parte que dizia assim: não, isso não está correto, essa música não está correta, essa letra não está correta. O Ministério Público entrou, né, doutora?
5: Sim.
1: E aí veio a lei antibaixaria.
5: Na verdade, a lei antibaixaria, ela nasce da iniciativa da ex-deputada Luísa Maia, justamente indignada não com a elaboração da música, porque, veja bem, a Constituição assegura, Noel e Antônia e Evelyn, que as pessoas produzam suas, né, produções artísticas, suas músicas, suas atuações teatrais, é totalmente permitido. E a censura prévia que é vedada, né? Está lá no artigo 220 da Constituição. Então ninguém aqui está para censurar. Porém, o que a lei ela é objetiva é que o poder público não patrocine artistas que promovam a discriminação, a inferiorização da mulher, e não só da mulher, mas todas as pessoas vulneráveis, que incitem crimes, porque, veja bem, quando você tem uma música que tem uma penetração enorme, gente, música tem que ser algo lúdico, algo que ajude, né, que auxilie a gente numa forma de trazer deleite, às vezes até uma recordação de uma pessoa querida. É quando você ouve uma música que está lá falando o tempo inteiro que mulher é igual a lata para chutar, que mulher merece apanhar, que se aquilo, você...
1: Tal.
5: Isso para mim não é música. Pra
6: que mensagem tá querendo passar,
5: que mensagem,
6: né?
5: Exatamente, entendeu, Evelyn? Então a gente tem que ter esse cuidado, não se trata de fazer ações de um Ministério Público como órgão fiscalizador, ele não tá aqui para proibir ninguém de criar o que quiser. Mas vou te falar, tem certas criações que eu fico pensando de onde é que saiu aquilo. Sinceramente.
1: Eu sinto, doutora, sinto e sinto muito, porque... infelizmente tem público para isso, para esse tipo de situação. Mas é uma outra questão que eu acredito, já que já envolve a questão social, que é preciso mais orientação para essas pessoas, porque às vezes entende que a música está dizendo embaixo e não sei o que lá, faça isso, bata e tal, mas não consegue compreender aquela letra. O que é que aquela letra está passando?
5: Noel, nós temos uma coisa ainda mais grave. A gente tem um país que tem um número enorme de analfabetos funcionais. Sabe o que significa? Que essas pessoas vão interpretar literalmente. Eles não fazem a interpretação como eu já ouvi algumas coisas. Eu não estou falando de quando eu falo da novinha, não estou falando da menor de idade para ser. Não, mas a gente vive um país com a cultura de estupro.
6: Muito,
5: né? Um país em que a cada 6 minutos está havendo estupro, sobretudo de meninas. A maioria dos estupros acontece com meninas de até 13 anos de idade. Então, assim, é um absurdo que as letras das músicas, elas fomentem esse tipo de coisa. E a gente tem que ter essa responsabilidade. Todo dia eu digo, o combate à violência contra a mulher não é uma responsabilidade da delegacia, do Ministério Público, do Judiciário, da polícia, é de todo mundo. Porque se não for assim, a gente não resolve.
1: Deixa eu entrar, eu vou deixar as meninas bem à vontade, viu, doutora? Mas é porque vai instigando.
5: Vai trazendo coisa.
1: Quando a senhora falou de estupro de meninas de 13 anos, por exemplo, o cidadão a partir dos 18 anos, se ele começa a namorar, com uma menina de 13, ou seja, menos de 14,
5: estupro
1: mesmo
5: de vulnerável,
1: com o consentimento dos pais.
5: Estupro de vulnerável. Olha, o Supremo já bateu, sabe aquela história de bateu o martelo, já disse, for menor de 14 anos é estupro de vulnerável. Então, por favor, tenham cuidado, tá? Tá namorando e tal, mas um relacionamento sexual com a menor de 14 vai ser considerado estupro. Tá? E não tem nada de... mas é porque a família... Não sei se vocês recordam de um caso que teve em Minas Gerais.
1: Sim.
5: Né, de um homem de 35 anos morando com uma menina de 12 anos como se esposa fosse.
1: E a família aceitando, né?
5: A família aceitando, a justiça... passando pano, desculpa aí ter que dizer dessa forma tão incisiva, mas a verdade foi essa, tanto que foi necessário uma mobilização, não foi?
6: A gente não pode normalizar isso, gente, é um absurdo.
5: Não pode, pois é. Se você normaliza, você tá dando condições, eu volto a dizer, daquele... O cidadão que vê uma situação dessa vai dizer, não, eu também posso, porque não?
6: Exato.
5: Né? Eu posso chegar e passar a mão numa criança, porque para mim, sinceramente, né? Meninas com 13 anos de idade, já vivendo 12 anos, vivendo como esposa, isso aí não existe. Uhum. E nós, eu não sei se vocês têm esses dados, mas o Brasil ele tem uma estatística bastante negativa de casamentos precoces, né? Casamentos uhum. infantis.
7: E é uma situação que, infelizmente, os próprios homens, né, de modo geral, acabam normalizando porque afirmam que ela tem consciência, ela quer, então não estou fazendo nada de errado. Mas uma adolescente de 13, 14 anos não tem discernimento para entender que aquilo ali não é errado.
5: Por mais que esteja, sabe, Ana?
8: E ela é influenciável de qualquer
5: bastante,
8: forma.
5: Né?
8: Muito.
5: E assim, por mais que a gente viva hoje um mundo globalizado, em que a gente tem acesso às informações de uma forma muito rápida, muito célere, mas a formação emocional, psíquica da pessoa, ela precisa de tempo, ela precisa Sim. amadurecer. E esse amadurecimento ele só vem meio com o passar dos anos. Então, é uma garota, não adianta, por mais que tenha vivência, por mais que seja descolada, por mais que seja, sabe, pra frente, é uma menina de 14 anos e, portanto, se for de menos de 14, é estupro.
1: Ó, acordamos sem ônibus na cidade. Aí, por
5: Ai,
1: volta...
5: que coisa boa.
1: Mas aí foi por causa de greve, viu, doutora?
5: Eu tava apreensiva com essa greve.
1: Os congestionamentos da vida aí tomam conta mais ainda da cidade. Porém, a greve acabou, a gente já noticiou. Aí Jairo Marques é um rodoviário.
5: Sim.
1: Ele coloca assim pra mim, Noel... Um dos itens da nossa pauta, que foi conquistada pela categoria feminina, fala das mulheres fora do pernoite, ou seja, a mulher só poderá trabalhar até as 22 horas. Antes, as mulheres seguiam a mesma jornada dos trabalhadores homens. Isso ajudará as mulheres a chegar em casa mais cedo e evitar assaltos e transtornos no seu dia a dia. Eu achei interessante, Muito. Doutora, porque essa categoria... começou a observar de forma diferente em que os riscos que...
5: Precisamos, sim, de coisas como essas, iniciativas como essas. Parabéns ao Sindicato dos Rodoviários e aos seus dirigentes que fizeram, né, tiveram essa sensibilidade. Parabéns para todas as categorias que começam a perceber a existência realmente de diferenças, porque existem diferenças,
1: aqui,
5: né, que
1: foi...
5: tem que ser levado em conta.
1: Aqui foi falado no Trem Rosa... que é um projeto da vereadora, a irmã do governador...
5: Marta Rodrigues.
1: Pronto, do
5: PT. Beijo, Marta.
1: É, é boa, um projeto dela e boa. Não avançou porque o metrô vai até Lauro de Freitas uhum. e a legislação é Salvador.
5: Sim.
1: Eu entendo, doutora, que se eles quiserem, acontece. Porque acho que é só fazer uma parceria Câmara de Salvador com Câmara de Lauro de Freitas e tal, não sei. Eu não sei se um TAC, não sei. Eu sei
5: pode
1: que
5: trabalhar coletivamente,
1: pronto,
5: né?
1: Pronto. Então eu acredito que dá. Porém, não deu, não aconteceu.
5: Por enquanto.
1: Agora, eu vejo por dois lados. Eu sou a favor do trem, mas eu também acho que quando colocam uma cabine para que só tenha mulheres, eu acho que está terminando se entregando, dizendo assim, eu não tenho condição de combater aquela imoralidade que acontece nas outras cabines. Então vou separar uma só para as mulheres. Eu acho que quem pratica o crime, é chato ser a vítima, é claro, né? Mas quem pratica o crime deveria ser punido. E para isso, só uma fiscalização maior.
5: Não, são dois eixos diferentes. Eu acho assim, olha, essa questão do vagão rosa, né, como eles chamam, é uma necessidade, assim como a Lei Maria da Penha, eu vou te dizer com toda sinceridade, é uma lei que vai fazer agora 20 anos, tá? Eu rezo todos os dias... para o dia em que eu não vou precisar da Lei Maria da Penha.
1: Mas a senhora precisa todos os dias.
5: Todos os dias, mas veja bem, qual é o ideal? É uma lei, ela não foi feita para ser para sempre, não. Ela tem que durar enquanto nós estivermos nesse contexto social.

0: secretário em que as mulheres ainda são subjugadas, ainda são mitigadas, ainda sofrem as violências. No momento em que nós tivermos uma sociedade que compreenda que existe o respeito, não estou pedindo, gente, eu sempre falo isso, eu faço muita palestra, eu digo, isso aqui não se trata de uma guerra de sexo, eu não estou dizendo que as mulheres têm que tomar o lugar dos homens, que os homens têm que ser inferiorizados, eu não estou dizendo nada disso.
1: Até porque existe equidade, né?
0: O que
1: a palavra
0: a gente
1: é essa,
0: pede,
1: não é igualdade,
0: Evelyn,
1: é equidade.
0: É respeito, respeito, respeite aquela pessoa que é do sexo feminino.
1: Exato.
0: É um ser humano que merece respeito, apenas isso. No momento em que nós chegarmos num patamar de respeito, a gente não vai precisar mais da Lei Maria da Penha. Você sabe por quê, Noel? Nós temos a Lei Maria da Penha, nós temos a Lei do Feminicídio, nós temos leis que determinam prioridade para as mulheres em uma série de situações.
1: Lei do vicaricídio.
0: Você sabe por quê? Porque a gente precisa colocar na legislação o que é óbvio. E sabe o que é óbvio? É que a mulher merece respeito. Ponto final. A partir do momento em que houver o respeito, você não vai precisar de leis para isso. Então, eu acho que o Vagão Rosa, né, assim como todas as outras iniciativas, o Vagão Rosa já funciona no Rio de Janeiro há muito tempo e está funcionando muito bem. É nos horários de pico, né, é naquele momento em que realmente acontece a situação mais vexatória. Então, assim, são leis que são necessárias, não para sempre, mas num momento social em que esse impacto é realmente imprescindível para a gente poder trazer um patamar de igualdade entre homens e mulheres.
2: Ó, a gente vai ler os comerciais e volta, porque tem muito o que conversar com a senhora.
0: Sim,
2: eu defendo, doutora, que esse tipo de palestra, esse tipo de conhecimento da senhora vá para as salas de aula.
0: Ah, não tenha dúvida.
2: Para que a gurizada, da mesma forma que eu falo aqui no microfone da Rádio Sociedade, que a gurizada precisa aprender economia, para saber o que fazer com o dinheiro, eles precisam, essa gurizada mesmo, agora eu tenho um filho de 2 meses, né?
0: Ai, que
2: essa delícia. Gurizada precisa aprender a respeitar o cidadão em geral. Porque como a senhora disse, se há o respeito, não precisa dessas outras leis.
0: Exatamente.
2: Que vêm logo em seguida. Mas a gente trata já já.
0: Já já.
2: Vai, meu Brasil, querido, 10h22.

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2: Olá, amigos ouvintes da Rádio Sociedade da Bahia. Chegou a hora da Patrulha do Consumidor e hoje eu vou ajudar um amigo Roberto, lá do bairro de Itapuã. Ele conta o seguinte: tive meu voo cancelado em cima da hora e a companhia aérea não me ofereceu o mínimo de suporte. Tive que dormir no aeroporto, que absurdo. E ele está perguntando quais são os seus direitos. Amigo Roberto, que situação, viu, você relatou. Isso é muito sério.

0: suporte adequado, você pode reclamar junto à ANAC e, se necessário, buscar a proteção do PROCON, tá bom? 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
2: Agora são 10h25. Conexão Sociedade. Aqui na Sociedade, muito bem acompanhado. Tem Antônia Fernanda, Evelyn Teixeira, tem doutora Sara Gama e tem você, ouvinte Sociedade. Meninas, fiquem à vontade.
3: Doutora Sara, eu gostaria de saber, em casos de descumprimento da lei, quais são as medidas adotadas pelo Ministério Público?
4: A lei
3: no contexto 15
4: mil,
3: da
4: isso,
3: antibaixaria.
4: 12.573, né, de 2012. O que é que acontece com essa lei? É uma lei que já tem 14 anos, né, e ela ainda não foi plenamente regulamentada. Então, como é que a gente tem atuado? A gente está atuando mais na prevenção, né? A gente tem feito recomendações para que o poder público não contrate músicos e bandas, etc., que de alguma forma tenham nas suas produções danças pejorativas, letras de músicas que fomentem a discriminação, a inferiorização, não somente das mulheres, mas também todas as pessoas vulneráveis, idosos, pessoas com deficiência, a população LGBTQIAPI+, enfim, todas as pessoas que têm, de alguma maneira, alguma vulnerabilidade. Essa lei, ela foi voltada para isso. Agora, como é que tem funcionado? Nós fazemos a recomendação para que não haja esse contrato. E, em caso de descumprimento, a lei já permite, né, a aplicação de multa de R$10.000 para o cantor ou a banda. Para quem contrata. E de 50% do valor do contrato para essas bandas ou cantores. Isso tem sido feito muito e o Ministério Público tem atuado para inserir nos contratos essas cláusulas, tá? Agora, o que é que nós precisamos? A gente precisa avançar, embora, como eu estou falando, é uma lei de 14 anos, mas ainda existem lacunas. Porque, por exemplo, ainda não ficou claro qual a destinação dessa multa, né? Ainda não ficou claro quem fará a fiscalização, ainda não ficou claro quais são as provas de que houve a violação da lei. Então, assim, a gente precisa ainda avançar nesse sentido. Porém, eu entendo, isso temos feito, o Ministério Público começou a fomentar, porque isso na verdade, é a existência de uma política pública que está sendo, de alguma forma, incentivada pela atuação dos promotores de justiça. Agora, no São João, nós teremos bastante, entendeu, Evelyn? Você está me perguntando. Teremos, porque aqui em Salvador, nem tanto que a gente não tem, o São João é notadamente no interior da Bahia, né? Então, os colegas já estão trabalhando com as prefeituras, com os municípios onde existem as festas, para justamente trazer essa conotação de que quem estiver lá tocando não faça, né, na sua apresentação, nenhuma discriminação e nenhuma apologia a crime, né, a uso de drogas ilícitas. Tudo isso está dentro da lei antibaixaria.
5: Então, isso já vem conversado antes, agora o São João chegando, sim, como você comentou, o Ministério Público já vem conversando com esses cantores, né? Exatamente. Porque a gente trouxe aqui, essa semana ainda, Rita Tourinho, para conversar sobre os cachês, né, desses artistas que vêm cantar aqui, que a maioria não são cantores do clima junino, né? Então, tem muito esse debate. Então, vocês do Ministério Público conversam antes, tentar administrar e fiscalizar para poder não ter essa punição.
4: Para que não haja, né? Assim, desses 14 anos, eu não tenho conhecimento de não ter, de ter havido alguma situação em que o cantor foi multado, foi impedido de se apresentar, eu nunca soube. Mas, assim, se a gente tiver uma regulamentação mais precisa, que é uma coisa que nós estamos buscando, inclusive, contratativas dentro da Assembleia Legislativa, a gente vai poder atuar de uma forma mais incisiva. O cantor, o apresentador, o músico, a banda, o grupo de dança, seja lá o que for, que viole essa lei, vai ter, a gente vai poder efetivamente punir, né? Sim. Uma punição que é administrativa, não é uma punição, a não ser que exista a possibilidade, inclusive, digamos, se um cantor chega num palco e diz:

0: É para bater em mulher mesmo, é para matar mulheres mesmo. Isso é incentivo ao crime. Isso a gente pode punir criminalmente essa pessoa. Tá?
1: Agora, a lei, doutora, vale não é só para Salvador, é estado da Bahia.
0: Não,
1: né?
0: É uma lei estadual. Então, é todo o estado.
1: As prefeituras por aí afora, agora está chegando São João.
0: Exatamente.
1: Né? Que todos estejam atentos.
0: Pois é.
1: Agora, a senhora falou em multa. Como é que funciona o processo?
0: Você tinha pergunta? É exatamente isso. Essa é a nossa lacuna. É. Porque a gente ainda não tem estabelecido de uma forma clara a destinação dessa multa. Né? Por exemplo, eu vou dar um exemplo. Quando no carnaval nós tivemos uma ação junto com o bloco, né? Todo mundo conhece, o bloco Muquiranas, nós fizemos um termo de ajustamento de conduta no mês de maio, pedindo a eles que não utilizassem a arminha. Posteriormente virou uma lei estadual. Né? E a partir da lei estadual, foi regulamentado que as arminhas apreendidas seriam destinadas a grupos que fazem coleta, né, de material reciclável. Então, assim, essa destinação foi feita através da regulamentação. E na lei antibaixaria a gente ainda não tem isso. Mas apesar então, dos 14 anos da
1: então
0: lei.
1: Falta regulamentação.
0: De uma forma mais... A gente tem aplicação da multa, mas assim, volto a dizer, quem é que vai fiscalizar? Essa multa vai ser destinada para o quê? Né? Ou para qual entidade?
1: Mas, doutora, quando existe a regulamentação é porque um político vai lá e faz o mexe no projeto, mexe na lei. Para isso, entendo que precisa de um especialista. Então, o Ministério Público não poderia provocar, fazer esse ajuste, encaminhar a um político e esse político dar entrada na ALBA?
0: A gente está, coincidentemente, eu tenho uma reunião amanhã com a presidente da Assembleia.
1: Massa.
0: E está numa das nossas aulas, nossa querida Ivana Bastos.
1: Mulher.
0: Ela foi minha colega de escola, conheci Ivana de muito tempo, aquela lenda nada. Então, por coincidência, uma das nossas pautas amanhã na Assembleia é justamente essa, né?
1: Ah,
0: a gente conversar a respeito dessa regulamentação, porque se a gente tem um instrumento tão bacana como é a lei antibaixaria, e aliás, gente, vocês não fazem ideia, eu acompanhei a elaboração da lei, eu me lembro perfeitamente de a gente estar, né, no nosso trabalho e dizer assim, olha, hoje vai ser votada a lei antibaixaria, toda a rede ia para lá, organização de mulheres, promotoras, delegadas, e eu me recordo com bastante, até engraçado contar essa história, pitoresca, que no dia da votação da lei tinha gente contra, né? Tinham deputados contra.
1: Claro.
0: E assim, cada um ia lá e dava o voto. E eu me recordo perfeitamente que a juíza, eu sou a primeira promotora da violência doméstica do estado da Bahia, e a primeira juíza, que é a doutora Márcia Lisboa, um grande abraço pra você, Márcia, mora no nosso coração, ela já está aposentada. E Márcia, ela anotava o nome dos deputados que estavam votando contra, né? Então, em determinado momento, foi muito engraçado isso. Um deputado viu, porque a gente estava lá, né, na plenária da Assembleia, ele viu que ela estava fazendo a anotação e disse assim, foi bem sarcástico, né? Não vou dar o nome de ninguém, mas enfim. Olhou para ela e falou assim, o que é isso aí? É para botar na boca do sapo?
1: É mesmo?
0: Foi. Ah, mas eu não perdi tempo, Noel. Eu peguei o microfone e disse, não, doutor, deputado, não é para botar na boca do sapo, não é para tirar da boca da urna. Aí foi uma gritaria. Foi uma gritaria. As mulheres, isso mesmo, isso mesmo. Eu sei que a gente conseguiu a aprovação da lei, mas não foi fácil, tá? Então é assim, é um instrumento que nós temos aqui na Bahia que tem que servir de exemplo para o Brasil inteiro. Mas para isso, nós precisamos fortalecer essa lei.
2: Tem até uma resistência do próprio público também, que deveria apoiar a lei, mas que muita gente foi contra por falar, ah, não vou poder ouvir o cantor que eu gosto, mas é um dinheiro público.
0: Gente,
2: ali,
0: não é ouvir, você ouve o que você quiser e o cantor e vai continuar fazendo. O que a lei proíbe é que o poder público contrate, ou seja, eu como contribuinte que pago os meus impostos, não quero que o meu dinheiro sirva para contratar cantores que vão lá falando de mulher e que colocam a mulher como se fosse um mero órgão sexual a serviço do homem, porque sinceramente, essas músicas que a gente tem ouvido ultimamente é de dar vergonha. E aí eu vou até pedir a oportunidade de falar aqui na rádio e dizer assim, eu agora quero falar com as mulheres, por favor, não vão para lá dançar aquela coisinha horrorosa. tá? Não vão, não é que vocês sejam proibidas, vocês têm liberdade de fazer o que quiser, de estar onde quiser. Mas a partir do momento em que vocês vão lá e fomentam isso e consomem esse tipo de produto, vocês estão incentivando.
1: Assinando embaixo.
0: Assinando embaixo, né?
1: Doutora,
0: se colocando numa posição de mero objeto sexual.
1: A gente volta já a tratar desse assunto, porque o mestre Calil já está por aqui.
3: Bom dia, mais uma vez, Noel Tavares, bom dia, bancada, bom dia, doutora. 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
3: 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Obrigado, Noel, obrigado, Evelyn, obrigado, valeu. Antônia, Fernando, forte abraço, até daqui a pouco.
2: Muito obrigada, Calil. O doutor, em relação à lei anti-baixaria, existe ainda muito debate em relação à expressão artística.
0: Sim.
2: Como vocês avaliam esse limite da expressão artística com a violência contra a mulher de modo geral? Porque já ouvi músicas, inclusive, que incentivam o estupro, com letras extremamente pesadas, né?
0: Veja só, Antônia, o Supremo Tribunal Federal, ele foi muito feliz quando ele disse que a liberdade de expressão, ela não é absoluta. Ela é, sim, considerada, né? É um pilar da nossa Constituição, porém, ela encontra o limite quando ela invade o direito de alguém. Então, veja bem, aquela que fomenta uma letra de música, ou de uma poesia, ou de um livro, seja lá o que for, que fomente, incentiva ao crime, estupros, feminicídios, que estimule uso de drogas ilícitas, que estimule discriminação contra algum tipo de pessoa vulnerável, encontra sim o óbice, sabe aonde? Na dignidade da pessoa humana. Sim. Você não pode, você pode produzir o que você quiser, desde que você não invada o limite da dignidade do outro. Então, eu acho, por exemplo, eu vivi uma situação bem interessante também. Esse ano eu não fui para a festa do Bonfim, mas a minha filha foi e ela disse: mãe, eu fiquei impressionada de estar numa festa que tem, a princípio, um cunho religioso, sim, né? E toda aquela beleza que é a festa do Bonfim, que é tão bonito o nosso sincretismo, aquela mistura das pessoas,
1: 6 quilômetros de caminhada.
0: Pois é, uma coisa linda, mas enfim, mesmo. Ela dizendo, eu cheguei em determinado momento, voltando já da festa, passei por um lugar e tinha um carro de som desse jeito aí, com o fundo do porta-mala aberto, com a música, umas músicas que eu estava com meu namorado e eu fiquei com vergonha de ouvir aquilo. Né? Então assim, gente, tem limites. Isso não pode ser uma coisa normalizada. A gente achar que, ah, porque eu posso produzir o que eu quiser e eu vou colocar onde eu quiser e todo mundo é obrigado a ouvir. Não. Eu sinceramente, eu só estou num lugar que acontece uma coisa dessa. No outro dia eu estava num passeio de barco, né, de lancha e tal. Paramos ali naquela prainha ali do Man, né, aquela prainha, sim, ali perto. Quando eu cheguei estava tranquilo. De repente começou a chegar umas escunas. Era, eu acho que elas estavam disputando quem era pior. Quem era pior. Porque era uma baixaria. A palavra certa é essa, baixaria.
1: Doutora,
0: de letras. E as pessoas dançando, as mulheres dançando.
1: Não conseguimos, não encontramos como encerrar essa entrevista. E a senhora tem mais tempo aí, não tem?
0: Tenho, pronto, eu tô aqui então, com vocês.
1: Segura só mais um pouquinho. Vai, Evelyn.
5: Vamos de trânsito?
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5: Tiago, como tá as ruas e avenidas da capital baiana?
7: Oi, Evelyn, agora eu vou atualizar o motorista sobre a avenida paralela em direção centro, isso porque ali no Trobogi tá começando a apresentar melhoras. Tem só um trechinho curto de lentidão, mas se você estiver saindo de Mussurunga e vai pro CAB, pode fazer o caminho pela paralela. Agora, da saída do CAB até Pernambués, ainda tá bem congestionado. Então ainda segue a dica para quem vai pro Miolo Empresarial, para Pituba, Rio Vermelho, melhor cortar pela Orlando Gomes e seguir pela Orla. Em direção ao aeroporto, agora vai encontrar pontos de intensidade na passagem pelo Imbuí e também no bairro da Paz. Como são trechos curtos, não vale o desvio, só atenção. Você que está agora no mergulho da Lipe, vai para o centro de Lauro de Freitas, a paralela é a sua melhor escolha. 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Volto com vocês.
5: Valeu, Thiago. Agora 10h42.
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3: Agora são 10h46.
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3: Estou aqui na sociedade. Jéssica tá de férias, todos sabem, né? Mas claro, ela deixou um recadinho pra gente e a gente vai poder acompanhar. Que data é hoje, gente? 22?
5: Hoje, né? É 22.
3: Rapaz, por que, que eu tô olhando 21? Já tá aí? Já. Então vamos, recadinho de Jéssica.
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3: Pronto, 10h48. Doutora, fique à vontade. Tem uma questão de uma música, né? Que foi, a letra foi mudada através de um trabalho da senhora, do Ministério Público. Como é que foi essa história?
7: Bom, antes do carnaval eu recebi uma representação de uma mulher, né? Que, uma cidadã de Salvador, que ela se sentiu ofendida com a letra de uma música, que inclusive é uma música com um ritmo muito bacana. Uma música de uma banda que eu admiro, que é a banda Parangolé, né? Com o Lincoln e o Guga Meira como autores. E então eu chamei, eu os convidei para passar uma manhã comigo dentro do Núcleo de Enfrentamento às Violências de Gênero, que fica dentro da Casa da Mulher Brasileira. E eles conheceram o trabalho que é feito na rede, que está lá dentro da Casa da Mulher Brasileira. Eles viram o que é uma mulher vítima de violência, a saga que ela percorre para poder ter os seus direitos reconhecidos. E na nossa conversa, eu deixei muito claro ali, eu volto a dizer, não cabe ao Ministério Público e nem a entidade alguma fazer censura a qualquer música, a qualquer produção. Mas conversando com eles, eu fiz com que eles percebessem que a letra daquela música, de alguma maneira, estimulava a violência contra a mulher. Porque falava de tapa, de que ela gostava de tapa, de que ela pedia um tapa. É, claro que quem tem uma formação cultural, acadêmica, mais elevada, compreende que ali eles não estavam dizendo que era um estupro, nem dizia, se narrava como se fosse uma relação entre duas pessoas adultas, uma relação consensual, até aí tudo bem. Entretanto, eu fiz com que eles percebessem que aquilo poderia ser interpretado de uma forma literal, tá? Ela gosta de tapa, ela quer tapa, então os homens que porventura ouvissem aquelas músicas iriam normalizar aquela informação. E mais ainda, pensando pelo lado da mulher vítima de violência, ela ouve na rádio uma música que diz eu gosto, ela, a mulher gosta de tapa, a mulher quer um tapa, aquilo dá um gatilho emocional, gente, vocês não têm noção do que é lidar com mulheres que são feridas no seu emocional, no seu, na sua vida íntima, no sentido de como elas podem se conduzir após um episódio de violência. Então, graças a Deus, eles foram extremamente receptivos. Foi muito bacana esse diálogo com o Lincoln e com o Guga. E eles mudaram a letra da música. Tá?
3: A gente aqui tratando sobre violência contra a mulher, aí eu abro o Instagram. Está aqui uma postagem de Ana Paula Matos, vice-prefeita de Salvador.
7: Sim.
3: Ela dizendo, muito triste com a notícia da perda de Iana Silva, vítima de feminicídio.
7: Olha,
3: ela
7: só
3: trabalhava na Otetrans e fazia parte do nosso programa de inserção feminina no mercado de trabalho.
7: Gente, todos os dias nós nos deparamos com isso. E assim, eu chamo muita atenção disso. Olha, eu não tô, a gente não lida, né, com número não, sabe, Antônia? Evelyn, não é o número. São vidas que são ceifadas.
5: Falta
7: são
5: esse
7: sonhos.
5: Olhar sensível,
7: pois é,
5: né? Porque é uma pessoa.
7: É um ser humano que tá ali, às vezes, mãe de família. A grande maioria das mulheres que são mortas, são assassinadas, elas são mães, gente. Vocês já pararam para pensar nos órfãos do feminicídio? Nós temos um trabalho, estamos desenvolvendo um trabalho sobre os órfãos de feminicídio, né? Que é um trabalho, inclusive, com parceria com a sociedade, com outras instituições. Porque, olha, ainda digo mais, é uma bomba relógio, né? Essas crianças, elas são legadas à orfandade, porque hoje já existe estatística que mostra que os feminicidas, 15% deles estão se matando. Então, a criança perde a mãe de uma forma brutal, né? Assassinada pelo pai. Muitas vezes, essas crianças assistem essa situação.
5: Sim.
7: Ela perde a mãe, ela perde o pai, ou porque ele vai preso, porque, olha, se tem uma coisa que está dando resultado, são os júris, né? As sessões de júri em caso de feminicídio. Então, fica aqui o alerta. Quem está pensando que vai matar a sua companheira, a sua ex-companheira, e que vai ficar impune, esqueça. Esqueça. Porque hoje é a pena mais grave que nós temos. E os nossos colegas que estão dentro do tribunal do júri, a quem eu coloco, assim, o meu coração em agradecimento, são colegas que estão lutando pela condenação desses feminicidas e tem conseguido, tá? Então, para pensar, é um drama na vida de uma família.
3: A senhora de promotora, depois é desembargadora, é isso mesmo?
7: A gente, assim, a carreira do promotor, nós ingressamos como promotor, depois a gente vira procurador,
3: sim,
7: e pode sim chegar a desembargador pelo quinto constitucional.
3: Por favor, não pare.
7: De forma nenhuma.
3: Doutora, pois não?
6: Eu tenho uma pergunta. A lei antibaixaria, ela também fiscaliza coreografias,
7: sim,
6: e performance dos artistas?
7: Sim.
6: Ou é só a letra da música?
7: Não é só a letra de música, nem a melodia, não. É também
6: é
7: qualquer
6: geral
7: produção artística que venha a discriminar ou a estimular algum tipo de crime.
3: Se essa lei fosse um pouquinho antes, ela teria barrado aquelas coreografias e músicas, por exemplo, de abaixadinho, agachadinho, boca da garrafa, não sei o que lá, essas coisas assim?
7: Eu creio que sim. Veja só, é o que eu falo, a lei está aí há 14 anos, né? 14 anos. O que falta para a gente é instrumentalizar essa lei para que quem for fiscalizar possa fazer a punição. Porque eu tenho certeza que se tem uma coisa que dói, gente, é dor de bolso, tá?
5: Então, é na hora que faz a pessoa
7: pois
5: mudar,
7: é, né? Na hora que começar a aplicar multas e romper contratos e etc., a coisa se resolve.
3: E eu vou dar um exemplo. No tempo que a gente ainda não tinha consciência de usar o cinto de segurança, eu cansei de estar no carro e ouvi dizer: rapaz, bota o cinto que a polícia tá ali.
7: Pois é.
3: Entendeu? Exatamente. Ninguém tá preocupado em ocorrer um acidente e a pessoa ficar ferida, ou a pessoa morrer e tal. Não, tá preocupado com o bolso.
7: Com o bolso.
3: Doutora, a entrevista boa, a entrevista gostosa, é aquela que dá vontade de continuar.
7: Olha só.
3: Vontade de continuar nós temos, só não temos é tempo, doutora. Então, a gente agradece a promotora de justiça Sara Gama. Deixa eu colocar o óculos para eu ler direitinho aqui a pronúncia. A senhora é coordenadora do NEVIDE, Núcleo de Enfrentamento às Violências de Gênero em Defesa dos Direitos das Mulheres.
7: Isso.
3: Então, mais uma vez, muito obrigado. Sinta-se sempre à vontade na Rádio Sociedade e novos convites virão.
7: Eu agradeço o convite, colocando o Ministério Público à disposição. Nós temos um projeto que chama-se Luto por Elas. É uma palavra forte do luto e da luta. Né? E esse projeto ele se destina a trazer a sociedade para esse grande debate, que é preciso isso aí. E agradecendo muito a oportunidade de poder chegar a tantos lares na nossa Bahia.
8: E é uma luta de todos, né? De não é uma luta da mulher.
7: Não, é uma luta
8: da sociedade.
7: Exatamente.
8: Como todo.
7: E quando a gente assumir essa responsabilidade, cada um que estiver nos ouvindo, assumir a sua parcela de responsabilidade nisso, a gente vai conseguir mudar a sociedade.
3: Amém.
6: Muito obrigada. Saiba que irei te chamar de novo quando o Jéssica Smetak voltar pro Conexão.
7: Jéssica é uma grande parceira.
6: Tem muitas pautas, muitos assuntos pra gente discutir e debater. Muito obrigada.
7: Agradeço. Muito obrigada, gente. Bom dia pra vocês.
0: Agora 10h56. 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
3: Volte, Thiago Costa.
9: Oi, Noel. Olha, surgiu agora um pouco de retenção na Garibaldi em direção ao centro da cidade. Não é um bom caminho, vai atrasar seu caminho. Pega a minha dica, você que está agora no Rio Vermelho, está na Lucaia e precisa chegar no Vale do Canela, muito melhor seguir pela Vasco, que está livre, depois suba aí o viaduto Juscelino Kubitschek. A ACM Guatemi em direção à Paralela já está começando a apresentar melhoras, mas no elevado do BRT ainda tem tráfego carregado. Então a dica para quem saiu do Rio Vermelho e precisa chegar na Paralela é trafegar pela via marginal. 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Segue daí, Noel.
3: Tá certo, meu velho, muito obrigado. Vamos a um recadinho de Jéssica, novamente Jéssica passando e deixando aqui pra gente às 10h57.
6: Hora de contar boas notícias. 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
1: Salvador, Bahia. Anote, Luan Julião, 11 horas, 3 minutos.
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1: Tô aqui na sociedade, Dona Antônia, eu ia dizer Dona Antônia Viana, vê se pode, Dona Antônia Fernanda.
3: É parecida.
1: Que tem de mensagem aqui, lá bancada, deixa eu mandar o abraço de Gil Jaraguá. Gil Jaraguá voltou do interior do estado e já está de volta a Salvador, isso é bom, viu, Gil? Um abraço e obrigado pelo carinho da audiência.
3: Vamos com informações. A maternidade Climério de Oliveira, em Salvador, vai começar os agendamentos para um mutirão de atendimentos voltados à saúde dos idosos. A marcação dos procedimentos começa na manhã de hoje e o mutirão é previsto para ser realizado no dia 30 de maio e vai oferecer 800 vagas para exames, procedimentos e consultas. Nesta edição estão previstos exames laboratoriais, preventivos, mamografias e ultrassonografias, além de consultas para os seguintes especialidades: ginecologia, mastologia, hematologia, clínica médica e cardiologia. São serviços aí gratuitos que estarão à disposição das pessoas idosas. Então, fique atento, porque a partir de hoje ao meio-dia você já pode realizar a sua inscrição e garantir a sua vaga.
1: Eu falei agora há pouco sobre Gil Jaraguá, tem aqui a mensagem dele. Meu amigo Noel Tavares, tudo bem? Bom dia, estou de volta. Gil Jaraguá diz assim: estou de volta, Noel. Agora é uma churrascaria em Simões Filho, né? Que Deus te abençoe e te proteja, você faz parte da minha história, Noel. Estaremos juntos, mandarei a localização, qualquer dia desse apareça e tal. Gil Jaraguá é um ouvinte da Rádio Sociedade, é um amigo da Rádio Sociedade, que está sempre próximo a nós, seja ele em Salvador ou fora de Salvador. E agora que ele está de volta, melhor ainda. Um abraço, Gil, obrigado pelo carinho da audiência. Às 11 horas e 5 minutos, 11 e 5.
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1: Fabrício Cunha.
4: Bola bancada, de volta aqui ao programa Conexão pela Rádio Sociedade da Bahia, para informar que daqui a pouquinho tem Esporte Mais, hein? Ao meio-dia, já repercutindo essa próxima rodada no Campeonato Brasileiro. Amanhã o Vitória encara o Internacional e na próxima segunda-feira o Bahia encara a equipe do Curitiba. O Vitória joga em casa com promessa de Barradão lotado contra o Colorado Gaúcho, enquanto que o Bahia vai até o Couto Pereira em Curitiba, capital paranaense, encarar a equipe do Coxa. São dois jogos bem difíceis, confrontos diretíssimos. Vitória e Inter muito próximo da zona do rebaixamento, Bahia e Curitiba tentando acessar o G4. Então são dois jogaços, toda a repercussão, né? O que pode acontecer, expectativa para os dois confrontos daqui a pouquinho ao meio-dia no Esporte Mais. E vamos falar também de toda a rodada do Campeonato Brasileiro, os gols da Taça Libertadores desse meio de semana, os jogos de ontem. O Corinthians acabou empatando com o Peñarol, o Atlético jogou pela Sul-Americana e venceu. Então daqui a pouquinho, tudo isso no Esporte Mais, estarei com Caio Leone e Manuela Vena, trazendo tudo pra você, ouvinte Sociedade. Grande abraço, gente, até daqui a pouco. Tamo de olho.
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1: Um abraço também ao querido Evilásio Muniz, é radialista de Alagoinhas, ligado na sociedade. Ele coloca assim: parabéns por essa boa entrevista. Manda um alô, Noel, para seu amigo Evilásio Muniz, em Alagoinhas, colega nosso de profissão, de uma boa entrevista para uma boa entrevista. Agora é a vez da gente conversar com Carla Silene, psicóloga, psicopedagoga, e a gente vai falar um pouquinho sobre TDAH, diagnóstico, sinais e acompanhamento. Um forte abraço, bom dia, tudo bem?
5: Bom dia a todas as pessoas. Estou muito bem, vocês?
1: Tudo tranquilo.
5: Ótimo, que bom.
1: Para a gente começar,
5: sim,
1: fala um pouquinho do que é TDAH.
5: Pronto, TDAH é uma abreviatura do nome de transtorno de déficit de atenção e hiperatividade. Antigamente, a nomenclatura era TDA. Muita gente conhece como TDA e confunde, né? Que antes era TDA e agora é TDAH, porque existiu aí uma atualização nessa nomenclatura. E o que é o TDAH? É esse transtorno voltado para a questão da atenção e hiperatividade. Então, é um transtorno onde tem os três principais sintomas, que é a questão da desatenção, impulsividade e hiperatividade.
1: Aí, vem o termo que eu fiquei todo desnorteado. Você tem déficit de atenção. A pessoa agitada faz aqui, faz ali, tal e tal, e diz que tem déficit de atenção. Eu não entendi.
5: Perfeito.
1: Essa pessoa não é completa de atenção, não? Não seria assim?
5: Muito interessante você falar sobre isso, porque vivemos numa sociedade onde há a mercantilização desses diagnósticos, né? Então, a pessoa, quando tem uma dificuldade ali de atenção que é pontual e muito natural do processo de desenvolvimento e da interação, já fala: você tem déficit de atenção. Eu que trabalho muito mais na área com crianças e adolescentes, as crianças, quando estão mais agitadas ou não conseguem prestar atenção em algo por muito tempo, já falam que tem déficit de atenção. Porque o que é esse déficit de atenção? É uma dificuldade, né? Não, o que é atenção? Vamos entender primeiro o que é atenção. Atenção é um mecanismo, né, uma função psicológica e cognitiva que a gente direciona a atenção para algo. Eu escolho direcionar a atenção para vocês. Então, nesse momento, a minha atenção está voltada para esse foco. Quem tem déficit de atenção seria um comprometimento dessa dificuldade com o foco. Então, por isso que eu sempre brinco, né? Quando eu estou dando aula, eu falo que a concentração é a atenção trabalhando. Porque quando eu me concentro, eu direciono a minha atenção para algo. Se a gente for olhar aqui no estúdio, tem vários locais, tem câmeras, tem televisão que eu posso olhar também. Mas eu escolho direcionar minha atenção para um foco. Então, isso é atenção, isso é concentração. Então, quando há um comprometimento nisso, a leitura social é: tem déficit de atenção, mas não necessariamente é isso.
1: Vá, fiquem à vontade, meninas, mas então, diagnóstico errado.
5: Exatamente, a gente vai conversar sobre isso.
1: Tá bom.
3: Pronto. Ainda falando sobre o diagnóstico, quais são os sinais, assim, que muitas vezes são ignorados pelos pais, nas crianças mesmo, no processo de desenvolvimento?
5: Pronto. Quando a gente vai falar de TDAH, a gente vai falar de transtorno do neurodesenvolvimento. Então, tem questões ali cognitivas também, tem questões comportamentais ali. A gente precisa observar de que forma esse déficit de atenção, esse comprometimento, ele está trazendo prejuízos. Então, primeiro de tudo, entender de que forma esse déficit, esse comprometimento, traz prejuízos sociais. Por quê? Eu sempre trago uma leitura crítica, né, sobre essas questões, diante da sociedade que nós estamos, de mercantilização do diagnóstico, de que tudo é TDAH, de que nós estamos numa sociedade com muitos estímulos. As crianças nascem hiperestimuladas, com acesso a telas, com acesso a muitos estímulos visuais e sonoros. Então, isso faz com que... vamos dizer assim, que interfira nesse processo de concentrar a atenção. Então, até um ponto, isso é natural do processo do neurodesenvolvimento. Mas quando a gente percebe que tem prejuízos de ordem social, nas relações interpessoais, de ordem de aprendizagem, porque quando a gente fala de crianças e adolescentes, nós estamos falando de pessoas em idade escolar. Sim. E a escola, o aprendizado, é uma das principais funções, né? Um dos principais objetivos que vai contribuir para esse desenvolvimento. Então, se tem prejuízo dessas ordens, eu preciso prestar atenção. Mas primeiro, levar para uma avaliação geral. Não é chegar e já dizer: tem TDAH, é uma criança com TDAH. Sim. Não. Levar para uma avaliação.
6: A gente vê um aumento de casos de TDAH em crianças, sim, né? E adolescentes também. Qual seria o motivo e a causa disso? E é por conta das telas, as informações, porque a gente está no celular o tempo todo, recebendo várias informações. Perfeito. O tempo todo, não querendo se aprofundar, só vendo o que está ali e passando, e não tem aquela calma e paciência de ver tudo, só querendo passar conteúdo. Seria um dos motivos?
5: Pronto, você trouxe um primeiro ponto aí muito importante, que é o aumento significativo. Eu fui me atualizar em relação aos dados, nós temos hoje 7,6 milhões, não, na verdade 7,6% da população brasileira, que equivale a 2 milhões de pessoas entre 6 a 17 anos diagnosticados com TDAH. Então nós temos aí um número expressivo, né, de diagnósticos. Quando a gente vai falar de causas do TDAH, nós vamos pensar em aspectos que são multifatoriais, porque existe uma questão genética envolvida, certo? Se eu tenho alguém da minha família que apresentou traços, sintomas ou foi diagnosticado com TDAH, isso vai ter uma repercussão genética, sim. Um outro ponto, nós temos fatores ambientais que entram, que você falou também. Essa hiperestimulação, né? Essa rotina excessiva de atividades, o nosso próprio modo operante de viver nos estimula a ficar o tempo todo sobressaltado na atenção, atento, hipervigilante. Então, isso também colabora. E um outro ponto também é a questão, como eu trouxe, né, de aprendizagem, a questão também desse comportamento. Então, uma criança que apresenta aí, como eu falei, os três principais sintomas, né, que é desatenção, impulsividade e hiperatividade. Se tem um comportamento mais voltado para isso, a gente precisa observar. Então, são causas, né? E existe também hoje uma discussão referente a como eu percebo isso, eu consigo investigar com um exame de neuroimagem, eles são exames complementares para o diagnóstico, certo?
3: Perfeito. Doutora, em relação à hiperatividade, que está, sim, dentro ali também do TDAH,
5: sim,
3: como é que a gente consegue diferenciar uma criança hiperativa de uma criança que só é um pouco agitada? Porque tem esse falso diagnóstico também,
6: né? E complementando até a diferença entre TDAH e autismo, né? Que muita gente também confunde.
5: Perfeito.
6: E ter um diagnóstico é importante.
5: Perfeito, sim, sim. Então vamos lá. Primeiro de tudo, a gente precisa entender que a infância é movimento. Nós somos movimento.
1: Tá cheio de energia, o guri,
5: tá,
1: né?
5: Tá cheio de... Pois é. Então, a gente não pode esquecer disso. Eu sempre trago. Gente, criança é movimento. Para aprender, para se comunicar, para interagir. Ela é corpo. Ela é sensório, ela é sinestesia, né? Que é esse movimento aí do corpo. Então, primeiro, eu preciso entender que isso faz parte. Como identificar, Carla? Eu preciso entender, perceber os prejuízos. Mesmo com intervenções em casa, como... trazer atividades que envolvam e ela continua nesse comportamento extremamente, extremamente desafiador, em demasia, e mesmo com essas intervenções ela vem apresentando prejuízo na atenção. Tem crianças que a gente percebe prejuízos no sono, não conseguem dormir direito, acordam durante a noite muitas vezes com pesadelos. Tem questões também de ortodontia, o ranger de dentes. Então, a questão da sustentação da escuta, né? Não consegue escutar, fica interferindo o outro na hora de falar. Então, são sinais que a gente percebe a diferença entre movimento da infância, do ser no mundo, e de uma hiperatividade, né? Então, essa é uma forma da gente avaliar os prejuízos. Tanto quando chega para a clínica, eu pergunto, há quanto tempo estão esses sinais? Porque conforme o DSM, que é o manual, é o manual diagnóstico, né, de transtornos que a gente utiliza como base, a gente que é da clínica, que contribui para essa avaliação e diagnóstico, tem lá dizendo que uma das formas da gente diagnosticar precisa que esses sintomas, eles tenham uma frequência de pelo menos 6 meses e que tragam prejuízos significativos no que se refere à aprendizagem e no contexto social, como eu falei para vocês. Então, a gente consegue entender, né, diferenciar dessa forma. E quando a gente vai falar de TDAH, existe também uma relação com o autismo, porque o autismo também é um transtorno do neurodesenvolvimento, sobretudo a partir de 2012, através da lei Berenice Piana, ele se tornou uma... Na verdade, ele é visto como a deficiência, para que pessoas com autismo tenham os mesmos benefícios de uma pessoa com deficiência, mas é um transtorno do neurodesenvolvimento. Sobretudo, ele tem outros impactos na comunicação, na linguagem, na interação social, na alimentação. E muitas vezes o TDAH vem como comorbidade do autismo. Como assim comorbidade? Eu trago uma linguagem mais simples, foi diagnosticado com autismo, tem aí prejuízo significativo nessas outras áreas, o TDAH chega. É como se fosse algo que eu coloquei na malinha. Eu tenho ali a malinha e aí eu coloco mais uma peça de roupa. Isso eu chamo de uma linguagem bem informal, de comorbidade, né? Então, são questões diferentes, são diagnósticos diferentes, com prejuízos diferentes, mas que se cruzam em alguns momentos devido a algumas ações e alguns comportamentos, certo? Então, perfeito. Por isso que é importante a gente diferenciar.
1: Me diz uma coisa, sim. Eu tô aqui, a senhora tá falando, a senhora já viu, né, que eu tô viajando e tudo aqui.
5: Ah,
1: né?
5: É ótimo.
1: Vamos lá. É, me parece que quando houve o surto de dengue, zika, chikungunya, não foi isso? Aí parece que aumentou o número de casos de autismo, foi isso? Tem algum tipo de relação?
5: Aumentou os casos de, se eu não me engano, da microcefalia.
1: Microcefalia sim,
5: com deficiência, que é deficiência intelectual
1: isso,
5: também.
1: Pronto, sim. Vamos lá. Onde é que eu quero chegar?
5: Sim.
1: É, o TDAH, não vou nem tocar no autismo, mas o TDAH, é, pelo que eu percebi, ele também é provocado. A gente tem como evitar, por exemplo, eu tenho um bebê hoje em casa de três meses.
5: Uhum.
1: É, eu preciso evitar que ele... Eu preciso evitar excesso de telas, eu preciso evitar que ele não assista nada. O que é que eu preciso fazer?
5: Pronto. O TDAH, ele tem fatores, ele tem multifatores, né? Tem como causa multifatoriais, como eu trouxe um pouquinho mais cedo. Um deles é o genético. Se existir na sua família, né, uma pessoa com TDAH, existe uma possibilidade.
1: Mas naquele tempo a gente não sabia.
5: Hoje
1: eu tenho 53, minha irmã mais nova tem 50.
5: Mas vá que tenha um diagnóstico tardio, porque existem agora diagnósticos. Hoje muitas pessoas adultas estão descobrindo o TDAH.
1: Sim, senhora.
5: Estão, na verdade, nomeando, porque a gente, porque eu falo a gente, né? Mas o adulto vive, o adulto com o TDAH, vive nesse momento, eu quero nomear, eu quero entender o que está acontecendo. Aí acontece o que a gente chama de diagnóstico tardio. Vá que, e você não sabe.
1: Ai.
5: Então, tem aí, pode ter, né? Uma das causas, tô aqui... hipotetizando. Então, uma das causas pode ser essa questão genética. A outra causa é as questões ambientais. Então, essa propensão à hiperatividade, ela pode ser potencializada com esse ambiente, com o uso das telas. Então, possa ser que algumas pessoas falam que nasce. Será que nasce com TDAH?
6: É histórico, familiar,
5: né? Eu entendo que existe, sim, uma possibilidade, mas eu não digo que é 100%. Não é 100%. Pode até ter um traço ali, como por exemplo, na minha família eu tenho um histórico muito latente de depressão. Então, minha avó foi diagnosticada com depressão, parentes mais próximos foram identificados com depressão. Eu tenho uma tendência, mas não quer dizer que eu tenho um diagnóstico de depressão. Mas, por ter essa tendência, eu tomo cuidado com alguns pensamentos que eu tenho.
6: Fatores externos
5: que pode potencializar. É como se tivesse ali escondido, apareceu um fator ambiental.
6: Gerando um gatilho.
5: Exatamente. Então, uma das causas é o fator genético e outro pode ser desenvolvido, pode ser potencializado por conta desse ambiente. Então, a questão do uso de telas hoje tem sido muito discutido. Tem sido um fator potencializador.
1: A senhora tem mais um tempinho pra gente?
5: Tenho todo.
1: Então, pronto. Segura só mais um pouquinho.
5: Tá.
1: Vai,
5: certo.
1: Brasil, querido. 11:21.
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0: 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Volto com vocês.
1: Tá certo, meu velho. Muito obrigado, viu? São 11 horas e 25 minutos. A gente vai dar uma passadinha com os nossos correspondentes, né? Eles vêm dos quatro cantos da Bahia, trazendo as informações. Antônia Fernanda.
2: Vamos agora com a correspondente Karine Paixão, da região oeste do estado. Bom dia.
3: Olha, gente, a Polícia Civil da Bahia afastou um escrivão investigado por crimes de importunação sexual e estupro majorado contra mulheres atendidas em uma delegacia no município de Capim Grosso, no centro-norte baiano. Segundo as informações, o servidor é suspeito de utilizar a função pública para constranger vítimas durante atendimentos realizados na unidade policial. De acordo com a apuração, as denúncias apontam que as abordagens aconteciam principalmente contra mulheres em situação de vulnerabilidade, incluindo vítimas de violência doméstica que procuravam atendimento na delegacia. A Polícia Civil informou que foi instaurado um processo administrativo disciplinar para aprofundar as investigações internas e apurar a conduta do servidor. A medida inclui o afastamento das funções, enquanto o caso segue sob investigação. O episódio gerou repercussão na região e reacendeu o debate sobre a importância do acolhimento humanizado e da proteção das mulheres nos espaços institucionais de atendimento. Especialistas reforçam que vítimas de violência ou assédio devem denunciar situações de abuso às autoridades competentes e procurar canais oficiais de proteção. De Juazeiro, com informações do Centro Norte Baiano, para a Rádio Sociedade da Bahia, Karine Paixão.
2: Muito obrigada, Karine Paixão. Vamos agora com Gilvan Rodrigues, diretamente de Feira de Santana.
4: Isso mesmo, estamos de volta e para falar sobre um assunto muito importante. O mês de maio chama a atenção para a prevenção e o diagnóstico precoce do glaucoma, doença que afeta o nervo óptico e está entre as principais causas de cegueira irreversível no mundo. Como na maioria dos casos, os sintomas aparecem apenas em estágios mais avançados, especialistas reforçam a importância do acompanhamento com oftalmologista, principalmente entre pessoas acima dos 40 anos e que têm histórico familiar da doença. A gente ouviu o oftalmologista Pedro Cantóis, que explicou mais detalhes sobre a doença.
5: Exatamente, o glaucoma é talvez a doença que mais causa cegueira no mundo, a doença ocular que mais causa cegueira no mundo de forma irreversível. Ou seja, você tem a catarata, que também é uma das principais causas de cegueira, mas só que a catarata ela é reversível. Operou, a pessoa fica boa, volta a enxergar. O glaucoma, infelizmente, se não for diagnosticado a tempo e tratado da forma correta, vai levar esse paciente à cegueira irreversível, porque ela é silenciosa, ela não anuncia que está ali. Você só descobre de duas formas, ou quando já é tarde demais, ou quando no seu exame de rotina, foi um exame bem feito, olhando pressão de olho, fundo do olho, aspecto do nervo óptico, pesquisando se na família do paciente tem algum parente com glaucoma, e aí você chega ao diagnóstico e ao tratamento, evitando uma cegueira.
6: Tem alguma forma de prevenção, além, é claro, dos exames de rotina?
5: A prevenção é você fazer seus exames e sua avaliação oftalmológica com seu oftalmologista sempre. E, claro, iniciou o tratamento, não pode parar. Você tem que usar a medicação da forma correta, fazer as suas revisões no seu oftalmologista de acordo com o que ele determinar. Pessoas que às vezes precisam estar no oftalmologista a cada 4 meses, outras a cada 6 meses. Mas quem tem glaucoma nunca pode deixar de estar no seu oftalmologista, no mínimo a cada 6 meses.
4: De Feira de Santana, Gilvan Rodrigues para a Rádio Sociedade da Bahia.
2: Obrigada, Gilvan. Amanhã você volta aí trazendo mais informações de Feira de Santana. Agora vamos para Ilhéus, porque Julie Neves está chamando.
7: Estamos de volta com mais informações do sul do estado. Com o objetivo de fortalecer a agricultura familiar, a Prefeitura de Ubatã, por meio da Secretaria Municipal de Agricultura e em parceria com os governos

0: estadual e federal, entregou 500 quilos de sementes de milho orgânico e não transgênico a produtores rurais na quinta-feira. A iniciativa busca ampliar a produção rural e garantir mais segurança alimentar para a população. As sementes serão utilizadas para consumo e comercialização por meio do Programa de Aquisição Alimentar, gerando renda para agricultores e impulsionando a economia local. Segundo o secretário municipal de Agricultura, Maurício Pereira, a ação também fortalece o banco de sementes do município, garantindo suporte para os próximos plantios e incentivando o desenvolvimento rural sustentável. Do sul do estado, Julie Neves, trazendo informações para a Rádio Sociedade da Bahia.
1: Muito obrigada, Júlia. Amanhã também você volta trazendo informações de Ilhéus. E agora, Luciano Reis, de Alagoinhas. Bom dia.
2: Alagoinhas continua reforçando as ações de combate ao mosquito Aedes aegypti. Na quarta-feira 20, o comitê técnico criado para traçar e implementar estratégias diante do aumento no número de casos definiu um novo cronograma de intensificação das visitas dos agentes de endemias em bairros com os índices mais altos de incidência de dengue, zika e chikungunya. O trabalho reúne profissionais da Secretaria Municipal de Saúde e de diversos órgãos da Prefeitura e conta com a parceria da Diretoria de Vigilância Epidemiológica do Governo do Estado. Estudos do Ministério da Saúde comprovam que cerca de 75% dos focos e criadouros do mosquito estão dentro das residências. Eliminar água parada é a forma mais eficaz de combater o Aedes e reduzir os casos. Por isso, o trabalho dos agentes de endemias é considerado fundamental. Como estratégia de fortalecimento das ações, Alagoinhas definiu a agenda dos próximos mutirões. Direto de Alagoinhas para a Rádio Sociedade da Bahia, Luciano Reis.
1: Muito obrigada, Luciano. E agora vamos para a região metropolitana com Egivaldo Lima.
3: O suspeito pela morte de Taila Lima da Cruz, de 17 anos de idade, que morava no bairro do Caípe, em São Francisco do Conde, foi preso em uma operação das polícias da Bahia e do Rio de Janeiro. O autor, segundo a polícia, conhecido por China, estava na cidade de Macaé, no norte fluminense. Taila havia sumido em novembro do ano passado, quando saiu de casa em direção à cidade de Candeias. Depois de uma investigação minuciosa, a 20ª delegacia concluiu este ano que a adolescente havia sido morta, mesmo sem a localização do corpo. No momento da prisão do suspeito, o celular da vítima foi encontrado com ele. Agora, a polícia busca saber a motivação do crime e encontrar o corpo da vítima. É provável que China seja transferido do estado do Rio de Janeiro para o estado da Bahia. Da região metropolitana de Salvador para a Rádio Sociedade da Bahia, Egivaldo Lima.
4: Todo mundo gosta, né?
1: Egivaldo Lima. Muito bom.
4: É uma figura, viu? O Ananias, o que é que você tem pra gente?
5: Tem notícia, viu? Estão sabendo que estava rolando aí a eleição para reitor da UFBA, né?
4: Isso.
5: Sim. Estava sabendo, a gente já tem o resultado parcial dessa.
4: Tem alguma coisa em Santo Amaro, no interior, foi alguma coisa assim que eu vi também sobre essa eleição.
5: É a primeira vez que acontece a eleição da UFBA, né? Porque antigamente o reitor era escolhido pela lista tríplice. É isso, né? E agora a gente teve a eleição. Então, o professor e filósofo João Carlos Salles foi eleito hoje reitor da Universidade Federal da Bahia pela terceira vez. Salles, que esteve à frente da reitoria entre 2014 e 2022, teve vitória confirmada na manhã de hoje na primeira eleição após o fim da lista tríplice. O professor concorreu pela chapa 2 ao lado da professora Jamile Borges, que será sua vice-reitora. Até por volta das 9 horas da manhã de hoje, 40 das 44 urnas estavam apuradas. A votação começou na última quarta-feira e o prazo para a apresentação do recurso do resultado preliminar é na segunda-feira, dia 25. O julgamento dos recursos está previsto para terça-feira, no dia 26, e o resultado final da eleição será publicado na quarta-feira, onde vai ser confirmado ou não, né? O nome do filósofo e professor Carlos Salles como o novo reitor da universidade.
4: E a gente vive essa expectativa porque a cada um que chega, a gente vive uma expectativa positiva, porque vira e mexe, tem protesto na UFBA, tem estudantes reclamando de restaurante, reclamando de segurança e tantas outras coisas. E a gente precisa de ensino de primeira. E você que é todo ligado ao ensino, à educação, você bem sabe disso.
5: É claro, né, Noel? A gente tem que olhar sempre sempre a perspectiva da universidade pública, principalmente a partir dos estudantes, né, para quem ela é pensada e para quem ela é estruturada. É entender que os estudantes e a academia, ela deve pensar e escolher os seus representantes, aquele que vai estar no seu comando, eu acho que é de fundamental importância. Antigamente a gente tem essa indicação de quem seria o reitor da universidade, agora a gente tem a escolha dos acadêmicos de quem é o representante. Eu acho que isso muda tudo, né? O viés, ele muda totalmente.
4: Se a gente vai para a urna em outubro e em outubro escolher deputado, vereador, senador, governador, prefeito, presidente, companhia limitada, por que não a comunidade poder eleger o reitor da UFM?
5: Exatamente, né? Eu acho que é essencial. Eu acho que são passos que fortalecem cada vez mais as nossas entidades e os atos democráticos, né, do nosso país e das nossas instituições também. Fortalece a universidade pública.
4: Um abraço e reafirmo que sou seu fã.
5: Ah, eu que sou de vocês. Valeu, já a gente volta daqui a pouco com mais notícia.
4: Esse é Ananias Serra Negra. Agora, 11h36 em Salvador. Hora de agenda cultural.
6: Oi, gente, eu sou a Antônia Fernanda. E eu, Evelyn Teixeira. Vamos começar com mais uma edição do Hoje é Aonde. Hoje, o Centro Histórico de Salvador, mais precisamente na Praça da Sé, vai receber a Feira de Variedades, um evento que reúne artesanato, cultura, criatividade e muita baianidade.
7: E o melhor é que a entrada é gratuita. E se você não conseguir ir hoje, pode ir amanhã também. Os serviços estarão disponíveis das 8 horas da manhã até as 8 horas da noite.
6: Se você gosta de teatro, não pode perder o espetáculo Alto da Compadecida, no Centro Cultural Ensaio, no Teatro Farese, em Ondina.
7: Amiga, eu amo. Eu sou apaixonada por esse clássico baseado na obra de Ariano Suassuna, que completa 3 anos de trajetória nos palcos.
6: Se você conhece o filme, essa é uma ótima oportunidade para conhecer o espetáculo. Será amanhã, a partir das 7 horas da noite.
7: Mas, se você quer algo mais agitado, se liga nessa dica. O cantor Léo Santana vai realizar mais uma edição do Pagodim, trazendo sucessos da sua carreira em um ritmo diferente.
6: A festa será no Museu de Arte Moderna da Bahia, UMAM, no Solado União, às 3 horas da tarde.
7: E tem programação gratuita no sábado também, viu? A 7ª edição do Cordel Brasileiro acontece amanhã na Caixa Cultural Salvador. A entrada é gratuita e começa às 7 horas da noite.
6: A feira vai receber artistas, poetas, músicos e amantes do cordel, celebrando a tradição e reinventando a literatura.
7: Bom demais, viu? Agora, amiga, se liga nessa dica. No domingo, o Bloco Amador da Bahia entra em clima de São João a partir das 3 horas da tarde na Ladeira da Preguiça. Além do grupo, a festa também recebe o DJ Denguinho.
6: Eu vi, amiga, o evento promete levar um repertório recheado de clássicos nordestinos, com direito a forró, comida típica e muito mais.
7: Olha só, pra mim, São João é a melhor época do ano. Comida boa, música gostosa, clima de alegria, e eu acho que eu vou, hein?
6: Eu também adoro, amiga, mas confesso que neste domingo eu vou aproveitar esse solzão, acho que vou cair no mar, e dessa vez meu destino será a região metropolitana de Salvador, na praia de Vilas do Atlântico, em Lauro de Freitas.
7: Rapaz, eu acho que eu vou colar com você, viu? Aproveitar aquelas piscinas naturais incríveis e as deliciosas comidas das barracas de praia, só coisa boa.
6: Bora, amiga!
7: E você aí de casa, já sabe o que é que vai fazer? A agenda está chegando ao fim, mas tem muita dica aí pra você escolher, viu?
6: É isso aí, amiga. Eu já escolhi as minhas. Até semana que vem. Tchau!
4: Tá certo, essas meninas, eu não sei não. E quando falou daquelas piscinas naturais de Vilas do Atlântico...
8: Não, eu conheço muito bem.
4: Elas são excelentes.
8: Muito bom.
4: Gosto muito. Principalmente de Vilas do Atlântico, é a praia que eu mais frequento. E daí, pelo litoral norte, bom demais, viu? São 11h39 em Salvador. Tem uma ouvinte? Tem uma não. Tem várias mensagens. Ô, Noel, coloca as mensagens no ar. Lá vai uma.
9: Oi, meninas. Oi, Antônia, Evelyn e Noel Tavares. Bom dia. É graça de Pernambué, Irlanda. Estou assistindo vocês hoje, ó, pela TV. No YouTube, pela TV. Tchau. Bom final de semana pra vocês, Antônia, Evelyn. Hoje é onde? Tchau.
1: Tchau. Ai, que maravilhosa.
8: Ela falou o bairro porque ontem colocamos o áudio dela e você perguntou, ela é de qual bairro?
1: Isso.
8: Eu falei, pô, eu não lembro, Noel. Pernambuco. E agora ela tá vendo que ela tá ligadaça na
1: programação. Mandar um beijo, muito obrigada pelo carinho, por estar sintonizada, né, e saber nossa dica cultural.
10: Bom demais. Vai, meu Brasil querido! Faltam 20 minutos para meio-dia.

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2: Agora são 11h44. 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Estou aqui na Sociedade, meu querido Calil.
3: Oi, mais uma vez, bom dia para você, Noel, bom dia. Antônia Fernanda, Evelyn, bom dia para nossa entrevistada. 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
4: 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Tudo desanda, né? 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
3: 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Obrigado, Antônia, Noel Tavares. Obrigado a você também, minha querida Evelyn Teixeira. Até segunda-feira, se Deus quiser.
5: Amém, até. Cara. Bom descanso.
3: Para nós.
6: Seguimos aqui com a entrevista com Carla Silênio. Ela é psicopedagoga e psicóloga também. Estamos falando sobre TDAH. Ô, doutora, eu gostaria de saber a respeito do diagnóstico, que muitas pessoas têm a dificuldade de ter esse diagnóstico, por onde começar para poder ter acesso a ele e o tratamento também do transtorno.
5: Pronto, muito bom. Primeiro, que a gente já tinha conversado antes, referente a identificar esses sinais. Então, primeiro, eu identifico os sinais, percebo que é essa questão da desatenção, ou da hiperatividade, ou da impulsividade, tem me causado prejuízos, então eu preciso buscar ajuda. É importante que eu busque ajuda profissional, porque hoje o movimento social é buscar, muitas vezes, um recurso de uma inteligência artificial para poder tirar algumas dúvidas, sanar algumas dúvidas e até mesmo buscar esse autodiagnóstico, que é muito nocivo. Então, quem tem conhecimento e apropriamento técnico para o diagnóstico são os profissionais, são os médicos, são os psicólogos, que hoje, enquanto, né, categoria, a gente já pode também, através de uma avaliação clínica, fechar ou não diagnóstico. Então, quando a gente procura ajuda profissional, não necessariamente vai fechar o TDAH, né? Vai fechar esse diagnóstico. Mas vai ali trazer algumas reflexões, algumas mudanças de hábitos de vida. E mesmo com a persistência dos sintomas, a gente precisa de uma avaliação mais criteriosa. Bom, então qual é o primeiro passo para a gente investigar, né? Buscar esse profissional, buscar um apoio profissional. Qual, Carla? Um médico, um psicólogo, né? Que vai ali contribuir para essa avaliação. Hoje nós temos uma especialidade na psicologia que é a neuropsicologia. Onde a gente, enquanto psicóloga, eu que sou psicóloga clínica também, quando eu percebo um sintoma de algum paciente, eu solicito uma avaliação neuropsicológica. Essa avaliação neuropsicológica, ela é composta por diversos testes, onde o indivíduo, ele vai passar por esses testes para poder identificar ou não esses prejuízos atencionais, certo? Então, é uma bateria. Eu falo que é uma bateria de teste, porque eu também já me submeti a essa avaliação neuropsicológica. E ali vai traçar o seu perfil por inteiro. Então, não vai buscar o TDAH. Porque muitas vezes o paciente ou a família chega na clínica dizendo: eu tenho um TDAH. Mas, na verdade, a gente precisa passar por uma avaliação. Porque pode ser ou pode não ser. Então, é buscar uma avaliação, buscar um médico, buscar uma avaliação, né, neuropsicológica, para poder passar por todo esse processo. Uma vez fechado o diagnóstico, a gente vai pensar aí nesse tratamento. Na verdade, a gente nem fala, tem-se uma discussão de não falar a palavra tratamento no que diz respeito ao TDAH, por não se tratar de uma doença, mas um acompanhamento, como é que a gente pode aí dirimir esses sinais, né, que trazem prejuízos. Então, tem o combinado, tem a tríade, que é psicoterapia com psicólogo. Psicoterapia vem de psicólogo, né? Então, tem gente que fala: ah, eu vou agora para minha terapia, né? Eu vou para academia, que é minha terapia. Existe uma diferença entre terapia e psicoterapia. Terapia é toda ação que vai causar efeitos terapêuticos. Então, academia é uma terapia. Inclusive, eu posto no meu story a terapia do dia. Né? A terapia do dia, uma aula de yoga, uma atividade física, enfim. Mas psicoterapia é com psicólogo. A gente vai tratar de questões de saúde mental, tratar das nossas questões de comportamento. Então, primeiro, a psicoterapia. Em alguns casos, medicamento, que é muito questionado. Não são todos os casos que precisam. A gente avalia criteriosamente. Tem alguns medicamentos que vão auxiliar nessa questão do direcionamento da atenção. E o outro ponto é a atividade física, né? Então, a atividade física, ela vai trazer ali sensações, e ela é um excelente regulador emocional. Então, na liberação de endorfina, vai trabalhar com vai trazer muitos benefícios para essa autorregulação emocional. Então, esse é o, de forma geral, é o tratamento do TDAH, né? É o acompanhamento do TDAH.
6: A academia, ela está, toda vez que a gente fala sobre alguma doença, algum transtorno, sim, ela está ali como uma ferramenta para poder aliviar os sintomas, né? Pra, de tratamento. É muito importante mesmo. E o Noel Tavares?
7: Elas fazem isso porque eu estou pagando a academia.
5: Não, e não está indo.
7: Okay, essa é a verdade, né? Mas eu vou daqui a pouco.
8: E vem tá resolvido. E vem também, doutor, o risco, como você falou, de pessoas que vão pesquisar na internet, utilizam a IA e aquilo ali que lhe disseram, pronto, é o diagnóstico. E não vão a um psicólogo, a um psicopedagogo também, né? É a questão do cuidado mesmo para ter o diagnóstico certo.
5: É, eu queria...
7: É, porque baseado no que Evelyn sim, está falando, perguntando, aí eu pergunto, a população em geral tem acesso a esses profissionais?
5: Pronto, primeiro eu queria só trazer um pouco dessa fala, né, de Evelyn, no sentido de que a informação, ela está aí. É muito importante que as pessoas se instrumentalizem de informações. Nós temos hoje vídeos curtos, sim, né, temos pessoas que falam, profissionais que compartilham conteúdo na internet, mas a gente precisa ter cuidado de como a gente gerencia o que a gente escuta e como a gente filtra essas informações. Porque muitas vezes a gente identifica com sintomas, já diz que tem TDAH, e leva esse diagnóstico como uma bandeira.
8: Exato.
5: Nem é, fala, eu sou Carla, eu tenho TDAH. É como se fosse uma bandeira, é como se fosse um movimento de que, para eu ser aceito e visto na sociedade, é importante que eu tenha um diagnóstico. E segundo ponto, a gente vai trazer aí outras questões voltadas para essas camadas, né, de profissionais que estão disponíveis para essa população, para poder fazer esse tipo de triagem. Então, a gente tem algumas dificuldades, sim, de uma pessoa vai buscar em um posto de saúde, buscar um atendimento com o médico. Quando a gente vai falar de crianças, por exemplo, eu que atendo diretamente crianças e peço uma consulta com neuropediatra. A gente não encontra neuropediatras com tanta facilidade na rede pública, né, para que essa criança seja submetida a uma avaliação. Então, tem esse outro lado também, que é muito desafiador. Essa avaliação neuropsicológica mesmo que eu falei para vocês, eu tenho alguns pacientes que já buscaram na rede pública e muitas vezes não encontram. Então, precisa custear, né, um serviço particular. E é um serviço relativamente, né, alto, é um investimento alto para essas famílias. Então, a gente também tem esse outro lado, dessa dificuldade de encontrar profissionais especializados também na área, né, para poder diagnosticar ou não.
7: Veja só, dificuldade de encontrar os profissionais.
5: Sim.
7: E dificuldade de ter dinheiro para pagar.
5: Exatamente.
7: Para pagar pelo que eles merecem, né?
5: Exatamente.
7: Que os profissionais são bons, estudaram para isso como a senhora, merece ser bem remunerada, mas a população não tem dinheiro.
5: Não tem.
7: E aí o serviço público tem que realmente estar disponível.
5: Perfeito. Então, nós temos listas de espera de pessoas que, por uma avaliação com pediatra, com psiquiatra, de esperar 6 meses, 8 meses para uma avaliação.
7: Já deu um treco.
8: É muito tempo.
5: É muito tempo. E o que é que acontece muitas vezes? Alguns profissionais, nessa primeira consulta, porque estão necessitando tanto de um relatório, já diagnosticam. Já leva o relatório com o diagnóstico, não passou por uma avaliação criteriosa. Então, hoje nós temos uma indústria de diagnósticos. Hoje nós temos esses relatórios que chegam, né, que precisava de um olhar minucioso, de uma entrevista clínica, o TDAH, uma das coletas, né, um dos instrumentos que a gente tem para coleta de dados é a entrevista clínica. Então, eu entendo como é que você é, como é que você era, histórico. Então, numa consulta é difícil a gente encontrar, mas pela necessidade já diagnostica.
7: Essa é Carla Silene, psicóloga e psicopedagoga. Entrevista excelente.
5: Obrigada.
7: E não temos mais tempo para
6: nada. São muitas dúvidas, muitas perguntas, mas já fica o convite aberto para uma nova entrevista com Jéssica Smetak, que estará aqui em junho, para a gente tratar do assunto, que eu acho interessante tratar depois, porque a gente não tem tempo, sobre o uso desses medicamentos como Venvance, o pessoal
5: sim,
6: utiliza. Ah, eu tenho TDAH. Sem o diagnóstico, já passa a utilizar.
5: Sim.
6: Mas a gente pode tratar em uma nova visita da senhora.
5: Pronto,
7: muito,
5: aqui.
7: Muito, muito obrigado mesmo.
5: Obrigada. Obrigada.
7: Já, a senhora já está nas minhas redes.
5: Ah.
7: E quem está ouvindo a gente, como faz?
5: Pronto. No Instagram, Carla com K, certo? Carla Silene com C. Carla com K, Silene com C, PC. Tudo juntinho. Só é procurar que vai me encontrar lá no, nas redes sociais.
7: Já deu certo.
5: Obrigada.
8: Muito obrigada, viu, pela sua participação. Noel, Até segunda-feira, Antônia, até segunda, mais uma semana aí juntos nessa bancada, entregando informação aí para os nossos ouvintes.
7: Deixa eu lhe fazer uma pergunta, você trabalha amanhã?
8: Não.
7: Deixa eu lhe fazer uma pergunta, você trabalha amanhã?
6: Eu trabalho, mas o trabalho é uma terapia também.
7: É isso aí, é isso aí. Um abraço, gente.
6: Tchau, gente. Um
8: beijo.
6: Até segunda-feira.
7: A você, ouvinte Sociedade, obrigado pelo carinho da audiência. Tá chegando Esporte Mais Bahia e Brasil. Bom dia.
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3: Carro automático já não é mais tendência no Brasil. É realidade. Olha só, hoje, mais de 60% dos veículos novos vendidos já dispensam a embreagem. O que antes era luxo, virou padrão, até nos modelos mais acessíveis. E o motivo é simples: mais conforto no trânsito, praticidade no dia a dia e uma condução muito mais fácil. E os SUVs? Esses conquistaram de vez o brasileiro. Já representam quase metade das vendas no país. O sucesso vem da posição de dirigir mais alta, aquela sensação de segurança, espaço interno e versatilidade, seja na cidade ou na estrada. E você aí, prefere câmbio manual ou automático? Carro sedã ou SUV? Minuto do Automóvel. 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
1: Quanto menos criteriosas as pessoas são para entrar em um relacionamento, maiores as chances de sair dele. Essa atitude tem resultado em muitos divórcios, separações e pessoas desacreditadas do amor.
2: Felizmente, é possível aprender as lições e mudar. Se você saiu de um relacionamento que não deu certo, não desacredite do amor. Não há nada de errado com o amor, mas sim com a maneira que as pessoas se conduzem no relacionamento.
1: Se você aproveitar as lições do seu passado e aprender a praticar o amor inteligente, você poderá construir uma nova vida com outro alguém.
2: É claro que ninguém casa para se divorciar, mas se isso aconteceu com você, não desista do amor. Reavalie seus critérios, tenha uma atitude positiva sobre o seu passado e olhe para frente.
1: Muitos têm achado no livro Casamento Blindado uma ótima ferramenta para fazerem exatamente isso.
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4: Meio dia 4.
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Muito boa tarde, vem com a gente, vem pro Esporte Mais pela Rádio Sociedade da Bahia. A partir

0: também, claro, os principais destaques de outros esportes por esse planeta fora. É o Esporte Mais chegando na sua sexta-feira, dia 22 de maio, véspera de um dia importantíssimo no ano.
1: É. O filho de Léo. Ah,
0: estou de folga, meus amigos. O calendário, aliás, a gente avisou pra CBF antes, né? CBF, bota um jogo só, porque, né, dia 23...
1: Foi bem demais a CBF.
0: Aí botou Vitória e Inter e adiaram o Coritiba e Bahia pra segunda-feira. Falou, Fabrício, segunda-feira tá bom? Olha, tá bom, pode botar. Segunda-feira, 8 da noite, Coritiba e Bahia.
1: Estaremos juntos, não? Não, eu estarei no Barradão fazendo... Vitória Internacional.
0: É, que enfim, né?
1: Eu e Tony Silva. Outro, né? É, graças a Deus.
0: Já basta todos os dias, todas
1: as horas. Só mensagenzinha. Se marcar churrasco, não dá. Aí, ó. Já tá lhe dando parabéns também.
0: Apareceu aqui pra aparecer.
1: É, ó. Parabéns.
0: Que foi, dona Graça? Como é que isso disparou assim, sem ninguém dar comando? Aonde, dona Graça?
1: Parabéns pra você, dona Graça.
0: Eu já fechei todo o negócio aqui. Essa mulher segue falando. Onde é que tá esse áudio, rapaz? O que é isso? Você vê que eu já fechei aqui, meu gente.
1: Começamos bem.
0: Um áudio aqui que surgiu, sei lá da onde, com todas as janelas fechadas. Apareceu aqui. Que é isso, hein? Sextou, hein? Pois é, o Esporte Mais tá na área, vem com a gente. Ao lado de Caio Leone, que tem classe e tem nome. Também na operação do YouTube, o grande craque Jefferson Jesus. Na produção tem Abraão Salles. Na mesa de efeitos, ele, a referência, o criativo, Genivaldo Novaes.
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0: No Rack Sociedade, daqui a pouco, a presença de Hilton Zal. Fale, Jefferson. Caio Leone, tem classe, tem nome, tem Jefferson também, quero falar com você, olá. Vem com a gente, meio dia e sete, bom, você já sabe como participar, né? Através do youtube.com/radiosociedade, você aproveita para ativar o sininho, compartilhar o nosso link, dar aquele like e fazer a sua inscrição. Vem com a gente também, através do nosso WhatsApp.
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4: Amanhã esse baba vai estar filé mesmo, tô descendo cedo.
0: Descendo cedo, meu irmão. Barradão, amanhã, 5 da tarde. 4 da tarde, transmissão Sociedade já na jogada, hein? Tony Silva na narração. Caio Leone nos comentários. Nossa grande Manuela Vena nas reportagens. Com Gabriel De Luca no plantão. Terminamos o programa ontem com essa pergunta e vamos iniciar com essa pergunta. Caio Leone, quem tem a missão mais difícil nessa rodada do Campeonato Brasileiro? O Bahia que visita o Coxa no Couto Pereira ou Vitória que recebe o Internacional no Barradão? A vinheta dele, craque Sociedade, aqui comentário, tem classe, tem nome. Caio Leone. Boa tarde, Caio.
1: Boa tarde, Fabrício, boa tarde, Genivaldo Novaes, Jefferson Jesus, ao nosso Ramon e a você, ouvinte Sociedade. A parada do Bahia é uma parada indigesta. Ah, mas é o Coritiba. É o Coritiba, mas o Bahia se colocou nessa situação. O Bahia, que não vence a 7 jogos, vai enfrentar o Coxa fora de casa, que vem de um resultado contundente contra o Santos. Ah, mas o Santos não é parâmetro. O Remo também não era. Então, o Bahia precisa fazer um jogo que não tem feito há muito tempo. Um jogo com equilíbrio, com qualidade ofensiva e, sobretudo, conseguir finalizar. Conseguir ser letal. Uma conversa que o torcedor tricolor já está cansado de ouvir. Do lado rubro-negro, também não é fácil. É difícil tanto quanto, mas do Bahia é mais difícil. Por quê? Um Internacional que chegará ao Barradão para enfrentar o Vitória não perde há 7 jogos. É uma equipe que hoje tem a terceira melhor defesa do Campeonato Brasileiro da Série A. O Paulo Pezolano, uruguaio, que inclusive foi o treinador que participou do acesso do Cruzeiro, no primeiro ano de SAF do Cruzeiro, faz um trabalho muito bom. E inteligente, o Paulo Pezolano conseguiu potencializar alguns jogadores. Por exemplo, o Bernabé sempre teve uma agressividade muito boa para atacar pelo corredor, mas defensivamente sofria, Fabrício. Ele colocou o Matheus Bahia por ali para fechar esse espaço, deixa o Bernabé alinhado com o Carboneiro. Coisa boa, Carboneiro não joga.
0: E Bernabé quase toda rodada faz gol.
1: Faz gol, participa muito com assistências. E mais na frente o Alejandro, velho conhecido do torcedor rubro-negro, que num jogo que é de muito apoio, Alejandro é essa peça fundamental, já tem 4 gols.
0: Carboneiro fora é uma beleza.
1: É,
0: né?
1: Uma beleza.
0: Porque ele tá numa fase incrível, né, Caio?
1: Tá numa fase muito boa. Carboneiro na temporada tem 7 participações pra gols. No Campeonato Brasileiro, 4 gols, 3 assistências. No último jogo contra o Vasco, foi o dia do Carboneiro, né? Fez tudo, fez 2 gols, 2 assistências, tirou nota 10, né?
0: Belo momento pra ele estar fora.
1: É um ótimo momento pra ele estar fora, pra segurar um pouco, né, em Porto Alegre, respirar, ver a família. Mas é um Vitória que, obviamente, vem de um resultado ótimo contra o ABC, vem numa sequência positiva, mais uma vez vai ter o Barradão lotado, então isso acaba diminuindo a dificuldade. 2 confrontos dificílimos, mas como o Bahia se colocou numa posição muito complicada, vai precisar na segunda-feira vencer o Coxa, que tem o tal do Josué, um português que é inteligentíssimo, como tem qualidade de construção, além do Lucas Ronier, além também do Pedro Rocha, que é veterano, mas sabe fazer gols. Então é o Bahia precisando ressurgir na temporada para arrefecer os ânimos do torcedor, que não estão nada bom.
0: E a gente vai justamente para essa tabela de classificação, grande Jefferson Jesus, para a gente analisar justamente essa proximidade, Caio, das duas equipes, dos 2 confrontos, né? A gente tem ali na 7ª colocação, né, Coritiba e Bahia com a mesma pontuação, 23 pontos para cada um. Na tabela tá ali, ó, os dois na posição 7. Por quê? Porque não há critérios para desempatar. São 6 vitórias, 5 empates. O Bahia tem um jogo a menos, por isso tem uma derrota a menos, né? 21 gols marcados, 19 sofridos, 2 gols de saldo, campanha idêntica Coritiba e Bahia, e é esse o confronto do Couto Pereira na próxima segunda-feira às 8 horas. Internacional e Vitória, Vitória Internacional no Barradão. O Inter tem 21 pontos, o Vitória tem 19, ou seja, se o Vitória vence, o Inter ultrapassa a equipe colorada, né? Então são 2 jogos de confronto diretíssimo, o chamado jogo de 6 pontos.
1: Ou, como você gosta de dizer, jogo de 1000 pontos.
0: De 1000 pontos.
1: Exato. E pro Vitória vencer o Internacional no momento de crescente do Colorado, vai ser muito importante. Lembrando que o Vitória vem numa sequência de jogos que acaba fazendo com que a equipe fique desgastada. O Inter não jogou no meio de semana, o Vitória jogou. Mas com a força do Barradão, com aquelas substituições no momento em que o ABC já estava rendido na partida, fazem com que o Vitória chegue para o confronto muito bem, né? Com o Renê em boa fase, Renato Kaiser fazendo gols, com o Mateuzinho mesmo tendo uma produtividade abaixo, mas conseguindo fazer a jogada que originou o pênalti que foi convertido pelo Renato Kaiser. Então é um jogo importante para que o Vitória vença, lembrando que o Internacional estava ali na rabeira, já paquerando, né, a zona da degola, mas com o Paulo Pezzolano conseguiu evoluir bastante, foi o que o manteve no cargo. Então o Internacional, apesar de não ter o Carboneiro, tem o Alan Patrick que pode ser utilizado. Então é uma equipe tecnicamente que tem bons valores, mas que o Vitória tem condição de vencer. Depois que você vence o Flamengo, não é que o Vitória vai repetir aquela atuação o ano inteiro. Isso seria ingenuidade, tanto do torcedor, tanto da imprensa e para qualquer um que ama o futebol. Mas é diferente, você começa a olhar para os adversários com a ideia, com a condição e com a certeza que você pode fazer melhor, porque já foi feito contra o Flamengo. Então, Vitória tem tudo para vencer a partida. Já o Bahia, que tem um confronto difícil, que tem só o Campeonato Brasileiro para chamar de seu, vai precisar vencer. Por quê? O Rogério Ceni vive uma pressão muito grande. Os jogadores também com uma pressão super gigantesca. Então, o quarto lugar não sai da cabeça do torcedor. Rogério Ceni vai receber atletas o suficiente para colocar o Bahia nessa condição? O Rogério Ceni tem capacidade suficiente de se reinventar? Bom, essas perguntas é o Rogério Ceni que precisa responder. O torcedor só quer uma coisa: se classificar direto para a Libertadores.
0: Todo mundo comparação nesse primeiro bloco. O Bahia não terá Luciano Juba, Vitória pode não ter Ramon. Além da questão contratual, o Ramon saiu sentindo muito, né?
1: Sentindo muito.
0: Na última quarta-feira contra o ABC na Copa do Nordeste. Qual o lateral que faz mais falta? O Ramon, o lateral esquerdo do Vitória, ou o Juba,
1: o
0: lateral
1: esquerdo do Bahia? O Juba em qualquer time do Brasil hoje. O Juba, ele pode jogar no Flamengo, ele pode jogar no Palmeiras, ele pode jogar no Cruzeiro.
0: Mas assim, eu não tô comparando o Juba com o Ramon, tá? A importância de cada um
1: pro seu elenco. A importância de Juba pro Bahia, ela é central no momento que tem uma queda vertiginosa dos seus pilares. Você não tem Jean Lucas tão bem, você não tem Everton Ribeiro tão bem, o Willian José teve uma queda. Eric Puga não é o mesmo em 2025. O Ademir, desde o jogo contra o O'Rings, vem numa queda vertiginosa em relação à qualidade, né, de gesto técnico, de drible, de
0: corte. Foi titular no último jogo e não entregou.
1: E não entregou bem. O Sanabria deve ser o titular, merece ser o titular, na minha visão. Então, no momento que você perde o Ramon, você tem o Jamerson. O Jamerson é um cara que também é muito batalhador, vem no momento de dificuldade por conta da lesão que sofreu. Mas você tem o Jamerson, você mantém o Luan Cândido, peça fundamental do sistema defensivo, como se encaixou bem o zagueirão do Vitória, com Kaká e com o Nathan Mendes. Então, o Vitória consegue se arrumar dessa forma sem o Ramon. Agora, o Bahia sem Luciano Juba não perde apenas o lateral, perde o seu melhor jogador.
0: Complicado esse Bahia sem Juba. Se atenda ao Vitória, né? Sem Ramon. O Jamerson, né? Outrora havia até uma discussão de quem mereceria titularidade. Só que o Vitória também não tem o Zé Vitor. O Zé Vitor tá suspenso.
1: Sim.
0: Como é que equaciona esse meio campo? É o Kaique pronto? Tem uma mudança de posicionamento com essa troca do Zé Vitor pelo Kaique?
1: Kaique. É o Kaique. Lembra que conversávamos aqui nessa mesma bancada do Esporte Mais sobre recuperar jogadores que no momento de suspensão ou lesão você tem outro que entende que também é importante? O Kaique, ele entra pra, na fase defensiva, o Vitória se organiza num 4-1-4-1. Ele é esse cara que fica... no espaço entre a última linha e a linha média, ele vai fazer o trabalho. O que é que o Vitória ganha com o Kaique Gonçalves? Mais poder de desarme, mais força física, mais... O que é que perde com o Zé Vitor? O Zé Vitor finaliza muito bem de fora da área.
0: E tem um controle de bola melhor. Consegue uma retenção
1: exatamente.
0: Melhor de posse pro Vitória.
1: E assim, domina muito bem. É um cara que consegue, nesse jogo curto, onde, por exemplo, o ABC dificultou as ações do Vitória, tirando essa linha de passe, quando ele recebe essa bola, ele consegue sustentar um pouco mais, girar, esperar o Emanuel Martins. Ele tem a pausa, ele tem o ritmo necessário.
0: Ele consegue fazer o Vitória manter a posse,
1: exatamente,
0: né?
1: E manter a posse numa equipe que é óbvio que vai ter posse, a gente às vezes cai numa armadilha que é o seguinte: ah, o Vitória não é uma equipe de posse de bola. Não é sobre isso. O Vitória é uma equipe que, nos momentos do jogo, é mais qualificada no contra-ataque, quando baixa o bloco e contra-ataca. Mas no momento em que o Vitória tem a bola, que é no momento de organização ofensiva ou de transição ofensiva, ter um jogador que tem essa capacidade ajuda bastante, até para ser um desafogo. Eu tenho jogadores rápidos, vamos lá, eu tenho o Eric, tenho o René, eu tenho o Zé Vitor, e ele que inicia o gol de empate dando uma boa invertida pro Eric, então ele tem essa noção. Quer dizer que o Kaique Gonçalves não tem capacidade de fazer isso? Não, as ideias elas são diferentes, as características elas são diferentes. O Vitória ganha também para marcar um pouco mais. Por exemplo, se o Alan Patrick, que é um homem que flutuou na entrelinha e pode substituir o Carboneiro, você tendo o Kaique Gonçalves, a tarefa não vai ser fácil, porque apesar do Alan Patrick não viver uma boa fase,
0: é muita qualidade,
1: é muito inteligente, pode deixar o Alejandro na boa, o Bernabé também, mas você tem um jogador para marcar mais, para agredir mais esse setor.
0: Perfeito, esse é Caio Leone, meus amigos, é aqui no Esporte Mais, é na Rádio Sociedade da Bahia. E no ataque, Kaiser ou René?
1: René.
0: Mas não é fácil de tomar essa decisão.
1: Não, né? É fácil. Acho que o Jair Ventura, nesse momento, tá com aquela dor de cabeça, que nem sempre é dor de cabeça boa.
0: Não me parece que, olhando de fora, tá, gente, dentro desse gerenciamento de grupo, pra colocar o René, ele tem que conversar com o Kaiser, e no sentido contrário, nem tanto assim. O René me parece que, por ter chegado depois, ele reconhece um pouco mais que pode ser o reserva numa boa, e o Kaiser talvez tenha mais dificuldade de entender esse processo.
1: Eu sempre, quando sou questionado, quando sou questionado em relação a essa pergunta, na realidade, esse momento que o Vitória vive, o que que acontece? Pense no Renato Kaiser. Renato Kaiser é ser humano. Vamos esquecer um pouco o jogador de futebol. Renato Kaiser sabe que foi a partir dos gols dele que o Vitória se manteve no Campeonato Brasileiro da Série A. O Renato Kaiser, até pouco tempo antes de se lesionar, fazia gols e começou a temporada muito bem. Chega o René. O futebol é assim, é dinâmico. É necessário entender e ter a humildade de perceber que o companheiro está melhor do que você.
0: Mas ele, quando faz dois gols, ele não
1: quer aceitar isso. Ele faz dois gols, ele não quer aceitar isso. Você pode utilizar os dois.
0: O Ceará, ele fala: o que vocês estão falando aí?
1: Você pode utilizar os dois, é claro. Ele está ali brigando pelo seu espaço. É um cara que sabe que tem mercado. Mas assim, é necessário entender que o René também entrou, amigão. Ele, bom na bola aérea, inteligente para fazer aquele cabeceio.
0: Ele deu repertório.
1: Ele dá repertório. Tem um drible curto muito bom. É um jogador que se movimenta o tempo inteiro. Então assim,
0: ele parece ter mais ingredientes do que o Kaiser.
1: E assim, eu vou sempre pelo lado da humildade que acaba fazendo com que o grupo se fortaleça. Eu não tô dizendo que o Renato Kaiser tem esse problema, longe disso. O Renato Kaiser me parece um cara muito de grupo, um profissional, um cara que só entra pra guerrear o tempo
0: quando
1: inteiro.
0: Quando tá fora ajuda pra caramba.
1: Quando também, tá fora ajuda pra caramba. E assim, você não vê ele entrar, por exemplo, com ânimos arrefecidos. Nunca. Ele tá sempre querendo fazer o gol dele. Mas, o que é bom pro grupo? Se, por exemplo, o Jair Ventura é meu treinador e fala: Kaiser, hoje você vai esperar, eu preciso do René por conta disso, mas você é meu jogador e vai entrar na segunda etapa. Ok.
0: Deve ter sido a conversa no jogo do Ceará.
1: Ok, porque assim, o que é que vai fazer o Vitória se manter no Campeonato Brasileiro da Série A ou alçar voos maiores? Esses voos maiores, eu vou ser mais específico, voo maior, pra mim a Copa Sul-Americana. Ah, pode chegar na Libertadores? Calma. calma, vamos calma, com calma. Calma, vamos com calma. Às vezes prudência é o melhor amigo do ser humano.
0: Sim.
1: Então assim, se o Vitória conseguir uma Copa Sul-Americana, ele vai precisar só do René ou ele precisa dos dois?
0: Os dois.
1: Então os dois precisam entender que juntos eles podem fazer com que o Vitória chegue num objetivo maravilhoso.
0: Mas você concorda que a conversa com o Kaiser ela
1: é sempre complicada.
0: É mais necessária.
1: É sempre complicada. Ninguém quer ficar de fora não, Fabrício. Ninguém quer ficar de fora não. Na nossa vida isso acontece. Por exemplo, se o Gleison chegar pra mim e falar: esse jogo não é você, vai ser Cássio. Esse jogo o Cássio gostaria de fazer, vai ser você. É natural.
0: É porque
1: os dois querem comentar o tempo inteiro, porque gostam, porque amam.
0: É porque a gente, assim, tá julgando a talvez passividade do René, mas de repente não tá bem assim mais não, né? De repente o René já acha que é o suficiente pra ele ser o titular e tem que ter conversa com ele pra que ele compreenda de repente esperar
1: um comentário. O mesmo é ter os dois pra comentar, porque antes e agora, sem o Renato Kaiser, até a forma da pergunta mudava.
0: Mudou.
1: Que bom.
0: Que bom, que bom, cara. E tem outra coisa aí nessa briga, né? Mateuzinho, que é sempre muito importante, os lampejos do Mateuzinho ainda fazem a diferença, apesar da constância ter diminuído mais, mas o Mateuzinho entra nesse bolo de discussão. Você pode jogar René, Kaiser e Eric.
1: Entra aí, assim, foi uma equipe que produziu muito, uma equipe que tem uma mudança de estrutura, a ideia continua a mesma, mas essa estrutura propicia o seguinte: você tem uma equipe mais recuada, você precisa abrir espaço. Você tem Eric pelo lado direito, você tem Mateuzinho pelo lado esquerdo, Zé Vitor e Baralhas. O Zé Vitor não vai poder atuar, Baralhas, Emanuel Martínez, René e Renato Kaiser. Pra fazer esse trabalho na entrelinha, nessa flutuação nas costas do volante, o René faz, porque é um jogador que tem muita habilidade. Agora, o Mateuzinho, por exemplo, ele pode entrar pra ajudar com esse estilo. Caso o Mateuzinho não entre ou canse, ou mais uma vez não tenha, por exemplo, um lampejo importante ao ponto de sofrer o pênalti, o Diego Tarsia tá ali e sempre quando ele entra mantém o nível.
0: Fase boa do Diego Tarsia também, hein? Meio dia 22 e você participando com a gente, manda sua mensagem 965-61025, manda mensagem também no youtube.com/radiosociedade. Daqui a pouquinho, ainda hoje, as possíveis escalações do Bahia e também do Vitória. A gente vai pro rápido intervalo, meio-dia 22. Segura aí.
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9: Meio-dia 27.
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9: 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E hora de contar boas notícias, hein? 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Meio-dia 29, bom, meu caro Caio Leone, do lado tricolor, né? A gente falou da ausência do Juba, mas outra peça importantíssima fica de fora, o Eric. Eric tá de fora, né? Acabou sendo suspenso. Tomou o terceiro cartão amarelo e não atua contra a equipe do Curitiba. O Juba só deve voltar depois da Copa. Mingo e Kiki Oliveira retornam, né? Então eles voltam a ficar à disposição do Rogério Ceni. São dois potenciais titulares. E o Sanabria tá nessa grande fase. A gente na segunda hora vai colocar a arte da escalação, porque primeiro a gente tá definindo a nossa escalação. Fizemos com Vitória, fizemos também com o Bahia. Vamos fazer com Bahia. E aí, Caio? Sem Eric, volta Jean Lucas, tá tudo bem?
11: Tudo bem não, porque o Jean Lucas não consegue render há muito tempo. O Jean Lucas, a última grande partida que ele fez foi na final do Campeonato Baiano. Grande partida. Não tô falando só dos gols, não. Tô falando da participação, de atacar espaço, de atacar a área.
9: Teria cabimento de repente, não tô falando com ironia não, tá? Começar com o Nestor, pra mostrar pro Jean Lucas que não é cadeira cativa, seria demais.
11: Bom, se não estava tudo bem, aí pode piorar. Porque assim, o momento ele não é bom. E Jean Lucas, de fato, eu acredito muito mais na recuperação do Jean Lucas do que o Nestor, por exemplo, conseguindo ter uma grande evolução, porque a história do Nestor no Bahia é uma história que decepciona. O próprio Nestor já admitiu que poderia ter jogado mais na temporada passada e nessa

0: temporada, continua. Por quê? O último gol do Nestor, tudo bem que é o meio-campista, eu não vou cobrá-lo como cobraria de um centroavante, mas o Rodrigo Nestor, a última vez que marcou um gol do Bahia foi em fevereiro, contra o Atlético de Alagoinhas, naquela oportunidade recebendo um passe de Everaldo, ele chuta de canhota, naquele 4-2, jogo disputado em Pituaçu.
1: Sim.
0: Se falarmos, por exemplo, do Michel Araújo, o Michel Araújo, a última vez que marcou um gol foi em 1º de fevereiro contra o Porto. Então tem muito tempo.
1: Eu trouxe o Nestor pra pauta porque muitas vezes o Nestor jogou naquela posição, né?
0: E atuava assim no São Paulo, do lado esquerdo, pra gerar essa vantagem, né? Principalmente pra ajudar um pouco mais o Luciano Juba, que não estará em campo. Mas, assim, é importante, na minha visão, poder mudar um pouco. Você utiliza 3 jogadores na zaga, né? O Ramos Mingo, o David Duarte e o Marcos Vitor. São 3. Um 3-4-3 com o Roman Gomes, o Iago Borducci vai precisar entrar, Acevedo e Jean Lucas. Mais na frente, Everton Ribeiro, Sanabria, o William José, o Everaldo. Eu iria com o Everaldo porque o jogo, ele deve ter um cenário do Bahia puxando contra-ataque. Nesse sentido, tendo o Everaldo, pode ajudar mais.
1: Seria o Ramos Mingo um falso lateral esquerda, tipo isso?
0: Seria um 3-5-2 mesmo, um 3-4-3. Você tem 3 zagueiros, tem 2 alas, você tem Borducci, tem Roman Gomes, Acevedo e o Jean Lucas por dentro, Everton Ribeiro um pouco mais à frente, ao lado do meio campista, o Sanabria e o José.
1: Porque vamos lá, os 3 zagueiros, aí Borducci e Roman.
0: 2 médios.
1: 2 médios, a gente já tá com 7.
0: Isso.
1: Everton e mais 2.
0: Everton, Sanabria e José.
1: Everton, Sanabria e o William José.
0: Porque assim, se eu não aproveitar o bom momento do Sanabria, depois do que ele fez na segunda etapa contra o Grêmio, e a volta do Kiko Oliveira, mas o Kiko Oliveira estava rendendo com esse brilho ao ponto de entrar no lugar do Sanabria?
1: E se só tiver espaço para 2 zagueiros, olha, pensando com a cabeça do Rogério, Mingo volta?
0: Aí seria Mingo, David Duarte, com Iago Borducci, Gilberto, Roman Gomes, Acevedo, Jean Lucas, Everton Ribeiro.
1: Não seria David Cano, não? Não me parece que
0: não.
1: O Mingo perdeu espaço como perdeu o Jean Lucas?
0: É porque o Mingo, apesar de não viver uma boa fase como toda a equipe, o Mingo ele tem uma função muito específica. E nesse momento ele não vai ficar tão exposto, porque o Iago Borducci é de fato um lateral que vai atuar pelo lado. Dificilmente o Iago Borducci vai jogar como lateral invertido por dentro. Isso é um mecanismo feito por conta da capacidade de Juba de associação no meio de campo. Então você gera essa superioridade numérica no setor de meio campo.
1: Fora isso, é um Borducci que guarda mais posição,
0: ajudaria o Mingo na marcação. Esse lado poderia ficar um pouco mais equilibrado, né? Porque tem desequilíbrio, principalmente quando o Bahia perde a bola, é o espaço que acaba se apresentando para o adversário, né? O corredor pelo lado direito, o lado esquerdo da defesa do Bahia. Então eu vejo dessa forma. Torcedor que está nos ouvindo, a minha ideia é aproveitar esse momento de desfalques e tentar mudar a equipe. E não se prenda à estrutura. Quando eu falo em 3-4-3, 3-5-2, o que importa
1: comportamento,
0: dinâmicas, porque assim, eu posso ter 3 zagueiros, eu posso ter 5 meio-campistas, eu posso ter um único atacante, eu posso ter vários meias e não ter um atacante, por exemplo, e minha equipe anda da mesma forma, porque tem dinâmico suficiente, tem posse, tem muita jogada, é vertical, consegue ter controle a partir da posse.
1: Com todo mundo à disposição, o William José é o titular.
0: Nesse momento é. E claro, né? Nesse momento, enfrentando o Coritiba, sim.
1: O gol de Del na base,
0: contra
1: o Fortaleza, de letra?
0: Eu poderia entrar com o Everaldo, talvez no momento de contra-ataque, mas assim, hoje é muito difícil, porque nós estamos falando das peças quando o conjunto ele não produz.
1: Seria muito pesado o Caio Sassuolo? Será que ele tá na frente do Del?
0: Eu entraria com ele, sabe? Assim, entraria no cenário de jogo.
1: Com ele, ou teria menos paciência com quem começar a jogar?
0: Não, é isso. Eu tenho menos paciência com quem tá jogando.
1: Começa com o William, né? Pra não ter reclamação.
0: Ou com o Everaldo.
1: Sim, mas aí na primeira oportunidade, né? Já lançaria o Caio.
0: Isso, primeira oportunidade.
1: Você viu o gol que o Del fez de letra contra o Fortaleza na base?
0: Qualidade tem.
1: Demais, né, velho?
0: Qualidade tem.
1: Vale que ele continue motivado, cara.
0: Vai continuar. Não é fácil. Ele é um cara muito trabalhador, um cara que trabalha o tempo inteiro. A informação é um cara que treina muito, que é um garoto que é muito focado no trabalho. Isso é muito bonito. E não é porque tá no início da carreira, é dele mesmo. E eu espero que ele não se abata. Eu espero que ele continue lutando o suficiente pra conseguir um momento no time titular. Caio Furquim não será relacionado, foi convocado para a seleção brasileira sub-17, mas assim, existe algo que é importante que a gente coloque os pingos nos devidos, isso. Por quê? No momento que, ah, Cauê Furquim, ele é convocado sempre para a seleção sub-17, concordo. Ah, o Cauê Furquim, ele pode ser aproveitado na equipe titular? Concordo. No momento em que os pontas estão e quem quebrou esse jejum de gols dos pontos foi Sanabria na última partida, o Cauê Furquim, ele pode ser esse jogador, principalmente pelo lado direito, que vive dificuldades, né? O lado direito onde atua o ponta, né? Mas é importante que a gente entenda que uma convocação para a seleção sub-17 em um jogo de Campeonato Brasileiro com equipes profissionais é diferente. Eu estou dizendo que o Cauê Furquim não tem capacidade? Não, não entendo dessa forma. Capacidade ele tem e vai dar retorno técnico e financeiro ao Bahia. Disso eu não tenho dúvida. É um jogadoraço, inteligentíssimo. Tem solução para tudo. Tanto com a perna direita, quanto com a perna esquerda. Mas não adianta só ser convocado para a seleção sub-17 e não ser utilizado no profissional. Os jogos são diferentes. A parte física muda muito. A rotação é outra. Isso não tira o brilho do garoto. Porque se ele foi escolhido é porque é um dos melhores da sua geração.
1: Sem dúvida, né? E na época era falado, quando ele chegou, que era o melhor 2009 do Brasil, né? A gente se convenceu disso. E na seleção ele vem confirmando essa expectativa na seleção.
0: Arisco demais. Ele é muito arisco, ele é muito rápido, puxa pra direita, puxa pra esquerda. No momento em que tava sendo escalado no Campeonato Baiano, já chutava, inclusive, melhor pro gol. Na evolução ficou mais forte também. Tem tudo pra evoluir.
1: Uma pena ter
0: pouco. Mas precisa ser utilizado.
1: Precisa ser utilizado, exatamente, viu? Meio-dia e 37, bom, precisa ser utilizado. 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E você, como é que tá em casa? A situação não tá bacana, né? 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Galera toda dorminhoca. E você preocupado de como vai melhorar essa situação. 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
1: 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Meio dia 42, intervalo rápido. Segura aí, a gente volta já.
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1: Volta já. 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
11: Meio-dia 47.
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11: 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Manda pra mim que eu bato no peito, boto no chão, de volta com o nosso Esporte Mais pela Rádio Sociedade. 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Demais, viu, Geni? Amanhã mesmo, né, no nível churrascaria. Ah, que é isso, que é aquilo, não. Quero ir ali na churrascaria bater um rango pra casa. Aquele rango, né? Aquele bifezão. Pá.
13: Bem melhor do que festas e afins.
11: Leva o estômago reserva, aquela onda toda.
13: Não toma nem café.
11: Por aí.
13: Ainda pega no prato de luquinha.
11: Isso é fato. Boa tarde. Olha, o Bahia perdendo pro Curitiba, segunda, além dos jogos do Botafogo, Atlético Internacional, pode cair quantas casas? Calma aí, gatinho da Cabel. Bahia tem que olhar pra cara. A gente vai conjecturar essa possibilidade daqui a pouquinho, viu? Olha a informação aqui da galera, viu? E aí realmente fui buscar aqui e deu uma vacilada. O Nestor também tá suspenso, né? Então, ele só teria o Jean Lucas pra aquela posição específica. Então, o Eric tá fora, o Nestor também.
14: Ai, eu tô com medo.
11: É, mas o Caio já tinha colocado o Jean no lugar do Nestor. Disse que não tem nem disputa nesse caso, que o Jean Lucas teria que ser o titular e pronto. Na vacância do Eric.
15: Se fala, você pegar esse elenco do Bahia, entregar esse elenco do Bahia para dividir em dois times e deixar qualquer outro treinador armar o time do Bahia e depois mandar o Rogério Ceni armar o time dele, o Rogério Ceni não ganha uma, porque ele não sabe armar o time, não. O time do Bahia já tá cansado, tá avisado para os adversários.
11: O Beto Silva de Coité. O Caio chegou a promover aqui algumas mudanças, de repente até com três, né, na zaga do Tricolor, começando ali de repente no 3-5-2, no 3-4-3, a depender do que o Rogério Ceni pensar. Boa tarde, bancada. Olha, Nestor tá suspenso. Denilson do Caminho das Árvores. Denilson,
13: obrigado, valeu, Denilson.
11: Tava atento aqui a sua mensagem também, a gente já foi conferir e realmente o Nestor tá fora do jogo. Galera participando, Cadê? Boa tarde, aqui é Micael Sodré, tô ligadinho em vocês, valeu Micael, obrigado pelo carinho da audiência, mais um.
12: Boa tarde, Fabrício, boa tarde, bancada do Esporte Mais, aqui é Fábio de Itapuã. Assim como naquele confronto, Vitória e Flamengo, Bahia e Remo, o Vitória passou, o Bahia ficou, vai ser a mesma coisa aí, Vitória vai ganhar do Inter e o Bahia vai perder do Curitiba. E olha quem tá falando aqui, é o torcedor do Bahia, mas infelizmente a realidade é essa. Um abraço aí, comenta aí, BBMP.
11: Atual momento versus...
12: Boa tarde, Fabrício.
11: Boa tarde, bancário.
0: Boa tarde, amigo.
11: Ele já falou, é a mesma mensagem, é o Fábio. Um abraço, Fábio. Momento versus Bahia melhor fora de casa. O que é que tem peso mais? Porque o Bahia esse ano venceu 4 fora de casa, ano passado o campeonato inteiro venceu 3. Ou seja, já é um Bahia melhor fora de casa do que foi durante todo o campeonato passado.
0: Mas não vence há quanto tempo?
11: Desde 1º de abril.
0: Pronto. Encerrou ali contra o Mirassol, no gol do Sanabria. Então,
11: são 6 ou 7 já?
0: Cara. A queda
11: é muito tempo,
0: vertiginosa, ela é dentro de casa e fora de casa. A queda é do elenco, queda é no trabalho, a queda é na diretriz a seguir num ano de sucessivas eliminações que foram vergonhosas.
11: Mas dentro de uma terra que não tá arrasada, mas dentro de uma terra bem castigada, o jogo Bahia 2, São Paulo 2, não me parece ter sido melhor do que Bahia 2, Santos 2, Bahia 1, Cruzeiro 2, Bahia 1, Grêmio 1?
0: Sim.
11: Então parece que ainda fora de casa tá
0: vindo. Ainda fora de casa, né? Atua um pouco melhor. Atua um pouco melhor.
11: Não vamos tentar residir aí alguma esperança pro jogo de segunda?
0: Sim, sim. Desde que tenha os comportamentos equilibrados, né? Consiga boa marcação, não sofra tantos gols. É um Bahia que sofre muitos gols na primeira etapa. Então quando você sai atrás, você já toma um gol muito cedo, pra voltar é muito difícil. Contra o Grêmio, no início da segunda etapa, o Bahia já toma um gol ali do Vieira, de cabeça. E isso dificulta toda a construção do resultado. Após o Bahia controlar o jogo, ter grande chance, sai atrás. Então, são questões que vão além, por exemplo, de que o Bahia está no bom momento, que o Bahia tem jogadores que precisam ir embora. Vamos lá, você me permite fazer uma comparação? Qual foi a colocação do Fortaleza 2024?
11: Quarto, né?
0: Melhor campanha da história de uma equipe nordestina.
11: Em pontos corridos. 68, Caio?
0: 68 pontos.
11: Rapaz.
0: Certo?
11: E aí... É campanha de título, viu, gente? Flamengo de 2009 foi campeão com 59 pontos.
0: E aí, vira e mexe, no esporte coletivo, nós sempre ficamos muito vidrados na parte individual. É natural. O brasileiro se apaixonou pelo jogador de futebol. Nossa história conta isso. Por grandes craques que tivemos. Exato. Pelos grandes craques que sempre tivemos. Vamos ao elenco do Fortaleza de maneira rápida.
11: Aquele, né?
0: João Ricardo, Santos.
11: 2024.
0: Exato. Gente. Maurício Kolinski, Bruno Guimarães. Será da base. Tite, Emanuel Brits, Benjamin Kusevich, Tomás Cardona, Benevenuto, Tobias Figueiredo. Laterais, Tinga, Bruno Pacheco, Dudu e Gonçalo Escobar. Zé Welison, meio campistas, tá? Zé Welison, Tomás Pochettino, Caleb, Pedro Augusto, Lucas Sacha, Matheus Rosseto, Emanuel Martínez, Felipe Jonathan, Kevin Andrade. Atacantes, Lucheiro, Pikachu, Moisés, Marinho, Breno Lopes, Renato Kaiser e Pedro Rocha. A pergunta que eu quero fazer é a seguinte: quais desses jogadores seriam titulares em 2024 mesmo, em Flamengo e Palmeiras?
11: Nenhum.
0: Mas chegaram em quarto,
11: né? E em 2024? Eu vou além, viu, Caio?
0: Desculpa, chegaram,
11: não vou forçar da barra, não. Qual desses aí, no Bahia de 24, aquele Bahia encantador,
0: sim,
11: devidamente seria titular? A gente vai achar um ou dois, cara.
0: Exato.
11: Não é? Porque aquele Bahia de cá, Alexandre, Jean Lucas, Everton, Ribeiro e Caio, não daria espaço pra ninguém.
0: Talvez o Lucero.
11: Não é? Aí você já tá jogando à frente, mas
0: sim,
11: aquele meio
0: campo, não, meio campo não.
11: Everton,
0: meu campo, e ninguém.
11: Cauli, né? Pela fase de Cauli em 23, você não tinha o que discutir. Então era um Bahia muito melhor do que era o Fortaleza em tese, e quem performou foi o Fortaleza.
0: Porque assim, o elenco ele tem deficiências, mas ele também tem muitas virtudes.
11: Sim.
0: Eu não posso olhar para o elenco do Bahia como se ele não tivesse virtudes. Como se o Luciano Juba não fosse um jogadoraço, como se o Jean Lucas também não fosse um cara muito produtivo. Tá mal, é bem verdade, mas é bom. O Everton Ribeiro, como o próprio Gilberto, que o torcedor pegou no pé e com justiça é natural, mas é um lateral que já disputou Champions League e teve bons momentos. Pô, o Mingo é um jogador que, pô, sabe? É um cara que jogou no Defensa e Justiça, é um cara que passou pelo Barcelona. Pô, você tem um zagueiro, David Duarte, que pra mim é a maior evolução do elenco também. Você tem o Eric como reserva, como suplente. Você tem o William José, que é um dos maiores artilheiros da história do Campeonato Espanhol. Então, assim, o que que tá acontecendo?
16: Estranho, hein?
0: Porque olhar pro campo e simplesmente colocar o dedo em um e outro e colocar no Rogério Ceni é muito mais fácil. Mas no todo, por que que essa equipe não produz mais? Lembrando, o Bahia, que ostentou no ano passado a melhor campanha dentro da Arena Fonte Nova, perdeu pro Cruzeiro. Aquele Cruzeiro muito bem armado pelo Leonardo Jardim por 2-1. Jean Lucas abre o placar, depois o Cruzeiro acaba virando. Hoje é o quinto pior mandante pro Campeonato Brasileiro da Série A. O elenco que eu acabei de citar do Bahia, essas peças, esse elenco, pra posição que está, é ok? Tá tudo bem? Pra mim não tá.
1: É, ano passado perdeu só o Cruzeiro e Fortaleza, esse ano já perdeu do Cruzeiro, né? Já tem uma derrota na Arena e tem menos de 50% de aproveitamento jogando em casa. Mais um, vai.
16: Gostei mais, aqui é mais o sensor da Xinga, Barreiro Dobrado, Fabrício Cunha, Caio, todos vocês aí, desejo uma excelente tarde de sexta-feira, um ótimo final de semana a todos, pra vocês e a família. O Fabrício Cunha, Caio, Leone, é o seguinte, velho, não importa se Renato Kays e Renê vai jogar, o que importa é que eu quero ver os dois fazendo gol e o Vitória vencer a partida.
1: É verdade, é muito valeu. Bom. Você disse mais ou menos isso, né, Caio, que o que importava é que agora o Jair tinha duas boas opções, né? Pelé é o melhor porque tudo que ele fez de bonito... Pelé é melhor porque tudo que foi feito de bonito depois da era Pelé, ele já tinha feito primeiro. Ele fez aquele vídeo, né? Aquele vídeo é muito bacana, né? Vários movimentos que hoje são modernos e que o rei já tinha feito lá nas décadas de 60.
0: Uma certa vez. Eu adoro esses... Eu adoro essas mensagens sobre Pelé porque eu não sou contemporâneo do rei, infelizmente, não sou nem contemporâneo do Zico. Mas a minha relação com o futebol, ela inicia com meu pai. E meu pai sempre foi um apaixonado por futebol. Por tudo no futebol. E uma certa vez, eu assistindo o Ronaldinho Gaúcho no Barcelona, eu perguntei ao meu pai, me arrependo até hoje, tá? Falei, pai, Ronaldinho Gaúcho não é mais jogador que Pelé? Ele disse, não abra mais a boca pra falar sobre isso.
1: Meu pai falava
0: mesmo. Você não viu Pelé. Pelé fazia de tudo, sabia até apanhar, sabia até bater.
1: É, meu pai falava.
0: Eu fiquei assim olhando pra ele, eu falei, me desculpe. Ele fez, tô falando de cabeçada, de falta. Ele tabelava na perna do zagueiro e conseguia fazer o gol. Depois eu vou recuperar as imagens de 70 pra você ver quem é jogador. Não tinha internet na época, não tinha esse boom das mídias sociais que trazem, né, momentos históricos na palma da nossa mão. Mas eu lembro muito do meu pai falando sobre Pelé. Tá aí um cara que eu gostaria de ter assistido. Ele e Cruyff.
1: É, Pelé, meu pai também era, minha senhora, que meu pai nem era tão apaixonado.
0: Parecia uma ofensa.
1: Futebol, né?
0: Quando eu falei, Ronaldinho Gaúcho é melhor do que ele.
1: Hoje eu entendo como
0: ofensa. Hoje é ofensa.
1: Hoje a defesa que eu faço de Pelé,
0: mas
1: de
0: tudo eu tô careca. Eu já vi, naquela época eu era criança.
1: E estudei, sabe? Mas muita gente, assim, até um pouco mais velho, quer colocar essa questão, né? Mas não tem como comparar. Assistam Pelé Eterno. Vocês vão ter uma ideiazinha do que foi o rei. E nessa ideiazinha será suficiente para que você não tenha mais discussão se Pelé for o melhor da história ou não. É incrível, assim, a história do Pelé. E outra coisa, você falou das redes sociais, na época não tinha, teve um agravante. Há um incêndio, né, ali na década de 60, ali, onde Pelé já tinha, inclusive, atingido os 1000 gols. Ele atinge antes de 70. E esse incêndio, ele dá cabo de mais de 50% dos arquivos de Pelé. Então, a história ainda deu esse azar. Porque muita coisa estava assim registrado e esse incêndio acabou levando.
0: E uma coisa que é importante para todos nós, para a vida. Numa entrevista feita com Pelé, perguntaram a ele qual foi o seu sentimento quando você ganhou a Copa de 70. A gente está falando do rei. Porque até os reis também têm a questão psicológica e o futebol é feito disso. Ele disse, eu senti alívio.
1: É, muita pressão naquele momento no rei, né? Meio-dia 58, vamos com informações do Sociedade Agora, Ananias Serra Negra. A gente volta para a segunda hora do Esporte Mais. Boa tarde, Ananias.
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18: Boa tarde, Salvador tem dia com temperatura de 28 graus. Mais de 400 mil contribuintes baianos estão entre os beneficiados pelo primeiro lote de restituição do Imposto de Renda de maio. Conforme divulgado hoje pela Receita Federal, os contribuintes já podem conferir o status de restituição. Para verificar se o valor será creditado neste lote, o contribuinte deve acessar o portal da Receita Federal, entrar na área Meu Imposto de Renda e selecionar opção Consultar Minha Restituição. Ao todo, serão pagos 16 bilhões neste primeiro lote de restituição. O valor é 45% maior do que o primeiro lote de restituição de 2025, que foi de 11 bilhões. Na Bahia, o valor restituído em maio será de cerca de 832 milhões de reais. Ao menos 18 cidades da Bahia estão sob alerta amarelo para chuvas intensas durante o dia de hoje. De acordo com o IMET, o Instituto Nacional de Meteorologia, os municípios afetados estão localizados na região sul do estado. A possibilidade de chuvas entre 20 e 30 milímetros, podendo chegar a 50 milímetros por dia. Em Salvador, a previsão para hoje é de 88% de chance de precipitação e com previsão de 10,4 milímetros de chuva. O sol aparece durante o dia, mas há previsão de muitas nuvens e chuva durante a noite. As inscrições para o Exame Nacional do Ensino Médio, Enem 2026, começam na próxima segunda-feira e segue até o dia 5 de junho. As datas foram divulgadas hoje pelo Ministério da Educação. Este ano, as provas serão aplicadas nos dias 18 e 15 de novembro. Quem não tem direito à isenção terá que pagar uma taxa de R$ 85. A Bahia vai receber US$ 1,5 bilhão de dólares para a construção de biorrefinaria. 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
3: O sistema Confea, CREA e Mútua já definiram as diretrizes para as eleições 2026. A votação será no dia 3 de julho, totalmente digital, permitindo que profissionais de todo o país participem com mais praticidade e segurança. Mas atenção, para garantir o direito ao voto, é fundamental manter o cadastro atualizado e estar em dia com o conselho. O processo eleitoral vai escolher representantes importantes para o futuro das engenharias, da agronomia e das geociências no Brasil. Além disso, os profissionais que desejam concorrer precisam ficar atento aos prazos, incluindo o período de registro de candidaturas e o início da campanha. Participar desse processo é fortalecer a representatividade e contribuir diretamente para os rumos da profissão.
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0: 1:07 na Bahia.
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0: Manda pra mim que eu mato no peito, boto no chão, de volta com o nosso Esporte Mais pela Rádio Sociedade da Bahia. E olha só, viu, minha gente, nesse final de semana acontece o maior festival infantil de judô do norte e nordeste do Brasil, que acontece em Lauro de Freitas, viu? É o Cup Kids, reúne esporte, oficinas e cerimônia de premiação lá no Parking Shopping da Bahia. Programação é gratuita, viu? Aberta ao público, por isso mesmo que a gente está divulgando aqui no nosso programa. Então, as famílias que gostam de esporte, programação infantil, então tem esse compromisso marcado aí, Lauro de Freitas, amanhã, dia 23 de maio, lá no Parque Shopping Bahia, o Cup Kids de Judô, que é considerado, repito, o maior festival infantil da modalidade do Norte e Nordeste. A vinhetinha aí, Genivaldo. Muito bom, gente. Os meninos do tatame, viu? O evento vai ocorrer de 10 horas da manhã até meio-dia e 30, hein? 2 horas e meia de evento na praça de alimentação do shopping, com entrada, repito, gratuita. Promoção aí da Escola de Judô Michael França, que fica localizada ali na Arenas Evo. Então, bacana esse evento amanhã em Lauro de Freitas, o Cup Kids, né? Começando às 10 horas da manhã na praça de alimentação do Parque Shopping. Então tá aí, que bacana, abraçando a toda a turma aí da organização desse evento. E nesse mesmo dia, também lá no Parque Shopping Lauro de Freitas, a gente tem aí os atletas da seleção brasileira de ginástica rítmica, viu? Que vão chegar embaladas por medalhas na Copa do Mundo de Baku. Pódio também em Tashkent e prata no Mundial. Então olha que performance maravilhosa aí das atletas da seleção brasileira de ginástica rítmica. Apresentações, fotos, autógrafos, interação, tudo isso vai acontecer amanhã no Parque Shopping da cidade com crianças e famílias durante a 15ª edição do Festival Talentos da Terra. Então muito bacana esses dois eventos, os dois lá no Parque Shopping, os dois eventos gratuitos, o Cup Kids, né, que é esse campeonato maior do Norte e Nordeste de judô, e também essa apresentação das atletas da seleção brasileira de ginástica rítmica, elas que ganharam tantos prêmios aí nos últimos meses, viu? Que bacana! Um abraço aí pra toda a turma da organização, abraçando também a Yasmin Gordiano, assessora de comunicação desses eventos. 1:09, 1:09. Vamos com os gols da Taça Libertadores da América. Corinthians e Peñarol se enfrentaram ontem pela Libertadores. Foi o único brasileiro em campo, né, pela competição, e garantiu a primeira colocação no grupo de maneira antecipada. Vamos aos gols aí, ó. Peñarol fazendo 1-0 com Maximiliano Oliveira. E o empate do Corinthians aí, o Maximiliano Oliveira, cruzamento, Hugo. Uma declaração até bacana, dizendo que a Copa do Mundo de 30 começou ontem pra ele, né? Achei muito bacana, né?
3: Muito humilde,
0: né? É dizer, eu não desisto, eu tô aqui ainda e vou lutar.
3: Vou tentar, até porque pra Hugo Souza se tornar jogador de futebol, ele teve que passar por problemas complicados, né? Ele é um cara que, inclusive, na carreira acabaram falando muito.
0: Saiu sobre do Flamengo em baixa.
3: Em baixa, né? Falando muito sobre a sua falta de qualidade técnica, ele conseguiu estar na pré-lista.
0: E é o primeiro goleiro pós-Cássio que consegue ali, né, fazer a torcida esquecer um pouco mais
3: e dar uma estabilidade pro Corinthians.
0: E aí o gol de empate, né? Pedro Raul completa o cruzamento, né? Do Caio César. E aí no rebote, primeiro gol dele, viu? Do Labiardi, marroquino, cara. Já tem 9 meses no Corinthians, fez o primeiro gol ontem com a camisa do Timão. Bacana, né? Cara vencendo aqui no Brasil, ele vibrou, cara, de um jeito. Corinthians estava com o time alternativo ontem lá no Uruguai.
3: E como caiu o Peñarol, hein?
0: E o Corinthians acabou passando, o Peñarol tá eliminado. Copa Sul-Americana, Atlético Mineiro venceu, né? O Galo aí batendo o Cienciano, né? Devolvendo, porque o Cienciano no jogo da ida complicou a vida do Galo. E agora o Galo vencendo por 2-0. Renan Lodi, né? Outrora lateral de seleção. E depois o Bernard. Aquele mesmo. A alegria dos 7-1 nas pernas. Olha lá. Fazendo o segundo gol, né?
3: Bateu bem.
0: Bateu bem. Ele é um bom jogador, né?
3: Ficou mesmo marcado
0: pelo 7-1.
3: Né? Cruzamento chega, ele acaba deixando só o pé. 2-0. Mais uma vez, uma competição que é bastante acessível pro Atlético Mineiro. Não depende muito do Atlético Mineiro. Agora, só voltou
0: agora rapidamente. Deixa eu falar, viu? O grupo é complicado. Tá em terceiro, viu? Agora todo mundo com 7. O Porto com a B de Olinda com 7. Cienciano, segundo com 7. Atlético, terceiro com 7. Juventude, 4 com 6. Na última rodada, tudo pode acontecer, né? Porque a gente tem todo mundo com chance de classificação. E o Atlético vai pegar justamente o Puerto Cabello, que é o líder.
3: Exato.
0: E assim, se
3: empatar, sai. É,
0: mas tecnicamente, né? Mas tá no bolo
3: e pra é ser casa, classificado.
0: E é em casa também, na Arena MRV. Agora, rapidamente sobre o Diniz. O Diniz ontem, né? Chegou à marca de 19 jogos consecutivos sem derrotas em Copa Libertadores.
3: Impressionante. É a maior da história, né?
0: 12 vitórias e 7 empates.
3: Maior sequência invicta da história
0: do treinador, né?
3: Isso. Contando todas as equipes, né?
0: Impressionante.
3: O Fluminense, né? Contando o Corinthians.
0: É igual o Renato Gaúcho. Renato Gaúcho, acho que ainda não foi superado pelo Abel. Essa conta tem uns 2 anos e o Abel já jogou 2 Libertadores depois dessa conta. Mas o Abel, e o Abel é português, vai. Mas o Renato é o técnico brasileiro com mais vitórias na Libertadores, Renato Gaúcho. Impressionante, porque tem um vice do Fluminense, tem um título, tem um vice com o Flamengo, né? E tem um título com o Grêmio.
3: Então
0: ele tem 3 decisões de Libertadores. Ah, o Renato Gaúcho não sabe nada de treinar futebol. Vai.
3: Ele sabe muito.
0: Não, ele sabe muito.
3: Já jogou tudo, velho. Libertadores brasileiro, Copa do Brasil,
0: estadual.
3: É a conversa mais mentirosa que existe.
0: É. Não, ele não. Agora, ele gosta de passar essa imagem, né?
3: Que
0: não precisa de tanto esforço, mas a gente sabe que ele se esforça. E quando ele não tá afim, ele sai. Igual ele fez, né? Ele fala, vou dar uma descansada no Fluminense.
3: Um cara que é campeão da Libertadores, conseguiu os títulos que ele conseguiu, aonde ele chegou, não existe. O cara tem que saber muito. Hoje, pra você ser um treinador de futebol, é dificílimo, cara. Não é um trabalho simples, não. É muito difícil.
0: Próxima rodada do Campeonato Brasileiro, vamos lá, Abraão, pra gente falar dessa rodada do Brasileirão, rodada essa que acontece no final de semana. A gente vai com jogos na tela pra você, sábado e domingo. Olha lá, no sábado, Vitória e Internacional, essa partida às 17 horas, né? O Vitória jogando no Barradão, expectativa de grande público, hein? Provavelmente amanhã acima de 20 mil no Barradão. Será? Acho que sim, o torcedor tá empolgado, o momento do Vitória merece esse público. É, antes até de passar pros outros jogos, eu acho que é pra 20, 25 mil, até pra mais, viu, Caio?
3: É, pelo momento é 28 mil pessoas.
0: Horário, né? Bom,
3: horário 5 bom,
0: da tarde, Vitória sabadão. Vitória
3: precisando vencer de qualquer jeito.
0: Sim.
3: Pra se afastar da zona, tá muito próximo.
0: Ultrapassar um inclusive
3: o Inter. Ultrapassa o Inter é o 11º nesse momento, então pode fazer uma competição de primeira página.
0: Sequência com São Paulo e Botafogo.
3: Jogaço.
0: Jogaço também, Grêmio e Santos também, um jogaço, os dois ali. Parte de baixo da tabela, Mirassol e Fluminense também se enfrentando nessa rodada com jogo também amanhã às 7 horas. Também amanhã tem Flamengo e Palmeiras. Olha o tamanho desse jogo, hein?
3: O jogo.
0: É o jogo da ida na final do Campeonato Brasileiro.
3: É o jogo da ida e é o jogo da volta, né? Inclusive, o primeiro e o segundo, as duas melhores defesas, os dois melhores ataques. Eles estão muito descolados dos outros 18, né?
0: Ainda bem que Vitória e Inter é bem mais cedo pra dar tempo, cara.
3: Ah, porque sim,
0: a gente gosta de futebol, é legal pegar um jogo desse, hein, velho?
3: Por mim, eu assistia tudo. Comentava 3 e assistia 3.
0: Caio mesmo, velho. Ligo pra cá, ele não tô vendo aqui, au ilau e au auim. Falar, tá de sacanagem, cara. Pô, pelo amor de Deus. Olha, o Palmeiras tem mundial, não? Diz que tem. Que
3: isso, Genivaldo.
0: Genivaldo, deixa
3: Rio de 51, Copa Rio de 51.
0: Ah, para com isso aí. Para com isso aí.
3: Rapaz, e os jornais da época?
0: Nem o Palmeiras
3: aqui. Eu quero ver o que vão fazer com os tempos de hoje, daqui a 50 anos, viu? Eu quero ver. Porque vai que a nomenclatura do futebol muda, né?
0: E aí daqui a 50 anos o pessoal vai dizer: ah, não, mas aquilo não era Brasileirão, não. Era uma loucura, todo mundo contra todo mundo, sabe? Eu acho que assim. Não é assim que ele quer dizer?
3: Vai que tem quadrangulares,
0: né? Fica uma loucura e diz que o que foi pra trás. O que eu quero dizer é que naquela época, eu não tô aqui pra reconhecer o Mundial do Palmeiras, mas naquela época, o evento foi tratado como um campeonato mundial de clubes.
3: Sabe o que me incomoda um pouco?
0: Só que não tinha FIFA pra chancelar.
3: Por exemplo, os mundiais do São Paulo, na minha visão, são inquestionáveis.
0: 9-2,
3: 9-3.
0: Meu Deus!
3: Ganhou a Libertadores. Assim, contra equipes dificílimas.
0: Sim.
3: Sabe? E aí, vence o Milan, que era o Milan.
0: Antes o Barça.
3: E vence o Barça. Aí, velho, de um tempo pra cá, porque agora o Super Mundial de Clubes, o tal do Super Mundial de Clubes, é disputado de 4 em 4 anos, estão tratando como Copa Intercontinental.
0: É, tirar
3: cara. Sempre mundiais. Tentando diminuir. Nunca valorizar.
0: Eu acho que tinha que manter. Mantém e tamo no novo formato.
3: Mantém outro formato. Pronto, a vida é assim, as coisas mudam, mas você não tira o que foi feito, não.
0: O único mundial que eu acho mais ou menos, e mesmo assim reconhecer, é aquele do Corinthians, que foi meio torneio de verão aqui.
1: Aquele foi meio assim.
3: É, aquele foi.
1: Tanto é que Corinthians e Vasco foram pra final, né, gente?
3: Aquele foi mandracão.
1: Isso, pois é, e tem que se considerar, porque a FIFA tava lá assinando. Então acho que a história tem que ser respeitada. É tipo, título de 87 do esporte, respeito. Mas não tem como tirar do Flamengo aquele título. Os jornais da época tratavam o módulo amarelo como a primeira divisão. A final foi transmitida pro Brasil inteiro, todo mundo tentando ver quem seria o campeão, seria o Flamengo ou o Inter. E agora a torcida do Bahia vai me matar. O título do Vitória, do José Américo de 76, apesar de ter o Volta Redonda como convidado, eram os campeões estaduais da época. Na época, os jornais trataram como campeonato do Nordeste. Não tinha CBF na chancela. O que acontece é que os torneios que não tinham CBF e FIFA, eles não são reconhecidos. E as federações não querem reconhecer para não enfraquecer o movimento de outros. Porque vem um milionário e faz assim, ó, como já acontece, intertemporada, né? Convida Real Madrid, Milan, porque esse cara tem esse poder. Outro dia os caras estavam jogando Dallas Cup e tal. E aí ele convida, vamos dizer, 8 grandões. Ele pode chegar e falar, ó, quem ganha aqui é campeão mundial. É isso que FIFA e CBF não querem permitir. Que nenhum torneio que tiveram ou não tiveram assinatura de CBF ou FIFA, esses torneios são considerados, que bacana, você venceu, toma a taça aí, mas não é chancela nem brasileira, nem mundial, e no caso do Vitória, de Nordeste, né? Mas, na época, a comemoração foi feita, só que o oficial é o oficial, viu? Então, Palmeiras não tem mundial? Então, o Vitória é tetra da Copa do Nordeste? Qual foi a outra que a gente falou aqui do... Foi do Palmeiras, do Vitória.
3: O Corinthians.
1: Corinthians não seria. Corinthians é mundial. Não, é. Seria, porque nesse caso a FIFA
3: tava lá.
1: Foi o primeiro, inclusive, né?
3: É.
1: O Mundial de Clubes da FIFA.
3: É.
1: Pois é, meus amigos, histórias do futebol. Tá aí, ó, os jogos do domingo, né? Cruzeiro e Chapecoense, Corinthians e Atlético Mineiro, Vasco e Bragantino, Coritiba e Bahia. Interessante que Vitória e Inter abrem, Coritiba e Bahia fecham.
3: Deram uma minguada, né? Deram uma minguada no meu domingo, né? Mas tudo bem, vamos pra cima. Cruzeiro e Chapecoense, jogo bom. É, Corinthians e Atlético Mineiro também, agora Vasco e Red Bull Bragantino. Aí tem o Coritiba e Bahia.
1: Mas domingão tá devagar,
3: velho. É, não, domingão tá comparado ao sábado tá devagar. Não, entendeu? Tá devagar. Poderiam colocar o Palmeiras e Flamengo por esse horário, né? É a cara do domingo, né?
1: Não é?
3: 4 horas da tarde.
1: Mas bem que sábado à noite,
3: a poderosa transmitindo.
1: Domingo não, domingo às vezes tem demora, demanda do guri. Às vezes nesse horário aí eu tô correndo atrás de bola.
3: É, entendi.
1: Todo suado.
3: Entendi. Você ligou pra CBF, né? Mas seu aniversário, tá tudo bem.
1: É, pois é, entendeu? Vamos que vamos. 1h20, eu vou pro intervalo. Na volta, viu? Na volta, a gente vai falar ainda de Bahia e de Vitórias, possíveis escalações da dupla Bavi para os jogos de sábado e segunda-feira, respectivamente. O Vitória joga no sábado, o Bahia na segunda-feira. Vou pro intervalo, forrozão chegando, 1h20, a gente volta já. Tem trânsito com ele, Thiago Costa. Com você, Thiago, boa tarde.
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4: Oi, Fabrício, boa tarde para você, para a equipe do Esporte Mais, boa tarde também aos nossos ouvintes, uma excelente sexta-feira. Vou começar com dica para quem está saindo da Pituba agora e precisa acessar a paralela. Evite fazer o caminho pela Magalhães Neto, isso porque tem muita retenção agora, reflexos de um acidente que aconteceu no Chiep, está refletindo também na Tancredo Neves. Melhor seguir direto pela Orla, que está livre, e depois complete pela Avenida Professor Pinto de Aguiar. Por falar na paralela em direção centro, tem um trechinho de intensidade ali no Trobogi e reduz a velocidade também lá no final, entre o viaduto e Pernambués. Mas como são trechos curtos, não vale desviar. Você que está saindo agora de São Cristóvão e segue para o meio empresarial, pode fazer o caminho pela paralela, depois complete pelo viaduto Nelson Daia. 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Segue daí, Fabrício.
1: Valeu, Thiago. Ele volta em nossa programação, 1h, mais 21 minutos. A gente volta já.
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1h25. 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A gente sabe que a Michele de Maracás, assim como todo jovem, tem que batalhar pelo futuro. Ainda bem que agora existem as escolas de tempo integral do governo do estado, com nível de escola particular e aula o dia todo. Essas escolas mudam a vida dos estudantes. Silvia de Brumado, quando tinha consulta e exame para fazer, era um sacrifício. 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

0: 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Galera participando com a gente aqui através do WhatsApp, 96561025. É o torcedor que se liga, é o torcedor que participa. Fala, torcedor.
1: Boa tarde, bancada. Boa tarde, Fabrício. Francisco Melo aqui de Caiazeira.
0: Diga aí, Francisco.
1: Ô, meu patrão, me responda uma coisa. O que é que tá acontecendo com Jair Ventura aí e Marinho? Porque, rapaz, colocar Fabre jogar e Marinho ficar olhando, pra mim é um absurdo, cara. Você é doido.
2: Mas aí...
1: Você sabe me informar alguma coisa aí? E outra... Vê se consegue ingresso pra mim aí, meu patrão. Tchau,
0: obrigado. Hoje não tem sorteio. Peço até desculpa pra você, abraçando aqui o nosso grande Francisco. Agora, Caio, o Marinho tem jogado, sim.
2: Tem.
0: O Flamengo entrou cedo até.
2: Pronto. Qual o nome do nosso querido ouvinte?
0: Francisco.
2: Francisco, grande abraço, uma ótima sexta-feira, um ótimo final de semana. Enquanto você mandava o áudio, eu me questionava da seguinte forma. Acho que a pergunta, ela precisa ser inversa. O que é que tá acontecendo com o Marinho, não com o Jair Ventura?
0: Também acho.
2: Ah, mas em relação ao Fabre... Fabre entrou pouco, tem entrado pouco. O René chegou, tem tomado a vaga.
0: Tem um histórico de entrega importante,
2: Fabre. Tem histórico de entrega importante. A questão é o que é que tá acontecendo com o Marinho. O Marinho que nós imaginávamos não era o Marinho nem de longe de 2016. Seria injusto demais com o jogador, que foi um excelente jogador, que é um excelente jogador, que é tecnicamente diferente, que tem um bom chute. Assim, eu só tenho elogios em relação ao que é o Marinho. Mas hoje o Marinho não consegue, pelo menos, preencher as expectativas que eu, por exemplo, tinha em relação a ele. Eu não achei que o Marinho seria o cara do Vitória no ano de 2026. Mas eu achava que o Marinho entraria para decidir alguns jogos. Ainda não decidiu.
0: A gente viu aqui, né, o quanto de confete que eu joguei na chegada do Marinho. Até fosse a barra dizendo, pô, o cara tava na arquibancada, tem que colocar o cara. O Vitória tá com um elenco muito fraco, tem que ter o Marinho. Mas convenhamos, o Marinho não conseguiu fazer absolutamente nada até agora, inclusive taticamente. Então, às vezes, uma ajuda tática que o Fabre consegue dar pela entrega que ele tem,
2: exato,
0: o Marinho não tem dado. Eu lembro que ele entra no jogo do Atlético Paranaense, a enterrada tá ali, amigo.
2: Com dificuldade,
0: é ele fora que acaba de rotação, passe
2: é até natural.
0: Pro gol do Viveiros.
2: Em contrapartida, e aí...
0: errado dentro da área, bola só pro jogador do Atlético.
2: É o torcedor que vai construir a sua opinião. É o Marinho, por exemplo, que tem uma pré-eleção muito bonita. Acabou surgindo, né, nos bastidores do Vitória, ele falando com os jogadores, ele mostrando a sua experiência, tudo isso é importante.
0: Família e tal,
2: né? Da família, isso tudo faz parte do futebol também. Então é o Marinho que é um cara de grupo, ele não é um desagregador. Até porque hoje o titular é Eric, ou alguém tem dúvida disso?
0: Não tem como.
2: Hoje, se você precisa mudar Eric, você coloca o Diego Tárzia. Se você não tem o Mateuzinho, você vai tentar René e Renato Kaiser. Então o campo tá falando. Enquanto o Marinho, nesse momento no Vitória, tá em silêncio, pelo menos dentro de campo.
0: Abraço aqui de Jequié, Fabrício, Ivan do Doce, valeu Ivan. Abraçando também José de Varzeiro, também meu parceiro, tá sempre ouvindo a Rádio Sociedade, nem sempre a gente lembra de mandar uma alusão pra ele. Valeu Zé, obrigado pelo carinho da audiência. Tem mais gente participando, 96561025, o WhatsApp da Rádio Sociedade. Fala, torcedor.
3: Fabrício, mas o torneio Roberto Gomes Pedrosa, que o Bahia ganhou, né? Naquela década, aí a CBD, que era a CBD na época, aceitou um torneio, considerou como campeonato brasileiro, aí pode. Agora um torneio, né, do Nordeste, foi vários clubes disputando vários jogos, não pode ser reconhecido, e 6 jogos pode ser reconhecido como campeonato brasileiro. São essas coisas que realmente eu não entendo dessa CBF, certo? É uma CBF que não ganha mais nada devido a essa mentalidade de jirico desses caras aí, pô. Entendeu? Comenta aí, por favor, Fabrício. É o
4: Wilton. Deixa de chorar, não, viu?
0: Boa noite. Ô Wilton, você tem alguma razão, mas só lembrar que a CBD era a CBF, né? Então, pra eles, o que era reconhecido pela CBD tá no quilo, porque era a Confederação Brasileira de Desportos, que depois se transformou na Confederação Brasileira de Futebol. Então, pra eles, a CBD era oficial.
2: E teve um peso. Qual é esse peso, gostando ou não, concordando ou não? O Bahia enfrentou na época o Santos de Pelé. Então, o Santos jogava naquela época o Campeonato Brasileiro, que era justamente esse torneio.
0: E outra coisa, a gente tá falando do final do campeonato.
2: Exato. Porque
0: como o Campeonato Brasileiro começava de fato nos estaduais, era jogo pra caramba. Você era campeão estadual. Depois você ia disputar com o melhor dos outros estados nordestinos e você pega o Sport, né?
2: Isso.
0: E aí você consegue. E aí depois você pega a galera já do eixo, né? Na semifinal, acho que é o Vasco?

0: Sim, acho que é o Vasco.
1: E aí depois você pega o Santos. Então, o assim, Santos. Tem uma construção para você primeiro ser campeão no seu reduto, depois ser campeão na região, depois será
0: estadual,
1: campeão
0: regional e nacional.
1: Então, assim, não é só aquelas 6 partidas finais, né? E mais do que isso, cara, porque foi essa a origem aqui do nosso diagnóstico, né? A CBD chancelava. Era um campeonato assinava da CBD.
0: Tem isso também.
1: E outros campeonatos mais antigos não tinham ainda assinatura da Confederação Brasileira do esporte local, né? No caso, de esportes e depois de futebol. 1 da tarde, mais 32 minutos. Vamos falar com ele, o nosso grande Marcelo Gama. 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
1: 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Bom, meu caro Caio Leone, o técnico Paulo Pezzolano não vai poder contar com o atacante John Carboneiro. A gente falava, né, a suspensão do Carbonero pelo terceiro cartão amarelo. E além do ataque, o treinador uruguaio vai precisar definir o parceiro de zaga de Gabriel Mercado, hein? Félix Torres ou Vitor Gabriel? Ambos, voltando de suspensão, estarão disponíveis. Por fim, na meta, Rocher é dúvida, tem dores aí da região lombar. E o volante Alan Rodrigues já é baixa por lesão muscular na perna esquerda. É o Internacional com alguns problemas, né, para esse jogo contra o Vitória. Possível Inter, hein? Antony no gol ou Rocher? E aí, Antony ou Rocher? Independente de quem vai, né? Porque o Rocher tá sentindo, vai dar um ou outro.
3: Antony.
1: Tem diferença de qualidade ali?
3: Ah, de qualidade tem. O Rocher é muito melhor. O Rocher é goleiro de seleção uruguaia. A questão do Antony é que o Antony tá bem fisicamente. E pensa que uma dor na lombar, um problema na lombar, você
1: pra
3: perde...
1: Pra goleiro?
3: Pra goleiro, assim. Pra jogador já é muito complicado. Mas pra um goleiro que você precisa ter, por exemplo, assim, atitude na ação e tal, limita muitos movimentos.
1: É, a movimentação muito grande de tronco superior, né, velho? Cara, é
3: imagine a queda também.
1: Sim. Ó, Bruno Gomes, Gabriel Mercado, Félix Torres ou o Vitor Gabriel, que é a outra dúvida?
3: Vitor Gabriel.
1: O Félix é o ex-Corinthians, né?
3: Isso, Félix Torres é ex-Corinthians, Vitor Gabriel tem atuado mais. Félix também, os dois alternam, né?
1: Os dois voltando de suspensão.
3: Vitor Gabriel e o Juninho também tem atuado, né?
1: Na esquerda, Matheus Bahia, justamente para liberar um pouco mais o
3: Bernabé. Isso, Matheus Bahia pelo lado esquerdo, fechando esse espaço, construindo, né? Até participando da saída.
1: Vidiagra, Bruno Henrique, Alex e Bernabé, porque agora o Bernabé é um cara um pouco mais à frente.
3: Vidiagra, Vitinho
1: e Alejandro.
3: Henrique, Vidiagra e Bruno Henrique, dois médios, ele tem o Bernabé mais à frente. Como o Johan Carbonero não vai conseguir atuar, ele tem o Vitinho, né? E por dentro tem o Alejandro e pode ter o Alan Patrick. Então, esses jogadores, das assistências que o Inter tem no Campeonato Brasileiro da Série A, todos com três, né? Carbonero tem três assistências, Alejandro três assistências e o Vitinho com três assistências. Por que que eu tô citando isso? É um jogo que tem muito apoio pelos lados do campo. Então, o Alejandro é peça fundamental para baixar, para tirar esse zagueiro da linha. Quando ele tira esse zagueiro da linha... por atração, o que é que acontece? Ele atrai a marcação para fora da linha. O espaço que abre as costas é muitas vezes agredido por Bernabé e pelo próprio Vitinho, que são jogadores de grande velocidade. Matheus Bahia, ele fica um pouco mais para liberar o Bernabé. Bruno Henrique é inteligente, é um jogador que, enfim, campeoníssimo e que tem um chute de fora da área muito poderoso. Então é um Vitória que vai precisar, mais uma vez, ter qualidade defensiva, tem tido isso nas partidas, para conseguir passar do Inter.
1: Rapaz, é o Internacional adversário do Vitória, jogo amanhã às 5 da tarde no Barradão, transmissão ao vivo da equipe Show Sociedade, narração de Tony Silva, comentários de Caio Leone com reportagens de Manuela Vena com Gabriel De Luca no plantão. Já o Coritiba adversário do Vitória, né? Nessa 17ª rodada do Campeonato Brasileiro, quarto melhor visitante da competição, né? A equipe do Bahia, mas o Coritiba também vem conquistando pontos importantes no campeonato. Só que em casa, o time é apenas o 17º. O Coritiba em casa não tem feito bons jogos.
3: E logo embaixo, ele vem logo embaixo do Bahia. O Bahia é o quinto pior mandante, o Coritiba é o quarto.
1: Então, se o Bahia é o quarto melhor visitante e o Coritiba é o 17º melhor mandante, o Bahia pode encontrar um cenário propício para vencer lá no Couto Pereira.
3: Cara, não só pode, como deve, né? Porque você enfrenta o Coritiba, que não deixa de ser um oponente direto, é o Bahia que precisa vencer. E claro, quando você vence fora de casa, você reestabelece o ânimo dos jogadores. Aquela jogada em que o jogador acredita, ele para de fazer por conta dos erros. Jogar fora de casa nesse momento não deixa de ser um alento, porque o torcedor pressionando faz com que o jogador sinta, e muito do que foi treinado acaba sendo muito mais intuitivo por conta do momento do Esporte Clube Bahia, e vai vencer, caso consiga um resultado positivo, um adversário que tem qualidade, que é muito bem treinado pelo Fernando Seabra, desde a época do Cruzeiro. Demonstrou qualidade no Red Bull Bragantino também, apesar de ter sido demitido. É um dos bons técnicos dessa nova geração. Prima por um jogo muito vertical. Então eu vejo o Coritiba que tem peças muito boas. Que tem, por exemplo, o Jaci, que foi pretendido pelo Bahia, que é bom zagueiro. O Lucas Ronier também é um bom jogador, um ponta que joga pelo lado direito, canhoto, de muita velocidade. O Josué, que a gente sempre elogia aqui, que na construção ele é muito inteligente. É bom no jogo curto, é bom na bola longa, participa o tempo inteiro do meio de campo, vem buscar a bola nos pés dos volantes.
1: Bom jogador.
3: Bom jogador, fez base no Futebol Clube do Porto, em Portugal, e já tinha feito uma Série B maravilhosa, mas o salto de Série B para a Série A foi o que me surpreendeu. Muito bem o Josué, camisa número 10, aparece o tempo inteiro, e assim, no momento que ele pega na bola no setor de meio campo, os pontas normalmente fazem o facão, né? Tem o Lavega também, que joga por um lado, é o Lavega, Lucas Ronier, mais centralizado o Pedro Rocha, ou o Breno Lopes. O Breno Lopes, na realidade, é o titular da equipe, que é um jogador que faz gols, que para puxar contra-ataque é muito bom jogador. É uma equipe é muito organizada. É, na mesa, discutindo, conversando com amigos no bairro, formou um time chato.
1: Time chato, viu? E aí tem a volta, a possível volta do Lucas Ronier, né?
3: Que é muito bom jogador.
1: Tá ali na dúvida, né? Os médicos estão avaliando se ele vai pro jogo. A tendência natural é que se abra, repita o trio ofensivo caso o Ronier não vá pro jogo. Tem funcionado bem no final de semana. O Lavega, o Breno Lopes e o Pedro Rocha, né? Os 3-0 pra cima do Santos. Curitiba, no entanto, tem boas notícias para os outros setores. O zagueiro Jassi e o lateral esquerdo Felipe Jonathan já estão recuperados do surto viral e ficam à disposição do treinador do Curitiba. Então, é um Curitiba que tá um pouco mais reforçado, né? Porque tem a volta do Ronier, tem a volta também desses dois atletas que estavam de fora por conta dessa virose, o Jassi e o Felipe Jonathan. Então, é um Curitiba que vai tentar melhorar o seu retrospecto dentro de casa. Nas últimas 5 partidas no Couto, 1 vitória, 2 empates e 2 derrotas. Menos de 50% de aproveitamento. Não vence o Bahia na sua história há 12 anos. 2014, no Couto. Vitória por 3-2, última vez que Curitiba venceu o Bahia por lá.
3: Em 2014 foi quando o Bahia foi rebaixado, o Alex fez gol de falta.
1: Despedida de Alex.
3: Alex jogou uma barbaridade naquela ocasião, mas o Bahia, quando foi em 2023 no Couto Pereira, na estreia de Rogério Ceni, aplicou um 4-2, né? Com gol de Biel, com gol do Tassiano.
1: Quase 1000 dias depois, o Rogério reencontra
3: com o Curitiba. Ratão.
1: Acho que são 954 dias, Caio.
3: Quem sabe não pode ser um recomeço, né? Iniciou ali, pode recomeçar no Couto. É menos provável? É, mas é possível e me parece que o Rogério Ceni está mantido no cargo, então é um momento de se reinventar, de mostrar que ele pode mais com os jogadores que tem, e óbvio, né? Tendo a confiança do Cadu, tendo a confiança dos diretores do Grupo City, para também municiar, né, a equipe com melhores peças nessa parada para a Copa do Mundo. O momento não é legal, o momento é delicado, o torcedor tem razão de estar chateado.
1: Verdade. Vou pro intervalo, na volta das escalações de Bahia e Vitória, a gente finaliza o Esporte Mais com muito mais pra você. Segura aí.
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0: 1h47.
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0: 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Manda pra mim que eu mato no peito, boto no chão. De volta com o Esporte Mais pela Rádio Sociedade da Bahia. E a galera participando com a gente aqui através do WhatsApp, o 9656-1025. Henrique, eu acho que eu botei seu áudio, viu? Vamos de novo?
2: Boa tarde, bancada. Um abraço. Sobre o comentário dos elencos entre Bahia e Fortaleza, eu vou colocar o Mirassol, que tinha um elenco pois ainda mais inferior do que foi o do Fortaleza, mas que fizeram campanhas quando o Bahia não chegou. Mas o Brasil todo dizia que era um acaso, que não ia, né, ficar para sempre com o elenco que eles tinham. Era fora da curva. Tanto que Fortaleza já está onde está, o Mirassol indo pelo mesmo caminho.
0: Apesar das cinco boas anos lá, viu?
2: Enquanto ao Rei, muitos da época, não sou eu que estou dizendo, que Garrincha era melhor que Pelé. Gente, não sou eu que estou falando. Já vi alguns lances na TV aí, mas o que é que vocês acham? Henrique Tinga, Lauro de Freitas.
0: Pronto, eu vou dar uma comparação que é possível, tá, gente? Não em termos de tamanho, mas é possível em termos de proporcionalidade. Ronaldinho Gaúcho, os movimentos técnicos, você vai dizer que ele é melhor do que o Ronaldo Fenômeno. Tamanho de jogador na esfera mundial, o Fenômeno é mais.
3: É.
0: Entendeu? Eu acho que o Pelé e Garrincha é mais ou menos isso.
3: É.
0: O período Garrincha ápice foi muito curto. Os movimentos da época davam contra que, esse cara é melhor que Pelé, porque ele driba mais, ele faz, sabe? Mas o todo você não consegue comparar.
3: Ah, não consegue.
0: Você tem uma ideia, entre 62 e 66, que é quando o Garrincha ainda vai, né? Numa condição de banco e tal. O Garrincha, ele tem uma embicada absurda.
3: Sim. Por questões extracampo, né? Que acabaram. E até
0: físicas, né?
3: É,
0: físicas, a situação, né? De 65, que ele
3: acabaram.
0: Ele tem uma briga com o Botafogo, que não quer fazer cirurgia, ele faz por conta própria. Tem uma foto emblemática que viralizou até essa semana, que é a Elza, ele no hospital por conta própria, junto com a Elza, porque o Botafogo não queria que ele fizesse, queria continuar metendo infiltração, ele não aguentava mais. E ele opta pela cirurgia, que na época não era
3: tão
0: moderna quanto a de hoje.
3: Não, né? Tinha tecnologia que tem hoje, não.
0: E aí acaba que naquele
3: momento. Nessa época acabava a carreira.
0: E naquele momento não é que acabou, ele ainda conseguiu ali, mas o nível já.
3: Caiu muito.
0: Já deu aquela
3: embicada. O jogo dele era um jogo muito de força, de drible, né? Um
0: então,
3: jogo
0: muito leve. Pode ser que no ano X ou Y, tipo Gaúcho, o Garrincha tenha sido melhor que Pelé.
3: Sim.
0: Mas contando a história, eu acho que não dá.
3: Porque assim, na realidade, eu entendo e já vi essas entrevistas, né? Um grande abraço para o nosso Henrique de Tinga. Que vários atletas, né, inclusive da época, dizem que o Garrincha era melhor. Mas assim, o melhor, ele tem vários significados, né? Assim, eu prefiro ficar com o melhor, que foi tricampeão do mundo, inclusive naquela seleção de 70. Pense que o Rei entendeu que era o melhor, mas precisava de outros gênios para ser campeão. E ao invés dele ser o cara que ficava com a bola o tempo inteiro, ele entendeu a sua função, inclusive na marcação. Pelé, na época, perguntado sobre aquela seleção que encantou o mundo, né, em 70 no México, e falaram o seguinte para eles, na pergunta, obviamente: Pelé, o que aquela seleção tinha? Muita qualidade técnica, Tostão, Rivelino, enfim, vários jogadores, né? O próprio Gerson. A primeira coisa que nós conversamos com o Zagallo era o seguinte: para ter 5 camisas 10, todo mundo tinha que marcar muito. Então a primeira ideia daquela seleção era marcar muito. Com bola, nós sabíamos que ia resolver.
0: Só tinha aquela.
3: E você não vê Pelé segurando a bola. Você vê Pelé potencializando o Gerson, recebendo bola de Jairzinho. Naquela
0: época, né?
3: Você tinha o Jairzinho também, o Furacão.
0: Mas Pelé era tão completo que ele chegava ao ápice do individual e ao ápice do coletivo.
3: Do coletivo.
0: Mas você quer ver a discussão acabar? Pelé e Garrincha se enfrentaram 11 vezes.
3: Sim.
0: 7 vitórias do Rei, 3 de Garrincha, 1 empate. Até aí não tem nada discrepante, né? Nesses jogos, o Rei fez 10 gols, Garrincha fez 1. Campeonatos brasileiros da época, entre 60, que o Bahia vence 59, entre 60 e 68, o Santos ganha 6 brasileirões, o Botafogo 1. Já com Garrincha em baixa e com o Jairzinho sendo o cara do time.
3: E
0: assim, então essas coisas são também história.
3: E nessa época tem o seguinte, né? Nessa época onde muita gente disse que não existia o atleta, ok, mas você tá falando de um atleta, atleta ao ponto de...
0: Né, a essência da palavra.
3: De Rivelino um dia.
1: São impecáveis notas,
3: São impecáveis
1: né?
3: notas. Falando do rei, sempre impecáveis notas. Um beijo pra minha querida Bela, minha filha. E é o seguinte, Rivelino diz o seguinte, que um dia eles chegaram pra almoçar e que a carne tava muito dura. Muito dura e que todo mundo tava reclamando. E ele foi incapaz de reclamar. Ele
0: Pelé.
3: Foi cortando, entendeu que a carne estava muito dura. Ele cortou em pedaços pequenos.
0: Menores.
3: E menores, comeu caladinho enquanto todos reclamaram. Ele se emociona falando isso em momentos diferentes, né? Hoje a seleção brasileira tem tudo do bom e do melhor. Mas era um cara que transcendia o campo.
0: Não, e diz que o Pelé, assim, era até constrangedor para os companheiros, porque o cara falava assim: ó, amanhã eu vou acordar cedo, que eu vou chegar primeiro no campo. Chegava lá, o rei já estava lá. Que o cara chegava, se madrugava, cara. O treinamento era 8 da manhã, o Pelé tava no campo 7. Já batendo a bolinha,
3: dando aquela aquecida. Na época já fazendo 8 horas de musculação.
0: Diga aí, cara. O rei era o rei, né? E aí, o resto é história. Acho que essas comparações aqui são suficientes pra gente entender a diferença.
3: Tem um jogador da seleção argentina que perguntado sobre Pelé. Eu vou buscar o nome dele ainda nessa edição do Esporte Mais. Aí pergunta: e Pelé? Não. Pelé é uma pantera. Incomparável.
0: Incomparável. Não tem como. É uma castaça.
2: Tchau.
0: 1h54, só pra gente finalizar. Coloca a escalação do Vitória na tela. Meu grande Abraão Salles é o Vitória que encara, meu caro Caio Leone. A equipe do Internacional amanhã às 7h30. Tá na tela a escalação do Vitória. Goleiro Lucas Arcanjo. Miolo de zaga com Kaká e Luan Cândido. A lateral direita com Natan Mendes. À esquerda a gente colocou o Jamerson, né? Já que há uma dúvida em relação ao Ramon. Kaique Gonçalves no meio, porque Zé Vitor tá fora, Baralhas e Emanuel Martínez. Mais na frente, Eric, Mateuzinho e Kaiser, né? Lembrando que o René tá brigando por posição. Possível time do Bahia para encarar o Coritiba. Jogo na próxima segunda-feira lá no Couto Pereira. Tá na tela também para você. Léo Vieira no gol, a lateral direita com Gilberto, miolo de zaga com Canu e David Duarte. Lembrando que o Mingo tá à disposição e pode pegar essa vaga do Canu. Lateral esquerda com Borducci. Miolo de meio campo com Acevedo, Everton Ribeiro e Jean Lucas. Eric suspenso, Nestor também. Na frente, Sanabria, Eric Pulga e William José. Bahia forte para encarar o Coxo, Vitória forte para encarar o Internacional.
3: Cara. Exatamente. Duas boas equipes em momentos distintos, mas os dois têm condições de fazer o torcedor feliz nessa rodada de Campeonato Brasileiro. Vitória vive um ótimo momento, né, com boas eliminações. Eliminou o Ceará, ABC, mas de todos, a gigante eliminação foi contra o Flamengo. Tá sorrindo à toa com seu torcedor, que deve lotar o Barradão. E no caso do Bahia, ressurgir. Voltar a jogar bem, voltar a fazer gols, retomar a confiança. Eu disse que traria nessa mesma edição. Então, quem disse a frase que Pelé, é uma pantera, né? Ele fala: para mim foi el más grande, é outra coisa, é uma pantera. El pantera a hecho. Ele fala da questão da força. César Luiz Menotti, que foi treinador da seleção argentina em 1978, no primeiro título dos nossos hermanos.
0: 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Valeu, Caio Leone. Um abraço e até a próxima,
3: meu amigo. Um abraço, até a próxima. Um abraço a todos. Um ótimo final de semana. Nos encontramos amanhã no Barradão. Vitória Internacional pela 17ª rodada do Campeonato Brasileiro.
0: Caio Leone nos comentários. A narração será de Tony Silva. As reportagens de Manuela Vena com Gabriel De Luca no plantão a partir das 4 horas. A bola rola às 5 no Barradão para Vitória Inter e Tomara, com Barradão lotado e com Vitória jogando bem e vencendo a partida. Eu volto na segunda-feira no jogo. jogo entre Curitiba e Bahia, juntinho do Tricolor de Aço, em busca de mais esse triunfo fora de casa e quem sabe a volta ao G4 do Campeonato Brasileiro. Vem ele, Emanuel Santos e o Sociedade agora, e na sequência o Matheus Lucena comanda o Show da Tarde. Grande abraço a gente, até a próxima, bom final de semana.
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4: Boa tarde. Salvador tem dia com temperatura de 28 graus. O presidente da Duma Federal da Rússia, Vyacheslav Volodin, acusou a Armênia de seguir os passos da Ucrânia ao adotar o que classificou como uma política hostil em relação a Moscou. A declaração do político russo que chefia o parlamento do país aconteceu hoje. Em entrevista à mídia estatal russa, Volodin afirmou que o primeiro-ministro da Armênia, Nikol Pashinyan, tem explorado cinicamente as oportunidades que o nosso país oferece. Além disso, o político acrescentou que o governo armênio tem optado pela construção de relações com países que estão em guerra com a Rússia. O ministro Flávio Dino, do STF, afirmou que a criminalidade no Brasil nunca foi tão forte. A declaração ocorreu na PUC-SP, durante a entrega do título Notório Saber para o magistrado. Segundo ele, as organizações criminosas podem ser encontradas nas facções armadas, no mercado que lava dinheiro e até mesmo nas emendas parlamentares, cuja discussão e apuração têm se intensificado tanto na Corte quanto na Polícia Federal. Um homem investigado pelo homicídio de Daniel da Silva Souza, ocorrido no dia 18 de abril deste ano, durante a exposição agropecuária no município de Capela do Alto Alegre, foi localizado pela Polícia Civil da Bahia nesta sexta-feira. O mandato de prisão preventiva foi cumprido em uma fazenda na cidade de São Gonçalo dos Campos, durante a Operação Expo Capela. Durante o cumprimento do mandado, as equipes cercaram o imóvel onde o investigado estava escondido. Ao perceber a chegada dos policiais, o homem tentou fugir pela janela da residência em direção à área de mata. Após diligências e acompanhamento tático, ele foi capturado. Investigações apontam movimentação milionária envolvendo o filho de Deolane. 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
3: Os carros eletrificados estão crescendo rápido no Brasil. Hoje, já representam entre 7% e 10% das vendas, praticamente o dobro de 2 anos atrás. Híbridos e elétricos ganham espaço pela economia, menor emissão e muita tecnologia embarcada. E tudo indica, esse avanço está só começando. E por falar em tecnologia, ela virou protagonista, é verdade. Os carros estão cada vez mais inteligentes, com direção semi-autônoma, assistentes de condução, frenagem automática e até atualizações pela internet. Na prática, o carro já é quase um smartphone sobre rodas, mais seguro, conectado e pronto para o futuro. 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
1: 2 horas e 5 minutos.
2: Quanto?
1: 2 e 5.

0: Melhor programação do rádio brasileiro. Vamos nessa, juntinhos aqui, sintonizado na Rádio Sociedade da Bahia. É o show da tarde pra você, o espetáculo do seu dia. E meu amigo Genivaldo Novaes comandando a mesa de efeitos, viu?
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0: E você participando com a gente, manda sua mensagem no nosso WhatsApp. Manda aí, cara, fica à vontade.
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0: Estamos te esperando pra te cadastrar nas promoções aqui do nosso show da tarde. Tem Minha Vida Virou Novela, Pediu Tocou, Ligação Premiada, Tá na Cena e muito mais. É feito especialmente pra você, a tarde toda especial da Rádio Sociedade da Bahia, na produção Solange Cavalcante, Jefferson Jesus, Gabriel De Luca e a programação, gerência de programação, meu amigo Edson Tavares, direção geral Francisco Costa, viu? Hoje, sexta-feira, dia 22 de maio de 2026, rapaz. Vamos nessa, porque sextou, a playlist é por nossa conta e a tarde só tá começando. Aumenta o volume.
3: Aí?
0: É o nosso show da tarde, até às 6 na melhor programação.

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0: Carlinhos Brau e Marvila pra você, Rua E, passando aqui na tarde toda especial da Rádio Sociedade da Bahia. Atenção, porque STF debate mudanças na lei da ficha limpa. Quer saber mais? Vem pra cá, ó.
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0: A música boa não para, não. Vamos nessa, Marisa Monte, Infinito Particular.

0: Homem-Aranha, Jorge Vecilo, passando aqui na tarde toda especial da Rádio Sociedade da Bahia, sinal de hora mais bonito, 2h20. É rapidinho, viu? Não sai daí, não.
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15: Praia, tô nascendo pra você da melhor programação do rádio brasileiro, senhoras e senhores. Vamos brincar de tá nascendo, hein?
16: Quem tá nascendo?
15: Vamos partir pra pista número 1, rapaz.
16: Pista número 1.
15: Essa banda foi formada no ano de 2000, no Rio Grande do Norte. E desde seu primeiro dia, tem o mesmo cantor e identidade.
17: E aí?
15: E aí?
16: Quem tá
15: nascendo? Eu quero saber de você quem é que tá nascendo. Vai mandando a sua mensagem pro nosso WhatsApp.
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15: Daqui a pouquinho, segunda pista para você tentar aí organizar o seu quebra-cabeça e palpitar quem é que tá na cena. Valeu, agora tem Pissirico chegando pra gente.

0: Eita coisa boa pra você, nem pagando, né, rapaz? E o Pix aí, não, ainda não, Genil. Ó, senhoras e senhores, vamos brincar e tá na cena mais uma vez. Vamos pra segunda pista. Atenção, atenção.
1: Pista número 2.
0: Pra pista número 2, rapaz. Eles estouraram no Brasil inteiro com músicas irreverentes e cheias de duplo sentido. Marca registrada aí do forró eletrônico da época, né? Chegando a ter músicas aí em trilhas sonoras de novelas famosas. Você sabe quem é?
2: E aí?
0: Será que a galera de casa sabe quem é, meu amigo Gini?
3: Será? Robert?
0: Eu não sei. Não sei, não faço ideia, mas dona Raimunda mandou mensagem aqui, ó.
4: A banda de hoje...
0: Quem é?
4: Que está... Do mistério de hoje é Banda Grafite.
0: Será?
4: Aqui como é, Raimunda, do bairro de Ilha Amarela. Uma boa tarde. Gostaria de receber a ligação premiada, viu? Boa tarde, Matheus.
0: Valeu, valeu. Obrigado pelo rádio ligado, pela sua audiência. Mais um boa. Cadê?
5: Oi, Luan. Boa tarde.
0: Oi.
5: Tudo bom? Que tá falando aqui?
0: Chamou de Luan.
5: Paula
0: lembrou?
5: Santos. Santos. Moro aqui no bairro de Caroba, aqui na cidade de Candeias. E a banda de hoje é Cavaleiros do Forró.
0: Cavaleiros do Forró.
3: Será?
0: Será que é Cavaleiros do Forró? Atenção, mais um boa tarde.
6: Boa tarde, Matheus. Aqui é Oswaldo de Cabo Sul. Quem tá na cena hoje é Fala Mansa.
0: Fala Mansa, rapaz. Será que é a galera do shot?
3: Será?
0: De alegria?
2: E aí?
0: Eu não sei, cara. De verdade, eu não sei. Se eu soubesse, eu diria pra vocês. Né não?
1: Tem certeza?
0: Diria sim. Não agora. Boa!
7: Boa tarde, Matheus. Aqui é Solange de Pituaçu.
0: Oi, Solange.
7: A banda de hoje, eu acho que é a banda Grafite.
0: Grafite? Você conhece a banda, Geni? Geni conhece, né? Geni já... Né, participou de momentos icônicos da música brasileira. Mais um boa.
8: Alô, Matheus, boa tarde.
0: Oi.
8: Aqui é Mestre Jovem do Arenoso do Beiru. Um abraço, meu querido. Quem está na cena hoje é Genival Lacerda.
0: Genival Lacerda.
3: É isso aí, meu irmão. Será?
0: Tinha duplo sentido na música dele. Viu?
2: E aí?
0: Atenção, atenção, mais um boa tarde.
9: Boa tarde, Matheus. É isso aí. Quem está na cena é Cavaleiros do Forró. Tato Bahia Brasil do Brasil São Caetano. Sociedade Pesco do Salvador. Aê.
0: Esse é o Tato Bahia Brasil, rapaz. Ó, daqui a pouquinho tem a terceira pista pra você montar seu quebra-cabeça e tentar acertar quem tá na cena, valeu? Agora 2h39.
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0: 2:43. Tô na área, hein? Tô na cena pra você da melhor programação do rádio brasileiro, senhoras e senhores. Mais uma pista. Mais uma pista do Tá na Cena. Atenção, atenção. Há poucos anos, a banda teve uma das maiores reviravoltas da história da música nacional. E depois de um tempo esquecida, voltou a ocupar as primeiras posições em número de reproduções em todo o Brasil.
1: E aí?
0: E aí eu vou dar a dica, a pista do Lucena. Aquela que torna tudo ainda mais fácil.
2: Tem certeza?
0: Tinha uma das músicas que, apesar, né, de não ser da Páscoa, falava de um certo coelhinho.
3: Como é, rapaz?
0: Ô, coelhinha. E aí? Será que agora vocês pegaram a visão? Será que vocês já sabem quem é? Boa!
4: Boa tarde, Matheus Lucena.
0: Oi.
4: Tudo bem? Queraldo, Queiroz da Paralela, passando para dizer... Quem tá na cena hoje é a banda Cavaleiro do Forró.
2: Tem certeza? Obrigado.
0: Cavaleiros do Forró, será que é? Boa! Será?
5: Meu nome é Marcelo de Souza. Quem tá na cena hoje é só pra contrariar.
0: Só pra contrariar. Hoje ele tá só pra contrariar todo mundo aqui, viu, Edinho? Que passou, foi longe, pô. Chutou igual Neymar agora, viu? Torto. Boa!
6: Boa tarde, Matheus Lucena, aqui, Raul Castelo Branco. Quem tá na cena de hoje é o cantor. Forrozeiro Sandro Becker.
0: Sandro Becker, toque, será?
1: E aí?
0: Tá ficando atenção, doido, né? Atenção, mais um participando com a gente, mandando mensagem, boa tarde.
7: Oi, Matheus, boa tarde. Oi. Eval, quem tá na cena hoje é a banda Cavaleiro do Forró.
0: Cavaleiros do Forró, cara, será? Boa.
1: E aí?
8: Matheus, boa tarde. Oi. Sara Oliveira dos Santos, mora em Nova Constituinte. A banda misteriosa Saia Rodada.
0: Saia Rodada.
1: E aí?
0: Será que é Saia Rodada que tá na cena? Boa.
7: Boa tarde.
0: Oi.
7: Boa tarde, Matheus Sena. Quem tá na cena é Cavaleiro do Forró.
0: Aí, foi na cocota aí. Foi na ponga aí, porque, aí? Ó. A pista do Lucena deixou tudo mais claro aí. Tudo mais.
1: E aí?
0: Mamão com açúcar, cara. Boa.
9: Alô, galera da sociedade, aqui é Edvaldo.
0: Fala, Ed.
9: De 7 de abril.
0: Ah.
9: Rapaz, quem tá é Cavaleiro do Forró.
0: Cavaleiro? Pô, será
9: que vai ser o jogo do Vitória hoje?
0: Vitória vai jogar hoje? De novo? Não jogou ontem? E pode jogar com 48 horas? Atenção, atenção, mais um, participando com a gente, deixando o nosso, o palpite, boa
10: Mateus,
0: tarde.
10: Aqui
0: oi,
10: fala Gisele,
0: oi Gi, tudo bem?
10: Quem tá na cena é a banda Saia Rodada.
0: Saia Rodada, será que é Saia Rodada?
1: Será?
0: Será que é Saia Rodada? Daqui a pouquinho tem a quarta e última pista pra você tentar adivinhar quem tá na cena. Sinalzão de hora mais bonito do Brasil. 2:47, vamos juntinho com muita música pra você até as 6 da melhor programa.

0: o som da Sociedade da Bahia, você ligado na melhor programação do rádio brasileiro. 2h53, tem informação chegando pra gente.
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0: É o cara aqui, Gabriel Mascarinhas, boa tarde.
2: Boa tarde, Matheus. Salvador tem dia com temperatura de 28 graus. A Câmara dos Deputados aprovou um projeto que reduz em cerca de 486 mil hectares uma área protegida da Amazônia. A mudança envolve quase um terço da Floresta Nacional do Jamaxim, localizada no Pará, com mais de 1 milhão de hectares. Parlamentares ligados ao agronegócio defendem que a medida regulariza ocupações antigas. Por outro lado, ambientalistas criticam a decisão e alertam para o risco de aumento do desmatamento na Amazônia. Um homem foi encontrado morto com sinais de tortura na manhã desta quinta-feira no bairro de Valéria, em Salvador. O corpo estava em via pública e moradores acionaram a polícia após perceberem a situação. A vítima apresentava diversas marcas de agressão pelo corpo, mas a identidade ainda não foi confirmada oficialmente. A Polícia Militar isolou a área para o trabalho da perícia técnica e a civil já iniciou as investigações para identificar os responsáveis e esclarecer a motivação do crime. Mais de 200 mil figurinhas falsificadas da Copa do Mundo de 2026 foram apreendidas pela Polícia Civil do Rio de Janeiro nesta quinta-feira. Os produtos piratas estavam no compartimento de cargas de um ônibus em Nova Iguaçu, na Baixada Fluminense, junto com centenas de camisas falsificadas da seleção brasileira. Segundo a Delegacia de Repressão aos Crimes contra a Propriedade Imaterial, o material seria distribuído na capital e em municípios da região metropolitana. Tudo o que foi recolhido vai passar agora por perícia e depois será destruído pela polícia. Agricultor encontra petróleo em sítio no Ceará e caso chama a atenção. 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
0: 2h56.
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0: Salvador, Bahia. Tô na área, hein? Tô na cena pra você da melhor programação do rádio brasileiro. Vamos pra quarta e última pista. Quarta e última pista. Atenção.
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0: O nome da banda faz referência a uma peça de roupa de dançarinas de forró tradicional, exaltando o movimento da dança. Vocês sabem quando você vai... Eu não sei dançar forró assim. Meu negócio é dois pra lá, dois pra cá. Mas tem gente que pega assim, né, conduz a moça assim, aí dá uma girada, aí uma rodada, entendeu? Dá uma rodada, e aí roda cabelo, roda blusa, roda saia, né? Agora, mamão com açúcar aí, né? Se continuar dizendo que é só pra contrariar, você vai ficar contrariado, viu?
2: Ô, rapaz!
0: Ó, senhoras e senhores, sinal de hora, por gentileza. 3:01, rapidinho, daqui a pouquinho eu revelo quem tá na cena. Agora vamos com música pra você, aumenta o volume, é o nosso Show da Tarde.

0: 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Show da tarde pra você. Vamos de música!
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0: Muita coisa boa pra você, Manu Batidão. Agora é o sinal de hora mais bonito do Brasil, 3:21.
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0: Tô na área, hein? Tô na cena pra você da melhor programação. Vamos saber se a galera de casa acertou ou não. A pista, né? Foram dadas.
11: Será?
0: Vamos lá saber se a galera de casa chegou perto ou não. Boa tarde, boa tarde.
14: Matheus, boa tarde, vou mudar, viu?
0: Ah.
14: É, a banda de hoje é, quem tá na cena é Saia Rodada.
0: Será, cara?
14: Um abraço, aqui é Jorge do Santo, Nordeste Amaralina.
0: Valeu, mais um, boa!
15: Boa tarde, Matheus Lucena.
0: Fala, meu irmão.
15: Quem fala aqui é Reinaldo do Boca do Rio, tá na cena agora de tarde, é Cavaleiro do Forró.
0: Aí, o cara continuou aí, ó, continuou errando, viu?
16: Sério?
0: É, passou longe. Boa!
17: Boa tarde, Matheus.
0: Ah.
17: Aqui é Zé de Irará.
0: Fala, Zé.
17: Quem tá na cena de hoje é Saia Rodada.
0: E aí?
17: Com Natália Calazans.
0: Aí,
17: a coelhinha.
0: Nossa. Aí o cara... Eu tenho certeza que o nome da professora dele ele não lembra. Né? Mas o nome da cantora...
11: Será?
0: Da banda Saia Rodada, que dançava a música da coelhinha. Aí ele lembra, né, rapaz? Aí coisa, viu? Boa tarde.
18: Boa tarde, Matheus Lucena. Ah. Hoje quem está em cena é a banda Saia Rodada. Nelson de Boca da Mar quer ganhar esse prêmio de hoje e nunca mais ganhei nada.
0: Valeu, valeu, Nelson. Obrigado pelo rádio ligado, pela sua audiência. Será que é hoje, cara? Será que é hoje que você volta a figurar Será? Aqui no, na lista de ganhadores do nosso Será? Show da tarde? Vamos revelar que tá na cena, Geni. Vamos lá, atenção, atenção. Senhoras e senhores, quem tá na cena hoje, atualmente como Raí Saia Rodada. Mas a banda é ela. Saia Rodada! É, um monte de gente acertou aí depois que eu falei aí, né? Da coelhinha, todo mundo lembra, né? Você lembra não, gente? É, tem aquela outra também, na Riba Saia, né? Que é outra banda com nome de saia também. Valeu, vamos nessa, juntinhos na melhor programação. Aumenta o volume, nosso show da tarde. Até em seis, daqui a pouquinho tem futebol, viu? Já, já, notícias do esporte aqui no nosso show da tarde. Música pra você, aumenta o volume.

0: É o som da Sociedade da Bahia, você ligadinho no melhor programa, Ana Carolina Garganta, passando aqui na nossa tarde especial. Vamos saber como é que tá o trânsito agora.
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0: Encontra pra gente, meu amigo Alisson Oliveira, boa tarde.
2: Fala, Matheus, muito boa tarde para a galera que está acompanhando o Show da Tarde. E eu já chego agora, viu, com informações da Avenida Bonocor, que apresenta um pouquinho de lentidão para o motorista que segue agora em direção à BR-324, principalmente ali no trecho que vai da saída do Vale do Gunjá até as proximidades da estação do metrô. Não é um trecho muito longo, o motorista não perde muito tempo, mas quem está no comércio também pode subir pela Via Expressa, que apresenta boa fluidez. O acesso norte, por enquanto, sem dificuldades em direção à Rodovia Federal. 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Segue daí, Matheus.
0: Valeu, valeu, meu amigo Alisson Oliveira. Seguimos aqui assim agora 3 horas 30 minutos.
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0: Fala, Fabrício.
3: Eu mato no peito, boto no chão. Boa tarde, Matheus Lucena. Beleza, meu parceiro? Tô na área com Bola na Rede aqui pela Rádio Sociedade da Bahia. Pois é, sextou, né, Lucena? Pra gente falar desse final de semana de Campeonato Brasileiro chegando em sua 17ª rodada. Amanhã tem Vitória Internacional no Barradão, jogo com bola rolando às 5 horas da tarde, promessa de grande público no Barradão, Vitória que deu boas respostas na Copa do Brasil, tem jogado bem no Campeonato Brasileiro, também assim na Copa do Nordeste, onde praticamente carimbou vaga a decisão do campeonato, então é o momento sim do torcedor do Vitória mostrar que tá do lado, chegar junto do Vitória, lotar o Barradão, empurrar o Leão pra cima do Inter. Vitória há bastante tempo não perde pro Internacional dentro do Barradão. Tomara que consolide esse momento importante do time na temporada e também nesses últimos retrospectos contra o Colorado jogando aqui em Salvador, que o Vitória possa vencer o jogo. Transmissão Sociedade começa às 4 da tarde. Narração de Tony Silva, comentários de Caio Leone, reportagens de Manuela Avena com Gabriel De Luca no plantão. 4 da tarde começa a transmissão, 5 horas a bola rola no Barradão, Vitória e Internacional. Bom, eu estarei no jogo de segunda-feira, Curitiba e Bahia. A bola rola lá no estádio Couto Pereira. Jogo importante pro Bahia na temporada. O tricolor de aço precisa voltar a vencer. Já são 7 jogos em que a equipe do Bahia não sabe o que é triunfar no Campeonato Nacional e na temporada, né? E tá precisando voltar a vencer, né? As duas equipes ocupam a 7ª colocação. Curitiba é 7º, o Bahia também. O Bahia tem um jogo a menos, mas os times têm os mesmos números, né? Número de vitórias, mesmo número de gols marcados, mesmo número de gols sofridos, saldo de gols, logicamente, então, são campanhas idênticas, a diferença é que o Bahia tem um jogo a menos, mas ambos dividem a 7ª colocação, ou seja, é aquele jogo de 1000 pontos. O jogo acontece às 8 horas da noite, na segunda-feira, Curitiba e Bahia pelo Campeonato Brasileiro. Ao longo da nossa programação, mais informações desses dois confrontos, também da 17ª rodada do Campeonato Brasileiro, logo

0: 5h30 tem Tony Silva aqui no Bola na Rede. Ele volta também às 7h na apresentação do Bate Bola. Grande abraço, Luciano. Eu volto só segunda-feira. Bom final de semana pra todos. Tamo junto.
1: Valeu, valeu, Fabrício Cunha. Ó, vamos nessa. Assina aí, Genivaldo Novaes.
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1: Toda área, toda a cena pra você da Rádio Sociedade da Bahia. Vamos nessa, juntinhos na melhor programação. Pode dar volume aí, que a música boa não para, não.

0: Vou dar uma paradinha, vou só tomar água e daqui a pouquinho tem mais Show da Tarde pra você.
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2: Olá, ouvinte. O Ministério Público da Bahia segue em diálogo com empresas apontadas como responsáveis pela administração gerada em São Tomé de Paripe, identificada em março deste ano. O objetivo é garantir o auxílio às famílias afetadas. Segundo o Instituto do Meio Ambiente e Recursos Hídricos da Bahia, o INEMA, foram identificados índices perigosos de cobre, nitrato e nitrito no local, provocando alterações na areia, forte odor na região e impactos ambientais que afetaram diretamente a pesca e o sustento de muitas famílias. Desde então, pescadores, marisqueiras e ambulantes vêm enfrentando dificuldades por conta das restrições na areia, o que compromete diretamente a renda de centenas de trabalhadores. E é por isso que a prioridade agora deve ser o apoio às famílias afetadas. A proposta de um auxílio emergencial por um período de 6 meses precisa avançar. Muitas pessoas dependem daquela atividade para sobreviver e não possuem acesso à sua principal fonte de renda. A Prefeitura de Salvador, através da Secretaria Municipal de Combate à Pobreza, Esporte e Lazer, e também pela Secretaria Municipal Especial do Mar, já realizou um mapeamento e assistência direta a cerca de 626 famílias afetadas, com doação de cestas básicas, divulgação do restaurante popular e atualização do CadÚnico. Assim, as pessoas poderão ter acesso a benefícios que os auxiliem nesta fase tão difícil. Na Câmara Municipal, sigo atento, cobrando providências e medidas para que o nosso povo não fique desamparado. Eu sou Luiz Carlos de Souza, administrador, escritor e vereador de Salvador, para a Rádio Sociedade da Bahia. Continue me acompanhando pelas redes sociais. Meu endereço é @amigoLuizCarlos.
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3:42. Tô na área, tô na cena pra você da melhor programação do rádio brasileiro. Lembrando que hoje teremos, sabe o que em Salvador, rolando? A segunda edição do Forró da ABB. Isso mesmo, vamos lá. Seu Mastruz, Fulô de Mandacaru, vai ter também Will Coelho, né? Filho do Adelmari, vai ter Flor de Milho, Penha Oliver e João Almeida. Então, muita coisa boa pra acontecer hoje na segunda edição do Forró da ABB aqui em Salvador, lá no bairro de Piatã. E você tá convidado aí, o bilhete, né? O ingresso pode ser adquirido tanto na Secretaria da ABB quanto também no portal Meu Bilhete. Você consegue fazer a compra do ingresso Forró dos Bons, aquele que você faz gosto aí, porque tem uma cenografia, cara, toda especial. Parece que você se sente numa cidade do interior. Tem aquele coreto no meio da praça, aquelas casinhas pintadas, né, colorida. É muito bonito, muito organizado. Pra mim, sem dúvida alguma, uma das melhores festas de São João do circuito aí da capital baiana. Valeu? Então pode apostar que vai dar bom, viu? Seu Mastruz, Fulô de Mandacaru, Will Coelho, Flor de Milho, Pinha Oliver e João Almeida. Então muita coisa boa pra acontecer hoje lá na ABB. É no Forró da ABB, segunda edição, valeu? Vamos nessa, juntinhos na melhor programação, aumenta o volume, é o nosso show da tarde.

0: Eita coisa boa pra você, ligado na melhor programação. Vamos agora saber as informações da hora. 3h54.
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0: É com ele, Emanuel Santos.
2: Boa tarde. Salvador tem dia com temperatura de 28 graus. Milhares de aposentados, pensionistas e beneficiários do INSS começaram a entrar na lista de pagamentos liberados pela Justiça Federal após autorização de cerca de R$2 bilhões em atrasos previdenciários. Os valores contemplam segurados que venceram ações judiciais contra o INSS e já possuem decisão definitiva sem possibilidade de recurso. O montante faz parte de um novo lote de requisições de pequeno valor, RPVS, modalidade usada pela União para quitar dívidas judiciais de menor valor com prazo mais rápido de liberação. Uma carga de café avaliada em cerca de R$50 mil foi recuperada após ser furtada em propriedades rurais da região de Eunápolis, no sul da Bahia. Um homem que transportava o material foi preso em flagrante pelo crime de receptação. As equipes localizaram a propriedade rural em Santa Cruz Cabralha, onde foram encontradas cerca de 110 sacas de café armazenadas. Durante a ação, o suspeito de 33 anos chegou ao local conduzindo um veículo já monitorado, transportando aproximadamente 16 sacas de café. STF debate mudança na lei da ficha limpa. 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
1: 4 horas em Salvador, Bahia.
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1: Tô na área, tô na cena pra você, da melhor programação do rádio brasileiro. Senhoras e senhores, minha vida virou novela.

0: Oi, Matheus. Boa tarde a você e a todos que acompanham o programa Show da Tarde. Meu nome é Camila, tenho 29 anos e moro em Itapuã. Matheus, hoje eu preciso desabafar, contar uma história que está virando um verdadeiro escândalo na minha família. E eu não sei mais o que fazer. Gente, os meus pais estão separados há mais de 12 anos. Mas a verdade é que o casamento deles acabou muito antes do divórcio. Meu pai sempre humilhou a minha mãe. Ele traía e ainda colocava a culpa nela. Dizia que ela estava velha, que nenhum homem ia querer uma mulher daquele jeito. Ele não tinha a ousadia de falar que ela deveria agradecer por ele ainda estar em casa. E minha mãe aguentou isso tudo. Tudo calada durante anos. Só que, Matheus, como se não bastasse toda essa humilhação, o pior veio depois. A minha irmã descobriu que o meu pai tinha um caso escondido. Mas não era um caso com qualquer pessoa. O meu pai tinha um caso escondido com a melhor amiga da minha mãe. Ou pelo menos é o que ela achava, né? Que era. Uma mulher que frequentava nossa casa, comia na nossa mesa e chamava minha mãe de irmã. Elas se conheciam, tinham essa amizade há mais de 20 anos. E quando a verdade veio à tona, Matheus, foi uma humilhação no bairro todo. Todo mundo ficou sabendo. Minha mãe, coitada, ficou muito envergonhada. Todos comentavam sobre isso no bairro, todos falavam sobre a traição do meu pai. A minha mãe exposta para todo mundo. E não teve jeito, ela expulsou ele de casa e ele foi embora. Se mudou para São Paulo com essa mulher, com a amiga de 20 anos que a minha mãe achava que tinha. O tempo passou, lá ele montou outra vida, outra família. Comprou carro, abriu uma loja com essa mulher, teve um filho. Mas parecia que ele sentia prazer em mostrar pra gente que estava na boa, que estava bem. Vivia mandando foto da casa nova, das viagens, das festas, como se quisesse jogar na cara da minha mãe que ela tinha sido substituída. Só que essa nova esposa dele era ainda pior. Ela começou a mandar mensagem pra minha mãe de madrugada. Com ofensas. Dizendo que minha mãe estava acabada, amargurada. Dizia que ela tinha perdido o homem para uma mulher de verdade. Teve uma vez que ela mandou uma foto ao lado do meu pai, dormindo. E aí eu não aguentei, né? Paciência tem limite, Matheus. E eu perdi a minha. E fui tirar satisfação com meu pai. Mas ele, como já era esperado, né? Defendeu a mulher. E disse que minha mãe era louca, dramática. E que a gente precisava superar o passado. Matheus, naquele dia eu desliguei o telefone com muito ódio no meu coração. Eu sei que esse sentimento não é bom, mas confesso que foi a única coisa que eu podia sentir naquele momento. Sim, nojo e ódio. Ficamos em contato até que cerca de um mês, meu pai apareceu de volta em Salvador do nada. Bem abatido, pra ser sincero, bem acabado. magro, cabelo grande. Aquela aparência de uma pessoa que não tá bem, sabe? Que deixou de se importar com si mesmo. E desesperado. E com a criança no colo, gente. Diz que a mulher tinha traído ele com um sócio da loja, que pegou todo o dinheiro, que vendeu tudo o que podia e sumiu. E deixou para trás ele e a criança que eles tiveram. Na hora ele não sabia o que falar, porque embora tudo aquilo que estava acontecendo com ele parecia justo, mas a gente não deseja, a gente não se iguala com o outro. Só que o mais revoltante foi que ele pediu depois. Pediu abrigo na nossa casa, dizendo que queria reconstruir a nossa família. Disse que caiu na real e que agora percebe que minha mãe foi a única mulher de verdade que ele teve na vida. Que se arrependeu e queria uma nova chance. Gente, parece piada, né? Mas é apenas as reviravoltas que a vida dá. Sabe o que é o pior de tudo? Não foi tudo isso, né? Ele retornar, pedir perdão, dizer que tá arrependido. O pior de tudo é que eu percebo que minha mãe tá balançada com isso, com essa história. Ela disse pra mim outro dia que ainda ama ele apesar de tudo. E que também tá com pena da situação e que não consegue ver o pai dos filhos dela morando na rua. Até se solidarizou com a criança, que é bem verdade, não tem nada a ver com a história, né? Só que, gente, eu e minha irmã achamos isso um absurdo. A gente acha que, na real, ele só voltou porque tá precisando, por interesse. E quer usufruir do que a gente pode proporcionar para ele. Vocês podem me julgar, mas ainda não dá de jeito nenhum para perdoar o que ele fez. E ainda que em algum dia eu consiga perdoar, não quer dizer que eu tenho que concordar com ele de novo, que eu tenho que aceitar ele de novo na nossa casa. Eu não esqueço das humilhações, das traições, do sofrimento que ele causou para minha mãe, perante todo um bairro, da exposição que ele fez com ela. E agora estamos conflitando mais uma vez, eu, minha irmã e minha mãe, por causa de um cara que não merece nem a nossa discussão, quanto mais o nosso amor, o nosso carinho. Só que, Matheus, a gente nunca é dono da verdade, né? E é por isso que hoje eu trago essa história para vocês. Será que uma pessoa que fez tudo isso merece um perdão, uma segunda chance? Será que ele está disposto a fazer diferente? Um cara que fez o que fez sem nenhuma preocupação, sem nenhuma empatia com o sofrimento do outro. Por isso que eu deixo a pergunta mais famosa do rádio brasileiro: o que vocês fariam no meu lugar? Matheus, tem uma música que eu percebi essa semana que faz muito sentido para essa história. A música do grupo Eu Vou Pro Sereno, Agora Viu Que Perdeu e Chora.
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0: aí, hein? Que história! Mais uma história daquelas aqui pra você ligado no Sono da Sociedade. Vamos colocar o povo pra falar. Boa tarde.
1: Boa tarde, Matheus. Felícia.
0: Oi, Felícia.
1: Eu estou ouvindo aqui, Matheus, a carta. Matheus, este homem não merece perdão. O que ele fez com a esposa, com a esposa dele, ele merece mais castigo ainda. Então ele volte pra outra. Quem come a carne rói os ossos. Tá entendendo? Então que a esposa dele e a filha não aceitem ele de volta, não. Deixa ele ficar caquético lá pra outra tomar conta. Não foi a outra que ficou com ele? Agora tome conta e dê conta do recado. A mãe, a mulher dele, ele fez sofrer tanto para agora ele querer retornar para o lar. Não, não merece não. Não merece o perdão não. Felícia, diz mesmo de coração.
0: Valeu, Felícia.
1: Um abraço, Matheus. E um abraço para Isabel, além do Carmo, e Judete.
0: Valeu, Felícia. Obrigado pelo rádio ligado, viu? Mais um chegando por aqui, mandando um recado. Boa tarde.
2: Tarde, Matheus.
0: Fala, meu irmão.
2: Cabula, que bom que você voltou, viu?
0: Tamo junto, mas, cara.
2: O cabra que tava aí é bom, viu?
0: É bom demais.
2: Deixa eu faltar nada, viu? Mas eu dou um conselho pra essa menina aí. Deixa a vida deles. Deixa a vida deles. Se ela ama, deixa amar. Entendeu? Ela tá velhos mesmo. Deixa eles viverem.
0: Valeu, valeu, obrigado pelo rádio ligado, mais um, boa.
3: Boa tarde, meu amigo Matheus. Aqui quem fala é Cauã.
0: Fala, Cauã.
3: Faz muito sentido pra você. Sinceramente, é complicado, né? Que é pai, coisa e tal. Mas, sinceramente, eu não perdoava ele, não. Eu mandava ele ir ficar com a pessoa boa que ele tava, né? Depois de ele ter feito o que ele fez com minha mãe, eu acho que eu não perdoaria, não.
0: Aí, ó, mais um chegando por aqui, boa tarde.
4: Boa tarde, Matheus. Ô, Matheus, essa criatura não merece perdão, não. Ele merece sofrer, Matheus, sofrer, chorar lágrimas de sangue. O que ele fez não merece perdão, não, Matheus.
0: Aí, ó, mais um dizendo que ele não vale o perdão, viu? E você, acha o quê? Boa?
5: Fala, Matheus, tudo bem? Boa tarde.
0: Beleza, irmão?
5: Deixa eu falar uma coisa. Com relação sobre a carta de hoje, eu acredito que merecer, ninguém merece nada. Mas se a gente não perdoar, como é que nós vamos querer ter o perdão de Deus? Então, se ela quer ter uma vida em paz, tranquila, ela tem que perdoar. Até porque nós temos que perdoar aqueles que nos ofendem e orar por eles.
0: Aí, ó, conselho do nosso amigo aqui, mais um chegando por aqui, dando recado, boa.
6: Matheus, Luciano, essa cena aí é muito triste. Eu aconselho que eles perdoem o filho dele, o pai deles, que tente ajudar seu pai. E se houver ainda brecha de ele e a mãe deles querendo reatar, que deixe os dois se decidirem, né? Já que, como vocês disse, que sua mãe gosta ainda dele. Aqui quem fala é Lúcio de Lauro de Freitas Poção. É o conselho que eu dou, né? Tente ajudar seu pai. Pai é pai. Está escrito na Bíblia. Honra teu pai e tua mãe para que se prolongue seus dias na terra. Valeu. Ligadinho aqui no Show da Tarde.
0: Valeu, meu irmão. Obrigado pelo rádio ligado, pela sua audiência. Você aqui também ligadinho na nossa programação. Ó, você tá ligado que na volta do intervalo tem aquele momento especial, né? Onde você vai comandar a nossa playlist de sucesso. Então vai adiantando o seu pedido aí, rapaz. Nome da música, nome da banda, do artista que a gente vai tocar aqui pra você, tá bom? Agora 4 horas 18 minutos.
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0: 4:20.
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0: Vamos nessa, começando o quadro especial que você comanda, a playlist de sucessos da Rádio Sociedade. Boa tarde.
2: Oi, Matheus, boa tarde.
0: Oi.
2: No Pediu, tocou, você coloca Matrusco Leite.

0: rapaz. Vamos nessa, você é ligado no som da Sociedade da Bahia. Tem sinal de hora aí? 4h24, porque tem trânsito chegando pra gente, rapaz.
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0: Meu amigo Alisson Oliveira, chega mais de conta pra gente.
2: Pois é, Matheus, e acompanhando, vê a movimentação em direção ao litoral norte. Para o motorista que vai curtir o final de semana por lá, a Avenida Paralela já começa a apresentar, viu, trânsito bastante carregado, principalmente ali no trecho que vai da passagem pela saída, né, da Orlando Gomes, bairro da Paz, até as proximidades da Avenida São Cristóvão. Para o motorista que está saindo agora da Pituba, vale a pena seguir pela Orla, vai encontrar apenas intensidade em Piatã e Itapuã, mas também vai evitar lentidão na Lipe e na chegada também à ACM Detran. A Avenida Caribé, neste momento, segue com trânsito bem sossegado até a Estrada do Coco. 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Segue daí, Matheus.
0: Valeu, valeu, meu amigo Alisson Oliveira. Você seguimos pede, por aqui, viu?
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4: Oi, Matheus, aqui é Gisele de São Cristóvão. Eu gostaria de ouvir a música Trem Azul da banda Roupa Nova.

0: Deus. Aproveitando que tá na época do São João aí, mano. Toca pra mim, Magníficos, me usa.
1: Lá ele.

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1: Oi, Matheus, eu sou Camila de Pernambués e eu queria ouvir Apaguei Pra Todos de Ferrugem e Sorriso Maroto. Um beijo.

0: É o som da Sociedade da Bahia, você ligado na melhor programação. Deixa eu contar uma novidade pra você. Tá sabendo, Geninho, da novidade? É, você que tá em casa, você que tá no carro, já já, muito em breve, a gente vai se encontrar. É, rapaz, vamos se encontrar, eu, você, a Rádio Sociedade da Bahia, no 97.9, viu?
1: Sério?
0: É, novidade chegando pra você, viu? Então, se liga aí, 97.9. Já já, a Rádio Sociedade já é 97.9, já a gente se encontra por lá pra trazer pra você toda a magia do rádio, essa rádio centenária que tá aí há tanto tempo contando a história da Bahia. Agora mais um capítulo, viu? 97.9 FM, valeu?
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2: Tem uma música pra tocar de José Augusto, uma das dele aí.

0: Eita, rapaz, aí, ó, Saga de um Vaqueiro, o hino da música nordestina, tocando por aqui, não pediu, tocou. Ó, sinalzão de hora mais lindo do Brasil, 4h54, informação chegando pra você.
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0: Agora. Emanuel Santos, boa tarde.
2: Boa tarde. Salvador tem dia com temperatura de 28 graus. A Corte de Cassação de Roma, última instância da justiça italiana, anulou decisão da Corte de Apelação que autorizava a extradição da ex-deputada federal Carla Zambelli. De acordo com o advogado de defesa de Zambelli, Fábio Pagnosi, a Suprema Corte italiana considerou que houve erros na decisão anterior. Como consequência da decisão, Zambelli agora pode deixar a prisão na Itália e aguardar um segundo procedimento em liberdade.

0: O Ministério da Justiça e Segurança Pública anunciou a apreensão de 534 celulares durante a 11ª fase da Operação MUT, realizada entre 18 e 21 de maio. A força-tarefa realizada por meio da Secretaria Nacional de Políticas Penais atuou em 23 unidades da Federação. Foram mobilizados 2.854 policiais penais em 49 estabelecimentos prisionais. Ao todo, 2.611 celas foram periciadas na apreensão. Foi publicado no Diário Oficial do Estado nesta sexta-feira o aviso de licitação para a execução de reforma e ampliação do Hospital da Mulher, unidade da Secretaria da Saúde do Estado, localizada em Salvador. Com investimentos de 29,8 milhões e concorrência realizada na modalidade de contratação integrada, as obras contemplam a implementação de 10 novos leitos de UTI adulto, 5 salas cirúrgicas, ampliação da central de material e esterilização, além da modernização do sistema de climatização e proteção contra incêndio do hospital. Lesão de Neymar preocupa a seleção antes da Copa. 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
3: 4h57.
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1: 5 horas em Salvador, Bahia.
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1: Na área, em toda a cena pra você, da melhor programação do rádio brasileiro. Vamos juntinhos, viu? Na melhor sintonia, até às 6. Você ligadinho no nosso

0: E agora é hora do trânsito, pode chegar.
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2: Pois é, Matheus, e acompanhando agora, viu, a movimentação em direção à BR-324, para quem vai curtir o final de semana nas cidades do interior do estado, o acesso norte já tem congestionamento, já começando ali na saída da Via Expressa até as proximidades da estação Bom Joá. A minha dica para quem está na Bonocô ou então deixa a CM Detran é fazer esse trecho aí passando pela Avenida Barros Reis. Vai encontrar apenas intensidade até o Largo do Retiro, por lá vai perder menos tempo. Depois da Jaqueira do Carneiro, o trânsito fica mais tranquilo pela Rodovia Federal. Pegue a visão. Dirija com responsabilidade, obedeça a sinalização, respeite as leis, veja a vida além do volante. Detran e Governo da Bahia. Segue daí, Matheus.

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1: 5:20 para você.
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2: Olá, amigos ouvintes da Rádio Sociedade da Bahia, chegou a hora da Patrulha do Consumidor e hoje eu vou ajudar o amigo Roberto, lá do bairro de Itapuã. Ele conta o seguinte: tive meu voo cancelado em cima da hora e a companhia aérea não me ofereceu o mínimo de suporte. Tive que dormir no aeroporto, que absurdo. E ele está perguntando quais são os seus direitos. Amigo Roberto, que situação, viu, você relatou. Isso é muito sério. Importante é que você saiba dos seus direitos. Quando um voo é cancelado, a companhia aérea tem a obrigação de oferecer suporte adequado, incluindo alimentação, acomodação e transporte, se necessário. Se você teve que dormir no aeroporto, isso é um descumprimento dos seus direitos como passageiro. De acordo com a resolução da Agência Nacional de Aviação Civil, ANAC, se o voo for cancelado, você tem o direito de escolher entre reembolso integral do valor ou realocação em outro voo. Além disso, se a companhia não oferecer o suporte adequado, você pode reclamar junto à ANAC e, se necessário, buscar a proteção do PROCON, tá bom? Se você também precisa da ajuda da Patrulha do Consumidor, você pode mandar um e-mail para patrulha@sociedadeonline.com. Me siga também no meu Instagram, @deputadomarciomarinho, porque aqui você, consumidor, está sempre em primeiro lugar.
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4: 5:23

0: E agora? Eita coisa boa pra você, chegou o momento, hein? Vamos ligar pra você agora, rapaz. É, pelo amor de Deus, não fala alô. Só canta essa vinhetinha aí, ó. Atenção, atenção, produção, pode ligar. Chegou o momento, hein? Chegou o momento de você ganhar uma batedeira. Tá tocando, viu? Será que eu vou atender de primeira?
1: Será?
0: Aí, ó.
2: Salvador, Bahia.
0: Eita, que ela é mostradinha, rapaz. Boa tarde, quem tá falando?
2: Ana Paula.
0: Ana Paula, fala. Ei. De onde?
2: Eu falo aqui de Candeia, Caroba.
0: Onde?
2: Caroba, Candeia.
0: Eita, na terra da alegria, coisa boa, a terra do arrocha, onde tudo começou, hein? Ô, Ana Paula, você dança arrocha, Ana Paula?
2: Adoro.
0: Sinceridade é tudo, viu? Alice que não gosta não, ela adora. Tá vendo aí? Coisa boa, Ana Paula. Você acaba de ganhar uma batedeira. Vai poder arrochar enquanto bate um bolo, Ana Paula. Tá bom?
2: Com certeza.
0: Beijo pra você, viu? Obrigado pelo rádio ligado. Pode retirar a partir de segunda-feira aqui na portaria da sociedade. Valeu?
2: Tá bom, meu. Obrigado.
0: Valeu, beijo, Ana Paula. Tamo junto. É isso aí, vamos nessa, meu amigo Genivaldo Novaes tem um recado aqui importante pra dar pra galera, viu? Hora de contar boas notícias. A gente sabe que Michele de Maracás, assim como todo jovem, tem que batalhar pelo futuro. Ainda bem que agora existem as escolas de tempo integral do governo do estado, com nível de escola particular e aula o dia todo. Essas escolas mudam a vida dos estudantes. Silvia de Brumado, quando tinha consulta e exame pra fazer, era um sacrifício. Passava o dia todo viajando. 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E para os baianos, ela é integrada ao metrô, praticamente dentro dela, e também será no futuro interligada ao VLT da capital para melhorar a vida das pessoas. 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Vamos nessa, falar de futebol, meu amigo Tony Silva tá por aqui.
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0: Fala, Tony!
4: Rapaz, essa ainda bem que o Genivaldo não ouviu, rapaz. Ele meteu aquelas vinhetas dele. Ah, que maravilha.
5: Ei, João, meu conta, Tony. Eu não dou nem cartaz.
4: É, não, não é você que não dá cartaz, é um pessoal que deveria dar cartaz que não dá. Não dá cartaz.
0: Nem cartaz.
4: Nem cartaz e nem papel. Meu Deus. Ai, só rindo pra não chorar.
0: Amanhã tem vitória de novo, rapaz?
4: Gente, tá alguma coisa contra?
0: Porque jogou ontem, né?
4: Não é, rapaz?
0: Nem descansou, rapaz, mas tá empolgado o Vitória.
4: 6-2, que é. Falou, vai ser goleada de novo.
0: Inclusive, né? Joana disse que vai ser campeã da Copa do Brasil.
1: Será?
0: É, gente. Tá confiante aí, ó.
4: Sonhar, como é que falou? Sonhar, tanto faz pequeno como grande.
0: É.
4: E é tudo de grátis. Amanhã, 5 da tarde, no Barradão, Vitória e Inter. Adivinha quem tá narrando? Eu de novo, pra alegria do povo.
0: É tudo de novo.
4: É, velho. Rapaz, é tudo de novo. Pois é. Amanhã, 5 da tarde, o jogo, a bola rola.
0: Vitória quem?
4: Vitória Internacional.
0: Internacional, é.
4: A nossa jornada começa às 4. 4 da tarde começa a jornada esportiva aqui na sociedade. E às 5 a bola rola pra Vitória Internacional. Jogo pra lá de importância. Jogo grande, né? Porque o Inter, ele vem numa subida legal. Se você analisar a situação do Internacional, tem 21 pontos. Ele já passou o Vitória, que tem 19. Então aí é um confronto direto, né? Vitória vencendo vai pra 22. Olha que beleza. O Inter vencendo vai pra 24, passa o Bahia.
0: Então,
4: aí você tem que torcer pela Vitória. Você, Genivaldo, tem que torcer pela Vitória.
0: Aí, ó. Genivaldo disse que não torce, não.
4: Gente, é meu, rapaz. Diz
0: que ele torce pro Inter perder, mas pro Vitória ganhar, não.
4: Mas se o Inter ganhar, passa o Vitória. Rapaz, vocês também parece que não sei.
0: Sim. Vai ter Bahia que dia?
4: Segunda-feira.
0: Segunda?
4: É muito tempo pra treinar, meu irmão. Mas,
0: né, quem jogava antigamente, na minha época, segunda jogava, na verdade, terça jogava quem tava na segunda divisão.
4: Né? Não, não tem isso não.
0: Isso mais não, né?
4: Quem paga a banda escolhe a música.
0: Ah, é verdade.
4: Já falava o saudoso, Manoel
0: Messias. É o quê, velho?
4: Vai.
0: Amanhã vai ser 1-1.
4: É. Vitória Internacional. E na segunda-feira, Coritiba e Bahia, lá no Couto Pereira. E aí?
0: Uma... Oxi!
4: 1-0 Coritiba. Hoje
0: tá virado.
4: Não, mas nós vivemos num país democrático.
0: Democrático.
4: Ele tem o direito, né, Geraldo? De dar a opinião dele. Ai, ai, ai, diga nada. Mas é isso, cara. Segunda-feira, 8 da noite, o Bahia pega no Couto Pereira o Coritiba. E hoje no Bate-Bola, o Brenner Menezes já tá ali preparando tudo pra trazer a possível escalação do Vitória, trazer as novidades do Bahia, porque tempo para aquilo que o seu técnico preferido, Matheus Luceno, Rogério Ceni reclamava, não tem mais o que reclamar, que jogava muito, tá jogando é pouco.
0: Outro dia eu tava ouvindo ele falar, eu achei que ele ia reclamar agora porque tava jogando pouco. Eu ia dizer, esse rapaz tem que saber, tem que entender o que é que ele
4: quer. Quando jogava muito, o time tava jogando muito.
0: Tem que mandar aquela vinheta pra ele, o que é que ele quer?
4: Quando tá jogando pouco, o time tá jogando pouco.
0: É.
4: Que tem mais tempo para treinar, tem mais descanso, né? Poxa, velho, assim fica difícil. Posso mandar um recado?
0: Fique à vontade.
4: Alô, minha galerinha do esporte. Tá chegando, hein? 97,9. É a rádio 97,9.
0: Anota aí, viu?
4: Tá fazendo o que agora? Vai lá no 97,9. Fica bem no meio do seu dial. Bem no meio.
0: Tá vendo aí?
4: 97,9 é sociedade. Te conta é nada, viu?
0: Você falar em sintonia, né? Em dial. O dial, né? O...
4: Pode ser do jeito,
0: é,
4: né?
0: Porque eu sou brasileiro, com muito orgulho. Mas eu tava lembrando, rapaz, que a gente, né? Eu peguei o tempo da radiola, né?
4: Sim,
0: e tá. Hoje em dia estamos aí nos streams da vida.
4: Todas as coisas.
0: Mas você lembra quando ia rodando, né, Lu?
4: Olha a massa.
0: Aí ia passando assim, aí acertava a sintonia.
4: E eu terminei consertando. Lá em casa tinha uma vitrola chamada uma radiola, um móvel ABC, a voz de ouro.
0: É, olha lá, Genivaldo deu valor a Genivaldo, né?
4: No mesmo lugar tinha, o pessoal falava 3 em 1, ó, o meu som. Naquele tempo já tinha, era toca disco, toca fita e
0: eu rádio. Eu lembro muito bem que tinha aquela TV pequena, aquela TV e rádio, né? Aquela TV branca, depois tinha a rádio relógio, né?
4: E eu lembro que meu pai falava, Toninho, eu digo, fala meu pai. O cordão quebrou. Eu que consertava o cordão, quebrar a sintonia rodava. Mas era massa. O tempo bom, né, cara? Mas rapaz, a tecnologia.
0: E vai avançando e o rádio vai continuando, né?
4: Agora,
0: valeu. Ó.
4: Aquelas grandonas. Meu pai falava, Toninho, o elemento acabou. Elemento. Que chama de pilha.
0: A pilha, né?
4: Chamava também de elemento.
0: O elemento ali pra dar.
4: Que ele alimentava, né?
0: Alimentava.
4: Recordar é viver. Pode me chamar de velho. Mas pelo menos história pra contar eu tenho.
0: Valeu, Tony Silva, assina aí, Genivaldo Novaes.
4: Sim.
0: Até mais.
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0: Meu amigo Alisson Oliveira, chega mais hora do Rush na cena.
1: Pois é, Matheus, horário do rush, viu? Principalmente para o motorista que volta para casa agora vindo da região metropolitana pela BR-324. Isso porque o trânsito está bem congestionado agora na Rodovia Federal, ali no trecho que vai do Trevo de Acesso ao Cia, a passagem por Simões Filho até as proximidades de Valéria. Para quem tem como destino a região da Avenida Paralela, uma alternativa é fazer o caminho pela Estrada Cia Aeroporto, que por enquanto apresenta boa fluidez. O motorista só vai pegar um pouco de lentidão mesmo entre a passagem por Cassange e a Avenida São Cristóvão. Estavam na chegada à Avenida Paralela, aí sim o trânsito fica um pouco mais tranquilo. 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Segue daí, Matheus. Forte abraço, bom final de semana.
0: Pra você também, Alisson Oliveira. Seguimos aqui com os Beatles chegando na nossa programação. É o nosso show da tarde até às 6.

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3: O mercado brasileiro começa a ter dados mais claros sobre a desvalorização de carros híbridos. Um levantamento com base na tabela FIPE nos últimos 3 anos mostra que o GWM Haval H6 tem uma das menores perdas de valor entre os SUVs eletrificados no país. Segundo o estudo, a desvalorização foi de cerca de 16,7%. Já o Toyota Corolla Cross híbrido ficou próximo de 18,7%, enquanto outros modelos chegaram a índices bem mais altos, em alguns casos perto dos 40%. Especialistas apontam que tecnologia, eficiência e aceitação do público pesam diretamente na revenda. Além disso, estratégias das montadoras e volume de vendas também influenciam.
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8: Matheus na área, entrou na cena pra você e agora tem direto da redação chegando pra gente.
10: Direto da redação.
8: Gabriel Mascarenha.
11: Olá, Matheus, boa tarde e aos ouvintes acompanhando o finalzinho do Show da Tarde. O Conselho da Justiça Federal, o CJF, liberou mais de 2 bilhões de reais para o pagamento de aposentados e pensionistas do INSS que venceram ações na Justiça. Ao todo, mais de 132 mil pessoas serão beneficiadas com a revisão de aposentadorias, auxílios e pensões. Na Bahia, aqueles que têm direito devem consultar o Tribunal Regional Federal da Primeira Região, o TRF1, para saber o dia exato do depósito. Além das causas previdenciárias, o Conselho também liberou recursos para outros tipos de processo. No total geral, o valor liberado passa de 2 bilhões e meio de reais. E o diretor da Organização Mundial da Saúde na África alertou nesta sexta-feira que é um erro subestimar o atual surto de ebola no continente. O vírus provocou até o momento 160 mortes suspeitas na República Democrática do Congo e já chegou a Uganda. A preocupação é que a cepa atual da doença não possui vacina disponível e basta apenas um caso de contato para espalhar o vírus para além das fronteiras. O ebola é um vírus frequentemente fatal que causa febre, dores no corpo, vômitos e diarreia.
12: A doença se espalha pelo contato direto com fluidos corporais das pessoas infectadas ou materiais contaminados. E o Direto da Redação fica por aqui. 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É com você, Matheus.
13: Valeu, valeu, meu amigo Gabriel Mascarinhas, participando aqui com a gente no nosso Show da Tarde, trazendo informações pra gente. Agora tem uma notícia boa aqui pra você, viu? Olha só, porque a gente sabe que Michele de Maracás, assim como todo jovem que tem que batalhar muito pelo futuro. Ainda bem que agora existem as escolas de tempo integral do governo do estado, com nível de escola particular e aula o dia todo. Essas escolas mudam a vida dos estudantes. Silvia de Brumado, quando tinha consulta e exame para fazer, era um sacrifício, passava o dia todo viajando. Hoje é bem melhor. Ela marca seus exames lá mesmo, em Brumado, na Policlínica do Governo do Estado, que está melhorando o atendimento de saúde na região. E a nova rodoviária, Fábio de Várzea Nova, achou massa. Está bem arrumada, facilitando a vida da nossa gente. É a rodoviária da Bahia mesmo e para os baianos. 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
13: Vamos juntinhos até as 6 da melhor programação. Aumenta o volume. É o nosso Show da Tarde para você.

0: 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Obrigado pelo rádio ligado, pela sua audiência.
1: E tu já vai,
0: é? Tô indo porque eu quero bom durar pouco, rapaz. Mas amanhã tô no sucesso de sábado, viu? Valeu, meu amigo Genivaldo Novaes, valeu, produção. Vem aí, Gabriel De Luca e o programa Seu Caminho, tá bom? Ó, quão poucos são aqueles que ao deitar-se ousam dizer: Pai, trata-me amanhã como tratei o outro hoje.
2: Amém.
0: Portanto, seja gentil, pratique, espalhe a gentileza. Afinal de contas, todo mundo enfrenta uma batalha extraordinária. Amanhã eu tô no sucesso de sábado. Hoje tem forró da BB, viu? Vai dar bom, rapaz. Vai ser bom demais, viu? Beijo, boa noite. Fui.
3: Tchau.

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5: Olá, amigos, tudo bem? A questão de hoje foi enviada por Otaviano Leite, da cidade de Coração de Maria. Quem trabalhou no serviço público pode se aposentar pelo INSS ou vice-versa? Quem te responde é o professor e advogado Edio Pares.
6: Meu amigo, existe sim uma CTC, que é uma certidão de tempo de contribuição, que você pode levar esse tempo para um regime ou para outro. É simples? Não. Você precisa de uma consultoria para saber se vale a pena levar esse tempo para o serviço público e vice-versa, se vale a pena pegar o tempo do serviço público e trazer para o INSS, se vai compensar, se é melhor você manter os dois regimes. Isso tudo quem vai lhe responder é um profissional da área. Então, cuidado! Essa é uma decisão muito importante que requer uma análise prévia de um profissional habilitado em Previdência Social.
5: Acabamos de ouvir o professor e advogado Ed Pares. Ele é mestre em Direito Público e sócio do Pares Zenandro Advogados, um escritório especializado em causas contra o INSS e Previdência para Servidores Públicos. Eu sou o Rogério Alves e este foi o Papo Previdenciário. Um grande abraço e até a próxima.
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3: 6 em ponto em Salvador, Bahia.
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3: Boa noite, muito boa noite pra você que tá curtindo essa sexta-feira, curtindo, sextou finalmente, você que tá aqui na capital baiana, que tá aí no interior, seja muito bem-vindo ao programa Seu Caminho, pra você ficar bem informado, pra curtir muita música boa. Esse final da semana tá chegando aí, então vamos juntos pra começar já energia boa pra esse final de semana. E ó, aqui você também fala, viu? Aqui você chega no WhatsApp da Rádio Sociedade da Bahia.
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3: Isso mesmo, pode trazer as informações aí do seu caminho, o caminho que você tá percorrendo aí agora, que nem o Erval Paraíso, que tá lá agora em Lauro de Freitas. Ele mandou o vídeo dele aqui, com certeza não mandou dirigindo, né, seu Erval? Gravou o videozinho dele estacionado ali, tudo travado em Lauro de Freitas, como sempre. O Ismael Cardoso também já tá aqui com a gente, o Joelson, todo mundo, mas fica tranquilo você que tá aí no trânsito, porque aqui você escuta música boa. E como é sexta-feira, vamos começar com o Animada, vamos lá, vamos de Sir Elton John com I'm Still Standing.

0: Cássia, ela é Lanterna dos Afogados. Essa é a trilha sonora da Rádio Sociedade da Bahia. Antes você curtiu Sir Elton John com I'm Still Standing, pra começar com a energia lá em cima. Começou o programa, né? Que a sexta-feira tá ali de noite, já tá naquele horário de pico. E é isso mesmo que a gente vai saber, rapaz. Saber como é que tá o trânsito nas principais ruas e avenidas da cidade. Agora são 6h07, chega mais Alisson Oliveira.
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2: Muito boa noite para você, boa noite para a galera que está aqui ligadinha na Sociedade. Eu chego para falar da Avenida Paralela, né? Isso porque hoje é sexta-feira, muita gente aí já seguindo em direção ao Litoral Norte para curtir o final de semana. O trânsito segue bastante carregado em dois trechos. O primeiro deles, que vai ali da passagem pela Tancredo Neves até o CAB, o motorista está pisando no freio também na chegada ao Bairro da Paz até a Avenida São Cristóvão. Quem fez o desvio agora pela Orla vai pegar um pouco de lentidão em Jaguaribe, mas é um trecho mais curto, não perde tanto tempo assim por lá. A Dorival Caymmi, por enquanto, só tem também um trechinho de lentidão já na chegada, mesmo nas proximidades da São Cristóvão. A Avenida Caribé, essa sim é que apresenta boa fluidez em direção à Estrada do Coco. 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Segue daí, Gabriel.
0: Valeu, Alisson. Daqui a pouco você volta aqui no nosso programa Seu Caminho, trazendo as atualizações aí do nosso trânsito. Quero mandar o meu alô aqui pra Val. Val Delice, que tá aqui ouvindo a Rádio Sociedade. Um bom final de semana pra você também, viu, Val? Tá aqui acompanhando. O Ismael Cardoso, que tá falando uma mudança. Ó, vou aproveitar, vou falar aqui. É, a Rádio Sociedade tá com novidade. Tá cheio de novidade pra você.
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0: Sempre pensando aí na nossa programação. Pensando em você aí do outro lado. E logo, logo a gente tá de cara e de casa nova, viu, seu Nota? Tavares, é 97.9 FM, a Rádio Sociedade chega lá, claro, com o mesmo carinho de sempre, com a mesma mistura da inovação e da tradição, claro, pensando sempre em você, com a qualidade lá em cima, mas logo, logo, de casa nova, fica ligadinho que tem muita novidade pra você chegando aí, viu? Agora a gente continua aqui no seu caminho ouvindo música boa, aumenta o som e vem aí Man at Work, How Can It Be Now?

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1: Novas investigações sobre o caso envolvendo Deolane Bezerra apontaram movimentações financeiras milionárias ligadas a seu filho adotivo, o influenciador digital Guilherme Vidal dos Santos. De acordo com a investigação, os órgãos responsáveis analisaram transferências bancárias e valores considerados incompatíveis com a renda apresentada. O caso segue sob investigação e até o momento a defesa dos envolvidos não comentou oficialmente os detalhes divulgados pela imprensa. E o Supremo Tribunal Federal voltou a discutir temas relacionados à lei da ficha limpa depois do voto da ministra Carmen Lúcia contrário à flexibilização das regras atuais. A decisão pode impactar diretamente candidaturas nas próximas eleições e reacender debates sobre critérios de elegibilidade. Especialistas avaliam que o tema deve provocar forte repercussão no meio político e integrantes de diferentes legendas defendem que qualquer mudança nas regras precisam preservar os princípios de transparência e moralidade pública. Sabe onde eu tô ficando muito bem informado assim? 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
1: 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Vamos seguindo aqui com o nosso Seu Caminho, porque agora são 6h17, a gente vai ali e volta já com muito mais música boa e informação sobre o trânsito aqui na capital. Fica com a gente!

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2: Salvador, Bahia. 6:20.
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2: A gente já tá de volta aqui com o Seu Caminho, esse programa que vai deixando aí a sua volta para casa, a sua ida pro trabalho bem mais relaxante e muito bem informada, não só sobre as notícias do nosso Sociedade Online, mas também sobre o trânsito aqui na capital baiana. Você que tá aí querendo sair da cidade, que tá querendo só chegar em casa mesmo, fica tranquilo porque vem agora mais informações com meu amigo Alisson Oliveira. Chega mais, Alisson!
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5: Pois é, Gabriel, e chego agora com alerta, viu, para o motorista que segue pelo Vale do Gunjá em direção à Avenida Vasco da Gama. Isso por causa de uma ocorrência ali já no finalzinho do Vale do Gunjá, deixa tudo travado por lá e reflexos também na Avenida Bonocô, sentido centro da cidade. O motorista já pega lentidão a partir da estação do metrô. Por isso, a minha dica agora para quem vem da BR-324 em direção ao comércio é descer a Via Expressa. Neste momento, apresenta boa fluidez, somente um pouco de intensidade mesmo ali na passagem pela Estrada da Rainha. Já que segue em direção à região da Federação, se já está na Bonocô, já pegou aí parte desse congestionamento, siga adiante passando pelo vale, pelo contorno do dique, e logo depois você vai poder pegar a Vasco da Gama no trecho onde já não tem mais lentidão e acessar a Federação passando pela Praça Lorde Cochrane. 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Segue daí, Gabriel, que eu volto já.
2: Valeu, Alisson. Volte mesmo porque a galera quer saber sobre o trânsito aqui na capital. Enquanto isso, a gente segue escutando música boa. E agora, tem uma que é pra aquecer o coração. Vocês já se animaram, mas tem espaço pros apaixonados e pros emocionados aqui também, viu, Silas? Aumenta o som porque vem aí Maria Bethânia, Cheiro de Amor. Esse é o Seu Caminho.

Tears for Fears. É, Everybody Wants to Rule the World. E esse solo de guitarra tocando no fundo. Vamos escutar um pouquinho. Logo mais eu trago informações sobre a Polícia Federal ter apreendido cerca de 900 mil reais em dinheiro vivo aqui no Brasil. Mas agora a gente segue escutando música boa porque o seu caminho fica bem melhor. Ana Carolina, Quem de Nós Dois?

0: Polícia Federal apreendeu cerca de 900 mil reais em dinheiro vivo durante uma operação realizada nesta sexta-feira em Londrina, no Paraná. De acordo com a PF, o valor havia sido sacado em uma agência bancária da cidade e acabou retido depois de surgirem indícios de possível tentativa de ocultação de recursos. O caso segue sendo investigado por meio de inquérito policial, que busca aí identificar os responsáveis pelas transações e esclarecer a origem do dinheiro apreendido. E esse caso aqui chamou atenção, viu? Um agricultor do interior do Ceará encontrou petróleo cru enquanto perfurava um poço em busca de água no município de Tabuleiro do Norte. A descoberta foi confirmada pela Agência Nacional do Petróleo, que abriu um processo para avaliar a área e analisar a possibilidade de exploração. De acordo com especialistas, o agricultor não se torna dono desse petróleo que estava ali, na sua terra, já que o recurso do subsolo pertence à União. No entanto, a legislação prevê que o proprietário do terreno possa receber uma compensação financeira caso a exploração comercial seja autorizada futuramente. Pelo que eu pesquisei na internet também, essa margem de lucros aí desse proprietário estaria ali em torno de 1%. E aí, se a gente fizer as contas, vamos supor que a exploração gere 100 milhões de lucro, ele teria em torno de 1 milhão de reais de renda. Se a gente pensar assim, é bom, né? Mas também se pensar ao contrário, se pensar que as rendas podem ser menores, ele vai ganhar bem menos, apenas 1%, mas é assim que funciona, porque como a notícia falou, a legislação prevê que os recursos do subsolo pertencem exclusivamente à União. Mas sabe onde é que eu tô vendo essas notícias, ficando muito bem informado? No site da Sociedade.
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0: Isso mesmo, lá você fica muito bem informado e fica muito bem informado também aqui no programa Seu Caminho. É o Erval, tá falando aqui, o Erval Paraíso, ele que é motorista de Uber, tá sempre ligadinho com a gente. Ele tá mostrando aqui, ó, na paralela, ali próximo à entrada ali do Barradão, onde tem um colégio particular ali, que tem também logo a faculdade depois, aconteceu um acidente, tá tendo uma certa retenção, tô vendo aqui, já tem uma ambulância no local, alguns carros parados na faixa à direita, tá diminuindo o trânsito, mas não tá causando aquele engarrafamentozão, então pode ficar tranquilo, só merece um pouco de atenção ali na paralela, então se liga você aí, tá chegando aqui em Salvador, tá saindo de Lauro de Freitas, beleza? Quem tá aqui com a gente também é o Maurício, que tá falando boa noite, a paz do Senhor, Deus dos Exércitos, isso mesmo, a paz do Senhor pra você também, seu Maurício, pra você, pra sua família inteira, viu, meu amigo? E ó, tá aí no seu caminho, tá voltando pra casa, tá chegando do trabalho e tá com o trânsito engarrafado? Conta aqui pra gente, tá livre? Conta aqui pra gente no WhatsApp da Centenária da Bahia.
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0: Eu tô te esperando pra trazer as atualizações aqui sobre o trânsito, viu? Mas logo mais, claro, tem Alisson Oliveira, que aí sim ele traz aquele boletim todo atualizado pra gente ficar sabendo como é que tá o trânsito aqui na cidade. E ó, a Rádio Sociedade tá com novidade, viu? Tem novidade boa chegando por aí. Fica ligadinho, porque logo, logo, a Rádio Sociedade da Bahia é 97.9 FM, rapaz.
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0: Exatamente. Claro que a gente vai levar todo o nosso carinho, toda a nossa atenção e todo o nosso trabalho de excelência lá, com muita música boa, com esporte, com muita emoção e, claro, o nosso jornalismo com muita credibilidade no 97.9. Mas aí, claro, tem um temperinho ali novo, cheio de novidades pra você, chegando no 97.9. Então fica ligadinho na programação, viu? Tem coisa boa chegando aqui na Centenária da Bahia. E aqui no seu caminho, claro, a gente continua escutando música boa. Mas agora eu vou ali beber uma aguinha. Só uma aguinha pra trazer mais informações e música boa pra você. Agora são 6h37. Fica com a gente.
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0: Seis horas e 41 minutos.
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0: O Seu Caminho já tá de volta e já tá trazendo informações sobre o trânsito aqui na capital. Chega mais, Alisson Oliveira.
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10: Pois é, Gabriel, e chegou agora com alerta, viu, para o motorista que se aproxima de Salvador vindo ali pela Caribé, saindo da Estrada do Coco, né, para pegar a Avenida Paralela. Isso porque teve um acidente na Paralela, ali um pouco antes do acesso à 29 de março, deixa tudo travado ali naquela região ali de Mussurunga e também no finalzinho da Avenida Caribé. Quem segue em direção a Pituba pode pegar a São Cristóvão e descer pela Dorival Caymmi, para evitar justamente esse trecho aí de congestionamento na saída da Caribé e também na Paralela e continuar o caminho pela Orla. Para encontrar boa fluidez por lá, só pisa no freio mesmo na região da Boca do Rio, mas por lá não perde tempo, não precisa fazer desvios. 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Valeu, Gabriel, forte abraço, bom final de semana.
0: Um abraço, meu amigo. Bom final de semana pra você também. Que seu Bahia ganhe na segunda-feira. E o meu Vitória ganha amanhã também. Fique todo mundo feliz. Valeu. E ó, o Alisson falou aí, tá vendo, do acidente que a gente trouxe agora no final do outro bloco. Mas como ele falou, o trânsito tá tranquilo ali na região. Você não precisa fazer nenhum desvio. Pode andar tranquilo. Só presta atenção mesmo. Porque ali logo na faixa à direita, os carros ainda estão sendo retirados. Algumas pessoas ainda estão sendo atendidas. Esse é o trânsito aqui na capital. Esse é o seu caminho. Sempre te mantendo atualizado aí pra você voltar tranquilo. E ó, a gente tá chegando no último bloco, é sexta-feira, rapaz, já é dia de começar a se empolgar aí com o final de semana, então vamos aumentar esse ritmo, vamos acelerar as batidas do nosso coração e aumentar o som pra curtir Kiss com I Was Made For Loving You.

O Palácio do Planalto acompanha com atenção a previsão de um encontro entre o senador Flávio Bolsonaro e o presidente dos Estados Unidos, Donald Trump, marcado para a próxima semana. Nos bastidores do governo federal, auxiliares do presidente Luiz Inácio Lula da Silva avaliam que reuniões entre líderes americanos e pré-candidatos brasileiros fazem parte do cenário político internacional, mas admitem preocupação com possíveis repercussões diplomáticas e políticas.

0: caminhando a carreira dele, inclusive os boatos que falam para fora do Brasil no próximo semestre. Mas para ficar sabendo mais sobre essas notícias aqui, sobre esporte, tá vendo como é variado? Tem esporte, tem política, tem tudo. É lá no site da Sociedade.
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0: Chega lá no Sociedade Play. Aqui agora o seu caminho vai terminando, mas vai terminando com essa energia boa pra gente acumular e gastar toda essa felicidade junto nesse final de semana que tá chegando aí. Então agora eu vou chamar esse trio, esse grande encontro aí de estrelas, Alceu Valença, Elba Ramalho, Geraldo Azevedo, pra trazer esse musicão e encerrar o programa junto com a gente. Então amanhã eu tô aqui, viu, no jogo. Um beijo, um abraço, tchau, tchau. Vem aí, Frevo Mulher.

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4: Pontualmente 7 da noite na Bahia.
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4: Abrace o seu filho todo dia. Não deixe que a droga o abrace para sempre. Salve, salve minha galerinha esportiva. Alô meu povo, como é que vamos? Tudo beleza? Tudo legal? Estamos chegando aqui na Rádio Sociedade da Bahia. Também através do nosso aplicativo, é o Sociedade Play. E é claro, também em nosso canal no YouTube. Sociedade 97,9, hein? Segure o coração aí.
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4: É a nova sintonia. 97,9 é Sociedade. Aguarde aí. Ei, tem tanta coisa boa pra acontecer ainda com a Centenária. A Centenária sempre pensando em você. Estamos lá com o nosso bate-bola. Hoje é sexta-feira. Olha que dia bom. Sexta-feira, dia 22. Tá todo mundo bem, né? Todo mundo feliz. E você aproveita bem esse final de semana, viu? Vai devagar. Ou não sei o que é que eu falo com você, se vai devagar. Ou se fica à vontade, né? O dia é seu, faça. Sei mas sou. Faça. Volte pra casa numa boa, tá certo? Vá curtir, se você acha que deve. Tá certo! Estamos no ar com o nosso bate-bola e vamos até as 9 da noite aqui na Sociedade. E o que é que eu faço? Eu chamo você a participar com a gente através do nosso Zap da Galera.
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4: Abraçando no toque eletrônico digital, o Silas.
7: Silva!
4: Massa! Aí você que tá ligado comigo, tá ligado com o som da Sociedade, estamos no ar com o nosso bate-bola. Rebeca Tavares está lá no Twitter e Hilton Zal tá fazendo
8: eu
4: o quê?
8: Eu tô aqui, viu?
4: Fazendo o quê, rapaz?
9: Passando o tempo.
4: Hoje é sexta-feira, meu irmão, vai lá.
9: Sextou, velho.
4: Tá liberado, papai. É?
9: Orlando.
4: Ai, é Orlando? Parece que gosta, hein? Tá começando mais uma rodada do Campeonato Brasileiro da Série B, a 10ª rodada nos Aflitos. Olha a dona Edna lá. Edna, a árbitra do jogo, vai apitar Náutico e Cuiabá. Os Aflitos lotados.
9: Muriel, né?
4: Muriel é o capitão do time do Náutico. Lotado por quê? Porque o Náutico faz uma campanha espetacular, velho. Se o Náutico vencer em casa hoje o Cuiabá, o Náutico assume a liderança da Série B com 19 pontos. Passa o Sport, que já tem 16, o Náutico também tem 16, já passou o Sport no critério. Mas se vencer, passa o São Bernardo, que tem 17. E se empatar, também passa o São Bernardo na questão do saldo de gols. Então, a noite daquelas, né? Lá nos Aflitos, no Recife, para a abertura da Série B do Campeonato Brasileiro. Isso é o que nós temos de bola rolando hoje.
9: Será que os dois pernambucanos vão subir?
4: Rapaz, já pensou, bicho?
9: A campanha tá legal, né?
4: Vamos ver isso aí.
9: Aí pega o Fortaleza. Já pensou, rapaz? Quatro nordestinos, Náutico, Sport, Fortaleza e Ceará.
4: Qual foi o ano que dois times de Pernambuco subiram pra Série A? Você quer
9: perguntar aqui. A última vez teve dois pernambucanos lá, né?
4: É, na Série A, pra gente ver quando foi que subiu. Meu Deus do céu, se acontecer isso, vai ser uma grande festa pro futebol de Pernambuco e, consequentemente, para o futebol nordestino, com permanência de Bahia.
9: 2016, Tony.
4: Foi em 2016?
9: Sport Santa Cruz. O Sport permaneceu terminando na 13ª posição e o Santa Cruz foi rebaixado naquele ano.
4: 2016, né?
9: 10 anos.
4: 10 anos. É.
9: Uma então, década. Podemos dizer assim, depois de 10 anos,
4: Vamos lá, porque tem tanta coisa para acontecer Vamos lá, que o bate-bola está no ar. São 7 da noite, mais 4 minutos. Quem joga primeiro?
9: Vitória.
4: Então vamos falar do Leão, trazer as primeiras do Vitória, que amanhã às 5 da tarde vai enfrentar o Internacional no Barradão. Eu tô convidando você. Às 4 da tarde eu estarei abrindo a jornada esportiva e vamos fazer a nossa festa ao lado de toda a equipe lá no estádio Manuel Barradas. Primeiras do Vitória, chegando com ele, o Trovão, vem aí.
9: Muito boa noite, Tony Silva, boa noite a todos do Bate-Bola, Gleidson Tavares está por ali, o Silas Silva também.
4: Shalom.
9: Shalom, meu irmão, e uma boa noite especial para você que tá ligado aqui no Bate-Bola. Sextou, viu? É, lá nos aflitos tá lotado, e aqui eu sei que tá lotado de telespectador para acompanhar a gente aqui até as 9 da noite. É, o Vitória que enfrenta a equipe do Internacional amanhã. Hoje, rapaz, eu saindo da academia, né? Sim. Comprei vários torcedores do Internacional reunidos, achei bacana. Torcedores vindo curtir Salvador, infelizmente não tinha muito sol hoje, né? Mas tava ali a caminho da praia, ali na região da Barra, né? Então, amanhã a expectativa de um jogo com a casa cheia, porque é o último jogo do Vitória jogando no Barradão, antes da parada para a Copa do Mundo, que depois o Vitória enfrenta, na verdade, no Barradão pelo Brasileirão, né? Porque tem Copa do Nordeste, bem lembrado, Copa do Nordeste tá ali, as finais para acontecer dia... Nas primeiras semanas de junho. A final. É porque são dois jogos.
4: Ele tá dizendo que tem um jogo de volta ainda.
9: É, tem um jogo da. Mas é porque o Vitória, até então, vai jogando a primeira em casa, né? É, até então sim.
0: Já tem
9: um
0: jogo de volta
9: classificado já? É. Mas, pai, pra mim já. Já tá classificado.
4: Rapaz.
9: Já, o Vitória não vai tomar 4-0, não, pô. Pelo amor de Deus.
4: Pelo amor de Deus. Se for 4-0, ainda vai ir pros pênaltis ainda.
9: É, não dá, não. O Vitória pode colocar lá o sub-20.
4: Não, aí não.
9: Que
4: aí
9: não, vai tomar 4 gols.
4: Aí não. Aí também é demais também.
9: Vai não, rapaz.
4: Quando o ABC tava 11 contra 11, você viu o que acontecia lá?
9: Vai não. Pode até perder por 1-0 ou 2, mas 4? Duvido muito. É. Então, só retificando o que eu disse, vai ser o último jogo pelo Brasileirão no Barradão amanhã às 5 da tarde, porque ainda tem o jogo da final da Copa do Nordeste contra o Sport ou Fortaleza. E o Vitória, que tá ali na 14ª posição.
4: Aprendeu com o Genivaldo.
0: PSG e Barcelona.
9: Com 19 pontos.
4: É, lembra de PSG e Barcelona?
9: Os caras querem botar um PSG e Barcelona entre Vitória e ABC, pô, aí fica complicado. 14º colocado com 19 pontos. Um ponto a mais que o Corinthians, que é o 17º. Lembrando que nessa rodada o Corinthians encara o Atlético Mineiro. O Atlético Mineiro tá logo ali à frente do Vitória. Então, por exemplo, o Santos, ele enfrenta a equipe do Grêmio. Um jogo também de 6 pontos, porque Grêmio e Santos tá ali 15º e 16º, ambos com 18 pontos. O Vasco, que tá à frente do Vitória também, encara a equipe do RB Bragantino. E o Corinthians, né, adversário que o Vitória quer ficar de olho, encara o Atlético Mineiro. O Remo, ele vencendo, ele vai 18 pontos, mas joga no Mangueirão, né, contra o Atlético Paranaense. O Remo, nos últimos jogos, vem bem. Os últimos 3 jogos, o Brasileirão venceu 2, empatou 1. Então, os jogos aí pro torcedor do Vitória ficar de olho. Mas de olho mesmo, Tony, o torcedor tá ligado em René. Atacante René, que já chegou no Vitória, chegou bem, já são 8 gols em 14 jogos, 1 assistência, são 9 participações em gols. Ele que já tinha marcado 7 gols na Portuguesa, tá? Então, na temporada, o René já tem 15 gols na temporada, são 3 assistências e 15 gols na temporada, contando aí os jogos entre Vitória e Portuguesa. Assim, na Portuguesa ele atua em 11 jogos, no Vitória até o momento ele atua em 14 jogos, perdão. Ele é um dos artilheiros da equipe. Na Copa do Nordeste e também na Copa do Brasil, né? Ele que vai falar um pouco sobre esse momento que ele está vivendo no Vitória e sobre se ele busca artilharia de alguma das competições ainda em disputa para o Vitória. Fala aí, René.
7: Eu sabia que era questão de tempo, né? Para agradecer ao Vitória pela oportunidade. Eu sabia que era questão de tempo, né? Para um grande time me buscar no mercado e fazer acontecer, né? Eu acho que o dia a dia do time, né? A Vitória traz uma leveza, né? Então todos os jogadores se encaixam ali, né? O Caio é um grande jogador, né? É um cara que é mais velho que eu, então já acompanhei ele muitos jogos, né? Jogou no Fortaleza já. E eu sou de lá, já acompanhei lá jogos dele já. É um grande jogador e feliz de estar disputando a artilharia com um grande jogador. Eu acho que o grupo encaixou, né? Já sempre falo que a gente tem que manter o foco, a humildade ali. A gente tá bem. Tô sendo abençoado ali de poder estar fazendo meus gols, né? E poder estar dando vitórias aí o Vitória. Ah, creio que isso é muito fruto do meu trabalho, né? Que eu trabalhei e tá dando certo, né? Creio que minha família, né, tá muito feliz, né? Tudo muito novo pra gente, mas eu sabia que era questão de tempo, né? Então, a gente tá muito feliz com tudo que tá acontecendo. Mas o objetivo é, esse ano eu quero ser o artilheiro da Copa do Brasil, o artilheiro da Copa do Nordeste, né, ser campeão. E vou brigar também pela artilharia do Brasileirão ali, vou buscar isso aí.
9: Tá aí o René, que chegando no Vitória, tem uma briga muito bacana ali com o Kaiser, uma briga boa, né, pra qualquer treinador, dois centroavantes em bom momento. O Kaiser, mesmo depois que voltou da lesão, voltou marcando gols, foi importante nesse último jogo contra o ABC. O René também entrou já marcando, e são dois centroavantes aí que o torcedor tá tranquilo, né, porque se a bola pingar na área, sabe que tem dois centroavantes em bom momento. É o René, é o Kaiser, é o René que chegou aqui, né. Um diz o Tony Silva, vocês da imprensa aí ficavam falando, porque o cara veio da Portuguesa e tudo mais, e aí se provou o valor dele. Outro também que veio da Portuguesa é o Zé Vitor. Zé Vitor, que tá suspenso pro jogo de amanhã, e aí fica a dúvida em relação à escalação pro time de amanhã, se pode dar ali o Ronald, se pode dar o Kaique, né? Mas acredito que pra posição ali vai ser o Kaique. Então, projetando um Vitória pra amanhã, com Lucas Arcanjo, Nathan Mendes, Kaká, Luan Cândido e Ramon. Ramon barra Jamerson, que a gente não sabe se Ramon vai poder jogar ou não por conta da lesão no último jogo. Baralhas, Kaique e Martínez, Eric, Mateuzinho, René, o ataque do Vitória para enfrentar amanhã às 5 da tarde, no Barradão. Jogo esse que provavelmente com o Barradão lotado, porque o Vitória vencendo vai dar uma desgarrada mais da zona de rebaixamento também, a depender dos outros jogos, que pode chegar também ali a 22 pontos o Vitória, quem sabe ficar na primeira parte da tabela e aí pensar no ABC no jogo da volta e depois no Santos, que é o último compromisso pelo Brasileirão fora de casa, antes do Mundial, antes da Copa do Mundo. Tony,
4: ó, essas palavras iniciais do René, a gente tem que, eu mesmo uso assim, o jogador com personalidade.
9: É, ele tem.
4: Quando ele fala, eu sabia que era uma questão de tempo, que eu viria para um time grande e ia ser destaque. Você pode dizer, poxa, arrogância, prepotência.
9: 22 anos só.
4: Não, cara. O cara chegou e tá fazendo isso, né? Se ele chegasse e não estivesse fazendo isso, mas ele tá fazendo, cara. Ele tá fazendo gols. Ele tá resolvendo a situação do Vitória quando não tem Renato Kaiser.
0: São impecáveis notas, né?
4: Ah, sim, você tá certa, Bela. Impecáveis. São notas pra lá de impecáveis. Bela tá certinha. Mas é isso, cara. Então não me venha com esse negócio. Ah, o cara é arrogante, vai ser campeão, não sei o quê. Tu queria que dissesse o quê? Que ele vem pra aqui pra não fazer nada?
9: É.
4: E o pior, o bom de tudo, sabe o que é? Que ele tá falando e tá fazendo.
9: Tá fazendo. Agora, quando você pega os números do René, logo no seu início da carreira, ele tem 22 anos só, tá? Em 2022, ele pelo Tirol, né, lá do Ceará, em 15 jogos ele marcou 11 gols. Então tinha sido das melhores temporadas dele por lá. Aí no São José em 24, 11 gols novamente, só que aí em 41 jogos, números maiores. São José também em 25, 10 gols em 32 jogos. Então ele mantém uma média ali de participações em gols alta, né? Então, foram 10 gols em uma assistência e 11 participações em gols em 32 jogos. E aí quando ele chega na Portuguesa, no Campeonato Paulista, que a gente sabe como é difícil, ele faz o gol contra o São Paulo, se eu não me engano, né? Que ele chama a atenção contra o São Paulo ou contra o Corinthians no Canindé, não me lembro agora. Aí foram 9 participações em gols em 11 jogos com a Portuguesa. E no Vitória já são 9 participações em gols com 14 jogos. O René que chegou e colocou uma boa dor de cabeça ali pro Jair Ventura, porque não se fica somente preso ao Kaiser, né? Porque todo mundo reclamava, ah, quando o Kaiser sai, quem vai entrar? Né? Quem vai entrar? Renzo Lopes? Né? Renzo Lopes é mais paradão, é aquele centroavante mais de área, por mais que o René seja também, mas ele é um centroavante móvel. Quando a gente pega o segundo gol do Vitória contra o Flamengo, o lance se inicia totalmente no contra-ataque. O René acaba perdendo aquele gol de cara, né? Que ele dá o chute e o Rossi acaba fazendo a defesa, e no escanteio sai ali o segundo gol do Vitória. Então, um centroavante rápido, veloz, presença de área, tem faro de gol, precisa de poucos toques na bola para concluir em gol e fazer o gol. E tá mostrando aí que foi uma boa contratação, e o Vitória tem que correr atrás para adquirir o jogador em definitivo, assim também como o Zé Vitor, que a gente sabe, se deixar para o final do ano, Tony, esses valores podem subir e a concorrência aumentar em massa.
4: Perfeitamente, são 7:14, é hora de saber como é que tá o trânsito em Salvador.
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4: Boa noite, Alisson, venha.
10: Fala, Tony Silva, uma ótima noite para você, boa noite, Brena Menezes, também para a galera que está na bancada, para quem está acompanhando o Bate-Bola. E eu estou de olho agora é na movimentação em direção ao Litoral Norte, para quem vai curtir o final de semana por lá. O trânsito já está ficando mais tranquilo pela Avenida Paralela, agora ainda só tem um pouco, né, de lentidão ali no trecho que vai do bairro da Paz até a Avenida Caribé, mas por lá o motorista não perde muito tempo, nem recomendo fazer desvios. A Caribé segue com boa fluidez até a Estrada do Coco, somente um pouco de intensidade perto da estação aeroporto, e no centro de Lauro de Freitas tem um pouco de intensidade também, perto de uma sinaleira, né? Perto de um centro de compras, mas da mesma forma o motorista não precisa buscar outros caminhos. 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Tony Silva, pra mim, vitória 2-1, viu? Pra embalar de vez e já colar ali no G6, viu?
11: Meu Deus do céu.
9: Olha aí.
11: Aí segundo ele vem dar o...
9: É, o do Bahia, que o Bahia é 8 horas, então ele vai dar ter tempo ali pra pensar, porque ele vai ver todo o andamento da rodada pra saber onde é que o Bahia, né, vai se situar.
11: Você que é Vitória, bote suas barbas no molho. Esse rapaz pra acertar um placar...
9: O Internacional vem bem, tá? Nos últimos 5 jogos venceu 2, empatou outros 2. Inclusive vai reencontrar o Alejandro. O Alejandro de volta aí, o Barradão. O artilheiro do Brasileirão 2024.
11: É. E é bom lembrar o seguinte, se o Internacional vencer, passa o Bahia.
9: É, vai a 24 pontos.
11: Então você que é Bahia aí, cara, vamos torcer pelo Vitória, né? Ah, pode ser, se ele fazer 1-1. Né?
9: Empate deixa o Internacional com 22.
11: Agora, se o Vitória vencer, ele passa exatamente o Internacional.
9: Exatamente.
11: Ele vai pra 22, entendeu? Ele
9: pode passar vários clubes aí, Cruzeiro, Vasco, Inter, Atlético Mineiro, mas aí então, tudo depende dos outros jogos.
11: De repente
9: aí
11: nem precisa você que é Bahia torcer, porque o Vitória já vai buscar fazer a parte dele, viu? Manda um abraço aqui, o Evandro Santos. Abraço para toda a equipe da Rádio Sociedade. Evandro da Sussuarana, torcedor do Bahia. Boa noite para todos, uma boa jornada, um bom fim de sexta-feira para todos. E o Bahia, como é que tá? Alguma novidade? Ele perguntou as primeiras do Bahia. Fala aí, Brenner Menezes.
9: Vamos lá, Tony Silva. O Bahia não tem muita... A única novidade no Bahia é que o Caio Alexandre voltou a treinar normalmente com bola. E deve ser a opção com certeza para o Rogério Ceni na segunda-feira contra o Coritiba. Por quê? Eu falo que com certeza, porque ele já não vai ter Eric Nestor suspensos, né? É, suspenso pelo terceiro cartão amarelo. São jogadores aí que não são opções para o jogo contra o Coritiba. Coritiba, que justamente esse foi o time que o Rogério estreou sob o comando do Bahia em 2023, aquela reta final de Campeonato Brasileiro. E teve um jogo muito louco lá no Couto Pereira, né? O Bahia venceu por 4-2. Mas foi um jogo onde o Bahia fez 1-0 logo no início. Ele sofreu a virada, foi uma loucura, um Deus nos acuda, um jogador a mais do Bahia. Aí foi um grande jogo no Couto Pereira que marcou a estreia do Rogério. E Bahia e Coritiba voltam a se reencontrar nesse ano pelo Campeonato Brasileiro. O Coritiba que subiu junto com o Atlético Paranaense, seu maior rival, e tá fazendo uma campanha interessante. O Coritiba tá ali em 8º lugar com os mesmos 23 pontos do Bahia. Mas dentro de casa, pelo Campeonato Brasileiro, o Coritiba não tem uma boa campanha. Muita gente fala que o Coritiba está indo muito bem quando joga fora de casa. E a mesma coisa em relação ao Bahia. O Bahia tem o quarto melhor aproveitamento jogando fora de casa como visitante e tem um dos piores aproveitamentos como mandante. Quando a gente pega aqui o aproveitamento como mandante, o Coritiba tem o quarto pior aproveitamento como mandante. Foram apenas 9 pontos conquistados em 7 jogos. 2 vitórias, 3 empates e 2 derrotas, que dá ali 42% de aproveitamento. E logo acima está o Bahia, que é o quinto pior mandante. Foram 10 pontos em 8 jogos. Jogou uma partida a mais que o Coritiba e conseguiu um pontinho a mais. E aí quando a gente pega a classificação como visitante, o Bahia aparece em 4º lugar como visitante, melhor visitante, e o Coritiba em 3º. Então, isso que mostra a campanha do Coritiba ali naquela parte. O Bahia também conquistou 13 pontos fora de casa. Esse é o grande alento para o torcedor, Tony, visando 3 pontos, voltar a vencer, algo que não acontece desde o jogo contra o Mirassol, que o Bahia venceu de virada. Foi a última vitória do Tricolor, dia 11 de abril. É, Silas, já tem mais de um mês, papai. 1 mês e 11 dias. É o Bahia que não vence há muito tempo. Aquele jogo foi marcado por uma expulsão do jogador do Mirassol. Teve aquele lance polêmico de falta no segundo gol do Bahia, que a arbitragem mandou o lance seguir, o jogo ficou parado por muito tempo. Bahia que venceu de virada aquela partida, e de lá pra cá, só ladeira abaixo. Eliminação na Copa do Brasil, isso, ninguém aguenta mais. E jogos importantes que o Bahia não vem vencendo no Campeonato Brasileiro, o que tirou o Bahia do G4, mas o Bahia permanece com chances até nessa rodada, novamente, de voltar ao G4, que chegando a 26 pontos, pode ultrapassar São Paulo, que enfrenta o Botafogo, e o Botafogo está em ascensão. O Atlético Paranaense enfrenta o Remo fora de casa, e o Bragantino, outro clube à frente do Bahia ali, enfrenta o Vasco, também fora de casa. Então o Bahia vencendo aí, quem sabe pode chegar na quinta posição ali no G5, que o quinto colocado hoje vai para uma pré-Libertadores, e no quarto lugar, que levaria uma vaga para a fase de grupos da Libertadores ano que vem. Cedo para pensar isso? É, mas não pode desgarrar desses primeiros colocados, Tony.
4: Muito bem, valeu, valeu, Brenner. 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Eu volto já já.
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4: 19:24. 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
4: É uma hora boa de contar boas notícias. 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
4: 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São 7:27. 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
4: Assim mesmo.
6: Duas vezes na semana aqui já é certo.
4: É?
6: É.
4: Olha que tá mandando um abraço pra você, sabe quem é?
6: Quem é?
4: Adivinha quem é?
6: Ivan.
4: É.
6: Grande Ivan, forte abraço, meu irmão.
4: Cadê o menininho? Cadê o menininho? Tá aí. O doce tá chegando,
6: viu? É o doce bom, viu, bicho?
4: O interessante é que ele só assiste.
6: E é um doce que
4: ele
6: não
4: só
6: é...
4: assiste a gente nessa posição. Toda vez aparece
6: o pé dele. E é um doce que não é tão... Sabe aquele negócio cheio de açúcar, Tony? É um negócio gostoso, cara.
4: É esse. Olha o que ele mandou aqui.
6: Eita, negócio de sexta-feira agora, isso aí.
4: Caldeirão de feijoada lá de Ubaíra.
6: Uma pimenta aí, a pimenta do papinho aí, meu
4: irmão. Lá de Ubaíra, essa feijoada. Fica na estrada.
6: Salivei. Aguei.
4: Salivei?
6: Aguei.
4: Aguei. Não é brinquedo, não.
6: Esse aí, Silas. Uma feijoada agora, papai. Sexta-feira, hein? É dormir tranquilo e calmo.
4: Que beleza, como diz o outro. Que legal. A feijoada sempre mata pau. Ai, ai, ai. Quem vai falar comigo? É o povo soltando a voz na Rádio Sociedade. Fala, torcedor. Bora comigo. Ah, não é botar a vinheta não hoje, não. Fala, torcedor. Aqui negócio.
7: 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Assim. Fala, torcedor.
4: Aí, vem. Quem é o primeiro?
8: Boa noite, Tony. Boa noite toda a equipe da Rádio Sociedade. Dilson do Maracujá,
4: no
8: 75 em Irajuba, ainda injuriado com o meu time do Bahia. Parece que Rogério Ceni é o dono do Bahia, que esse homem não sai. Mas vai tomar uma cacetada lá fora segunda-feira. Pensa que a direção manda esse homem embora. Um abraço aos ouvintes da Rádio Sociedade.
4: Meu amigo Dilson, inclusive no jogo do Vitória contra o ABC, naquele minuto de silêncio, o árbitro pediu, a gente fez aquela homenagem ao irmão do nosso amigo Dilson do Maracujá, que faleceu num acidente ali entre o entroncamento e o Tatu. O pessoal conhece, né? Ali tem um trecho bem legal, uma retinha boa, mas um caminhoneiro de forma imprudente foi fazer uma ultrapassagem e aconteceu esse acidente fatal. E a gente mais uma vez envia um abraço pra você, viu, Dilson? E toda a família. Agora não espere por isso não, cara. É melhor você torcer pro time ganhar, porque o pessoal não é de demitir, não. Tu lembra o que Renato Paiva falou? Pois, eu pedi pra sair e fui embora. Fala, torcedor!
9: Meu Pedro, que dia tu vai passar aqui o Bahia pra nós comer esse feijão, rapaz?
4: Ó pra aí.
9: Ó o panelão aí que eu mandou aí, ó.
6: Beleza.
9: Ei, mas tá bom, viu? Vem dormindo aqui, o pau quebra.
6: Rapaz.
9: Qualquer dia eu vou pegar aqui, eu vou congelar e mandar pra tu aí, do Salvador. Ah, e como pra Salvador, eu levo. Ele já falou que vai mandar pra tu, congelada, eita, feijoada. Rapaz. Mas só quando eu passar por aqui pra ir pra Salvador. Viu? Valeu, filho, um abraço.
4: Um abraço. Ei, Ivan. Pode trazer a feijoada, velho.
6: Você come a feijoada depois do docinho.
4: É. Que velho. Feijoada é um docinho de banana. Que beleza. E aí ali o Bahia, no Vale do Jequiriçá, cara. É uma feijoada realmente muito concorrida, né? Mas na beira da estrada, um espetáculo. De longe tu já sente o cheiro. Fala, torcedor!
10: Adelso, Adelso, esquece.
6: Foi de manhã aí, pô. Fuso horário.
4: Mas mandou agora, 19h26.
6: É, então ele já tá mandando pra segunda-feira.
4: É que ele tá achando que eu sou a Deus? Deus é mais. Nada contra ele. Fala, torcedor.
11: Boa noite, Tony. Boa noite, galera da Rádio Sociedade. Eu sou o Baldo Pataíba. Rapaz, eu tô pra ver. Torcedor do Vitória, eu tô pra ver o tempo que nós teve dois centroavantes e jogador liberado ainda fazendo gol, né? Tom, bem servido. Valeu, valeu, boa noite a todos.
4: É, faz tempo mesmo, viu? Não lembro não, dois assim. Saiu um entre o outro e...
6: Aí só Cássio Cardoso com o HD dele.
4: Porque sai um entre o outro e os gols não param. Acontece.
6: E né? Até com os dois em campo tem gol.
4: Você vê,
6: foi assim contra o Fluminense, cada um contra o ABC.
4: Contra o ABC foi dois de cada um pra não ter confusão.
6: É.
4: Até o Coroa entrou e fez o gol.
6: Não tô me recordando dois. Assim de dois jogadores centroavantes, não.
4: Aliás, o Oswaldo fez dois, mas teve um que valia por dois. Fala, torcedor!
6: Vai com
4: o
6: Velotrol.
4: Velotrol. Fala, torcedor!
12: Boa noite, Sociedade da Bahia. A rádio mais ouvida da Bahia, mais tocada.
4: Opa!
12: É, meu apelido é Marinho, torcedor do Esquadrão. É, o Bahia tem que ganhar o Coxa, né?
4: Isso.
12: Porque o time que tá atrás dele, se ganhar e o Bahia perder, aí passa o Bahia. É, Tony Silva, é, eu tava lá em Vitória da Conquista, sudoeste da Bahia. Sim. Um colega meu que mora lá, disse que lá tá fazendo é frio e caindo uma garoa. Um abraço, você que gosta de Jequié.
4: É porque Jequié é totalmente diferente mesmo, cara. Jequié é quente. Jequié tem um período que é friozinho gostoso, que é agora, a época junina. Né? Jequié, pelo menos, só se mudou a temperatura, mas os 12 anos que eu morei em Jequié, chegava o mês de junho, aí toma ali um capotinho, coisa e tal, camisinha de manga comprida, e aí pronto, é elegância. Mas o resto não é. É na moleira. Boa noite, Tony. Galera, nota 10 da Rádio Sociedade. Tony, quando começa a vigorar a nova frequência da Rádio Sociedade? Armando de Amargosa, tá doido pra ouvir.
6: Calma, calma.
4: 97,9. Se você andar pro Salvador, você já vê um bocado de outdoor. 97,9. Gente, uma baita de frequência. E um som. Ai, ai, ai. Espera que tu vai ver. Fala, torcedor!
13: Boa noite, bancada da Rádio Sociedade. Aqui é João do Pedro Vaz. Eu quero dizer a vocês que o Bahia em 2001 e 2002 jogava com três centroavantes. Vocês estão lembrados? Sérgio Alves, Robigol e Nonato. Tá lembrado?
4: Oh, sim. E era um gol atrás do outro. Todo mundo fazia gol.
6: Só falou o nome de matador aí mesmo.
4: É, e
6: os caras na área era barril.
4: Sérgio Alves tem um gol, né? Antológico. Ali sim foi uma
6: bicicleta. Ali foi um golaço.
4: Quase ali fora da área, né? Um golaço.
6: É, fora da área ainda.
4: Golaço mesmo. Fala, torcedor. Cadê você? Venha.
14: Aí a falta da música, o registro da música, tá todo registrado. A música é minha, de autoria minha. Eu me responsabilizo pra botar pra tocar ouvir.
4: Ô, oh, deixa eu ver aqui o nome dele, rapaz. Eu já mandei até pra nossa. É o Ivan. Ivan, o Ivan Guedes, já tá com a parte, é porque é o seguinte, a gente que faz o esporte, a gente não tem o poder, né, de chegar e dizer, vou botar uma música no ar. Existe um departamento de programação musical e já tá por lá, viu, pai? Um abração, Ivan Guedes. Fala, torcedor!
15: É Hexa.
4: Mas não pode cantar, não.
15: Bola pra frente, meu Brasil está com pressa. É Hexa. É Hexa. 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Pra cima dele, seleção. Porque esse ano meu Brasil é campeão. 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Porque esse ano meu Brasil é campeão. É Hexa. É Hexa.
4: Todo ano tem Copa do Mundo.
15: Bola assim. Pra frente, meu Brasil está com pressa. É Hexa.
6: Cansado de ser enganado.
4: Não é e nada do Hexa.
15: É Hexa.
4: Vamos parar de fazer
15: bola
4: música
15: pra frente,
4: que o Hexa
15: meu vem. Brasil está com pressa.
6: Engraçado.
15: Obrigado, Tony Silva. Obrigado, bancada. Tato Bahia Brasil do bairro São Caetano. Não sei o quê.
6: Engraçado é que todo mundo fala, né? Quando tá tendo amistoso, quando tá tendo eliminatórias. Tô nem aí pra essa seleção. Eu não quero saber. Rapaz, bastou uma convocação, meu irmão, pra galera ir de 0 a 100 tão rápido. Imagine agora essa galera não tá motivada pra esse título vir. Então, o Hexa, né? O tão sonhado Hexa. Há 24 anos já.
4: Quanto tempo a gente espera por isso?
6: É.
4: Alô, Ednilson, lá da rodagem Serrinha, mandando um abraço aqui pro Zé do Guanabara e da Ivon Pintor, no bairro da Santa. Lá em Serrinha, a galera ligada no som da sociedade. Fala, torcedor!
16: Boa noite, Tony Silva, toda a bancada, Birajara. Ô, torcedor Bira. Do Bahia, fala aqui do campo de Buracica. Tony Silva, você tá gripado? Me liga aí, o Grupo City é para ser investigado, que tá comprou as ações do Bahia e só tá vendendo jogador. Trazer, nem pensar. É verdade que estão trazendo agora o De Maria pro Bahia? E me fala aí sobre esse Predito Magrini, por onde ele anda. E eu vou torcer contra o Brasil, porque esse Brasil não vai para lugar nenhum.
4: É, primeiro perguntou se eu tô gripado. Vamos falar um cara de coisa. E eu pensei
6: várias perguntas em uma hora.
4: Não, quando ele falou, você tá gripado, eu pensei que ele ia mandar um remédio. você tá gripado? Porque o Grupo City, eu digo, o Grupo City vai me dar um remédio, eu não acredito nisso não. Aí foi lá, foi cá, foi lá, foi cá. Gripado eu estava no jogo do Vitória e narrei 8 jogos. 8 gols, né? Que 8 jogos? 8 gols. Amanhã vamos ver o que vai dar. Fala, torcedor! E outra coisa, eu sou um ser humano, viu? Já vou dizendo a você, eu sou um ser humano. Ser humano gripa, sabia? Ser humano cai cabelo. Oxe, ser humano tem. Eu sou um ser humano. Fala, torcedor!
17: Boa noite, turma da sociedade. Boa noite, Tony Silva, Brenner Menezes.
4: Boa.
17: Um abraço a todos aí. Eu sou Antônio Verde de Pojuca, tricolor de aço. Rapaz, eu tô ouvindo vocês falar do Campeonato Brasileiro da Série B. Eu fico torcendo para que o Sport, o Náutico, Santa Cruz, todos voltem para a Série A, para fortalecer o nosso campeonato brasileiro, né? Porque o pessoal lá do Sul, lá daquele lado lá, não gosta da gente, né? Então a gente tem que torcer para o nosso futebol aqui, nordestino. Quanto mais clubes na Série A, melhor para a gente, né? E você, Tony, que você é um cara, eu sei que você é torcedor do Sport, eu respeito muito, você é profissional, gosta do seu trabalho, admiro todos vocês da sociedade. E eu torço para que o Sport vote para a Série A, como Santa Cruz e o Náutico também. Para a gente ter um futebol mais forte no Nordeste. Valeu, Tony. Um abraço. Boa noite.
4: Meu irmão. Muito obrigado. Valeu, meu querido. Tamo na luta. Agora a Edna está recorrendo ao VAR ali, torcendo para que o VAR ajude.
6: Se viu pênalti para o Náutico, né? Náutico,
4: o Dodô. Olha, o Dodô recebe a bola. Aí o zagueirão chega e ele se joga e o zagueiro bota a mão. É uma mistura.
6: É que o zagueiro botou a mão e dá a entender que ele derrubou, né?
4: Você vê que por trás que ele vai lá.
6: Eu não acho que foi pênalti, não, mas quando for na câmera lenta, meu irmão, tudo é pênalti. É. Mas ela marcou, né, em campo?
4: Ela marcou.
6: Ela marcou.
4: E ali estão esperando a definição do VAR. Enquanto isso, o torcedor fala aqui na sociedade.
18: Boa noite, Tony. Luciano França Salina. Edna árbitra que apitava a Série A. Capitão na Série B nesse momento, Náutico e Cuiabá.
4: Eu acabei de falar isso aqui. Tem pouco tempo que eu falei isso aqui. A Edna que está apitando o jogo, mas obrigado pela informação. Você quis dizer o quê? Que ela foi rebaixada? É isso, meu parceirão. Fala, torcedor!
19: Fala, galera, aqui é o Alberto Pujuco, um abraço para todos. Eu gostaria de saber por que quando pergunta por Magrini, vocês distorcem e não respondem. Que...
4: Magrini, todo mundo. Magrini não está mais na Rádio Sociedade, gente. Não é, e distorcer o quê? Magrini não está mais na Rádio Sociedade. A gente se encontra direto nos campos aí, exatamente, na maior alegria. E a vida segue, ele está muito bem. Gente boa, da melhor qualidade.
6: Não queira causar intriga onde não tem.
4: Então não venha com contendas ou se encorar pra cá não, rapaz. Deixa isso pra lá. Ninguém distorce nada. Ninguém distorce nada. Viu? E continua sendo amigo dos bons da gente no dia a dia. Alô, Ismael Cardoso! Aí, como é que tá, meu querido? Estou ansioso para mais um show de cobertura sobre a nova sintonia. Fui pego de surpresa ontem. Vai ser difícil acostumar. Vai devagarzinho, vai. Viu, Ismael? Aí, Paulo da Lima, você que é um grande ouvinte da Rádio Sociedade. O pênalti foi confirmado.
6: Quem vai pra cobrança?
4: Eu acho que é ele mesmo.
6: Vinícius?
4: Acho que é Dodô.
6: Dodô?
4: É Vinícius que bate os pênaltis do Náutico. Deixa eu ver. Tá, o goleiro defendeu,
6: tá vendo? Defendeu aí, ó. Pênalti, pênalti roubado não entra.
4: Porque não foi Vinícius que bateu. Tá vendo? Foi o próprio cara que sofreu o pênalti. E o goleiro defendeu e agora é escanteio, pronto. E segue o jogo em 0-0. Lá nos Aflitos com a arbitragem da Edna.
20: As aves agorentas aí.
4: Ele mesmo. Foi Dodô mesmo que perdeu o pênalti.
6: Que ave agorenta, rapaz.
4: Aí, ó. Tá vendo aquele negócio? Daquele. Eu nada da conta. Eu quero mais que o Timbu venha. Veja bem. Agora que é nosso cliente, é. Timbu é cliente nosso, de primeira categoria. Ela tá querendo voltar, porque o goleiro saiu, foi.
6: Rapaz, no cruzamento ali do rebote, parecia que houve um toque na mão, mas não, parece que não, é. Ela seguiu escanteio. Com o escanteio, velho.
4: O escanteio segue 0-0 lá nos Aflitos. Que maravilha! Tem mais ouvinte pra falar com a gente. Ô, gente, vem na paz que vem de sexta-feira, velho. Tá arrumando confusão dia de sexta. Fala, torcedor!
21: Ô amigo, boa tarde, aqui é Dudu de Feira.
4: Boa tarde, Dudu. Vamos lá.
21: Deixa eu falar. Eu acho que deveria o Vitória dar mais uma chance pra Jamerson, né? para ele pegar mais ritmo de jogo. O Vitória tem um lateral esquerdo aí. Para que botar Ramon? Ramon não está 100%, teve aquela contusão, pagar 1 milhão, deixa o 1 milhão guardado para servir para outra coisa. Aí bota James, isso é a minha opinião. O cara é lateral esquerdo, tá voltando agora, dá mais uma chance pro cara, comenta aí. Aqui é Dudu de Feira. E Ramon, e outra coisa, Ramon veio do time lá de Cuiabá e o Vitória tem que pagar pro Inter, eu não entendo isso aí não. Comenta aí, Dudu de Feira.
6: Eu tenho uma opinião que eu acho que é impopular. Vai causar polêmica. Jamerson pra mim é melhor que Ramon.
4: Para com isso.
6: É.
4: Você tá afim de.
6: Ramon tá num bom momento.
4: Você tá afim de contenda.
6: Jamerson é mais técnico.
4: Você fala em contenda aí, você criando contenda. Olha lá, cara de Hilton.
6: Quando o Jamerson se machucou contra o Cruzeiro, todo mundo sentiu falta. Jamerson estava bem, pô.
4: Era ele que era o dono da posição mesmo, era.
6: Vê não. É isso aí. Jamerson é melhor que Ramon, cara. É porque Ramon tá num bom momento. A fase de Ramon é boa. Aí quando o Ramon vai pra linha de fundo, meu amigo.
4: Ah, em relação ao Ramon estar em outro time e ser emprestado, Ramon pertence ao Internacional.
6: Isso. E o valor que o Vitória iria pagar, Tony, perdão, já iria bater no valor que o Vitória vai comprar o Ramon. Isso. Exatamente. Já tá tudo em acordo já.
4: Tudo em acordo, cara. Então...
6: Mas ainda não há uma definição se Ramon vai jogar amanhã, tá?
4: É.
6: Porque ele saiu machucado, sentindo a costela. Mas é uma indefinição ainda isso.
4: Agora, eu até concordo com ele. Vejo que não existia essa necessidade, não. O Jamerson entrou muito bem contra o ABC. E o que o Jamerson precisa é de ritmo mesmo. Se ele ganhar um pouco mais de sequência, aí ele vai dar um trabalho a Ramon. Mas essa onda de Brenda, dizer que é melhor, não.
6: Eu acho melhor.
4: Não,
6: tecnicamente, então, bem
4: você
6: melhor.
4: Você tá afim de contenda. Fala, torcedor!
0: Boa noite, Tony Silva. Aqui é José, da cidade de Vazedo.
4: Vazedo!
0: Amanhã o meu Vitória vai dar 2-1 no Internacional. Parabéns aí para a Rádio Sociedade, que vai entrar aí na nova frequência aí. E eu espero que... Pegue potente aqui no interior, viu? Aqui em Vazedo, só um local. Para avisar a direção aí, para colocar uma torre bem alta aí, para pegar bem aqui no interior.
4: Se tu souber onde é que tá a torre. Se tu souber onde é que tá a torre, pense no lugar mais alto de Salvador.
6: É lá mesmo.
4: É alto? Bota mais um negócio em cima para tu ver. Ai, ai, ai, 97,9. Opa, nova frequência da Rádio Sociedade. Vou ali e volto já. Esqueci até da hora. 7:44.
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0: 19h49.
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0: 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Que beleza, que legal. Estamos de volta com o nosso bate-bola para falar de Fórmula 1, primeiro pole position de uma corrida sprint no circuito Gilles Villeneuve. É George Russell. Uma volta de 1:12.965, piloto da Mercedes venceu a queda de braço com Lewis Hamilton na classificação de hoje e largará ao lado do colega de equipe, o Kimi Antonelli. Lando Norris ganhou ritmo no fim e garantiu o terceiro lugar na sessão que teve Gabriel Bortoleto lá em 12º. É um sofrimento. Sábado, a corrida reduzida, a sprint, será 1:00 PM e a classificação para a corrida principal às 5:00 PM. O GP do Canadá será domingo a partir das 5:00 PM. Pronto? Dado o recado? Então viva. Então tem sprint amanhã, 1:00 PM. Deixa eu ver como é que ficou o grid de largada. Russell, Antonelli, Norris, Piastri, Hamilton em quinto. Leclerc, Verstappen, Rajah em oitavo. Lindblad em nono. Sainz, Huckenberg, aí vem Bortoleto em 12º e segue com o Colapinto.
3: Quem?
0: É o piloto que você gosta.

0: 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E eu tô falando porque eu saboreei. O Renato mandou pra mim. Alô, Wilton Matos. Saboreei a primeira vez e ontem a gente botou de novo. Agora acabou. Pô, Renato, acabou. E agora, papai, o que vamos fazer? Que situação.
1: Desce mais aí, pô.
0: Faltando 8 minutos, 7 minutos agora para as 8 da noite. Fala mais do Vitória, arbitragem do jogo, aquelas coisas
1: todas. Boa, agora a arbitragem do jogo de amanhã, porque o Vitória amanhã enfrenta a equipe do Internacional. O reencontro aí, olha como ele tá falando, rapaz, assim, rapaz. Novinha tá de olho ali, viu? Novinha tá retada.
0: Deixa o Novinha, pai, rapaz, bichinha, ah, só.
1: Se passar da hora aí, meu irmão, Novinha vê logo aqui, diz que 7:20 não é
0: 7. Tá enrolando pra procurar
1: 7:40, né? Não é, é. 7:44.
0: Sim.
1: Novinha tá retada, viu? Campeonato Brasileiro amanhã?
0: Achou?
1: Ah, calma, rapaz. É o segundo jogo, é o primeiro jogo da rodada, né? Vitória e Inter, além de São Paulo e a equipe do Botafogo. Mas quem apita Vitória e Inter?
0: Sim.
1: Felipe Fernandes de Lima.
0: Ei, tu
1: de
0: mineiro?
1: Minas Gerais, ele mesmo. Os assistentes, o Rodrigo Figueiredo, Henrique Corrêa do Rio de Janeiro e a Brígida Cirilo Ferreira de Alagoas.
0: E no VAR?
1: Marco Aurélio Augusto Fazecas, de Minas também. Ele fez alguma...
0: É por causa desse nome Fazecas, né? Que a gente cria logo a imagem que...
1: Fez algum jogo de
0: Bahia. Já trabalhamos em jogos com ele.
1: Não, pelo menos esse ano não. É, esse ano não. Ele só fez 12 jogos e nenhum da dupla
0: Bahia. O Felipe Fernandes de Lima não é um árbitro ruim, cara. É porque ele tem aquele negócio de chamar mais atenção do que o jogo.
1: Ele ama, sabe? Chamar uma atenção. É que nem o Wagner Magalhães.
0: Mas se ele fizer aquele apito dele ali, ó. Pá, pá, mas não, é um... Chama muita atenção.
1: Aqui, ó, quem gosta de chamar atenção aqui, que vai pitar Bahia aí, Curitiba. Eita. Anderson Daronco. Esse gosta.
0: Ele voltou.
1: Só que ele tá numa preguiça, meu irmão, pra marcar as coisas uma em campo. Chata, é, né? Fica gesto pra cima de gesto. O Michel Stanislau é assistente número 1, também gaúcho. É, o Daronco também é gaúcho. O assistente número 2 é o Cipriano da Silva Souza, do Tocantins. E o VA será o Rodrigo D'Alonso Ferreira, hein? Santa Catarina, ei, Rodrigo D'Alonso, esse aí tem umas polêmicas boas. Esse tem, Rodrigo Alonso Ferreira. Ele esteve no VAR de Flamengo 2, Bahia 0 em abril, mês passado, jogo válido pelo Brasileirão. E também esteve no VAR de São Paulo 2, Bahia 2. Outro jogo que ele esteve no VAR foi Fluminense 2, Vitória também 2, Tony.
0: Pronto, é essa a situação. Agora mudando de arbitragem, falando do Campeonato Baiano. A Série B, a segunda divisão do Baiano. Amanhã, sábado, teremos 4 jogos. E vamos então à arbitragem desses jogos, porque nós já vamos para a 4ª rodada. Campeonato de tiro curto, 9 jogos. Tem gente que já está, né, uma caminhada melhor. Mas uma escorregada, sabe como é que é, né? Já diminui essa questão dessa abertura de pontuação e vantagem. Às 3 da tarde serão 3 jogos. 3 da tarde. Grapiúna e Barreiras vão se enfrentar em Feira de Santana, no estádio Bruno Fernandes Moreira. Ah, o Barreiras, hora dessa, deve estar descansando lá. Abraço, Baltazar Guimarães, e ao pessoal do Barreiras. Bruno Fernandes Moreira apita o jogo. José dos Santos Amador e Maurício Araújo da Mota serão os assistentes. Vamos lá. Também às 3 da tarde. Redenção e Jacobina jogarão no Valdomiro Borges, em Jequié. Quem apita o jogo é Marielson Alves Silva. Os assistentes, Ledes José Coutinho e Reinan Conceição dos Santos. Também às 3 da tarde amanhã, tem Vitória da Conquista e SSA. Lá no Lomanto Júnior, em Vitória da Conquista, Josué Reis, de Jesus Júnior, apita o jogo.

0: Letícia dos Reis do Nascimento e Anderson Diego Ferreira da Silva serão os assistentes. Agora mesmo, ó. 7 da noite. Cadê a vinheta? É, o bicho vai pegar. 7 da noite, na Arena Cajueiro, que agora tem o nome Superbet Arena. Feira e Fluminense. É clássico. Mas, Tony, vão se enfrentar pela primeira vez. É clássico. Por quê? Porque são dois times. Fluminense de muito mais tradição, nem se compara. Bicampeão baiano e tudo mais, Série A de brasileiro. Mas já vem lutando há muito tempo para subir. E do outro lado, Feira, que é um time que vem com o nome de Feira. E com investimento em tudo que você imaginar. Então a Arena Cajueiro amanhã não vai caber ninguém. Aí a movimentação do Campeonato Baiano aí, com os investimentos. De um lado o Filemon Neto, do outro o pessoal lá do Green, vamos dizer, sim, assim, né? Sim. Então, são dois investimentos que são feitos para as equipes subirem. Agora, o que acontece nesse jogo? Deixa eu falar quem vai apitar. Será 7 da noite. Amanhã em Feira de Santana, 7 da noite. Feira e Fluminense. Emerson Ricardo de Almeida apita. E terá na assistência Paulo de Tarso Bregalda Gussen e Wesley Silva Santos. Gente, o Fluminense está com 100% de aproveitamento. É o líder da competição. Tem outros com 100%? Tem. O Barreiras é um dele, o SSA. Agora, a vantagem é o quê? Saldo de gols, né? Que conta. O Feira vem de uma derrota para o Barreiras. Então, um campeonato desse em tiro curto, você não pode ter duas derrotas seguidas.
1: Perder duas seguidas.
0: Não, eu posso perder, depois eu recupero, mas...
1: é prejuízo.
0: Né? Existe uma... de qualquer forma, o grupo é atingido. E você vai pegar um time que pode conseguir isso. Quando eu falo pode, eu não estou garantindo. Mas o Fluminense de Feira pode chegar na arena e vencer o Feira. Como também o Feira jogando em casa, com todo o apoio da torcida, pode também vencer o Fluminense. Mas acontece que o Feira já tem uma derrota. E duas derrotas seguidas vai ligar aquele sinal de alerta, porque o campeonato é de tiro curto. Aí no domingo tem um complemento da rodada, Redenção e Jacobina. Vão jogar às 3 da tarde no estádio... não, deixa aqui, é aquilo. Camaçari e Leônico, que eu subi a tabela de novo. É domingo, só um jogo. Camaçari e Leônico às 3 da tarde. O jogo vai ser em Feira de Santana. Ei, Feira que recebe jogo. Vai ser no Alberto Oliveira com Genilson Santos Borges no apito, Antônio Elson Jesus da Silva e Alberto Bonfim Silva. Então esse jogo, Camaçari e Leônico, será no domingo. Os outros 4 que eu falei acontecerão amanhã, sábado. E se a gente vai para a classificação, o Fluminense tem 9 pontos, com 3 vitórias e um saldo de 12 gols. O Barreiras tem 9 pontos, 3 vitórias e um saldo de 11 gols. Olha a briga aí. Aquela estreia do Barreiras que deu 9 no Camaçari.
1: Fez saldo, né?
0: O SSA tem 9 pontos, 3 vitórias e um saldo de 7. SSA também tá na dele aí, ó. Né? Devagarzinho tá chegando. E o Feira, que é o 4º colocado, tem 6 pontos. Com 2 vitórias e um saldo de 5. Então, até para passar o Feira, teria que vencer para ir para 9 pontos com 3 vitórias e fazer o saldo, que o saldo hoje é 5 contra 12. Vai ser uma rodada interessante amanhã às 7 da noite. Pode perder não, cara, dá um jeito aí. Mas Tony, onde é que eu vou assistir? E aí, Brenda?
1: Eis a questão, né?
0: Porque se você vai para a tabela toda detalhada, eu tô abrindo aqui,
1: não tem?
0: Que tem do lado a detentora dos direitos. O jogo da 4ª rodada, Feira e Fluminense, terá a transmissão da TV do time do Fluminense, do Feira de Santana. Do Feira.
1: É, rapaz, então abriga esse negócio aí, viu?
0: A TVE tá transmitindo. Vai transmitir Camaçari e Leônico.
1: É porque tá rolando uns boatos aí que o Feira não tá deixando a detentoras fazer os seus jogos, né? Imagina se esse time for pra final.
0: Porque seria
1: você ficar sem o jogo da final mais
0: seria
1: valioso.
0: O jogo da TV seria esse, né?
1: É.
0: Feira e Fluminense.
1: Porque teve um probleminha também na final, ou foi na final ou foi na semifinal do Baiano, né? Que a TV do clube, que patrocinava o campeonato baiano, não teve direito de transmissão. Então, tem esse problema, esse embrólio com a FBF.
0: É, agora é o seguinte. A TV, ela também não transmitiu o Fluminense no jogo passado, transmitiu SSA e Grapiúna. Mas é essa a situação. São 8:02. 8:02, eu volto já, peraí.
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2: Oito da noite, 7 minutos.
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2: De volta! Olha aí, 8 da noite, 8 minutos. É uma boa hora, uma hora boa para contar boas notícias. 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
2: 8 da noite, 10 minutos. 8 da noite, 10 minutos. Brenner, e assim, se você analisar o Vitória para pegar o Internacional?
5: Sim, papai.
2: Como é que seria esse time? Sem Ramon, digamos assim.
5: Mas sem Ramon, acho que naturalmente vai o Jamerson, né? Mas aí depende muito do Jair Ventura. Mas, por exemplo, Lucas Arcanjo, né, no gol. Natan Mendes, Kaká, Luan Cândido e Ramon barra Jamerson no meio de campo. Baralhas e Kaique Gonçalves, porque o Zé Vitor tá suspenso. Não acredito que deu o Ronald. E o Martínez. No ataque, Eric, Mateuzinho e René. René que tá no bom momento, apesar que o Kaiser no último jogo começou como titular. Mas no último jogo pelo Brasileirão foi o René, que esteve como titular, não foi? Contra a equipe do RB Bragantino. Então, eu acredito que vai dar o René, que tá num bom momento. Apesar que o Kaiser também tá, né? Tá bem também. Mas o René chegou chegando. E o Vitória deve ir a campo aí. Você que tá no nosso canal do YouTube aí, tá tendo a escalação ali pra gente no nosso canal do YouTube. Pra você que tá no nosso canal do YouTube, Lucas Arcanjo, Kaká, Luan Cândido, Natan Mendes e Jamerson. Kaique Gonçalves, Baralhas, Emanuel Martínez, Eric, Mateuzinho e Renato. Aí já colocaram o Renato Kaiser, né? É uma opção também. A dúvida, Tony, todo jogo vai ser essa. Renato Kaiser ou René? Ou os dois?
2: Porque como é que vai? Essa dupla, Eric e Mateuzinho, só se acontecer alguma coisa, suspensão.
5: É muito difícil.
2: Tiver machucado,
5: muito,
2: né?
5: Difícil os dois, principalmente o Eric em bom momento, né?
2: E aí fica essa briga aí, né?
5: É uma briga boa, né? É uma dor de cabeça que o treinador quer ter sempre. Ter bons jogadores em bom momento. E é a situação aí do Renato Kaiser e do René. Eu acredito que daria o René, mas o Renato Kaiser, desde que o Jair Ventura chegou, era o titular absoluto, e agora tem uma sombra pra lá de boa, que é o René, e pode figurar mais uma vez como titular da equipe amanhã.
2: A Conmebol recebeu um relatório de suspeita de manipulação no jogo entre Independiente Rivadavia e Fluminense.
5: Tava assistindo e tava lendo isso aqui agora.
2: Quarta rodada da Série C da Libertadores, foi no dia 6 de maio, lá em Mendoza, na Argentina. Por quê? Porque houve um volume considerado anormal de apostas em um cartão amarelo na partida, que terminou empatada por 1-1.
5: O Fluminense na situação complicada no seu grupo, precisa vencer e torcer por uma combinação de resultado aí para conseguir avançar na fase de grupo, avançar para as oitavas da Libertadores ou ficar com o terceiro lugar e ir para a Sul-Americana.
2: Ó, esse volume anormal de aposta foi detectado por uma pequena casa de apostas na Argentina. A suspeita recai sobre o cartão do volante Botari. Ele recebeu o amarelo aos 36 do primeiro tempo. O placar ainda estava 0-0. Quando o Fluminense tentava sair na velocidade, Botari foi lá, interceptou com o braço, a tentativa de passe de Castilho para a Costa. Eu tô lendo a matéria para saber quem ganhou dinheiro aí. Você apostou, Silas? Não, né? Silas não.
5: O quê? Ali gosta.
2: Não apostou não, Silas? No cartão amarelo não tá nem ouvindo.
5: Ele vai.
2: Ele não tá nem ouvindo.
5: Não prestou atenção, não.
2: Tá nem ouvindo.
5: Tá vendo? E ele só balançou a cabeça. É.
2: Bom, aí vamos ver agora o que é que vai dar, né? Pronto. Você que botaram e tomou amarelo e muita gente deve ter ganho dinheiro lá nessa aposta. E por isso que a Comebol...
5: Cida ganhou aí, pô.
2: É. Já vai, cara?
5: Tá cedo, pô. Espera acabar aqui.
2: Valeu. Bom bala amanhã, viu? Fala aí, Otonzal. Bora falar mais do Bahia. O que é que você traz pra galera?
5: Bora, Tony. O Bahia só volta a jogar na segunda-feira. Tem o último treinamento amanhã. Tem o último treinamento no domingo. Bahia tem mais um treinamento amanhã.
2: É
5: o costume, né, cara? A gente não... Nunca mais um jogo dia de segunda, né? Estranho dessa vez. CBF colocou esse jogo na segunda-feira, sendo que ambas as equipes não atuaram no meio de semana, não tinha nenhum porquê, mas é o calendário aí da CBF. O Bahia joga na segunda-feira contra o Coritiba às 8 da noite no Couto Pereira. Para esse jogo, não tem Nestor, não tem Eric, suspenso, e também não tem Juba. E aí, essa é a provável escalação que tá aí, né, no nosso canal do YouTube. Acredito que foi a galera da manhã aí que trouxe essa provável equipe. Só que eu não faria assim, sabe?
2: Eita, tu faria o quê?
5: Aí seria o meio de campo chamado Prime, né? Que fora de casa, meu irmão, é um inhaço esse meio de campo. Não ia assim, não. Ó, visto que você tem poucas opções no meio de campo, eu manteria o Acevedo por lá. Mas... Não, na verdade, não é o meio de campo Prime aí que tá no YouTube, né? Porque o cara Alexandre tá fora aí. Mas eu manteria o Canu e o David Duarte, tá? Na zaga. E eu colocaria o Gilberto na lateral direita. Iago Borducci automaticamente na esquerda. E o Zé Guilherme vai ser o substituto imediato neste momento. Aí no meio de campo. Cara, na verdade eu nem assim. O que eu tava pensando não era nem assim. É porque eu tô olhando pra essa escalação e tá me induzindo.
2: E como é que tá lá?
5: Tá me induzindo ao erro.
2: No YouTube?
5: No YouTube tá Léo Vieira, Gilberto, Canu, David Duarte, Borducci, Acevedo, Everton Ribeiro, Jean Lucas, Sanabria, Pulga e William José. A minha escalação seria a seguinte: Léo Vieira. Três zagueiros, David Duarte, Marcos Vitor e Canu, já que Mingo tá de volta, mas não tá bem, mas provavelmente deve voltar como titular. Aí você jogava o Gilberto na ala direita, e a Borducci é o que tem, meu irmão. Vai na ala esquerda, no meio de campo o Acevedo, Everton Ribeiro, e aí você tem que jogar Jean Lucas, não tem jeito. É... No ataque, Sanabria, Pulga e Everaldo. Eu iria assim. Ou ele pode aproveitar, se for o Gilberto deve fazer tentar fazer o que Juba faz, né? Porque o Gilberto também já jogou por dentro, assim como construtor, como joga o Juba. E aí, o Rogério Ceni tem essa coisa. Quando o Gilberto vai, ele pensa muito em colocar o Ademir ali, né? Que o Ademir... volta pra marcação, né? O Sanabria até. Mas o Sanabria fez uma boa partida contra o Grêmio no último jogo, fez o gol, entrou muito bem. E ele, inclusive, trouxe falando que poderia sim o Sanabria ser titular no jogo contra o Coritiba. O Kiko Oliveira volta a ser opção, tá? Não foi opção no último jogo, porque pertence ao Grêmio, tá no Bahia por empréstimo. E também tem mais essa opção o Bahia. Mas eu iria com três zagueiros. Estilo do que ele foi lá contra a equipe do Remo, só que um negócio mais organizado, né? Porque ele colocar a Juba na linha defensiva, dessa vez ele não vai ter Juba. Ele poderia fazer até o terceiro jogador defensivo, poderia ser o próprio Borducci. E aí ele avançar o Gilberto, colocar ali um Jean Lucas numa ala esquerda com a Acevedo no meio, o Everton Ribeiro mais centralizado, e um ataque com três jogadores, com Sanabria, Pulga e eu iria de Everaldo e não de William José, Tony.
2: Olha aí, Agora, em relação a Caio Alexandre, rapaz, foi contusão ou ele saiu que estava mal fisicamente mesmo?
5: Não, foi contusão. Ele sentiu a coxa e acabou ficando na academia fazendo tratamento, na fisioterapia. Voltou a fazer treino de campo, na semana passada. Existe a expectativa até mínima, né, dele atuar contra o Grêmio, ser a opção, mas pro jogo contra o Coritiba ele vai ser a opção sim. Treinou normalmente hoje, vai treinar amanhã se tudo estiver ok. Aí tem o treino de amanhã, tem o treino de domingo. E aí viaja com a equipe pro Paraná, onde enfrenta a equipe do Coritiba. E eu não acho que ele já volta como titular, Tony, até pelo ritmo de jogo, né, tem tudo isso envolvido. E a gente já viu que o Bahia fora de casa, sem ter um meio de campo físico, não funciona. E curiosamente, não estou dizendo que isso é culpa do Caio Alexandre. Curiosamente, os jogos que o Bahia venceu fora de casa não tinham Caio Alexandre. Contra o Mirassol até iniciou, mas só foi virar quando ele não estava mais em campo, porque o Acevedo foi puxado para o meio de campo e o Gilberto estava na lateral direita. Então, só mostra que esse meio de campo do Bahia com Everton Ribeiro, Jean Lucas, Caio Alexandre no meio de campo, fora de casa não funciona. E a gente viveu isso no ano passado muito, onde o Bahia venceu apenas 3 jogos fora de casa em todo o Brasileirão do ano passado.
2: A pergunta minha é porque é normal, né, um time tirar um jogador, deixar um pouquinho fora para ele se preparar, porque o Caio Alexandre mostrava pra gente que estava mal fisicamente na volta, mas o Brenner já falou que foi a questão de uma contusão, que ele ficou em recuperação e está de volta aí, e lógico, não deve ser titular. Deixa eu mandar um abraço aqui ao professor João Pedro lá em Ixu, tá ligado com a gente? O grande poeta, ele botou aqui, boa noite amigo, sobre a situação Ramon e Jamerson, tá vendo? Você foi mexer com o negócio aí? Ambos têm suas especificidades. É, meu irmão.
5: Mas ele falou o quê? Pra ele quem é melhor?
2: Não, ele diz o seguinte, que ambos têm as suas especificidades, que ele escreveu. Falou, não é professor, né, cara? É o quê? Especificidade é...
5: Tem características diferentes, é. Cada um
2: única,
5: tem a sua,
2: né? Cada um tem a sua, né? Única. Pra ir no povão, viu, professor? Mas obrigado, jogou duro, hein? Eu até gaguejei. Jamerson é um ótimo no apoio, cruza muito bem, mas peca no quesito marcação. Enquanto que Ramon é eficientíssimo marcando, mas uma lástima no apoio. Aí ele botou Jamerson. Então se ele botou Jamerson embaixo, é que ele... Concorda que já.
5: Eu sigo achando, pra mim, o Jamerson é melhor. Mas é claro, o bom momento do Ramon, não dá pra tirar o Ramon.
2: Ah,
5: o
2: Ramon tá bem pra caramba.
5: O Ramon tá num momento muito bom, então você tem que aproveitar a fase do jogador quando tá bem. Ainda mais lateral, né, gente? Lateral é uma escassez no futebol brasileiro, lateral, né? Com a qualidade. E o Ramon tá bem, então tem que deixar ele pular. Mas tem uma sombra boa, o Jamerson tava lesionado, era o titular da posição, voltou, tá entrando aos poucos. Entrou bem contra a equipe do ABC na quarta-feira. Então, não me surpreende se ele for titular, até porque eu não sei se o Ramon tá 100%, Tony.
2: Muito bem, antes do intervalo, botar um áudio rapidinho aqui, bora. Aí na volta eu vou botar um bocado de gente pra falar. Já tô dizendo logo, viu? Se prepare que vai ser um bocado. Fala, torcedor.
6: Vamos, Silva. Amanhã vai ganhar amanhã, Vitória vai ganhar amanhã, Vitória. Vai ganhar amanhã. 2-0 amanhã.
2: Quanto? 2-0?
6: 2-0, Vitória amanhã. Sendo racional amanhã. 2-0.
2: Eu botei o áudio, viu, Dorinho? Do Diego, eu botei o áudio que eu sabia que ele ia falar 2-0. Esse é o nosso grande ouvinte, Diego, lá de Retirolândia. O placar dele sempre é 2-0. É 2-0. Quando ganhou do Flamengo 2-0, aí Dorinho mandou uma mensagem: ó, Tony, hoje Diego acertou. 2-0.
5: Acertou, miserável.
2: Valeu, volto já. Olha a hora: 8 da noite, 21 minutos.

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0: 8 da noite, 26 minutos.
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0: É, grande Silas. Ô Tony Henrique de Tinga. Coloquei na 97,9, tocando músicas, parece estar em teste. Show de bola o som, viu, Tony?
3: Tá vendo aí?
0: Se for esse que eu ouvi, parabéns.
3: É esse mesmo.
0: Henrique Tinga e Lauro de Freitas, é essa aí mesmo, velho. 97,9. A nova sintonia da nova sociedade. Eita, que vai ser uma festa. Acertou, meu querido Henrique. É essa mesmo. Fala, torcedor, no zap da galera, solte a voz.
4: Boa noite, Tony, boa noite, bancada. Gustavo aqui de Feira de Santana. Tony, amanhã vai ter o jogo Feira Futebol Clube, acho que é isso, contra o Fluminense de Feira, o Topo do Sertão.
0: Sim.
4: E algumas pessoas aqui estão noticiando esse jogo como clássico, clássico. Mas, Tony, nunca teve um jogo desse, Tony. Você acha que é clássico só porque os dois times são da Feira de Santana? Eu acho que não, Tony. Pra ter clássico tem que ter história, né? Nunca teve nenhum jogo. Vamos ver o que é que vai se dar melhor amanhã, tá certo?
0: Inclusive.
4: Um abraço a todos, fica com Deus.
0: Me bote no meio, que eu falei isso aqui agora há pouco, né? Eu falei que se torna um clássico na questão do investimento. Foi isso que eu falei. O Feira vem com o nome da cidade, com um projeto forte, é um investimento mesmo pra valer, pra subir. Entrevistamos aqui o Marcos Rios, presidente, que ele falou, Tony, uma subida pra gente é como se o projeto acabasse, de tão importante que é. Os caras que criaram esse time, o Feira, o Futebol Clube, até o jeito de você falar aí, ó, é um Feira, acho que é Feira, Futebol Clube, já mostra que é um clássico. Você tá me entendendo? Agora é um clássico que vai ter o primeiro jogo. Por que clássico? Porque é um derby da cidade de Feira de Santana. São os dois times que estão disputando a Série B. Então, Feira e Fluminense. De um lado, esse investimento de arrendar o espaço que era do Bahia de Feira, que é ainda, lógico, colocar um nome diferente na arena, o Superbet Arena. Então, é um investimento, é um time na mídia digital, né, que tomou conta do país e tudo mais, tem Thiago Galhardo, passa a ser, sim, um clássico. E ele se transforma num clássico mais importante ainda com o investimento do Filemon Neto, o pessoal do Fluminense de Feira, que já conversei com eles aqui na Rádio Sociedade, tem que subir esse ano. Você tá me entendendo? Aí você quer que não seja clássico um negócio desse, meu amigo? Não tem como não, cara. É, pode até soar como estranho, porque é o primeiro jogo entre os dois. Mas a arena vai estar daquele jeito. Lotadinha, lotadinha. Ou não vai? Hein? Hein, papai? Aí eu pergunto lá, a torcida única?
3: Aonde?
0: Em Feira, não, né?
3: Boa pergunta. Eu tava aqui apurando, Tony, a informação que saiu agora. É, relacionado ao Lucas Arcanjo, que um clube turco estaria interessado em Lucas Arcanjo.
0: Eita.
3: E teria oferecido ao Vitória cerca de 10 milhões de reais.
0: Gente.
3: É, somente.
0: Não, vende não, vende não.
3: Não, não vai vender não. A informação não, que eu tenho aqui é que ele não vai sair, tá, vai pro jogo de amanhã tranquilamente.
0: É, claro. É,
3: mas tava
0: tentando, o CEP, né?
3: É, tava tentando descobrir aqui qual é o time, né? Tá difícil aqui
0: descobrir. Porque o Besiktas, qual é o time. Repito, o Besiktas, e aí eu tive acesso a isso, ofereceu 56 milhões de reais. 56 milhões de reais em Hugo Souza. É o CEP ou não é?
5: É.
0: Os caras estão querendo levar Zé Lucas, o Sport aí, que ontem, ou aliás, hoje, foi mais uma vez convocado para a seleção sub-20, com 18 anos. E é capitão lá da sub-20. Oferecendo besteira, 80 milhões para um volante com a qualidade de Zé Lucas. Por quê? Por causa do CEP.
3: Quanto?
0: 80 milhões de reais.
3: Pra onde?
0: Pra Zé Lucas, do Sport.
3: Qual foi o time?
0: É um time aí, como é o time? Não sei se é o Dante, mano. Uma coisa assim.
3: 80 milhões.
0: 80 milhões de reais, mais ou menos isso. E o Sport disse não. Quando era?
3: 80 milhões é bom dinheiro, cara.
0: Não, pô, pra um volante. Uma posição difícil de achar.
3: Rapaz, 80 milhões é mão, é mão.
0: Eu não pegava, não. Eu segurava um pouco mais.
3: Rapaz, quantos anos, Daniel?
0: 18. Existe uma multa para um time de fora que é 300 milhões, 360. E para um time aqui do Brasil, 100 milhões. Então você tem. Se você pega 100 milhões e bota como multa para o Brasil, você tem que tomar como base isso para vender pro exterior, cara.
3: Ah, foi ano passado, né?
0: Foi,
3: 80
0: sim.
3: Milhões.
0: Era o Careca.
3: Eu tô tentando ver qual é o time aqui. O GE Apurou foi um clube do exterior.
0: Foi.
3: A Nessa é um time da Premier League, né?
0: Isso, eu acho que foi o Borussia Dortmund, uma coisa assim.
3: Borussia Dortmund na Alemanha.
0: Mas é aquele negócio, é por causa do CEP. E até a gente diminui o negócio, tá vendo? Porque se fosse o volante do Flamengo. Quanto foi vendido esse menino agora? Saiu do Flamengo aí? Mas Thiago que sabe.
3: Não sei quem é. Mas, por exemplo, com o Sport caindo pra Série B, houve uma desvalorização.
0: Ah, normal. Claro.
3: Aí
0: normal.
3: Vamos lá, o Sport sobe. Ele tem contrato até 2028, final de 2028. Aí se ele faz uma temporada boa ano que vem, ou já faz uma temporada boa esse ano, valoriza. Mas, por exemplo, você acredita que mesmo ele fazendo uma boa temporada esse ano, chega uma proposta final de ano acima de 80 milhões ele jogando na Série B? Eu acho difícil. Por isso que eu olho assim e falo, pai, 80 milhões.
0: Agora é o seguinte.
3: Mas o Sport está fazendo certo em valorizar só
0: o jogo. É um cara que mantém a qualidade, mantém a pegada mesmo na Série B, tanto é que na seleção é convocado. E é para sub-20. Porque ele foi campeão.
3: Ele é titular.
0: Ele foi campeão na sub-17 como capitão do time. E com 18 anos, ele é convocado para sub-20. Né, vencendo as barreiras, o que, não sei o quê. Agora, o meu amigo Pedro Nunes, lá de Feira de Santana, botou aqui, Tony, Feira e Flu, 5 mil ingressos, 4.500 para o Feira e 500 para o Flu, esgotados hoje. Ô, meu irmão, como é que eu não posso usar a palavra clássico num jogo desse? Me diga.
3: Ô, Tony, você tá falando aí de seleção sub-17 e teve convocação hoje, tá? Para os jogos das seleções, dois amistosos contra os Estados Unidos,
0: tá lá,
3: na Arena das Donas em Natal, nos dias 7 e 10 de junho.
0: Sim.
3: E teve jogador do Vitória também convocado, que foi o lateral esquerdo, o Cauã Henrique, foi convocado. E do Bahia, o Cauê Furquim foi convocado também, mais uma vez. São jogadores aí, em relação da dupla Bavê, que estarão presentes nessa lista de convocados. A gente lembra que o Cauê Furquim esteve recentemente nas eliminatórias, né, para a Copa do Mundo também, e conseguiu, logo na estreia ele marcou 3 gols e seguiu como titular em alguns jogos e conseguiu a classificação aí para a seleção sub-17 para a Copa do Mundo da categoria. Então, amistoso dia 7 e 10 de junho contra os Estados Unidos na Arena das Dunas. Futebol brasileiro, eu falo, Série A já vai estar parado, né? Então, Cauê Furquim vai ter mais uma vez aí vestindo amarelinho. Tava aqui procurando até se o Mas Zé Lucas não foi dão, né? Mas Zé Lucas já é sub-20 já, né, Tony, agora?
0: É sub-20,
3: acho que não, pô. Pega sub-17. Não,
0: ele foi convocado pra sub-20.
3: É igual o Del. O Del também só pega sub-20 também.
0: Isso. Falar em Del, fez um golaço, hein?
3: É, depois de um tempo, né? O Bahia venceu ontem o
0: Fortaleza
3: por 3-2.
0: O
3: Wendel fez um golaço também. O Wendel que já atuou, né, no Bahia contra o Atlético Alagoinhas no Campeonato Baiano.
0: Que bom, viu, cara?
3: O Sidney fez o outro gol também. Outro jogador que já apareceu muito no profissional. O Bahia venceu por 3-2. Tá ali na sétima posição. Lembrando que o limite é a oitava posição de classificação, se classificam os 8 primeiros para a próxima fase, e o Bahia no sub-20 enfrenta o Criciúma na próxima fase. Dos artilheiros do Brasileirão sub-20, o artilheiro tem 10 gols, eu me esqueci agora, é um jogador do Palmeiras, e o segundo também tem 10 gols. Caio Suassuna do Bahia tem 8 gols, isso mostra o momento dele de estar sendo relacionado para a equipe profissional, deu entrevista coletiva, não esteve entre os relacionados no jogo do meio de semana do Brasileiro Sub-20, que ele poderia jogar, já que na próxima segunda o time só joga na outra segunda. Pra você ter uma ideia, Luiz Gustavo foi titular, Del foi titular, jogadores que são relacionados constantemente no time profissional. E o Caio Suassuna não estava, tá? Deu entrevista coletiva essa semana, né? No time profissional. Então deve aparecer aí novamente como opção na próxima segunda-feira na equipe do técnico Rogério Ceni. E quando a gente pega a artilharia do Bahia no sub-20, o Del tem 2 gols e o Caio Suassuna tem 8. Então mostra o momento do Caio, que tá à frente do Del nesse.
0: Se bem que o Caio Suassuna jogou mais do que o Del no sub lá.
3: É. E
0: Del ficou um tempo na parte
3: de cima. Ele poderia ter anotado até uma assistência no último jogo, né? Com aquele cruzamento que ele deu pro Everaldo, que a bola acabou sendo na trave da testada do Everaldo.
0: Perfeitamente. Aqui o José Vanderlei fazendo observações aqui, olha, botou um bonequinho e tudo mais, né? Ô, Vanderlei, ô, meu irmão, isso faz parte, cara, faz parte. Mas também tem espeto também, tu viu? Por que tu só falou de um lado? Começou o diacho da política. Eita! Boa noite, galera, o Vitória amanhã toma 2-1. Ah, Silvio Rodrigues, olha, esse, eu sei que tem um azar, minha gureta. É, o vice só ganha no apito. Se expulsar o jogador do time adversário. Foi assim com o Flamengo, foi. Ganhou no apito, não foi? Quantos jogadores do Flamengo foi expulso?
3: Trajou, foi bola.
0: Hein, Gilson Caldas? Homem, deixe disso, rapaz. Altemir Ferreira, boa noite. Como é que vamos?
3: Altemir
0: é,
3: galera? Ferreira, eu conheço esse sobrenome aí.
0: Tá aqui, Altemir aí. Ferreira, tá aqui. Boa se noite a todos.
3: Eu tô pensando.
0: Vamos ver se foi, ele manda um recado.
3: Manda, já. Manda.
0: É a galera que tá com a gente aqui no nosso canal no YouTube. Brenner, é verdade que a Roma tem interesse em Juba?
3: Ismael Barbosa. A gente não tem ainda uma confirmação, nada sobre isso em relação a Roma. Agora, mas
0: chegou a época.
3: É, gol do Náutico, tá? E o Juba hoje é o ativo mais valorizado do Bahia, né? Eu tava até falando ontem aqui com o Cássio e Manu, Tony, que o Bahia nessa temporada teve apenas 4,8 milhões de premiação, juntando Libertadores e Copa do Brasil. Claro que tem a premiação ainda do Brasileirão, mas depende da posição do Bahia pra ter uma noção de valor, né? Até o final do Brasileirão que a gente vai descobrir. E aí, eu já penso que alguém desse elenco, algum ativo, pode ser vendido no meio da temporada ou no final do ano, né? Porque senão vai rolar uma queda de... Já tá rolando uma queda de receita absurda com essas eliminações precoces. Então, acredito que alguém pode ser vendido. E não pode ser só do time profissional não, tá, gente? Pode ser alguém da base também. Pode ser muito bem vendido, como a gente já viu que o grupo vende bem. Por exemplo, o Tarciano foi vendido por quase 50 milhões de reais com a idade que ele tem pro Santos. Só pra você ter uma noção. O Biel também foi bem vendido, 55 milhões de reais pro Sport. Mas alguém aí vai ter que... Bahia vai ter que liberar alguém aí pra venda aí, fazer uma boa venda pra equilibrar os cofres aí pro Bahia se tornar, começar a andar com as próprias pernas, como vem andando nos últimos anos.
0: Pô, o Náutico acaba de abrir o placar, olha aí, tá vendo? Meu, depois de perder o pênalti, quem fez o gol foi o ídolo de Silas. Eita, que ele gosta muito desse jogador, ele vai lembrar
5: quem
0: agora.
5: Quem é esse cara?
0: Júnior Todinho.
3: Olha aí, rapaz.
0: Foi ele que fez lá o gol do Náutico. Lá o quê? Lá ele, né?
3: Náutico vai 19, hein?
0: É, pô, vai assumindo a liderança. E vem mais, ó.
3: E vai 6 vitórias, e tira uma possível liderança do Sport, né? Que se vencer vai a 5 vitórias.
0: É,
3: São Bernardo é o único que pode voltar ainda pra, pra liderança. São Bernardo enfrenta o Atlético Goianiense.
0: Briga boa, né?
3: Briga boa. É bom ver 3 nordestinos ali no G6. Tem um Fortaleza em 5º. Quem sabe o Ceará também não aparece, tá ali em 9º, mas tem muito campeonato ainda, pode... Meu sonho era os 4 nordestinos subindo aí.
0: Aqui o Diogo pergunta, 97,9 FM. E a 740 e a 740 AM, como vai ser? Calma, calma. Calma, que não é coisa simples não, velho.
6: Calma, calma.
0: A torre despencou e já tá quase. Calma, que vai dar tudo certo. Quando eu contei a história ao meu amigo Evilásio Leite, lá de Caldas do Jorro, que o AM ia voltar, ele ficou numa felicidade, velho, porque ele viaja muito, né? Vai muito pra Pernambuco, viaja por esse Nordeste todo, com a distribuição dele lá da Branquinha, e aí ele tá sempre ouvindo a sociedade, é o AM que é o companheirão dele. Então, quando eu falei pra ele, ele ficou numa felicidade, rapaz, né? Bom demais isso aí, calma, vai dar tudo certo. Olha a hora, Silas! 8h41 na Bahia.
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12: Vinte horas e 45 minutos.
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12: Sandro Mota, tá ouvindo a gente lá em Conceição do Coité, dando abraço à melhor bancada, vitória 3-1, abraço pra você, Sandro. Tem gente querendo falar com a gente.
15: Quem é?
12: Deixa eu mandar um abraço primeiro pro casal Bizé e Angélica.
15: Bizé e Angélica.
12: Bizé, com B de bola.
15: Bizé.
12: Bizé e Angélica. E o filhão deles, Moab. Um abraço a essa galera boa, tá ligada com a gente. Fala, torcedor.
16: De Silva, boa noite.
12: Boa noite.
16: Diga aí, rapaz, a Rádio Sociedade AM vai voltar mais ao ar, não é?
12: Vai, acabei de explicar. Vai voltar sim, viu? Pode ficar tranquilo. Questão de tempo. Fala, torcedor.
17: Boa noite, Tony Silva, Birajara, torcedor do Bahia. Tô aqui no campo de Buracica assistindo seu programa. Tony Silva,
12: oi.
17: O remédio bom é mel de Uruçu com capim santo e a flor da água da Levante. O Bahia tem que, o Roger, o entregador de camisa, tem que botar o jogador da base aí para jogar. Uns três aí, aproveitar que esses outros tá suspenso. E com um menino novo.
15: Visto que Nestor e Eric estão suspensos, eu acredito que pode aparecer alguns jogadores da base aí, entre os relacionados. Um deles é o Sidney, que é um jogador ali para fazer o primeiro homem, né? Se for a necessidade. Você não tem o Eric, que algumas das vezes, mesmo não concordando, mas é o Rogério que escala, ele vem atuando de primeiro homem. Então o Sidney pode aparecer como opção. O David Martins também é outro que pode aparecer no banco de reservas entre os relacionados do próximo jogo. Porque se você olhar no banco, você tem o Nestor, ou perdão, você tem o Michel Araújo e tem o Caio Alexandre, né? Não acredito que ambos serão titulares. Mas aí você tem que usar Everton Ribeiro, Jean Lucas, Acevedo, né? E aí você fica sem opção pro meio de campo no banco de reservas. Então acho que pelo menos esses dois, Sidney e o David Martins, devem aparecer aí no banco de reservas.
12: Mais um, vem, torcedor.
18: Boa noite, meu amigo Tony Silva.
12: Boa noite.
18: E pessoal da 740.
12: É nóis.
18: Tudo bom, Tony? Boa noite, Santa Mascura. Olha só.
12: É.
18: Me diga uma coisa: se o Bahia perder pro Curitiba segunda-feira, se o Rogério Ceni cai fora, ele perdeu o comando, viu, Tony? Aqui pra nós.
12: É.
18: Cara bom, baita de um trabalhador, honesto. Mas perdeu, tá desgastado, velho. Na verdade que não é só culpa dele não, viu, Tony? Não é só culpa de Rogério não, viu?
12: É.
18: Valeu? E o nosso esporte vai ser campeão da Copa do Nordeste, viu, Tony? Valeu!
12: Torcedor do Bahia torcendo pelo Sport.
15: Sim, um jogo interessante, cara.
12: Amém.
15: Eu vou fazer questão de assistir aí.
12: Amém. Olha,
15: questão de assistir, não. Assistir, estarei lá trabalhando, com certeza.
12: Eita.
15: Você primeiro, possivelmente, seja o primeiro jogo na ilha, né? E aí, o primeiro jogo aqui e a decisão na ilha.
12: Nada contra o ABC, mas seriam dois jogos interessantes, viu?
15: É. Vitória e Sport. Acho que seria mais interessante do que Vitória e Fortaleza, sabia?
12: É, mas o jogo tá totalmente aberto, cara.
15: Apesar que o Fortaleza tem...
12: Eu conheço meu gado.
15: Mas joga na ilha, pô.
12: Mas eu conheço meu gado. Tomou dois do CRB na ilha.
15: Pra tu ter ido. Mas esse ano só perdeu esse na ilha, não?
12: Sim, ué.
15: Oh. E o retrospecto do Carpini não tá muito bem no Fortaleza, não.
12: Oh. Tá com saudade, né?
15: Quem? O torcedor
12: Fala,
15: da Vitória?
12: Torcedor!
15: Não tá mesmo.
9: Boa noite, bancada, aqui é Adriano de Araçais. Vocês não acham uma boa Ferreirinha que tá no São Paulo? Ele não tá tendo espaço com o Dorival. Será que não é uma boa pra essa janela de transferência pro Vitória trazer ele? É que também não é um jogador caro pro Vitória pagar.
15: Amigo, o Dorival só teve um jogo, como é que ele não tá tendo espaço? Só teve um jogo do meio de semana.
12: Vamos esquecer o espaço. Ferreirinha seria uma boa?
15: Pô, assim, mas eu acho que pro Vitória hoje é fora da realidade, pelo que Ferreirinha deve ganhar no São Paulo, que saiu muito valorizado do Grêmio, então deve ter um salário muito alto. Inclusive, naquele momento, o Bahia disputou com o São Paulo a contratação do Ferreirinha, eu lembro muito bem.
12: Fala, torcedor.
19: Fala, meus amigos da Rádio Sociedade, aqui é de Titi, da cidade de Santana.
20: Ô, Titi.
19: E vamos para mais uma Copa do Mundo.
15: Vamos.
19: Que viva os irmãos argentinos, que brilhem nessa Copa do Mundo.
15: Aí, rapaz.
19: Viva a Argentina.
15: É, vai lá.
12: Viva!
15: Vai lá na Argentina.
12: Ele mora onde, velho?
15: É.
12: Fala, torcedor!
15: Vai lá na Argentina, viu?
21: Boa noite, Tony Silva. Boa noite, ouvintes da Rádio Sociedade da Bahia, Guino Silva, aqui da cidade de Planaltino. É, vamos torcer que o Bahia possa melhorar, viu? Porque a situação não é muito boa, não. É, Rogério Ceni sempre inventando desculpas e até agora, futebol que é bom,
15: nada,
21: não tem convencido, não, viu?
12: Dado o recado.
15: Não sei se o torcedor tem a mesma... Eu não sei se o torcedor tem a mesma percepção, e claro que o torcedor é movido a passional, né? É, mas no último jogo contra o Grêmio eu vi até uma melhora, principalmente no segundo tempo, né? O time criou bastante, mas aquele problema de sempre, né? Que o Rogério não consegue resolver. A falta de letalidade do Bahia no ataque. Foram 17 finalizações contra 3 do Grêmio. Placar final, 1-1.
12: Fala, torcedor.
22: Boa noite, Tony Silva. Esse programa maravilhoso aí. Me diga uma coisa. O lugar do Bahia mesmo, rapaz. O Bahia tá. O Rogério Ceni não vai pra canto nenhum, não, viu? Vai perder segunda-feira. Me só uma pergunta. Cadê esse Peito Magrinho? Tá de férias ou saiu da rádio?
12: Ele saiu, por favor. Ele não faz mais parte da equipe, viu, irmão? Grande abraço. Fala, torcedor.
23: Tony Silva, hein? Por que é que vocês nos passam meu áudio, hein? Zacaria de Jardim Santo Inácio, hein?
15: Lembrei daquele disso, tá rindo.
24: Acabamos de passar, seu Zacarias.
23: Tony Silva, hein?

0: não entregue o título do Nordeste ao Vitória, viu? Que ele tem tudo pra ser campeão esse ano.
1: Tu é Bahia, eu acho. Mas deixa eu te falar, como é que você tá botando o Sport já na final, velho?
2: É porque, Tony.
1: O Sport ganhou por 2-1 lá,
2: porque
1: velho.
2: Porque o jogo em casa pro Sport aí vai ser protocolar, mesmo com o resultado.
1: Conheço meu gado.
2: Rapaz, acho difícil aí o Sport ir pra final.
1: E aí você sabe que é um clássico, né?
2: É um clássico.
1: Nordestino,
2: um clássico legal,
1: jogo
2: um clássico
1: pegado,
2: bacana.
1: Né? Então, velho, não vá nessa onda não, cara. Não vá nessa onda. Fala, torcedor.
3: Bora de bancada, missão de outro torcedor. Quando o torcedor abriu os olhos que essa lesão fantasiosa de Juba é mentira, companheiro. No momento que o jogador está sendo negociado, todos vão para o departamento. Tem um histórico do Bahia atualmente com o City, companheiro. Ares, Lúcio, Rodaega, Thiago e outros mais. Todos foram para o departamento em período de City. E aí, ao negociar, ele retorna para as duas, três partidas, já estava negociado. É o caso de Juba. Tem que mostrar que teve uma lesão para, nesse período, negociar o atleta. E ele sai numa boa para o Bahia e para a Juba. É esse ponto que eu digo que vocês estão comendo essa, que foi lesionado, companheiro. Se ele fosse lesionado, ele saia na maca pela lesão que ele teve, caso ele teve.
2: Ele saiu na maca.
1: Saiu no carrinho.
2: Respondeu, ele falou tudo.
1: Ele não foi na maca, não, ele foi no carrinho.
2: No carrinho ainda, cara.
1: Ô, José, Jorge Antônio Durães.
2: Rapaz, o áudio dele no início parece que tá no e-mail, velho. Tão rápido que ele fala.
1: Rapaz, veja bem. Como é que o cara, nas vésperas de uma convocação, com um nome forte, pelo menos na pré-lista.
2: Ainda reuniu a família, fez vídeo assistindo e tudo.
1: Ele ia se machucar, velho.
2: Não, pelo amor de Deus, não faz sentido isso.
1: Não, fantasiosa.
2: Não faz sentido, não.
1: Como é que ela se machuca de forma fantasiosa?
2: É isso aí, eu queria saber. O fantasma vai lá e toca e machuca.
1: Ainda sai no carrinho de maca.
2: É porque a gente fala que só volta depois da Copa, porque o período é longo. E não é uma lesão que o Bahia, neste momento, vai fazer uma cirurgia. Então, um tratamento conservador. Então, só volta depois da Copa do Mundo, assim como o Ronaldo, assim como o Juan Pablo. Então, o Juba aí... Surgiu interesse agora, estão falando da Roma, mas até então nada concreto, apesar que o Bahia não comenta negociações.
1: Fala, torcedor.
4: Boa noite, Roxas do Bahia. Boa noite, Tony, bancada aí.
2: Boa noite.
4: Ô, Tony, esse torcedor aí que mandou mensagem agora falando viva Argentina, manda ele pra lá, pra Argentina.
1: Pois é.
4: Manda ele pra lá viver lá, ganhar o salário de lá.
1: Manda.
4: Com Milei. Ah, vai tomar no...
2: Epa!
4: Edson em Curitiba.
2: Calma, rapaz. Chega o coração, acelerou aqui, bicho.
4: Maravilhosa que tanto amo, Tony. Um dia eu volto pra minha terrona.
1: É mesmo.
2: Rapaz, eu fiquei nervoso agora, né? O coração aqui acelerou, velho.
1: Mas ele fez.
2: Mas eu pensei que ele não ia fazer, né?
1: Valeu, Edson. Valeu, Brenner.
2: Valeu, Tony. E lembrando, volto na segunda-feira pra nossa transmissão de Bahia e Curitiba. Quem apita amanhã, Vitória Internacional, é o Felipe Fernandes de Lima. E quem apita Coritiba e Bahia é o Anderson Darouco. Bom final de semana a todos. Estarei de volta segunda-feira.
1: Muito bem. Valeu, Silas. Valeu, Rebeca. Valeu você que está com a gente. Amanhã, 16h, estarei abrindo a jornada esportiva para Vitória Internacional aqui na Rádio Sociedade da Bahia, com os comentários de Caio Leone. Só botava eu e Cássio, Cássio e eu e Cássio, Cássio e eu. Amanhã será o encontro dos carecas.
2: Quarta-feira que vem de novo, você, Cássio.
1: Os carecas estarão comandando amanhã. 16h, com Manuela Vena nas reportagens e Gabriel de Luca no plantão. Um abraço, até amanhã, galera.

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8: Voz do Brasil. As notícias do governo federal que movimentaram o país no dia de hoje.
9: Olá, uma boa noite.
10: Boa noite para você que nos acompanha em todo o país.
9: Sexta-feira, 22 de maio de 2026.
10: Vamos ao destaque do dia: Brasil contra o crime organizado.
9: Mais de 8 mil celulares já foram apreendidos de dentro dos presídios desde 2023.
10: O programa quer asfixiar financeiramente o crime e reforçar a segurança em 138 presídios estaduais.
9: O presidente Lula reforça a disposição do governo em enfrentar o crime.
11: A luta contra o crime organizado vai envolver 11 bilhões de reais para que a gente possa dotar todo mundo de os instrumentos necessários para combater a violência.
10: E ainda, prevenção ao câncer colorretal ganha reforço.
9: SUS vai adotar um novo exame que realiza um rastreamento precoce da doença, o que colabora para alcançar a cura. Thaís Vitória.
12: O novo protocolo deve ser aplicado em mais de 40 milhões de pacientes pelo SUS e vai ajudar a reduzir a fila pela colonoscopia, que atualmente é utilizada como principal exame preventivo. De olho no calendário.
9: Segunda-feira, aposentados e beneficiários do INSS recebem nova parcela do 13º.
10: Também no dia 25 de maio tem início as inscrições para o Enem desse ano.
9: E a partir do dia 15 de junho, Sisu Mais abre vagas remanescentes em instituições públicas de ensino superior.
10: Hoje, na apresentação da Voz do Brasil, eu, Mariana Jungmann e Nazi Brum.
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10: Uma operação para silenciar o crime organizado.
9: Em 5 dias foram apreendidos 534 celulares em presídios de todo o país.
10: E o governo do Brasil já investiu mais de 200 milhões de reais para equipamentos de segurança no sistema penitenciário.
13: Celulares escondidos em celas, comunicação clandestina e ordens criminosas que atravessam os muros dos presídios. É para combater essa estrutura que o Ministério da Justiça e Segurança Pública realizou a maior edição da Operação Mute, já feita no país. Pela primeira vez, a ação integra o programa Brasil contra o Crime Organizado e alcança unidades prisionais em todos os estados brasileiros. Segundo o balanço parcial divulgado nessa sexta-feira, mais de 500 celulares foram apreendidos em 2.611 celas de 49.